0: amigos. 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
1: Quem não sabe se comunicar, perde oportunidade, sabia? Pois é. Por quê? É através da comunicação que você vai convencer investidores. Você vai fazer uma boa apresentação, você vai fechar parcerias. É através de uma boa comunicação que você vai liderar equipes. Não apenas liderando essas equipes com boas ideias. Não, o bom líder não é aquele que traz boas ideias. Ou é também, né? Mas é aquele que consegue vender aquela visão com clareza e impacto. Olha só. Mas só é possível se você tiver uma boa comunicação. E aí você que está comigo aqui todos os dias sabe do quanto de anos que eu tenho nessa área, né, gente? Desenvolvendo aí a comunicação, ensinando, trabalhando. E a gente, no meio do caminho, passou a compartilhar todos esses conhecimentos e tem sido incrível. Então, a gente tem aqui evento presencial, que é o Mais Transformação, onde a gente consegue, num grupo bem seleto, se conhecer e aprender juntos sobre esse tema, que é a comunicação assertiva. E tem gente, colocaram aqui alguns depoimentos do que eles têm aprendido comigo, né? Do que eles têm aprendido com todo o nosso conhecimento. Vamos ouvir o que o pessoal anda falando dos nossos eventos presenciais aqui.
2: Olá, eu sou a Magna Marinho, nutricionista e CEO de uma clínica que é localizada no centro comercial do Alphaville. Sou profissional da área da saúde já faz 22 anos. Na área de inteligência emocional, eu já estudo e trabalho meu desenvolvimento pessoal há 6 anos. E conhecer hoje, de perto, a Elisângela com esse conhecimento e clareza de trabalhar os negócios com propósito, que é o que eu faço diariamente, associando a uma comunicação assertiva, desde já fez uma grande diferença, me trouxe vários insights e eu quero estar por aqui por muito mais vezes. Vocês vão me ver aqui com muita frequência, porque eu tive a oportunidade de dizer para ela que eu já conheci vários mentores, mas nunca um que me ligou numa conexão de alma como eu tive com ela. Então é uma honra estar aqui.
1: Olha só, gente, que poderoso isso, né? Às vezes você acha que tem um problema, mas quando você vai estudar, você vê que tem 2, 3. E não tem como você se comunicar de uma forma assertiva se você não souber gerenciar suas emoções. E aí lá a gente ensina muita coisa. 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Outro pilar, olha só, para fortalecer aí os seus negócios, é uma cultura forte, uma liderança poderosa. Por quê? O jogo muda o tempo todo. Empresários, empreendedores de sucesso, eles sabem, têm certeza absoluta de que a única certeza do mercado é a mudança. É a mudança. E aí, eles se reinventam o tempo inteiro. Se reinventam diante dos desafios. Se reinventam diante das dificuldades. E mais do que isso, eles transformam esses obstáculos em quê? Em oportunidades. 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Seja firme, seja constante e seja...
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1: Uou, sejam todos muito bem-vindos em mais uma série do nosso programa Adore Mais no quadro Essa é Minha História. Você do FM 102.1, seja bem-vindo, do Facebook, do Instagram, do YouTube, do aplicativo, do mundo inteiro. Sejam todos muito bem-vindos. E esse programa, gente, é incrível, porque a gente vem conhecendo, né, os convidados através de um bate-papo interativo, inteligente, construtivo, para que você aprenda, para que você entenda, para que você se inspire, porque muitas vezes, olha só que poderoso isso, gente, você compara o seu bastidor com o palco do outro e não sabe como foi esse processo para a conquista, para os grandes resultados que eles têm gerados na nação, na sociedade. Então, nesse quadro, nesse programa, a gente vem revelando como é que foi chegar, onde chegaram. E hoje, ó, a gente não tem só um entrevistado não, viu? Tem dois. Ou melhor, ou eles são um. Fica com a gente que já vamos apresentar para você os nossos convidados de hoje. E aí eu chamo a sua atenção porque dá tempo de você compartilhar. Você que está assistindo a gente aqui pelo Instagram, Adore Mais FM, pelo YouTube da rádio, Adore Mais FM, você consegue ver o que está acontecendo aqui nos nossos estúdios na Avenida Paulista. Eu, Elisângela Gomes, para mim é uma honra servi-los nesse programa também, como CEO da Adore Mais, há mais de 28 anos, como executiva de negócios. Tem uma história aí, né, gente? Deixa eu parar, porque aí vai revelar a minha idade. Melhor. Mas que honra poder servi-los também nesse programa. Lá no meu Instagram, Elisângela Gomes. A Eli, a gente passa mais tempo juntos. Você vai aprender sobre negócios com propósito. Vai entender o porquê da nossa missão. O porquê que a família Adore Mais também existe. Vai conhecer um pouco do meu coração, das minhas práticas. Pois é. Elisângela Gomes, a Eli. Gente, todos os dias aqui no programa, eu chamo você para pensar um pouquinho e trazer, de repente, uma reflexão no seu dia, um momento para você pensar, ativar aí o seu espírito, ativar a sua alma, ativar suas emoções, a sua inteligência, para que você saia do automático, né? Parece que todas as vezes que a gente para ouvir o Espírito Santo, para ouvir o que está vindo de dentro de nós, parece que é aí que está o nosso verdadeiro poder. Não, o poder não está fora, não. O que está fora só é reflexo. O poder está dentro de mim, dentro de você. E a gente consegue isso quando a gente se conhece. Quando a gente sabe quem somos. Ah, eu tenho muita grana, eu sou poderoso. Olha só, o verdadeiro poder está em quem você é e você saber disso. Então, vamos para a mensagem de hoje? Não se pode buscar a coisa certa no lugar errado. Não se pode buscar a coisa certa no lugar errado. Muitas vezes você se aconselha com pessoas que não é especialista daquele assunto, daquela dificuldade, daquele desafio que você está tendo no momento. Se é no casamento, você se consulta com uma pessoa que não é casada, que não passou por aquela experiência ainda. Muitas vezes, você quer aprender sobre dinheiro e está se espelhando ou perguntando, buscando informação em alguém que nunca conquistou dinheiro, que não esteve nesse caminho. Muitas vezes, você está precisando se conectar mais com Deus, aumentar a sua intimidade. E aí você está buscando em pessoas que nunca teve essa intimidade verdadeira. Então, a partir de hoje, dá uma olhadinha qual é a dificuldade e amplia a sua visão para quem é especialista nessa área. Porque aí sim, ele não só vai ter o resultado, como ele vai ter a experiência e vai te ensinar o caminho. Combinado? Olha só. Elisângela Gomes, a Eli, espero você lá no meu Instagram. Me segue agora para estarmos mais tempo juntos. Pedro Onari e Midori Onari são cristãos e médicos formados pela Universidade de São Paulo em 1989. Ambos com pós-graduação em psiquiatria, psicanálise, medicina geral e comunitária. São os criadores da psicanálise cristão, cristã em fundação.

0: ele é a mãe dele. E o que, que ele imagina que vai ter que fazer? A referência dele é o pai dele.
1: Sim.
0: Então, a gente vê hoje muitos casais, e a gente passou por isso, muitos casais brigando, porque na fase de gravidez, que é onde as emoções voltam e a pessoa se identifica na gravidez, ela se projeta naquele filho, muitas carências vão vir, né? E aí começa a cobrar do outro coisas que o outro nem tá sabendo.
1: Sim.
0: Né? Coisas da infância, porque o emocional, a gente aprende em psicanálise, ele é atemporal. Então, eu podia cobrar dele coisas da minha adolescência e eu nem conhecia ele. Por isso, a gente pegou muito mais na psicanálise. E hoje, eu vou dizer para você, quanto mais a gente estuda a psicanálise, mais tem a palavra de Deus ali. E quanto mais a gente estuda a palavra de Deus, mais a gente vê psicanálise. Então, eu digo para você hoje que eu entendo. Freud não descobriu nada. Ele só trouxe numa linguagem mais técnica, científica, o que já estava escrito na Bíblia. Porque é o livro da vida, né? E, na verdade, esse livro quer que a gente se relacione melhor e viva melhor. E também é o objetivo da psicanálise. Então, quando o apóstolo Paulo dizia lá, o bem que quero não faço, o mal que não quero este faço, o Freud descreveu por que que isso acontece.
1: Por quê?
0: Tem todo um mecanismo de defesa emocional que está no inconsciente. E o inconsciente, ele não pensa, ele simplesmente reage, é impulso. Existe um arco reflexo, vamos dizer assim, um arco reflexo para a gente, para você entender, assim, para o público entender mais facilmente. Imagina que você está andando descalço na praia e pisa em algo e espeta seu pé. Você não vai pensar, ai, será que é um graveto? Será que é um prego? Será que é um vidro? Você na hora tira o pé, depois você vai pensar.
1: Aham, reage primeiro.
0: Isso, então o mecanismo de defesa é algo que vem no impulso, faz a gente reagir primeiro e depois você vai pensar o que foi que você fez. Só que aí nessa, às vezes você fez uma coisa que você não esperava, que ofendeu, que magoou, e essas mágoas vão crescendo. Até porque quando eu faço isso com o outro, eu ativo no outro o mecanismo de defesa dele. Então, se você pegar dois adultos brigando, pega um casal brigando, parece duas crianças.
1: Verdade.
0: Duas crianças birrenta. Porque adulto não precisa brigar. E quando a gente conhece o amor de Jesus, a gente consegue ver o hoje. Né? Mas aí, como a gente sempre fala, precisa ter a vontade de querer seguir esse caminho. Porque na palavra também diz que o reino de Deus é conquistado à força, né? Força do quê? Da vontade. Então, assim, se eu faço alguma coisa que eu não queria fazer, eu agi no impulso. Se foi no impulso, a minha vontade de frear esse impulso está baixa. Eu não tive vontade de fazer algo errado. Né? Ter essa percepção é importantíssimo, porque a pessoa para de se condenar, de se culpar, e fala, pera, então, como é que eu reforço essa vontade? Que é uma forma de ter aí um domínio próprio, né?
1: Quando a gente vai para a palavra e avalia os frutos do Espírito, né?
0: Sim.
1: Ai, aí parece que faz todo o sentido.
2: Sim.
1: A gente vê muitos cristãos desequilibrados emocionalmente.
2: Sim.
1: Né? A gente vê muitos cristãos até mesmo pregando com uma ira, uma
0: Sim.
1: coisa que ela quer pegar o outro e arrancar a cabeça. Ó, aceita Jesus, senão eu vou cortar seu pescoço. Quase isso.
0: Sim.
2: É verdade.
1: Hã?
2: É verdade.
1: E aí, você olha assim, ao longo dos anos, né? Eu desenvolvi essa sensibilidade
0: Sim.
1: em cheirar o coração, né? Eu consigo. E eu olho e falo, puxa, mas Deus é tão amor, eu não tô sentindo essa palavra
2: Sim.
1: de Jesus que ele tá
2: Sim.
1: querendo
0: Sim.
1: me ensinar. Não tô conseguindo. Aí tá onde? Nas emoções
0: Sim.
1: dele. E olha, você que tá ouvindo aqui, gente, passou no FM 102.1, esse é o programa Dora e Mais, no quadro Essa é Minha História. A gente tá aqui com dois especialistas, o Dr. Pedro e a doutora Midori, que são psicanalistas com base cristã. E tudo que a gente tá falando aqui tem um único princípio, que é o quê? A palavra. Né? Porque depois de alguns anos, especialistas parece que descobriram que já foi escrito há 2, 3 mil anos atrás. Para ajudar você a entender o seu dia. Para ajudar você a entender como lidar com as suas emoções. Parece que palavras, quando elas saem, não volta mais, né?
2: Sim. Sim.
1: E aí onde vem os grandes prejuízos, o nome de Deus sendo desonrado, a família se quebrando, os filhos abandonando pai e mãe, o dinheiro não chegando, a prosperidade financeira não chega.

0: chegando.
1: Sim.
0: E aí a pergunta que eu vou fazer para vocês agora é, trazendo para a prática, né? Quem tá ouvindo a gente aqui não sabe por onde
2: Sim.
0: começar.
2: Sim. Sim.
0: Por onde começa a olhar para suas emoções?
2: Eu acredito hoje, finalmente, depois de tanto me observar.
0: Ótimo.
2: Então, o primeiro passo, na verdade, é a gente descobrir o que existe dentro de nós, que são os nossos sentimentos. Os nossos sentimentos estão ligados às nossas emoções, que são expressões físicas dos nossos sentimentos. Então, se eu estou triste, eu vou chorar, uhum. vou ficar com aquela cara alterada, alguém vai olhar para mim e fisicamente vai notar que alguma coisa está ruim comigo. Então, a primeira coisa que eu ensino para os meus alunos é aprender a olhar para dentro qual o sentimento que está pegando. Esse sentimento que está nos atormentando é a nossa vida mental. É a nossa consciência, a nossa mentalidade. E as pessoas estão buscando, muitas vezes, de curar essa tristeza, essa angústia, adquirindo bens materiais. Então, como ela falou, nossa angústia, nosso sofrimento, a gente foi adquirir carro, casa, né, foi assistir novela, né, Netflix, porque está difícil conversar aqui, a gente está com aquela raiva aqui dentro do nosso mundo mental. A primeira coisa é você notar que o problema é seu. Então o problema era meu e não era dela. Então a primeira coisa é o meu mundo que está perturbado. E Jesus diz assim, não procure fora nela a paz. Procure dentro de você, o reino de Deus está dentro de vós. Uou. Então ao invés de eu buscar que ela completasse, me deixasse feliz, e eu nunca conseguia fazer isso. Porque toda coisa que eu idealizava que me deixava feliz... vinha ela e fazia uma coisa diferente. Eu já ficava triste e culpava ela. Essa é uma grande dica. Então,
1: tá vendo? Ele tinha cara, expectativa e eu nem sabia disso.
2: Uma grande dica, o que, que é? Eu aprendi a olhar para dentro. Simplesmente psicanalista aprende a olhar para dentro e ensina as pessoas a olharem para dentro. Então, ao invés de você ter uma expectativa que o seu chefe vai te dar um salário, a felicidade está lá, não, peraí. Aquele salário que eu ganho, eu tenho que dar glória a Deus, que é a glória a Deus, aleluia, nossa, estou feliz hoje. Porque eu tenho um emprego, estou feliz porque né, eu estava desempregado, agora estou empregado. Mas se você observar o ser humano, quando ele está desempregado, ele tem um sentimento de tristeza, angústia, Sim. porque não tem dinheiro. Aí ele arranja um emprego, ele fica feliz naquele mês. Um mês depois, putz, eu tô cansadinho, eu preciso de férias. E novamente, eu tô triste, chateado. Então, ele não se adapta a esse mundo. O que, que eu costumo dizer? Né? Quando eu descobri que esse meu sentimento eu preciso tratar, e esse meu sentimento é o que você falou, a gente tem que ter o sentimento do fruto do Espírito Santo, que é Gálatas 5:22. Paz, amor, mansidão, domínio próprio, alegria. Que muitas vezes está faltando na vida dessas pessoas. Então, se você não está tendo esse tipo de sentimento, alguma coisa está errada neste meu mundo interno, porque a Bíblia está falando do meu sentimento. Eu estou em paz, eu estou amando, estou alegre, estou feliz. Mas, espera aí, minha alegria não está dependendo do meu salário. A minha alegria, vamos dar um exemplo para o pessoal, não está dependendo se ela está com TPM. Graças a Deus ela nunca teve TPM, mas assim, né, se ela está irritada porque os hormônios estão à flor da pele. Não, minha felicidade está porque a minha identidade está firmada em outro lugar, que é uma confiança absoluta de que Deus está na minha vida. Então, esse, agora eu vou colocar um conceito que é muito importante.
0: Uhum.
2: As pessoas que criticam, né, a gente que é cristão, mas não existe coisa mais científica do que Jesus Cristo. O que é a ciência? Não é a busca da verdade?
0: Sim.
2: Aí você faz um monte de experimentos em busca de uma verdade... E aí as pessoas vão mudando muitas coisas da ciência, porque a ciência vai evoluindo. Mas existe uma ciência chamada ciência observacional. Então Freud, por exemplo, foi um grande observador. E, inclusive as pessoas não falam que a psicanálise é científica porque não tem essa capacidade de observação como Freud. Mas para mim o Freud foi um dos maiores cientistas da mente humana e revolucionou toda a compreensão da psicologia e particularmente aqui eu quero colocar uma coisa importante. Freud, ele descreve as mazelas humanas, o nosso lado mal, nosso lado negro. Então olhar para Freud e falar, cara, eu não sou isso não. Mas quando a gente começa a estudar isso e começa a aplicar em si mesmo, fala, cara, eu sou exatamente isso. Só que isso... né, costuma ser dito até pelo Freud, você transforma o indivíduo neurótico, briguento, cheio de brigas, num infeliz normal, que era o meu caso, estudei tudo isso, eu não estava feliz, porque faltava alguma coisa. E o que que faltava? É um exemplo, um destino, né, para onde eu vou caminhar. E aí eu vou colocar uma coisa que todo cristão sabe do propósito. O que me segurou a onda e me fez conhecer Jesus Cristo foi o meu propósito de ter uma família.
0: Uou!
2: Por quê? Se Deus fala, através de Jesus Cristo, que é Deus, que nós devemos amar a Deus sobre todas as coisas, e ao próximo como a si mesmo, peraí, são dois mandamentos. Como é que eu vou conhecer Jesus Cristo se os dois mandamentos está lá para falar que eu vou ter que aprender a amar uma pessoa que eu vivia brigando?
1: Só uma pessoa.
2: Ó, aí eu vou falar para as pessoas que vão para a igreja. As pessoas vão para a igreja e falam, vou amar. Amar o irmão da igreja é muito simples.
0: Ah, você vê ele uma vez só.
2: Uma vez só, eu piso na bola, estou indo embora, mudou da igreja porque eu não gostei do pastor, não gostei do padre.
0: Falou que eu não queria ouvir.
2: É, vou cancelar, hoje todo mundo está cancelando. Então, um grande laboratório para você conhecer Jesus Cristo, que é o que mudou minha vida, eu comecei falando das mazelas, mas que em determinado momento eu comecei a acreditar, e através da fé, que é muito importante, porque somente através da minha fé, que aplicar o amor que Jesus nos ensina. Se ela vier falando mal de mim, eu falo, amor, eu te amo. Se ela estiver me caluniando, eu sei que você não está me entendendo, mas vamos fazer um joinha, porque hoje você está nervoso. Se ela me dá um tapa com palavras, porque geralmente não existe agressão física, mas vamos colocar. Ela faz aquela cara, tá me dando um tapa.
0: Sim.
2: Dele o outro. Então, essa relação, esse observacional, por quê? Quando eu comecei a olhar para aquilo e falar, cara, eu vou ter que aguentar isso, mudar meu sentimento aqui, porque essa cara feia não vai me pegar. Não, é verdade.
0: Não
2: aprendi...
0: vai me incomodar essa cara feia dela.
2: Joinha, e a gente aprendeu a fazer joinha pro outro. Você tá mal hoje? Porque antes, quando ela estava com a cara feia, eu falava, cara, comigo, o que foi? Você está assim, o que foi? O terceiro, o que foi? Sabe o que aconteceu? Pá, me deixa em paz!
0: E era assim, deixa o saco!
2: Já via treta.
1: Já falei que não é nada.
2: Aí vem aquela palavra que eu coloquei no começo aqui. A nossa briga, na verdade, eu sei que cada um tem uma missão, na verdade, que eu fui descobrindo. Então, se eu tenho uma missão que Deus me deu, de descrever uma coisa que não existia, que é a psicanálise cristã, logicamente que o inimigo espiritual queria me destruir e destruir a minha família. Então, eu tive que entender que essa briga não é com ela. Né? E é sutil isso.
0: Claro.
2: Se você vê os estudos teológicos, existe opressão espiritual e existe possessão espiritual. Normalmente, as pessoas estão oprimidas na rua. Você vai descer aqui no prédio, vai andar na Paulista, a pessoa toda...
0: E o melhor caminho e o mais efetivo, por onde ele começa, é pelas nossas emoções.
2: Sem dúvida. E só vai se corrigir, que é você observar o seu sentimento, você mudar essa sintonia do sentimento, aplicando então os ensinamentos de Jesus, que está em Mateus 5, 6 e 7, que é o Sermão do Monte, e Lucas capítulo 6, do verso 27 ao 40 e pouco, lá 47. Que se alguém então olhar para o Sermão do Monte, que é o maior ensinamento de Jesus, e começar a aplicar, aí vem a ciência observacional. Todo mundo que eu atendo, que ele entende que o Sermão do Monte é importante, que é o mais importante, é o que Jesus está nos ensinando, ele começa a ver então o Espírito de Deus pairando sobre ele. E é o que aconteceu. O dia que eu comecei a olhar para ela e falar, cara, a gente precisa passar por isso, né? A gente precisa deixar a nossa raiva, que é o sentimento pior que nós temos. E a raiva é um sentimento primário do ser humano. Ou a gente está amando ou a gente está odiando, tendo raiva. Porque a gente se frustra muito fácil, como eu estou dizendo. E as pessoas não sabem lidar com o sentimento de frustração.
0: Não.
2: Então, quando você observa que você está frustrado, peraí. Uau, eu vou guardar essa paz no Senhor e deixar passar. E todo dia é um renovo. Porque o dia que você deixa passar esse sentimento de raiva... E olhar para ela e falar assim, cara, ela não é minha inimiga, ela é minha parceira.
0: Estamos do mesmo lado.
2: Estamos do mesmo lado. É o que está acontecendo. As pessoas, o Satanás, ele quer dividir a nação. Quer dividir, né, cor, raça, gênero. Isso é um trabalho, vamos colocar assim, do ponto de vista espiritual, do inimigo realmente.
0: Com certeza.
2: E é muito sutil. E as pessoas ficam perdendo tempo defendendo coisa, querendo mudar lá fora. Então o papel do psicanalista, o que que é? Fazer a pessoa refletir no seu sentimento e ele conseguir mudar essa sintonia. E aí vem uma grande questão. Quando vai acontecer isso, não existe coisa mais verdadeira que o ensinamento de Jesus Cristo.
0: Doutora Midori, existe ainda, infelizmente, um preconceito, né, dos cristãos com os especialistas da área da saúde mental.
1: Sim.
0: né? Como quebrar esse preconceito?
3: Então, graças a Deus já está sendo quebrado.
0: Que bom.
3: Mas ainda tem, lógico, algumas pessoas ainda que estão meio que paradas no tempo, né? Porque são crenças, né?
0: Falam assim, não vou. O meu psicólogo é Jesus Cristo, o meu psicanalista
3: isso,
0: é Cristo.
3: Isso, eu vou orar e vai resolver. Então, mas a gente tem a ciência, e o ser humano é corpo, mente e espírito. Né? Então a gente tem que atuar nas três instâncias. Porque se o corpo não tá bem, o emocional desanda, o espiritual é brecha. Abre brechas, tá? É, então, qualquer uma das três instâncias tem que ser cuidada da mesma forma. Uhum. Então, tem que cuidar do corpo, tem que cuidar da mente, tem que cuidar da parte espiritual. E aí, uma coisa que a gente percebe é que o espiritual é o mais fácil, porque o inimigo se rende ao poder de Jesus. Né? Então, assim, em nome de Jesus, ele para. Quem não para é a gente. Porque nós temos nossas crenças e a gente vai em cima e enfrenta, porque é o que eu acredito. E muitas dessas crenças são geradas na infância.
0: Olha isso.
3: E fica no inconsciente. E a pessoa está agindo em cima de uma crença, ela nem tem ideia do que é. Então, quando a gente coloca assim, eu esperava que ele fizesse alguma coisa e me frustrou. Só que muitas vezes a pessoa fica frustrada, ela traz uma raiva, mas ela não tem nem ideia o que é que ela esperava.
0: Ela não sabe.
3: Não. Ela não sabe. Porque se ela soubesse, ela falaria pro outro. Poxa, eu achei que você ia fazer tal coisa. Mas ela não sabe. E uma dica muito legal que eu quero dar pro pessoal que tá ouvindo. Quando você se incomoda com alguma coisa que o outro fez, não é o outro como um todo. É um comportamento. Então, uma coisa muito legal que ajuda muito é separar o cidadão do comportamento. Porque a gente faz alguns movimentos ou tem alguns comportamentos que a gente não percebe que tem. Então, imagina assim, nós temos uma vida emocional e nós temos um sistema nervoso autônomo, tá? Que trabalha para a manutenção da vida, como eu estava dizendo, o mecanismo de defesa é inconsciente. Mas, para a manutenção dessa vida, esse mecanismo de defesa é importante, tá? Mas a gente tem todo um sistema autônomo. Então, por exemplo, a gente está conversando agora, mas eu não estou mandando meu coração bater. Eu não estou mandando meu intestino trabalhar. Eu não estou mandando o rim filtrar nada. Eu não preciso. Os órgãos do corpo, para manutenção da vida, não precisam de uma ordem do cérebro. Ele funciona sozinho. O mecanismo de defesa é da mesma forma. Então, a gente tem algumas reações com o outro por conta de alguns incômodos, tá? No comportamento. E, às vezes, é um olhar, um gesto, uma entonação de voz. E o outro nem percebe que fez isso. Então, de novo, se você pegar um casal discutindo, aí a mulher começa a gritar, aí o cara fala assim, para de gritar, eu não tô gritando. Já falei, pode falar mais baixo, não tô gritando. Eu vou falar pra você, a pessoa que tá dizendo que não tá gritando, ela não acha que tá gritando.
0: Não.
3: Ela não percebe que está gritando. Né? Então, essas coisas que acontecem no dia a dia, que chateia o outro, parece que não é ouvido, parece que não é entendido, e a outra nem acha que está gritando, e estão acusando ela de uma coisa que ela não está percebendo, é muito interessante isso. E a gente trabalha muito nisso na psicanálise. Mas dica aí, perceba qual é o comportamento. Porque olha só que interessante, e isso vem muito da infância. É, na minha infância, o meu pai, ele trabalhava, ele saía para trabalhar 5 horas da manhã, ele é pasteleiro, o pasteleiro trabalha em pé, tá? E ele voltava para casa às 6h30 da tarde. Então ele ficava o dia inteiro em pé. Trabalhando no comércio, então ele fala, conversa, ri, conta piada, o dia inteiro. Então eu via o meu pai trabalhando, super sorridente, super falante, super alegre. Aí ele chegava em casa, óbvio, hoje eu sei, cansadíssimo, deitava no sofá e ficava sério. Pensa num japonês sério, se não parece que tá bravo.
0: Parece.
3: Isso. Eu tinha certeza que ele tava bravo comigo. Isso era uma crença infantil, que depois ficou guardada no inconsciente. Agora, eu caso com um japonês que às vezes estava lá estudando, sério, eu tinha certeza que ele estava bravo porque eu fiz alguma coisa que eu também não sabia o que era.
0: Caos.
3: Então, vem toda a emoção da criança querendo fazer alguma coisa para melhorar aquela expressão e ele não está bravo.
2: Eu posso completar também?
0: Por favor.
3: Ele só estava sério.
2: Em relação ao preconceito, em relação à saúde mental, porque tanto as questões da alma, do psiquismo e as questões da espiritualidade são coisas invisíveis e não palpáveis.
0: Sim, por isso que é tão difícil.
2: É, né? E a grande questão é que quando alguém vai buscar a terapia é porque está em conflito. principalmente na relação familiar, de alguma forma está se sentindo solitário, né, e não está conseguindo lidar com essa solidão, esse desamparo afetivo. E o que eu vejo muito é que hoje em dia os profissionais da área de saúde que não conhecem a Jesus Cristo, isso são muitas pessoas que aprendem muitas vezes, ah, está difícil com a sua esposa, cara, faça que nem eu, separa. Então, isso é um princípio terrível. E eu espero que as pessoas entendam isso com o maior carinho. Por quê? Porque o relacionamento familiar, como eu estou colocando aqui, é o maior laboratório para a gente conhecer Jesus e aprender a amar de uma forma correta.
0: Com certeza.
2: E eu, que eu ouço muito, é que as pessoas foram lá e, olha, aí o professor pediu para separar, para resolver dessa forma, porque é o que o mundo está fazendo, cancelando as relações, né? Então, e aí vem um preconceito. Que tipo de relacionamento, que tipo de profissional eu vou que vai saber ajudar ali a minha relação familiar, particularmente, né? Ou muda de emprego, ou fala, ah, larga tudo aí, larga o CLT e vai ser empresário. Pô, mas peraí, quantas pessoas têm o dom de ser empresário? Entende,
0: então,
2: não? Então. Então, assim, as pessoas estão perdidas hoje em dia. Então, e é interessante você, a minha missão, por exemplo, eu agradeço o convite de estar aqui, e uma maneira de tirar esse preconceito é quando alguém que é cristão me convida para ir na igreja, em qualquer igreja eu estou indo, onde as pessoas me chamarem para ir de pregar esse evangelho, eu vou com maior coerência, porque para mim Jesus Cristo é uma coisa muito racional. Não, mas eu estou sentindo aqui nesse louvor. Tudo bem, louvor é legal. Mas peraí, você precisa raciocinar e você aplicar através da sua fé esse ensinamento que vem totalmente contra as minhas emoções. É muito mais fácil eu romper com ela e seguir minha vida, porque eu sou médico, eu me faço com o meu dinheiro, com o meu trabalho, e tá, vou pegar outra mulher no meio do caminho. Mas não é isso que vai me levar a ter uma paz interior. Então, a relação é muito importante, inclusive para aquelas pessoas que conhecem a Bíblia.
0: Uou. Bom, e parece, né, gente, que sempre vamos caminhar para o mesmo lugar, para que você ame a Deus sobre todas as coisas e ao próximo como a ti mesmo. Não tem como você amar o outro se você não está se amando. Ninguém dá o que não tem, não é mesmo? Não tem como você avançar sem que você tenha clarificado o porquê desse avanço. Né? Então, se faça a pergunta sempre, por que que eu tô assim? Né? E aí a gente vem resumindo o nosso programa de hoje, trazendo o verdadeiro sentido do amor de Deus, que é você descobrir como deixar a sua vida incrível e em paz. Você sabe que toda vez que eu lia a paz que excede todo entendimento na palavra, eu falava, sim, mas que paz é essa?
3: Gente, fantástico.
0: Que paz é essa? Pensa, eu, uma menina com 12 anos, meu pai me pôs pra fora pra trabalhar, pra se virar. Mas que, então, a perturbação, eu tenho, sim, que fazer, eu tenho que realizar. E que paz é essa? Onde é que eu compro?
3: Sim.
0: Cristã, nascida dentro da igreja. Então, quando eu descobri que eram as minhas emoções, gente, o meu negócio explodiu. E você que acompanha a gente aqui sabe, e ensinamos muito sobre isso, que é aí que vai começar a sua prosperidade, a verdadeira prosperidade. Que estão falando mentira, tanta mentira de, sim, prosperidade hoje,
3: sim,
0: né?
3: Sim.
0: Ai, meu Deus, que preguiça. Ó, tem tanta gente aqui, um beijo, Luci, Regina, Adair, tá falando que tá baixo o som, não ruim, baixo. Dá uma olhadinha aí. Sentinela, Luciana, o Johnny, um beijo. De quanta gente aqui podendo ser ativado pra olhar para suas emoções, para essa configuração que você tem dentro de você, que veio da sua infância. E nada melhor, né, gente, que dois especialistas. Hoje aqui o Dr. Pedro Onari, a doutora Midori, psiquiatra, psicanalista, psicólogo. Gente, tanta psique, tudo que envolve a saúde mental, mas com o pilar cristão. E a gente está caminhando para o final do nosso programa. Voou, né?
3: Muito rápido.
0: Gente, para mim, a gente só está começando.
3: Pois é.
0: É um assunto tão gostoso. E você que está ouvindo a gente aqui, você que está no carro, no transporte público, espero que você tenha sido ativado para olhar para dentro de você. Talvez o seu casamento é onde Deus quer te lapidar. É no seu casamento, nesse conflito, que ele quer que você olhe para você e o seu esposo, a sua esposa também. Porque o mal, né, doutor? Ele acaba atingindo sempre no pilar que é a família.
2: Sim, é sempre a família, com certeza. Absoluta.
0: Não é? Então, olha só, como a última pergunta aqui, eu quero fazer primeiro para doutora Midori. Como é que a senhora quer ser lembrada quando não estiver mais aqui?
3: Ah, com uma mulher de Deus que dedicou a vida, né, para honrar todo o conhecimento, todo o aprendizado. Nossa, isso é muito... E fez parte de uma história, né, disseminando esse amor de Jesus, que transformou a minha vida.
0: Uhum.
3: E eu tenho certeza que está transformando muitas outras também.
0: Como é que o senhor quer ser lembrado, doutor Pedro, quando não estiver mais aqui?
2: Olha, eu sou admirador do apóstolo Paulo. Eu sempre falo, será que um dia eu vou conseguir abrir mão de tudo da forma com que Paulo abriu a mão dele, inclusive da própria vida carnal dele, e deu a cabeça lá para Nero e tudo mais? Eu falei, cara, eu não estou preparado, estou com medo de morrer ainda, estou com medo de morrer ainda. Mas um caminho muito importante eu consegui, e eu acredito que vale, tudo na vida vale, é buscar esse reino de Deus, porque Jesus veio aqui implantar o reino de Deus. Bom. E eu acredito que nós aqui hoje vivemos essa paz que excede toda a compreensão.
0: Amém. Aleluia.
2: Porque a paz que Jesus proporciona, pregando esse amor, vivendo esse amor, é que excede qualquer compreensão humana. Então, quando as pessoas me viram e tá lá, eu acabei de escrever um livro, nós escrevemos um livro, o quanto a gente abriu mão do nosso apartamento, da nossa casa, e para a gente juntos aí, né, encontrar essa paz no reino de Deus e entrar junto no reino de Deus. Então eu quero que as pessoas experimentem isso. Então quanto mais pessoas puderem entender esse reino de Deus, e por isso eu me coloco à disposição de ir de pregar esse evangelho, né, e não quero ser Paulo, quem sou eu para ser Paulo, mas que muitas pessoas cheguem lá, cara, valeu a pena largar tudo. E começou lá nesse programa Adore Mais, começou lá naquela igrejinha lá da Zona Leste, de uma igreja que eu vi um cara falando que vale a pena.
0: Uou.
2: E realmente vale a pena. Então, mas mais pessoas precisam entender que vale a pena largar todas essas crenças de valores monetários. Tudo mais. Dinheiro é muito importante, mas não é tudo. Então a gente conquistou muitas coisas, mas a maior conquista que a gente está batalhando todo dia é encontrar essa paz.
0: Uou.
2: Então talvez as pessoas que olhem para Paulo, para Pedro, para Tiago, para João, e cara, por que esses caras foram crucificados, foram assassinados e não mudaram de ideia? Então se um dia eu chegar a ter essa compreensão de Deus na minha vida, já valeu a pena. Então eu estou batalhando, não cheguei lá ainda, mas vale a pena.
0: Mas vai chegar, com certeza. Olha, e tem livro, né? Livro Psicanálise Cristã Aplicada na Família. Como que o pessoal faz para encontrar vocês, para ter acesso ao livro? Quais são as redes sociais?
2: Ótimo, então nós estamos lançando esse livro agora, dia 19 de outubro, em Campinas, no primeiro congresso de saúde mental, lá com o pessoal do Dr. Jonas, né? E o pessoal também, a gente vai lançar esse livro formalmente aqui na Livraria da Vila, em São Paulo, no shopping JK, no dia 29 de outubro.
0: Muito
2: bom. Vai ser
0: bom.
2: Uma noite de autógrafos.
0: Nas também... redes sociais, para o pessoal encontrar todas as informações. Qual é?
2: Se você entrar no meu Instagram, @pedro.onari ou @institutoonari.
0: Onari bem simples, gente. O-N-A-R-I.
2: Isso, lá tem todos. Inclusive tem o endereço do nosso site, de cursos, de formação em psicanálise cristã, de pós-graduação em psicanálise e espiritualidade, vivência chave mestra, enfim, de como você consegue tratar essas emoções que estão confusas dentro. Como olhar para dentro, né?
0: Muito importante. Por favor... Considerações finais, acabou lá. O Wellington já está me olhando. Doutora Midori,
3: sim.
0: Considerações finais.
3: Essa é uma coisa que faltou. Se você gostou do assunto aqui que a gente abordou, tem mais no canal do YouTube Psicanálise Cristã.
0: Muito bom. E vai ficar salvo também, né? Sim. Lá no YouTube Adore Mais FM.
3: Sim. Eu acho que é um prazer, é uma honra. E toda vez que chamam a gente para falar de Jesus, eu me emociono, fico muito honrada, porque...
0: Amém.
3: Gente, é fantástico.
0: Fantástico. Gratidão, obrigado por aceitar o nosso convite. Que Deus continue potencializando,
2: amém,
0: colocando vocês em lugares muito maiores, porque a gente sabe que a solução do nosso país está quando a pessoa entende quem ela é em Cristo Jesus.
2: Em Cristo, com certeza. Amém.
0: Parabéns pelo trabalho de vocês. Parabéns, gente, acabou. Acabou mesmo. Agora é sério o programa. Espero você, Elisângela Gomes Aeli. Me segue aí no Instagram. A gente fala de negócios com propósito. Um dos pilares de um negócio poderoso na Terra é você saber quem é você. Então, Jesus não voltando, a gente vai continuar aqui todos os dias, conectando pessoas e unindo propósitos. Um beijo no seu coração. Tchau, gente!

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5: Quem não sabe se comunicar, perde oportunidade, sabia? Pois é. Por quê? É através da comunicação que você vai convencer investidores. Você vai fazer uma boa apresentação, você vai fechar parcerias. É através de uma boa comunicação que você vai liderar equipes. Não apenas liderando essas equipes com boas ideias. Não, o bom líder não é aquele que traz boas ideias. Ou é também, né? Mas é aquele que consegue vender aquela visão com clareza e impacto. Olha só. Mas só é possível se você tiver uma boa comunicação. E aí você que está comigo aqui todos os dias sabe do quanto de anos que eu tenho nessa área, né, gente? Desenvolvendo aí a comunicação, ensinando, trabalhando. E a gente, no meio do caminho, passou a compartilhar todos esses conhecimentos e tem sido incrível. Então, a gente tem aqui evento presencial, que é o Mais Transformação, onde a gente consegue, num grupo bem seleto, se conhecer e aprender juntos sobre esse tema, que é a comunicação assertiva. E tem gente, colocaram aqui alguns depoimentos do que eles têm aprendido comigo, né? Do que eles têm aprendido com todo o nosso conhecimento. Vamos ver o que o pessoal anda falando dos nossos eventos presenciais aqui.
6: O que eu gostei da palestra da Elis foi sobre a comunicação assertiva, como é importante a gente ter clareza naquilo que a gente fala e principalmente como a gente pode aprender com a comunicação de Jesus. Ele tinha uma comunicação simples, mas profunda e que encontrava aí de encontro com o propósito dele. Então, com certeza, vou trazer isso para o meu negócio.
7: Sim, quero agradecer primeiramente a Deus e a vida da Elisângela, que foi bênção. Com ela eu aprendi muito mais o encorajamento, o resultado e levar isso, né, na palavra divina, que é Cristo. E com ele vencemos tudo e o encorajamento primeiro vem dele. E aí a gente espalha para as multidões, que foi como Cristo fez.
5: Olha só, gente, que poderoso isso, né? Às vezes você acha que tem um problema, mas quando você vai estudar, você vê que tem dois, três. E não tem como você se comunicar de uma forma assertiva se você não souber gerenciar suas emoções. E aí lá a gente ensina muita coisa. 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Outro pilar, olha só, para fortalecer aí os seus negócios, é uma cultura forte, uma liderança poderosa. Por quê? O jogo muda o tempo todo. Empresários, empreendedores de sucesso, eles sabem tem certeza absoluta de que a única certeza do mercado é a mudança. É a mudança. E aí, eles se reinventam o tempo inteiro. Se reinventam diante dos desafios, se reinventam diante das dificuldades. E mais do que isso, eles transformam esses obstáculos em quê? Em oportunidades. 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
5: Uou, isso mesmo, Elisângela Gomes daqui, você daí. Olha, estamos começando mais um programa Negócios com Propósito, aqui na sua, na minha, na nossa, Adore Mais, gente. Ó, você do 102.1, seja muito bem-vindo. Você do YouTube, do Facebook, aqui do Instagram, sim, vocês são todos muito bem-vindos. Tá começando agora mais um momento onde você pode ter a chance da sua vida mudar. Nossa, Eli, sério? Seríssimo, gente. Às vezes, você só precisava de uma ativação. Você precisava de apenas um direcionamento. E é para isso que nós estamos aqui, a família Adore Mais, com toda essa programação incrível que a gente tem sobre inteligência emocional, inteligência espiritual, experiência financeira. Então, gente, que lindo você estar aqui hoje. Parabéns para você, né? Porque não é todos os dias que a gente está afim de aprender algo. Eu sei, é mais gostosinho a gente ficar na caixinha do nada. Só que essa caixinha do nada não vai te levar para lugar nenhum. E, gente, São Paulo hoje aqui está parecendo um museu. Olha, Paulista, você sabe que a Avenida Paulista é onde está a nossa rádio, né? E tá tudo fechado, finados. Eu preciso perguntar para você aí, você tá morto ou você tá vivo? Ou você tá um vivo morto? É, porque às vezes você só tá respirando, né? Mas você tá... já morreu. Só esqueceu de deitar, lembra dessa? Eu lembro quando eu era criança, minha mãe chamava assim pra fazer algo, eu demorava, ficava enrolando, ela viu. E aí, morreu? Só esqueceu de deitar? Brincando assim, pra me incomodar? E essa é a minha pergunta pra você. Aliás, o programa de hoje tá incrível, gente. Incrível! Eli, qual que é o tema de hoje? Já vai falando pra ativar aqui a minha curiosidade. Gente, o poder das perguntas. Isso mesmo. Qual é a pergunta que você não fez ainda? Talvez, será que não é por isso que você não está realizando, chegando naquele resultado, chegando naquele lugar, naquele momento que você tanto deseja? Será que foi porque você não fez ainda aquela pergunta que você já deveria ter feito? Olha, minha gente, eu amo quando a gente vai para o livro Milenar de Sabedoria, porque, sim, de lá vem todas as respostas, inclusive. É, vem sim. E quando a gente olha na história do Criador, né? A história de Cristo, quando ele passou por aqui, como que ele ensinava? Gente, era através das perguntas. Perguntaram para ele assim: você é o Cristo? Aí ele: tu dizes. Ou seja, ele voltou à pergunta. Olha que coisa linda. Sim, existe um poder nas perguntas cabuloso. Você lembra quando era criança? tudo você perguntava. Eu era assim, gente, pensa numa criança pentelinha, tudo eu queria saber. Tudo. Mas e isso? Mas por quê? Como? Porque eu tenho, né, duas irmãs mais velhas. Pensa, eu acho que a habilidade delas era responder as minhas perguntas. E quando eu era criança, tudo eu perguntava. Mas parece que quando a gente cresce, a gente fica meio besta. Porque você não quer perguntar mais. Aí você se sente vergonha. Aí você se sente acuado. Aí você se sente não preparado para fazer a pergunta. E aí você esquece de ter respostas que salvariam várias situações na sua vida. Então, chama todo mundo, você que tá aqui no Instagram, Elisângela Gomes, Aeli, compartilha, aperta o aviãozinho aí, traz aquelas pessoas que você ama, e as que você não ama também, pode mandar, porque quem sabe hoje é o dia delas ouvirem coisas boas e passam a te amar mais. Mas o importante é você convidar todo mundo. E para você que não me conhece, enquanto vocês vão chamando aqui o pessoal, você que é novo por aqui, é novo aqui na nossa frequência, no 102.1, gente, falamos para mais de 23 milhões e meio de habitantes do estado de São Paulo. Isso mesmo, 170 cidades em torno do estado, Vale do Paraíba todinho, Zona Sul, Leste, Oeste. Então você do carro, do transporte público, você aí do caminhão, seja bem-vindo à nossa programação, seja bem-vindo a esse programa chamado Negócios com Propósito. Então, olha só, eu sou CEO da família Dore Mais, isso mesmo. E para mim é uma honra poder servi-los aqui dessa forma, estando empresária, porque você sabia que, assim como eu, você também tem vários papéis na vida, na sociedade. Você só não parou para pensar ainda. Olha, vou te falar alguns papéis que eu tenho, alguns papéis que eu executo. Então, de estar empresária, de filha, de amiga, de conselheira, de mentora. E por aí vai, viu, gente? Tem outros negócios também. Ó, falar pra você, alguns papéis a gente exerce nessa vida. E você, qual que são os papéis que você exerce? De mãe? De avó? Você de pai? De amigo? Ah, qual que é o papel? Há papéis, né? Cada fase da vida e cada momento da vida, você exerce um papel. Então, não deixa a sua profissão definir a sua identidade. Eu sou empresária. Não. Eu estou. Por quê? Quando eu voltar para casa, eu vou estar esposa. Quando eu chegar na minha mãe, eu vou estar filha. Então, não permita que a sua profissão, a sua carreira, defina a sua identidade. Só aí, minha gente, você já consegue definir e clarificar tantos porquês na sua vida. E olha que eu nem comecei perguntando ainda, né? Porque o programa de hoje é o poder das perguntas. Então, vamos juntos. Se você tem pergunta por falar nisso, Elisângela Gomes, Aeli, no meu Instagram. Espero você e você do YouTube também. Manda aí que a Mary tá aqui me ajudando. A Mary, o Natan, o Wellington. Você acha que eu tô sozinha? Quem é que faz alguma coisa sozinho nessa vida, minha gente? Não tem, né? Então, manda aí que o pessoal aqui tá animado para interagir junto com você, junto comigo, e vamos juntos. Olha, você sabe que nesses últimos dias aconteceu algo que eu fiquei tão pensativa e me fiz algumas perguntas. Olha só, você que me acompanha sabe que eu adoro aprender, eu gosto muito de investir tempo em conhecimento, em coisas novas, novas experiências, porque foi assim que eu cresci. Foi assim que eu cheguei até aqui. E eu tenho uma regrinha comigo. Todos os dias eu aprendo algo novo. Ah, e o dia que finaliza e eu não faço aquela reflexão, o que eu aprendi hoje? Puxa, que eu não encontro uma resposta nova, eu fico mal. Eu já trato logo de pegar um livro. Se eu não conseguir ler de manhã, eu vou ler. Por quê? Quando você amplia o seu conhecimento, é natural a sua consciência ampliar também. Isso vai te facilitar a encontrar diversas saídas. E conforme é o nível daquilo que você faz, da sua atividade, maior é o desafio, né? Porque quanto mais você cresce, mais desafios você precisa enfrentar e resolver. Agora, se você quer uma vida calma, sem muitos problemas, fica em casa. Fica

ouvir mais, né, gente? E de repente falar menos. Então, mais algumas maneiras pelas quais as perguntas são tão poderosas. Tomada de decisão. Perguntas auxiliam na tomada de decisão, hein? Decisão. Informadas. Ao fazer perguntas relevantes, as pessoas podem avaliar as opções disponíveis e escolher a melhor ação. Você sabia que quando existe uma discussão entre duas pessoas, existem três verdades? Eita, como assim, Eli? Gente, tem a versão de uma pessoa e tem a versão da outra. E tem a verdade. E quando você faz perguntas daquela situação para uma, para outra, cada uma tem uma visão de mundo. E muitas vezes as duas podem estar certas. Por quê? Elas vêm diferente, mas tem a verdadeira. Tem a verdade, que normalmente é o grito de um sentimento. Eita! Eli, explica isso aí que agora você deu nó na minha cabeça. Gente, todas as vezes que uma pessoa tá dizendo algo para você, em uma briga, em uma discussão, avalia o porquê que ela está falando aquilo. Qual que é o porquê? Às vezes, ela pode só querer a sua atenção. Todo o excesso revela uma falta. Sabe aquela pessoa que grita, que xinga, que, nossa, tóxica, ai! Vai avaliar como é que foi a infância dela. Ela não teve amor, ela não teve carinho, ela não teve atenção de ninguém. Ela só quer chamar atenção. Olha isso. Então, muitas vezes, o problema não é o problema. Avalie a intenção disso. Vou contar mais uma para vocês. Eu tava na academia hoje e assim, acordei bem cedo, atrasada, que eu tinha que fazer umas coisas ainda antes de sair. E peguei o primeiro tênis que eu vi ali no closet, peguei, enfiei no pé e fui pra academia. Aí eu tô lá fazendo exercício, o Rafa chegou, é o personal. Ele, ó, a gente vai fazer perna hoje. Eu não gosto muito de fazer perna porque é ruim ficar andando, a gente anda de salto. Toda vez de fazer perna eu falo, ai, sério? Ele não dá mole pra mim, sério, vamos fazer. Tá bom. E fizemos ali o exercício e tal. No final, ele faz um alongamento assim, nas costas e tal. E eu pus a perna. Tipo, índiozinho assim, e botei a mão em cima do tênis. Hora que eu coloquei a mão no tênis, que eu reparei o tênis que eu estava. E veio um gatilho na minha mente. Onde eu tinha comprado? Como que foi a compra daquele tênis? E, gente, e qual que era a intenção do vendedor? Olha isso, eu tava lá em Nova York, nos Estados Unidos, e eu falei, ah, eu queria um tênis bem confortável, né, tal, aí eu fui lá na loja, perguntei pro vendedor, e aí tem um tênis da marca Roco, que ela é muito usada para quem corre, porque é muito confortável. E eu falei, ah, eu quero esse aqui mesmo. Tá bom. Ele, qual que é o seu número? Nos Estados Unidos é 6,5 o meu número. Né? Porque muda essa coisa aqui no Brasil, lá. Eu falei, é 6,5. E ele foi, eu falei, ah, eu quero esse aqui, dessa cor, tal, tal. Tá bom. Aí ele foi pegar o tênis. Demorou, demorou. Falei, nossa, que demora, e eu com pressa, querendo passear. Quando ele veio, ele tava com o número 7. Aí eu olhei para ele, eu falei, nossa, será que ele não entendeu o meu inglês, né? Será que eu tô tão ruim assim? Não é possível, eu estudei uma vida inteira com esse negócio. Aí eu falei, olha, eu não sei se você entendeu, mas eu pedi o 7 e o 6,5, repeti de novo. 6,5 meu número. Aí ele, não, eu entendi, olha só, o 7, aí ele começou a explicar. Vai ficar mais confortável no seu pé, porque na hora que você corre,

Se eu tiver liberdade no meu país, eu posso sair, eu posso voltar. Eu tenho visto para entrar em outro lugar, outro país, volto. Se eu tiver liberdade nas finanças, eu quero comprar tal coisa, eu vou comprar. Então, assim, liberdade para mim é sucesso. O que é sucesso para você? Às vezes você tem um sonho de ter um filho e você teve. Putz, você se sente a pessoa mais feliz do mundo. Sucesso para você! Se você conseguiu chegar no seu objetivo, no seu desejo, no seu sonho, sucesso para você! Então, defina aí o que que é sucesso para você. Gente, vou falar, contar um negócio do meu coração. Meu sonho era ter uma emissora. Então, para algumas pessoas eu já disse que parece. Claro que tem muitos sonhos, muitas coisas para acontecerem. Eu entendo que Deus quer ampliar muito mais, né? Fazer a nossa voz, nossa mensagem aqui com a rádio chegar longe. Mas eu falo o seguinte, gente, eu me sinto uma pessoa tão feliz. Eu cheguei no sucesso. Qual o sucesso? O meu sucesso, aquilo que eu queria tanto. Eu não sei o que que você quer tanto. Você sabe. Então, o que é o seu sucesso? O que o sucesso significa para você? Outra pergunta que eu trouxe para vocês: suas palavras estão alinhadas com suas ações? Ou não? Suas palavras estão alinhadas com as suas ações? Você fica só falando? Só que você está agindo diferente? Quando eu era criança, de novo, olha só. Vou te contar mais essa. Meu pai é músico, a família inteira é músico. Você que conhece aqui, me conhece, sabe um pouquinho. E aí, olha só. Eu nasci num lar cristão. Minha mãe, muito beata, sabe a irmã do Coque? Ela, muito assim, religiosa. A minha avó também. Quando a minha avó se converteu e foi para a igreja, minha mãe tinha 4 meses. Então você imagina, quase a vida inteira. E passou isso pra gente. E meu pai, músico. Eles se conheceram na igreja, casaram, tal. Só que aquele ambiente para ele faltava. Então ele queria aceitar os convites para tocar fora. Então sempre ele tava meio lá, meio cá com as atividades, se ele ia, se ele não ia, assim. Só que uma coisa era regra em casa. Mesmo ele não indo, a gente tinha que ir. Olha isso. Minha mãe, vamos pra igreja? Dava um chorinho. Não, tô cansada. Não, não. E ele virava e falava: você vai sim. E eu não entendia. Uai, por que que você não vai? Eu tenho que ir. A cabeça de criança, né, gente? Ainda mais aquela, você viu, começando a contar, né? Que eu fui uma criança que eu perguntava muito. Tudo que eu queria saber. E minha mãe respondia assim: hoje ele não quer ir. Hoje. Mas o momento dele vai chegar. Vamos. E não dava muita bola. E já me botava no carro, vamos pra igreja. Depois de muitos anos, né, se passaram, eu fiquei adulta. Você acredita que isso hoje interfere no que eu tô fazendo aqui com vocês? Olha só, o nosso projeto chamado Adore Mais FM fala para milhões de pessoas. Será que eu teria o amor pelo reino, o amor pela igreja, pelas pessoas, o coração no reino de Deus se minha mãe não tivesse feito isso comigo? Talvez sim, como talvez não. Facilitaria o meu entendimento, o meu pai naquele momento, falar e agir coerentemente? Com certeza. Porque ele botou muito grilo no meu juízo, que eu tive que resolver depois de adulta. Quando você olha para sua história com um olhar de gratidão e tira as lições positivas disso, você mudou o significado. E aí, quando você muda o significado, você se liberta de pesos que não pertencem a você. Porque os nossos pais só deram o que eles tinham condição de dar naquele momento. Então, mais última pergunta aqui, que estamos finalizando o nosso programa. Quais foram as decisões mais corretas na sua vida profissional? E a última. Ao terminar o seu dia de trabalho, quais são os seus sentimentos mais comuns? Você tem ficado pleno, grato

0: feliz? Ou você tem raiva, dor, tristeza? Será que nesse negócio que você está empreendendo, nessa empresa que você está contribuindo, qual é o sentimento que te vem quando finaliza o seu dia? Lembre-se, existe tempo para tudo. Eu não sei se esse lugar ou o que você está fazendo é por um período. Talvez sim ou talvez não. Agora, que tal você se fazer a pergunta? Eu estou no caminho certo? Por que que eu estou sentindo isso? Quando você faz uma viagem para dentro de você e se auto-pergunta, você tem autodescobertas incríveis. Tudo para te aliviar, para que você tenha uma vida de alto valor, para que você tenha um negócio de alto valor. Então, Negócios com Propósito, toda quinta-feira aqui. Estamos chegando ao final do nosso programa. Obrigado por você ter estado comigo. Um beijo para todo mundo aqui. Elisângela Gomes, a Eli, esse é o meu Instagram. E você do rádio, do FM? Seja bem-vindo. Tem muito de Deus para você ainda na nossa frequência. É só baixar o aplicativo Adore Mais FM e ficar com a gente lá no canal do YouTube. Se inscreve no YouTube, segue a gente lá, porque as programações ficam salvas. Esse programa específico não fica salvo. É um projeto especial que logo, logo tem novidades para vocês. E você vai poder revê-lo sim. Mas eu espero você na quinta que vem, tá? E chama mais gente para juntos descobrir o que o nosso Deus tem de melhor para mim e para você. Um beijo no seu coração. Tchau, gente.
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8: Olá, família Adore Mais FM. Eu sou a ouvinte Natália, eu sou de Terra Preta, São Paulo. Quero dizer que é um prazer estar aqui todos os dias junto com vocês. Em cada programação, sendo abençoada, edificada com palavras e louvores que adorem a Deus. Em especial a Bispa Cléo Russafa, da Igreja Mudança de Vida. A programação vai todos os dias. Aqui na minha cidade não chega a transmissão, mas ouço pelo app da Adore Mais FM. Quero pedir também o louvor Minhas Lamparinas, do Theo Rubia. Fiquem todos na paz, Jesus está voltando.

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2: Sem sonhos, as perdas se tornam insuportáveis. As pedras do caminho se tornam montanhas. Os fracassos se transformam em golpes fatais. Mas se você tiver grandes sonhos, seus erros produzirão crescimento. E seus desafios produzirão oportunidades. Seus medos produzirão coragem. Por isso, meu ardente desejo hoje aqui nessa tarde é que você nunca desista, mas nunca desista dos teus sonhos. E age sempre com fé e confiança nele.
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2: Quem jus fala é José Ângelo de Souza, aqui de Marabá, no Pará. Sou ouvinte da Adore Mais FM, com certeza conectando pessoas e unindo propósitos. 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Eu gostaria de ouvir o louvor, pode ser com Silvan Santo. É, Silvan Santo. É, menino de rua.

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4: Quem não sabe se comunicar, perde oportunidade, sabia? Pois é. Por quê? É através da comunicação que você vai convencer investidores. Você vai fazer uma boa apresentação. Você vai fechar parcerias. É através de uma boa comunicação que você vai liderar equipes. Não apenas liderando essas equipes com boas ideias. Não, o bom líder não é aquele que traz boas ideias. Ou é também, né? Mas é aquele que consegue vender aquela visão com clareza e impacto. Olha só. Mas só é possível se você tiver uma boa comunicação. E aí você que está comigo aqui todos os dias sabe do quanto de anos que eu tenho nessa área, né, gente? Desenvolvendo aí a comunicação, ensinando, trabalhando. E a gente, no meio do caminho, passou a compartilhar todos esses conhecimentos e tem sido incrível. Então, a gente tem aqui evento presencial, que é o Mais Transformação, onde a gente consegue, num grupo bem seleto, se conhecer e aprender juntos sobre esse tema, que é a comunicação assertiva. E tem gente, colocaram aqui alguns depoimentos do que eles têm aprendido comigo, né? Do que eles têm aprendido com todo o nosso conhecimento. Vamos ver o que o pessoal anda falando dos nossos eventos presenciais aqui.
5: Nós acabamos de ouvir a palestra da Eli e foi maravilhosa. Eu sou enfermeira e tudo que ela falou sobre liderança é o que eu vou levar para a minha vida. Ela disse, inclusive, que Jesus era um dos maiores encorajadores na hora do falar, na hora em que a gente precisava aplicar uma liderança com uma comunicação assertiva, construtiva. Então eu encorajo vocês a ouvirem a palestra ou online. Tudo que ela tem é muito rico, muito precioso. Foi excelente, extraordinário.
4: Olha só, gente, que poderoso isso, né? Às vezes você acha que tem um problema, mas quando você vai estudar, você vê que tem dois, três. E não tem como você se comunicar de uma forma assertiva se você não souber gerenciar suas emoções. E aí lá a gente ensina muita coisa. 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Outro pilar, olha só, para fortalecer aí os seus negócios, é uma cultura forte, uma liderança poderosa. Por quê? O jogo muda o tempo todo. Empresários, empreendedores de sucesso, eles sabem, têm certeza absoluta de que a única certeza do mercado é a mudança. É a mudança. E aí, eles se reinventam o tempo inteiro. Se reinventam diante dos desafios. Se reinventam diante das dificuldades. E mais do que isso, eles transformam esses obstáculos em quê? Em oportunidades. 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
4: Uou, sejam todos muito bem-vindos aqui a mais um episódio nessa série Negócios com Propósito. Isso mesmo, Elisângela daqui, você daí. Olha, gente, esse programa ele é incrível, sabe por quê? Porque ele te faz ser melhor a cada dia. E na palavra já diz que o meu povo perece por falta de conhecimento. E para você que não me conhece, eu sou CEO da família Dorimais. Aliás, o grande líder é aquele que serve, isso mesmo. E como CEO da família Dorimais, é um prazer ter você aqui com a gente no 102.1. Estamos falando para mais de 23 milhões e meio de habitantes do estado de São Paulo. Gente, olha, hoje a gente vai falar para milhões de pessoas aqui, viu? Fora o FM, estamos ao vivo no Instagram, lá no meu Instagram, Elisângela Gomes, a Eli. Estamos ao vivo também no YouTube da Adore Mais FM. E o nosso tema de hoje, gente, tá incrível. Simplesmente incrível. São os quatro ciclos da formação de um hábito. Você sabia que você é a soma de hábitos que você tem todos os dias? Isso mesmo. Todos os dias e em todas as áreas aí da sua vida. Gente, Negócios com Propósito, olha só, vem para sua vida não ser mais a mesma. São vários desafios que nós enfrentamos no dia a dia, nas fases, nas nossas fases da vida. E falar de negócios, para mim, é bem natural, porque desde os 12 anos eu sou empreendedora. Então, desde os 12 anos eu tô empreendendo, eu tô tendo que desenvolver a resiliência. Eu tô descobrindo, aliás, tem mais de 25 anos como executiva de negócios, mas eu digo para você que eu só tô começando, porque a gente aprende todos os dias. Quando você acha que sabe algo, você descobre que você precisa aprender um pouco mais. Aí você fala, puxa vida, eu acho que eu não sei muito não, viu? E aí você começa a desenvolver o seu entendimento. E aí vem cada fase da vida. E eu amo falar sobre isso também, porque respostas que eu tinha com 12 anos sobre um problema, hoje com 40, eu daria outra resposta. Olha a importância de você se autodesenvolver. E quando falamos de negócios, quando falamos de business, quando falamos de propósito de vida, nada mais é que você ter que se autodesenvolver todos os dias. Buscar o autoconhecimento todos os dias. Então, a minha pergunta para você é: o que você aprendeu de algo novo hoje? Ai, que bom que você tá aqui, porque mostra que você é aquela pessoa que não se cansa de aprender. E saiba que você não tá aqui por acaso. Nessa série, na nossa programação aqui da família Dore Mais, ele já tinha reservado esse tempo pra gente, esse encontro. Você que acha que as coisas acontecem do nada, elas não acontecem, não é do nada. No mínimo, você intencionou. No mínimo, você atraiu isso. No mínimo, você precisa ter autorresponsabilidade. Só chega na sua vida aquilo que você tá pronto para ver. Sabe quando alguém olha assim, por um desafio, e fala, Eli, eu resolveria dessa forma. Por que você resolveu desse jeito? E eu falo, gente, essa é a minha construção mental. Essa é a forma que eu vejo o mundo. Então, olha a importância, gente, de você parar para refletir. Você parar para entender a fase que você vive. E mais que isso, olhar o que você vem repetindo. Porque se existem coisas na sua vida que você não gosta, que não tá te gerando nada de bom, você precisa parar com isso. É, para que novas formas boas, novos resultados aconteçam. Então, dá tempo de você chamar todo mundo aqui pro nosso programa Negócios com Propósito. E essa série tá demais, porque a gente vem falando de vários aspectos atrelados principalmente aos pilares da sua vida. Aquilo que não vai te deixar desistir no dia difícil, aquilo que não vai te deixar parar no meio do caminho, aquilo que não vai impedir de você ser a obra incrível de Deus aqui na Terra. Quando ele fez o homem, ele disse, uou, façamos ele a nossa imagem. Que incrível o ser humano. E olha, já falamos aqui no programa sobre os pilares da identidade, os elementos da essência feminina, as 7 vantagens da autorresponsabilidade. Falamos sobre qual é o seu porquê, as 3 esferas da amizade. 6 ensinamentos eu trouxe para potencializar os resultados. Olha como é incrível esse programa. Não é incrível? Sim, gente. É, de tanto pessoal me pedir ali, compartilha um pouco mais os conteúdos. O que te trouxe até aqui? Como que você chegou a ser uma empresária aqui no estado de São Paulo? Você sabe que empreender no Brasil é um baita de um desafio, minha gente. E Eli, como que você hoje tem um projeto desse da Adore Mais FM, fala para milhões de pessoas, você impacta aí não só os colaboradores, como os clientes, os ouvintes, uma geração inteira, porque eu já até ouvi pessoas repetindo o que eu falo, e assim é você. Quando você muda, tudo muda ao seu redor. Quando você presta atenção em qual tipo de pessoa, de qual tipo, qual influência você quer fazer na sociedade, quem Deus te chamou para ser e fazer, você é uma pessoa incansável, você se torna incansável no descobrir a sua melhor versão, a você ser de fato a ferramenta que Deus pode ter a confiança em usar. Não diz que você vai ser perfeito, não é isso que eu estou falando, senão você não seria ser humano, porque o ser humano ele precisa desenvolver todos os dias um pouco mais. Mas eu disse que você sim pode ser a sua melhor versão. A minha pergunta para você hoje é: Deus pode contar com você ou não? Ou você só está pensando no seu bem-estar? É, crescer dói. Você já foi para academia? Ai, gente do céu, toda vez de treinar a perna, eu não gosto muito, não. Porque eu sei que vai doer. Eu vou ficar ali uns 3 dias com ela dolorida. Mas eu sei que eu preciso dos músculos da minha perna firme, porque eu vou viver até os 104 anos, gente. Olha isso. E essa perninha vai ter que me aguentar sim. Até lá. Então, olha como é importante você trazer consciência em tudo aquilo que você faz e trazer os porquês. Então, negócios com propósito. Vamos juntos hoje aqui falando então dos 4 ciclos da formação de hábito. Tô conversando com vocês aqui, mas dá tempo de você convidar, mandar, você que tá no Instagram aqui, chama, tem um aviãozinho que você manda e convida os seus amigos para poder ouvir aqui e estar com a gente. Afinal, negócio com propósito, né, tem o objetivo de desenvolver a sua inteligência emocional, a sua inteligência espiritual, a sua inteligência financeira. Percebe que tudo que eu falo tá trazendo um link para desenvolver essas 3 inteligências. E assim é o nosso projeto aqui, a Família Adore Mais. Tem pastores, homens de Deus, mulheres de Deus, que todos os dias investem o que eles têm de mais precioso, que é o tempo. E esse tempo, ele não volta. Então, que tal você refletir também sobre isso? Como você tem enfrentado? Como você tem investido o seu tempo? Você tá deixando a vida te levar? E olha, gente, aqui na Família Dore Mais, é rádio, é minutos, segundos. Então, passou, não tem como voltar, não tem como estocar o tempo. Se tivesse, eu estocaria. Ah, como eu estocaria, mas não tem. Então, que tal você viver da melhor forma que você pode viver? Daquela forma que Deus te fez para viver. Então, vamos lá falar um pouquinho sobre os hábitos? Gente, tudo na vida é um ciclo. Tudo tem começo, meio e fim. E aí o hábito, ele vem nos mostrando que todas as grandes coisas na nossa vida, ela vem de pequenos começos. Todas as grandes coisas, elas vêm de pequenos começos. Tem um outro programa aqui, o programa oficial da emissora, programa Dore Mais, que eu apresento. E aí eu venho com convidados num bate-papo de entrevista todos os dias às 14 horas. E cada dia tem uma pessoa interessante. Por que interessante? Porque todas as histórias que nós carregamos, elas são interessantes. Porque precisamos passar por desafios, desenvolver a resiliência, desenvolver a paciência, o amor próprio, para poder continuar. E o grande empreendedor é aquele que pensa e age. E normalmente, quem chegou no sucesso incrível e que potencializa e abençoa vidas, ela passou por um processo. E ontem, aqui, numa das nossas entrevistas, foi com o Fernandinho. E aí foram várias perguntas incríveis. Mais uma me fez ficar assim, horas e horas pensando na resposta dele. Eu fiz assim, Fernandinho, o que é sucesso para você? Ele, olha, sucesso foi o que eu fiz ontem com a minha família. Nós, no nosso momento à noite, eu e a Paula e os filhos, a gente conversou sobre o dia e oramos. Isso para mim é sucesso. Falei, uou, eu já estava esperando ele dizer os milhões de seguidores que ele tem. Eu e mais um monte de pessoas, não é mesmo? Que estavam nos ouvindo. Muitas vezes a gente está deixando o simples, o que de fato preenche o nosso coração, por olhar para a vida ali do outro. Olha só, gente. Ah, não. A Eli é empresária, eu quero ser empresária. Incrível, isso mesmo. Você precisa almejar. Mas o que essa pessoa faz? O que ela faz? Ou o que ela fez para se tornar aquilo? Então, o hábito, ele vem para te tornar algo. Quer conhecer sobre uma pessoa? Faz algumas perguntinhas do que ela faz todos os dias. O que ela tem feito e que está se repetindo? Então, esse ciclo é sobre os estímulos. E esses estímulos causam desejo. Desejo, respostas e recompensas. Olha só. Hábito é tudo aquilo que você faz com uma intenção ou não. Ou seu subconsciente vai fazer você resolver o problema. Porque aí tem um problema que gera a solução. E o hábito, ele vem para isso. Outra pergunta que eu fiz para ele foi, para o Fernandinho no programa foi, o que te trouxe até aqui? E ele me disse assim, o servir. Falei, mas como que começou? Ele, quando eu estava na igreja, eu servia, eu cantava. Independente de quantas pessoas tinham ali, eu e a Paula, a gente ia lá e servia. Chegava na igreja local, eu ia pregar, a Paula ia cuidar disso e tal, servindo. E aí a minha música começou a ser conhecida. As minhas composições começou a chegar em lugares maiores. E foi assim que em todos esses anos de carreira, eu cheguei. Eu falei, uou, olha só, gente. O hábito dele foi servir. Qual que é o estímulo que ele teve para servir? O que que isso gerou de desejo? Qual foi a resposta que ele sempre teve servindo? E qual foi a recompensa? Pensa comigo. Toda vez que você serve, o que está ali te estimulando? Você fazer o que Cristo fez, no mínimo. Segundo, o desejo que isso te traz, você faz com o coração alegre ou você faz com o coração triste? O que que isso pode trazer de resposta para você? Transformar vidas? É o mínimo. E a recompensa disso? O impacto em pessoas. Uou! Olha só, esse hábito que eu trouxe para você, esse exemplo do Fernandinho, é um hábito bom. Mas tem aqueles que não são muito bons. Puxa vida, alimentação, ai, ai, ai. Eu quero me tornar uma pessoa saudável. Toda vez o seu cérebro vai trazer um estímulo de resolver o problema logo. Que é o quê? Te manter vivo. E o que ele tem ali de registro que vai tornar o desejo? É saudável ou não? A resposta vai vir rápido. Você vai comprar um lanche ou comprar uma salada? E qual que é a recompensa? Um corpo saudável, uma mente cheia de energia. Então, olha só, uma outra coisa que a gente faz automático, que nem pensa mais, é escovar o dente. O que que você quer com essa... com esse comportamento? Eu não tenho dúvida aqui que você não é motivado. Ah, eu vou lá escovar o dente porque eu gosto de pegar a escova, botar na boca e fazer a espuma. É por isso? Claro que não. Normalmente, a gente quer o quê? O resultado disso. Você gosta de daquela sensação da boca limpa? Eu também gosto. Então, qual é a recompensa de você fazer algo? A gente foca muito aqui em falar de negócios nesse programa. O que que você desenvolveu, que você faz todo dia, que potencializa os seus negócios? Olha, teve uma fase na minha vida... Natan, pega uma aguinha para mim, por favor. Todos os dias, eu tinha uma regra. Isso eu tinha que pensar para fazer. Era falar com 3 novos clientes. 3 novos clientes todos os dias. Tinha dia que eu falava com 2, 3, chegava ali próximo de acabar o dia. Nossa, hoje eu falei só com 1 ou 2 novos clientes para gerar novos negócios. Eu parava na hora e ia cumprir essa regra. Cumprir esse objetivo, essa meta. Ah, obrigada, Natan. Até um dia que isso virou automático. A minha mente, ela já me leva automático para isso. Independente do negócio que eu esteja fazendo. Independente. Eu vou falar com 3 novos potenciais clientes por dia. É natural. Faça chuva ou faça sol. Eu nem penso mais. Eu simplesmente vou e mando mensagem. Puxa, esse aqui, não falei com ele ainda. Puxa, conheci fulano, o network de ontem. Ai, hoje eu já vou mandar mensagem. E assim vai. Então, tudo aquilo que é bom para sua vida, traga isso para sua consciência e faça até se tornar um hábito. Tem alguns livros que a gente lê, estuda, que fala assim, um hábito para ele concretizar são 21 dias. São 90 dias, 120 dias. Depende. Depende. Se você precisa de um resultado rápido, durante o dia, você vai precisar fazer aquilo várias vezes. várias vezes, e não só uma vez no dia. Então, depende do seu objetivo. Eu não sou muito fã de regras, porque nem sempre o que é bom para você, funciona com você, funciona comigo. Temos formas de aprendizados diferentes, totalmente diferentes. Tem pessoas que é mais auditiva, sinestésico, visual. Então, defina o que é importante para você. E faça isso até se tornar automático. E lembre sempre que a recompensa, ela chega. Quando você faz consciente o caminho inverso, o que eu ganho com isso? Aonde que eu vou chegar com isso? Vai ser natural. Vai dar o estímulo, o gatilho que você precisa. E o que você vai fazer sem parar. O que importa é saber se esses hábitos aí, eles estão colocando você no caminho do sucesso. E aí eu pergunto, o que é o sucesso para você? É uma família incrível? É uma vida saudável? São negócios que lucram bastante? Ou você só está trabalhando para pagar a conta? Qual é o seu sucesso? Empilhamento. Quando você empilha hábitos de sucesso, empilha os hábitos que vão te fazer chegar nesse lugar desejado, você está pronto para crescer. O que fulano faz que eu também preciso fazer? O que eu preciso fazer para se tornar um novo engenheiro, um bom engenheiro, um bom empresário? Como eu preciso agir para se tornar? Gente, o sucesso não é o resultado de um evento só, de uma única coisa que você faz. Não. São pequenas ações, ações diárias, ações constantes. Eu não sei o que você precisa aí refazer de rota na sua vida. Eu tô trazendo vários pensamentos para você hoje aqui. Vários. Eu abri várias portas. Fui intencional nisso. Para que você chegue na resposta que você tanto quer. Por que você está ouvindo a Dore Mais? Por que no seu rádio agora, você que está na Dutra, na Castelo Branco, no ABC, na Zona Norte, Zona Sul, Zona Leste, por que você chegou na frequência 102.1? O que o seu coração está precisando ouvir nessa tarde, hoje, aqui? Você que está no aplicativo, que baixou o aplicativo, o que você precisava ouvir? O que a sua alma está buscando? Gente, aquele que nos criou, ele quer nos dar vida e vida em abundância. Existem algumas ferramentas e hoje eu estou falando do hábito. E para você construir esse hábito, você tem que estar consciente. Olha, eu estou também no Instagram, Elisângela Gomes Aeli. Ao vivo. E eu quero interagir um pouquinho mais com vocês hoje aqui. A Regiane diz: servir é bom demais. Com certeza, transforma mais quem faz do que quem recebe, não é? Aí ela comenta: Deus não me dará a oportunidade de um dia estar aí contando minha história de empreendedorismo para você, Li. Olha que lindo. Eu tenho uma mensagem para você, Rê. A história mais importante, de fato, é a sua. De fato, é a sua. Porque os seus desafios, será que eu conseguiria enfrentar? Os meus desafios ao longo dessa história, dessa trajetória, você conseguiria enfrentar e continuar? Será? Então, quando você se orgulha daquilo que você fez tanto tempo, você está pronto para o próximo passo. Porque, no mínimo, Deus só vai te dar aquilo que você está pronto para receber. E a gente está falando de um tema simples, né? Hábitos. Você já percebeu que eu adoro estudar pessoas, né? Comportamentos. E toda vez que eu tenho a chance de estar com alguém, eu faço perguntas. E é automático eu saber como ela pensa, como ela age, onde que ela quer chegar. Porque o que a boca fala, o que o coração tá cheio, não é mesmo? Então, toda vez que você quiser mudar algo na sua vida, comece. Onde que isso vai te levar? Para onde que isso vai te levar? O ambiente em que você vive, ele pode desempenhar um papel fundamental na criação desses hábitos que a gente está falando aqui. Se você está tendo resultados que você não gosta, será que não é o ambiente que está te influenciando? A gente acaba sendo resposta ali, do meio. Se você não está feliz, muda. Se querendo ou não, você vai ser influenciado por alguém. Você vai. Ah, como vai? Vai ser influenciado por alguém. Então, a igreja, por exemplo, é um ambiente onde existem pessoas bem intencionadas. Eu não disse perfeitas, eu disse bem intencionadas. Que estão buscando ali respostas. A presença de Deus. Direção. Eu costumo dizer que a igreja é o hospital. Onde existem pessoas que sabem, têm noção que estão doentes. E aí elas vão buscar a cura. Olha que lindo isso, gente. Ambiente. Você tem noção que está num ambiente tóxico? O que você está fazendo ainda nesse ambiente? Que você não mudou ainda? Está esperando mais o quê? E aí quando você faz essas pequenas mudanças diárias ali, do seu convívio, vai somando. Vai somando para o grande resultado. A identidade pessoal. Eu sou assim. Esse ambiente, ele não mais condiz com o que eu estou sendo hoje. Olha, se você não descobrir isso, vai ser impossível você criar hábitos que vai te levar à realização do seu sonho. À realização do seu desejo. Identidade. Aquilo que você é, enquanto qualquer pessoa pode falar o contrário. Em Gênesis 1:26, vem trazendo um pouquinho disso, que você é quê? A imagem e semelhança do Criador. Essa é a sua verdadeira identidade. Aí alguém fala: "Ah, você é um imprestável". Não, que conversa é essa? Por que eu sou imprestável? Eu sou imagem e semelhança do Criador. Essa é uma verdade absoluta. E como é que vive? Qual é o hábito de uma pessoa que acredita, que tem essa verdade, essa identidade absoluta de imagem e semelhança do Criador? Ela vive triste? Ela anda com dúvida? Ela está na insegurança ou não? Ela tem certeza, ela tem um pensamento positivo, ela tem fé, ela não desiste. Quando você se sente amado por aquele que te criou, no mínimo, a dúvida, quando ela chega, você pega ela e fala: "Ô, peraí, eu já sei quem eu sou". E você cai para dentro, trazendo aí, muitas vezes, o refrigério naquele momento de dúvida. Puxa vida. Aí parece que é do nada. Alguém manda alguém falar pra você assim: "Viu? Jesus te ama". Ou você liga o rádio e começa a ouvir a família Adore Mais. Você entra lá no YouTube, chega um vídeo pra você dizendo que você é especial. Olha, tudo que chega até você é o que está vibrando aí o seu coração. E eu convido você hoje aqui no programa Negócios com Propósito. Se você está passando agora na nossa frequência, essa é uma série que a gente começou tem um tempinho. E ela não vai ficar salva no nosso canal do YouTube. O restante fica salvo lá. Agora, esse não. A gente vem compartilhando um pouco mais de conteúdo para potencializar os seus negócios, potencializar a sua vida. Porque não tem como você ter sucesso profissional se você não tem o seu sucesso pessoal. Não tem como. Então, bora cuidar desses pilares. E a gente está falando de hábitos aqui, gente. Hoje, o poder que isso vai te trazer, a repetição. E você estar consciente dessa repetição. Você tá intencional nessa repetição. Você saber para onde que isso está te levando. Facilita a sua vida. Na sua casa, eu preciso beber água. Deixa o copo, uma garrafinha. Quais são os lugares que você mais anda ali na sua manhã? Saiu da cama, ali, é no banheiro, é na cozinha, é na sala. Sempre deixa ao alcance dos seus olhos. É uma alimentação saudável? Se você não comprar fruta e deixar ela à vista e deixar a bolachinha ali, ó, ali no seu balcão da sua cozinha, quando você entrar na cozinha, o que você vai ver de primeiro? A bolachinha. O que vai gerar em você? O gatilho, o desejo, a recompensa do prazer gerado em comer aquilo. Agora, se for uma fruta, pode sim ter esse gatilho da saúde. A resposta de longevidade. Olha só. Longevidade. Para que você quer ser saudável? Para viver mais? E qual que é a resposta disso? Vida longa. Olha que lindo. Facilita o seu ambiente. Facilita o seu ambiente. O que você tem lido? Que tal? Olha, Eli, eu preciso desenvolver a minha área, a minha carreira. Você que é engenheiro, você que é advogado, empreendedor. O que de leitura você deixa ao alcance dos seus olhos na sua casa ou na sua empresa? Livros que falam sobre o quê? Cinema? Não, né, gente? Facilita para que você não tenha que pensar. Porque o nosso cérebro, ele sempre vai nos levar para onde é mais confortável, porque aí não precisa gastar energia. Então, quando você faz isso intencional, deixando ali no automático, no alcance dos seus olhos, é mais fácil que você vai desenvolver o hábito de ler sobre aquilo. De toda hora checar a informação sobre aquilo. Isso vai fazer você parar um pouco ali de procrastinar, né? Sabe aquela preguicinha? Ah, não, hoje eu não vou estudar sobre o meu mercado, sobre o meu negócio. Amanhã eu faço isso. Só que aí você só tem ao alcance dos seus olhos coisas que te relaxam. Um livro de romance, ou o seu celular no joguinho. Tá fácil, você pega e faz. Será que você vai desenvolver informação na área que você precisa? Vai ser bem mais difícil. Vai ser muito mais difícil. Crie hábitos construtivos para o resultado que você tanto deseja, para o resultado que você tanto quer. Tá pensando pouco no seu filho? Que tal você deixar uma fotinho dele na tela de descanso do seu celular? Por uma semana, duas semanas, três semanas, até você criar o hábito de todo dia mandar uma mensagem para ele, ou para sua esposa, ou para o seu marido. Porque toda vez que você pegar o celular, vai vir a imagem dele. Aí você vai mandar mensagem. Até que isso se torne um hábito. Faça repetidas vezes o que você quer que se torne o hábito. Seja intencional nas suas ações. Agora, se você não for um apaixonado por ser melhor a cada dia, você só vai sobreviver. Eli, tem algo errado nisso? Não, porque a vida é feita de escolhas. Você escolhe se você quer viver vida abundante como promete na palavra ou sobrevive. A nossa missão aqui é expandir a palavra de Deus e te trazer uma transformação de vida. Em qual área? Você sabe. O nosso foco aqui é negócios com propósito. Como eu disse, não tem como um negócio próspero se você não for uma pessoa apaixonada em trazer para o mundo a sua melhor versão. Não tem como! Ah, Eli, me ajuda num planejamento estratégico de crescimento, vou montar uma franquia. Amo! Bora fazer! Vai ser muito fácil, inclusive, para mim. Mas antes, eu vou te fazer algumas perguntinhas. Se você está se sentindo amado por Deus, pela sua família, como é que está o relacionamento com eles? Por quê? Pilares. E esses pilares, quais são? Você ouve muito aqui nos nossos conteúdos. Deus, família, carreira. E por aí vai. Então, que bom que você tá aqui, gente. Olha, um beijo para todos vocês. Estamos caminhando para o final do programa. Tem muita gente aqui, o Sérgio. Tem coraçãozinho. Ela adora demais. Feliz de te acompanhar ao vivo. Ela é advogada. Futura advogada? Uau, o que você tá fazendo todo dia? Tá lendo um artigo novo todos os dias, querida? Olha só, bora construir hábitos. Hábitos que te levam a prosperar. Hábitos que te levam

qual área você vai focar hoje? É a sua intimidade com Deus? Qual hábito você precisa desenvolver para chegar mais perto dele? Que tal deixar aquela Bíblia que faz tempo que você não pega? Na sua cabeceira ali da sua cama, e todo dia, a hora que você levantar, você pega ela. Começa por Provérbios. Gente, que delícia que é ler Provérbios. É delicioso. Começa por ali. Depois você vai lá para Mateus, para conhecer um pouco mais da história de Jesus. Mas Provérbios, ele vai desenvolver a sua sabedoria. Só lê. Deixa que o Espírito Santo, ele faz o que tem que fazer. Só construa o hábito. Todos os dias, pega a Bíblia e lê. E depois você me conta. Ah, Eli, eu não tô tendo direção. Bora construir esse hábito de se conectar com o Criador todos os dias. Esse é o primeiro passo. Ler, ouvir a palavra. Porque o ouvido são as entradas da alma. E se você está com dificuldade na intimidade, tem confusão na sua alma. Está confusa. Então, leia. Leia mais. Todos os dias. Ah, eu passo mais tempo na sala. Bota lá na sala a Bíblia para você. Gente, tem uma no meu carro, você acredita? Tem no carro, tem aqui no escritório, tem em casa. Todo lugar eu deixo. Tem um aplicativo no celular também, que às vezes eu tô confusa com alguma coisa. Eu falo, nossa, o que o senhor quer falar comigo? Para tudo e vai para o lugar que você tem certeza que vai ter resposta. Que é os braços de Jesus. É os pés dele que você vai ter a direção que você tanto busca. Qual que é a sua tarefa? E a minha tarefa é desenvolver esse hábito. Pasme, tem pessoas que é da igreja há muitos anos, só que ela não tem o hábito de se conectar com Deus todos os dias. Ela só vai aos domingos na igreja. Ela só lembra que é crente quando precisa ir cumprir com o protocolo de ir lá. Cuidado com o motivo do seu coração. Cuidado com a intenção dele. Que o bom resultado ele vem mediante uma boa intenção. Não é o que você está fazendo, é o porquê você está fazendo isso. Então, se conecte hoje com ele. Se conecte hoje. O Marcos fala assim, Eli, preciso desenvolver minha vida espiritual e profissional. Marcos, tá fácil, querido. Você está no lugar certo e na hora certa. Que é aqui na família Dore Mais. Baixa aí o aplicativo, se você não for ficar o tempo todo no Instagram ou no rádio. Tem muito de Deus para você aqui ainda. Como eu disse, para desenvolver a vida espiritual é passar tempo com Deus. Desenvolva esse hábito de passar tempo com Ele. Todos os dias. Quantas vezes você já ouviu isso? Que tal você agir? Que tal chegar a hora dessa ação e colher a recompensa disso, colher os resultados disso, de você se sentir acolhido e amado por ele. Nada mais é que desenvolver a sua vida espiritual, é você se sentir amado por ele o tempo inteiro e em tudo que você for fazer, convidar o Espírito Santo para te ajudar naquilo. E profissionalmente vai ser só uma consequência. Vai ser só uma consequência. Porque tem uma receita, naturalmente falando, para o seu negócio funcionar. Tem. Agora, o que está por trás disso é o que vai definir se esse sucesso vai vir ou não. Lembra, né? Os passos. 3 passos para uma vida rica, próspera e saudável. Quem já leu aquele livro Pai Rico, Pai Pobre? Funcionou com você? Pense em riqueza. Deu certo? Você enriqueceu? Leu, enriqueceu? Por que que não funcionou com você?

0: É o que está por trás aí nas suas crenças, nos seus valores, nos seus princípios. E esse programa, Negócios com Propósito, é para te ajudar nisso também. Então, estamos caminhando para o final aqui do nosso programa, mas eu quero dizer para você que toda quinta-feira a gente está aqui, às 5 da tarde, para batermos esse papo. E fazer com que você seja ativado. Jogar uma faísquinha aí. Tudo que eu falei aqui. Busca mais informação sobre isso. A minha intenção é ativar você. Gerar sua curiosidade um pouquinho mais e cair para dentro. E ser a melhor versão que você possa ser aqui na Terra. Ó, seja firme, constante e abundante. Faça da sua história aquela que você se orgulhe muito mais do que aqueles que vão ouvir. E use isso para potencializar o nome de Deus por onde você passar. Combinado? Gente, o programa chegou ao final, mas fica ainda aqui na nossa programação, você que está no FM 102.1, que tem muita, muita coisa boa para você ainda. Cada programa é a continuação do outro. Por quê? Os pilares, inteligência emocional, espiritual e financeira. E você que é curioso, lá no canal do YouTube, Adore Mais FM, tá salvo. Os programas que são feitos ao vivo aqui, no estúdio, na Avenida Paulista. Você tem muito conteúdo lá também. Se inscreve no canal, ativa o sininho para você receber tudo que chega. O Pedro, o José tá falando aqui no YouTube. Você é bem, Sueli? Sou de Osasco. Um beijo, Osasco! Que bom que vocês estão conectados aqui com a gente. Te espero lá no meu Instagram, Elisângela Gomes Aeli. A gente passa mais tempo juntos. Lá eu falo mais sobre negócio com propósito, compartilho um pouquinho da minha vida aí, agitado, como ser empresário, como ter negócios com propósito. Elisângela Gomes Aeli, te espero lá. Gente, um beijo no seu coração. E ó, de tudo que eu falei aqui, desenvolva o hábito de estar na presença do Senhor em todos os momentos. Ative aí o seu ouvido para ouvir o Espírito Santo toda hora com você. Combinado? Beijo no coração, tchau, gente!
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1: Uou, sejam todos muito bem-vindos aqui a mais um episódio nessa série Negócios com Propósito. Isso mesmo, Elisângela daqui, você daí. Olha, gente, esse programa ele é incrível, sabe por quê? Porque ele te faz ser melhor a cada dia. E na palavra já diz que o meu povo perece por falta de conhecimento. E para você que não me conhece, eu sou CEO da família Dori Mais. Aliás, o grande líder é aquele que serve, isso mesmo. E como CEO da família Dori Mais, é um prazer ter você aqui com a gente no 102.1. Estamos falando para mais de 23 milhões e meio de habitantes do estado de São Paulo. Gente, olha, hoje a gente vai falar para milhões de pessoas aqui, viu? Fora o FM, estamos ao vivo no Instagram, lá no meu Instagram, Elisângela Gomes, a Eli. Estamos ao vivo também no YouTube da Dori Mais FM. E o nosso tema de hoje, gente, tá incrível. Simplesmente incrível. São os quatro ciclos da formação de um hábito. Você sabia que você é a soma de hábitos que você tem todos os dias? Isso mesmo. Todos os dias e em todas as áreas aí da sua vida. Gente, Negócios com Propósito, olha só, vem para sua vida não ser mais a mesma. São vários desafios que nós enfrentamos no dia a dia, nas fases, nas nossas fases da vida. E falar de negócios, para mim, é bem natural, porque desde os 12 anos eu sou empreendedora. Então, desde os 12 anos eu tô empreendendo, eu tô tendo que desenvolver a resiliência. Eu tô descobrindo, aliás, tem mais de 25 anos como executiva de negócios, mas eu digo para você que eu só tô começando, porque a gente aprende todos os dias. Quando você acha que sabe algo, você descobre que você precisa aprender um pouco mais. Aí você fala, puxa vida, eu acho que eu não sei muito não, viu? E aí você começa a desenvolver o seu entendimento. E aí vem cada fase da vida. E eu amo falar sobre isso,

Pensa e age. E normalmente, quem chegou no sucesso incrível e que potencializa e abençoa vidas, ela passou por um processo. E ontem, aqui numa das nossas entrevistas, foi com o Fernandinho. E aí foram várias perguntas incríveis. Mais uma me fez ficar assim, horas e horas pensando na resposta dele. Eu fiz assim, Fernandinho, o que que é sucesso para você? Ele, olha, sucesso foi o que eu fiz ontem com a minha família. Nós, no nosso momento à noite, eu e a Paula e os filhos, a gente conversou sobre o dia e oramos. Isso para mim é sucesso. Falei, uou, eu já tava esperando ele dizer os milhões de seguidores que ele tem, eu e mais um monte de pessoas, não é mesmo? Que estavam nos ouvindo. Muitas vezes a gente está deixando o simples, o que de fato preenche o nosso coração, por olhar para a vida ali do outro. Olha só, gente. Ah, não. A Eli é empresária, eu quero ser empresária. Incrível, isso mesmo. Você precisa almejar. Mas o que que essa pessoa faz? O que que ela faz ou o que ela fez para se tornar aquilo? Então, o hábito, ele vem para te tornar algo. Quer conhecer sobre uma pessoa? Faz algumas perguntinhas do que ela faz todos os dias. O que ela tem feito e que está se repetindo? Então, esse ciclo é sobre os estímulos, e esses estímulos causam desejo. Desejo, respostas e recompensas. Olha só. Hábito é tudo aquilo que você faz com uma intenção ou não. Ou seu subconsciente vai fazer você resolver o problema. Porque aí tem um problema que gera a solução. E o hábito, ele vem para isso. Outra pergunta que eu fiz para ele foi, para o Fernandinho no programa foi: o que que te trouxe até aqui? E ele me disse assim: o servir. Falei, mas como que começou? Ele, quando eu estava na igreja, eu servia, eu cantava, independente de quantas pessoas tinham ali. Eu e a Paula, a gente ia lá e servir. Chegava na igreja local, eu ia pregar. A Paula ia cuidar disso e tal, servindo, servindo. E aí a minha música começou a ser conhecida. As minhas composições começou a chegar em lugares maiores. E foi assim que em todos esses anos de carreira eu cheguei. Eu falei, uou, olha só, gente, o hábito dele foi servir. Qual que é o estímulo que ele teve para servir? O que que isso gerou de desejo? Qual foi a resposta que ele sempre teve servindo? E qual foi a recompensa? Pensa comigo. Toda vez que você serve, o que tá ali te estimulando? Você fazer o que Cristo fez, no mínimo. Segundo, o desejo que isso te traz, você faz com o coração alegre ou você faz com o coração triste? O que que isso pode trazer de resposta para você? Transformar vidas? É o mínimo. E a recompensa disso? O impacto em pessoas. Uou! Olha só, esse hábito que eu trouxe para você. Esse exemplo do Fernandinho é um hábito bom, mas tem aqueles que não são muito bons. Puxa vida, alimentação. Ai, ai, ai. Eu quero me tornar uma pessoa saudável. Toda vez o seu cérebro vai trazer um estímulo de resolver o problema logo, que é o quê? Te manter vivo. O que ele tem ali de registro que vai tornar o desejo? É saudável ou não? A
resposta vai vir rápido. Você vai comprar um lanche ou comprar uma salada? E qual que é a recompensa?

0: Um corpo saudável, uma mente cheia de energia. Então, olha só, uma outra coisa que a gente faz automático, que nem pensa mais, é escovar o dente. O que que você quer com essa, com esse comportamento? Eu não tenho dúvida aqui que você não é motivado. Ah, eu vou lá escovar o dente porque eu gosto de pegar a escova, botar na boca e fazer a espuma. É por isso? Claro que não. Normalmente, a gente quer o quê? O resultado disso. Você gosta de uma daquela sensação da boca limpa? Eu também gosto. Então, qual é a recompensa de você fazer algo? A gente foca muito aqui em falar de negócios nesse programa. O que que você desenvolveu, que você faz todo dia, que potencializa os seus negócios? Olha, teve uma fase na minha vida. Natan, pega uma aguinha para mim, por favor. Todos os dias eu tinha uma regra. Isso eu tinha que pensar para fazer. Era falar com três novos clientes. Três novos clientes todos os dias. Tinha dia que eu falava com dois, três, chegava ali próximo de acabar o dia. Nossa, hoje eu falei só com um ou dois novos clientes para gerar novos negócios. Eu parava na hora e ia cumprir essa regra, cumprir esse objetivo, essa meta. Ah, obrigada, Natan. Até um dia que isso virou automático. A minha mente, ela já me leva automático para isso, independente do negócio que eu esteja fazendo. Independente. Eu vou falar com três novos potenciais clientes por dia. É natural, faça chuva ou faça sol, eu nem penso mais. Eu simplesmente vou e mando mensagem. Puxa, esse aqui, não falei com ele ainda. Puxa, conheci fulano, o network de ontem. Ai, hoje eu já vou mandar mensagem. E assim vai. Então, tudo aquilo que é bom para sua vida, traga isso para sua consciência e faça até se tornar um hábito. Tem alguns livros que a gente lê, estuda, que fala assim: "Ah, um hábito para ele concretizar são 21 dias." São 90 dias, 120 dias. Depende. Depende. Se você precisa de um resultado rápido, durante o dia, você vai precisar fazer aquilo várias vezes. Várias vezes. E não só uma vez no dia. Então, depende do seu objetivo. Eu não sou muito fã de regras, porque nem sempre o que é bom para você funciona com você, funciona comigo. Temos formas de aprendizados diferentes, totalmente diferentes. Tem pessoas que é mais auditiva, sinestésico, visual. Então, defina o que que é importante para você. E faça isso até se tornar automático. E lembre sempre que a recompensa ela chega. Quando você faz consciente o caminho inverso. O que que eu ganho com isso? Aonde que eu vou chegar com isso? Vai ser natural. Vai dar o estímulo, o gatilho que você precisa. E o que você vai fazer sem parar. O que importa é saber se esses hábitos aí, eles estão colocando você no caminho do sucesso. E aí eu pergunto, o que é o sucesso para você? É uma família incrível? É uma vida saudável? São negócios que lucram bastante? Ou você só está trabalhando para pagar a conta? Qual é o seu sucesso? Empilhamento. Quando você empilha hábitos de sucesso, empilha os hábitos que vão te fazer chegar nesse lugar desejado, você tá pronto para crescer. O que fulano faz que eu também preciso fazer? O que eu preciso fazer para se tornar um novo engenheiro, um bom engenheiro, um bom empresário? Como eu preciso agir para se tornar? Gente, o sucesso não é o resultado de um evento só, de uma única coisa que você faz. Não. São pequenas ações, ações diárias, ações constantes. Eu não sei o que você precisa aí refazer de rota na sua vida. Eu tô trazendo vários pensamentos para você hoje aqui. Vários. Eu abri várias portas. Fui intencional nisso. Para que você chegue na resposta que você tanto quer. Por que você tá ouvindo a Dore Mais? Por que no seu rádio agora, você que tá na Dutra, na Castelo Branco, no ABC, na Zona Norte, Zona Sul, Zona Leste, por que você chegou na frequência 102.1? O que o seu coração está precisando ouvir nessa tarde, hoje, aqui? Você que está no aplicativo, que baixou o aplicativo, o que você precisava ouvir? O que a sua alma está buscando? Gente, aquele que nos criou, ele quer nos dar vida e vida e abundância. Existem algumas ferramentas e hoje eu estou falando do hábito. E para você construir esse hábito, você tem que estar consciente. Olha, eu tô também no Instagram, Elisângela Gomes Aeli, ao vivo. E eu quero interagir um pouquinho mais com vocês hoje aqui. A Regiane diz, servir é bom demais. Com certeza, transforma mais quem faz do que quem recebe, não é? Aí ela comenta, Deus não me dará a oportunidade de um dia estar aí contando minha história de empreendedorismo para você, Li. Olha que lindo. Eu tenho uma mensagem para você, Rê. A história mais importante, de fato, é a sua. De fato, é a sua. Porque os seus desafios, será que eu conseguiria enfrentar? Os meus desafios ao longo dessa história, dessa trajetória, você conseguiria enfrentar e continuar? Será? Então, quando você se orgulha daquilo que você fez tanto tempo, você está pronto para o próximo passo. Porque, no mínimo, Deus só vai te dar aquilo que você está pronto para receber. E a gente está falando de um tema simples, né? Hábitos. Você já percebeu que eu adoro estudar pessoas, né? Comportamentos. E toda vez que eu tenho a chance de estar com alguém, eu faço perguntas. E é automático eu saber como ela pensa, como ela age, onde que ela quer chegar. Porque o que a boca fala, o que o coração tá cheio, não é mesmo? Então, toda vez que você quiser mudar algo na sua vida, comece. Onde que isso vai te levar? Para onde que isso vai te levar? O ambiente em que você vive, ele pode desempenhar um papel fundamental na criação desses hábitos que a gente está falando aqui. Se você está tendo resultados que você não gosta, será que não é o ambiente que está te influenciando? A gente acaba sendo resposta ali, do meio. Se você não está feliz, muda. Você querendo ou não, você vai ser influenciado por alguém. Você vai. Ah, como vai? Vai ser influenciado por alguém. Então, a igreja, por exemplo, é um ambiente onde existem pessoas bem intencionadas. Eu não disse perfeitas, eu disse bem intencionadas. que estão buscando ali respostas. A presença de Deus, direção. Eu costumo dizer que a igreja é o hospital. Onde existem pessoas que sabem, têm noção que estão doentes. E aí elas vão buscar a cura. Olha que lindo isso, gente. Ambiente. Você tem noção que está num ambiente tóxico? O que, que você está fazendo ainda nesse ambiente? Que você não mudou ainda? Está esperando mais o quê? E aí quando você faz essas pequenas mudanças diárias ali, do seu convívio, vai somando. Vai somando para o grande resultado. A identidade pessoal. Eu sou assim. Esse ambiente, ele não mais condiz com o que eu estou sendo hoje. Olha, se você não descobrir isso, vai ser impossível você criar hábitos que vai te levar à realização do seu sonho, à realização do seu desejo. Identidade. Aquilo que você é, enquanto qualquer pessoa pode falar o contrário. Em Gênesis 1:26, vem trazendo um pouquinho disso, que você é quê? A imagem e semelhança do Criador. Essa é a sua verdadeira identidade. Aí alguém fala, você é um imprestável. Não, que conversa é essa? Por que eu sou imprestável? Eu sou imagem e semelhança do Criador. Essa é uma verdade absoluta. E como é que vive? Qual é o hábito de uma pessoa que acredita, que tem essa verdade, essa identidade absoluta de imagem e semelhança do Criador? Ela vive triste? Ela anda com dúvida? Ela está na insegurança ou não? Ela tem certeza, ela tem um pensamento positivo, ela tem fé, ela não desiste. Quando você se sente amado por aquele que te criou, no mínimo, a dúvida, quando ela chega, você pega ela e fala, peraí, eu já sei quem eu sou. E você cai para dentro, trazendo aí, muitas vezes, o refrigério naquele momento de dúvida. Puxa vida. Aí parece que é do nada. Alguém manda alguém falar pra você assim, viu? Jesus te ama. Ou você liga o rádio e começa a ouvir a família Adore Mais. Você entra lá no YouTube, chega um vídeo pra você dizendo que você é especial. Olha, tudo que chega até você é o que está vibrando aí o seu coração. E eu convido você hoje aqui no programa Negócios com Propósito. Se você está passando agora na nossa frequência, essa é uma série que a gente começou tem um tempinho. E ela não vai ficar salva no nosso canal do YouTube. O restante fica salvo lá. Agora, esse não. A gente vem compartilhando um pouco mais de conteúdo para potencializar os seus negócios, potencializar a sua vida. Porque não tem como você ter sucesso profissional se você não tem o seu sucesso pessoal. Não tem como. Então, bora cuidar desses pilares. E a gente está falando de hábitos aqui, gente. Hoje, o poder que isso vai te trazer, a repetição. E você estar consciente dessa repetição. Você está intencional nessa repetição. Você saber para onde que isso está te levando. Facilita a sua vida. Na sua casa, eu preciso beber água. Deixa o copo, uma garrafinha. Quais são os lugares que você mais anda ali na sua manhã? Saiu da cama? Ali? É no banheiro? É na cozinha, é na sala, sempre deixa ao alcance dos seus olhos. É uma alimentação saudável? Se você não comprar fruta e deixar ela à vista, e deixar a bolachinha ali, ali no seu balcão da sua cozinha, quando você entrar na cozinha, o que, que você vai ver de primeiro? A bolachinha, o que, que vai gerar em você? O gatilho, o desejo, a recompensa do prazer gerado em comer aquilo. Agora, se for uma fruta, pode sim ter esse gatilho da saúde. A resposta de longevidade, olha só. Longevidade. Para que você quer ser saudável? Para viver mais? E qual que é a resposta disso? Vida longa. Olha que lindo. Facilita o seu ambiente. Facilita o seu ambiente. O que você tem lido? Que tal? Olha, Eli, eu preciso desenvolver a minha área, a minha carreira. Você que é engenheiro, você que é advogado, empreendedor, o que de leitura você deixa ao alcance dos seus olhos na sua casa ou na sua empresa? Livros que falam sobre o quê? Cinema? Não, né, gente? Facilita para que você não tenha que pensar. Porque o nosso cérebro, ele sempre vai nos levar para onde é mais confortável, porque aí não precisa gastar energia. Então, quando você faz isso intencional, deixando ali no automático, no alcance dos seus olhos, é mais fácil que você vai desenvolver o hábito de ler sobre aquilo, de toda hora checar a informação sobre aquilo. Isso vai fazer você parar um pouco ali de procrastinar, né? Sabe aquela preguicinha? Ah, não, hoje eu não vou estudar sobre a... sobre o meu mercado, sobre o meu negócio. Amanhã eu faço isso. Só que aí, você só tem ao alcance dos seus olhos coisas que te relaxam. Um livro de romance, ou o seu celular no joguinho. Tá fácil, você pega e faz. Será que você vai desenvolver informação na área que você precisa? Vai ser bem mais difícil. Vai ser muito mais difícil. Crie hábitos. Crie hábitos construtivos para o resultado que você tanto deseja. Para o resultado que você tanto quer. Tá pensando pouco no seu filho? Que tal você deixar uma fotinho dele na tela de descanso do seu celular? Por uma semana, duas semanas, três semanas, até você criar o hábito de todo dia mandar uma mensagem para ele. Ou para sua esposa, ou para o seu marido. Porque toda vez que você pegar o celular, vai vir a imagem dele. Aí você vai mandar a mensagem. Até que isso se torne um hábito. Faça repetidas vezes o que você quer que se torne o hábito. Seja intencional nas suas ações. Agora, se você não for um apaixonado por ser melhor a cada dia, você só vai sobreviver. Eli, tem algo errado nisso? Não, porque a vida é feita de escolhas. Você escolhe se você quer viver vida abundante como promete na palavra ou sobrevive. A nossa missão aqui é expandir a palavra de Deus e te trazer uma transformação de vida. Em qual área? Você sabe. O nosso foco aqui é negócios com propósito. Como eu disse, não tem como um negócio próspero se você não for uma pessoa apaixonada em trazer para o mundo a sua melhor versão. Não tem como. Ah, Eli, me ajuda num planejamento estratégico de crescimento. Vou montar uma franquia. Amo. Bora fazer. Vai ser muito fácil, inclusive, para mim. Mas antes, eu vou te fazer algumas perguntinhas. Se você está se sentindo amado por Deus, pela sua família, como é que está o relacionamento com eles? Por quê? Pilares. E esses pilares, quais são? Você ouve muito aqui nos nossos conteúdos. Deus, família, carreira. E por aí vai. Então, que bom que você está aqui, gente. Olha, um beijo para todos vocês. Estamos caminhando para o final do programa. Tem muita gente aqui, o Sérgio. Tem coraçãozinho. Ela adora demais. Feliz de te acompanhar ao vivo. Ela é advogada. Futura advogada? Uau, o que você está fazendo todo dia? Tá lendo um artigo novo todos os dias, querida? Olha só, bora construir hábitos. Hábitos que te levam a prosperar. Hábitos que te levam a crescer, a desenvolver. Hábitos que te fazem ser uma pessoa incrível aqui na Terra. Se você tiver essa disponibilidade, deixa que o resto do Espírito Santo ele vai fazer. Então, você que está acompanhando a gente aqui no FM 102.1, não baixou o aplicativo da rádio ainda? Baixa aí. Tá em Android, iOS. Adore Mais FM. Tudo que envolve inteligência emocional, espiritual e financeira tem aqui. A Regina tá falando, sou de Arujá. Eli, você é maravilhosa. Um beijo, querida. Que gostoso receber o seu carinho aqui. Uma honra para mim poder servi-los um pouco mais. No programa de hoje, qual área você vai focar hoje? É a sua intimidade com Deus? Qual hábito você precisa desenvolver para chegar mais perto dele? Que tal deixar aquela Bíblia que faz tempo que você não pega? Na sua cabeceira ali da sua cama, e todo dia, a hora que você levantar, você pega ela. Começa por Provérbios. Gente, que delícia que é ler Provérbios. É delicioso. Começa por ali. Depois você vai lá para Mateus, para conhecer um pouco mais da história de Jesus. Mas Provérbios, ele vai desenvolver a sua sabedoria. Só lê. Deixa que o Espírito Santo, ele faz o que tem que fazer. Só construa o hábito. Todos os dias, pega a Bíblia e lê. E depois você me conta. Ah, Eli, eu não tô tendo direção. Bora construir esse hábito de se conectar com o Criador todos os dias. Esse é o primeiro passo. Ler, ouvir a palavra. Porque o ouvido são as entradas da alma. E se você está com dificuldade na intimidade, tem confusão na sua alma. Está confusa. Então, leia. Leia mais. Todos os dias. Ah, eu passo mais tempo na sala. Bota lá na sala a Bíblia para você. Gente, tem uma no meu carro, você acredita? Tem no carro, tem aqui no escritório, tem em casa. Todo lugar eu deixo. Tem um aplicativo no celular também. Que às vezes eu tô confusa com alguma coisa. Fala, nossa, o que o senhor quer falar comigo? Para tudo e vai para o lugar que você tem certeza que vai ter resposta. Que é os braços de Jesus. É os pés dele que você vai ter a direção que você tanto busca. Qual que é a sua tarefa? E a minha tarefa é desenvolver esse hábito. Pasme, tem pessoas que é da igreja há muitos anos, só que ela não tem o hábito de se conectar com Deus todos os dias. Ela só vai aos domingos na igreja. Ela só lembra que é crente quando precisa ir cumprir com o protocolo de ir lá. Cuidado com o motivo do seu coração. Cuidado com a intenção dele. Que o bom resultado ele vem mediante uma boa intenção. Não é o que você está fazendo, é o porquê você está fazendo isso. Então, se conecte hoje com ele. Se conecte hoje. O Marcos fala assim, Eli, preciso desenvolver minha vida espiritual e profissional. Marcos, tá fácil, querido. Você está no lugar certo e na hora certa. Que aqui na família Dore Mais. Baixa aí o aplicativo, se você não for ficar o tempo todo no Instagram ou no rádio. Tem muito de Deus para você aqui ainda. Como eu disse, para desenvolver a vida espiritual é passar tempo com Deus. Desenvolva esse hábito de passar tempo com Ele. Todos os dias. Quantas vezes você já ouviu isso? Que tal você agir? Que tal chegar a hora dessa ação e colher a recompensa disso? Colher os resultados disso? De você se sentir acolhido e amado por Ele? Nada mais é que desenvolver a sua vida espiritual. É você se sentir amado por Ele o tempo inteiro. E em tudo que você for fazer, convidar o Espírito Santo para te ajudar naquilo. E profissionalmente, vai ser só uma consequência. Vai ser só uma consequência. Porque tem uma receita, naturalmente falando, para o seu negócio funcionar. Tem. Agora, o que está por trás disso é o que vai definir se esse sucesso vai vir ou não. Lembra, né? Os passos. Três passos para uma vida rica, próspera e saudável. Quem já leu aquele livro Pai Rico, Pai Pobre? Funcionou com você? Pense em riqueza. Deu certo? Você enriqueceu? Leu e enriqueceu? Por que que não funcionou com você? É o que está por trás aí nas suas crenças, nos seus valores, nos seus princípios. E esse programa, Negócios com Propósito, é para te ajudar nisso também. Então, estamos caminhando para o final aqui do nosso programa. Mas eu quero dizer para você que toda quinta-feira a gente está aqui, às 5 da tarde, para batermos esse papo. E fazer com que você seja ativado. Jogar uma faisquinha aí. Tudo que eu falei aqui. Busca mais informação sobre isso. A minha intenção é ativar você. Gerar a sua curiosidade um pouquinho mais. E cair pra dentro. E ser a melhor versão que você possa ser aqui na Terra. Ó, seja firme, constante e abundante. Faça da sua história aquela que você se orgulhe muito mais do que aqueles que vão ouvir. E use isso para potencializar o nome de Deus por onde você passar. Combinado? Gente, o programa chegou ao final, mas fica ainda aqui na nossa programação, você que está no FM 102.1, que tem muita, muita coisa boa para você ainda. Cada programa é a continuação do outro. Por quê? Os pilares, inteligência emocional, espiritual e financeira. E você que é curioso, lá no canal do YouTube, Adore Mais FM, tá salvo. Os programas que são feitos ao vivo aqui, no estúdio, na Avenida Paulista. Você tem muito conteúdo lá também. Se inscreve no canal, ativa o sininho para você receber tudo que chega. O Pedro, o José tá falando aqui no YouTube. Você é bem, Sueli? Sou de Osasco. Um beijo, Osasco! Que bom que vocês estão conectados aqui com a gente. Te espero lá no meu Instagram, Elisângela Gomes Aeli. A gente passa mais tempo juntos. Lá eu falo mais sobre negócio com propósito, compartilho um pouquinho da minha vida aí, agitado, como ser empresário, como ter negócios com propósito. Elisângela Gomes Aeli, te espero lá. Gente, um beijo no seu coração. E ó, de tudo que eu falei aqui, desenvolva o hábito de estar na presença do Senhor em todos os momentos. Ative aí o seu ouvido para ouvir o Espírito Santo toda hora com você. Combinado? Beijo no coração, tchau, gente!
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1: Uou, sejam todos muito bem-vindos em mais uma série do nosso programa Adore Mais, no quadro Essa é Minha História. Você do FM 102.1, seja bem-vindo. Você do YouTube, do Facebook, do Instagram, do aplicativo, sejam todos muito bem-vindos. Bom, se você está aqui pela primeira vez, eu sou Elisângela Gomes, CEO da família Adore Mais, e que honra poder estar com você no dia de hoje, poder fazer parte aí do seu caminho, do seu trajeto, ser a sua companhia, você que está no Uber, no caminhão, você dona de casa que está me ouvindo aqui, você que está no trabalho pelo aplicativo, que honra você estar nos dando de ser a sua companhia no dia de hoje. Saiba que o nosso Deus, ele tinha preparado esse encontro entre nós. E esse programa, olha só, é um bate-papo interativo, inteligente, onde a gente vem trazendo grandes nomes, autoridades, celebridades, pessoas que fazem a diferença no mundo através dos seus dons, através dos seus talentos, através de tudo aquilo que eles fazem, que eles empreendem, dos seus ministérios. Porque muitas vezes você olha onde você gostaria de chegar, mas o processo, qual foi o processo? E você que está aqui com a gente, com a família Adore Mais, todos os dias sabe que é o processo. É o caminho que vai fazer você chegar onde Deus falou que você ia chegar. Então, sejam todos muito bem-vindos. Olha, o nosso convidado já está por aqui. Dá tempo de você encaminhar, você que está no YouTube, encaminha para todo mundo esse programa. Você também pode ser usado por Deus. É, quando você encaminha aí, viu, gente, no YouTube e no Instagram, o YouTube ou o Instagram entende que é um conteúdo relevante e precisa entregar para mais pessoas. Então, me ajuda aí! Vamos fazer a corrente do bem e ser agentes de transformação. Combinado? Ó, se você vai sair do carro e não vai poder ficar conectado mais aqui na 102.1, abaixa o aplicativo Adore Mais FM e fica 24 horas com a gente, aprendendo. Tudo que envolve inteligência emocional, inteligência espiritual, inteligência financeira, é na família Adore Mais que você encontra. Olha, gente, todos os dias aqui a gente alcança mais de 25 milhões de habitantes do estado de São Paulo. E é uma honra poder ajudar você a pensar, ajudar você a se refletir, porque é através dessa mudança de mente, dessa mudança de mentalidade, que você vai ter novos resultados. É onde Deus, o Espírito Santo, vai poder agir mais e mais com o que Ele quer fazer em você e através de você. Então, todos os dias eu trago a mensagem de hoje. Não é a palavra de Deus que garante a vitória. É a nossa fé nessa palavra que produzirão os resultados. Não é a palavra de Deus que garante a vitória. É a nossa fé nessa palavra que produzirão resultados. Quantas vezes você já viu aquela pessoa que por anos ela ouve a palavra? Por anos ela congrega? Por anos ela lê a Bíblia? Só que a fé dela está enfraquecida. E uma fé enfraquecida não tem como os resultados chegarem. Essa fé enfraquecida não tem como Deus agir como Ele quer agir. Então, ative a sua fé hoje. Ative a sua fé agora na palavra que eu sei que há muito tempo você tem ouvido. Combinado? Uou, olha só, lá no meu Instagram a gente passa mais tempo. Elisângela Gomes, a Eli. Vamos falar de negócio com propósito? Bora! Não tá crescendo? Ou tá demorando muito? Pois é, 28 anos eu tô nessa jornada, gente, como executiva de negócios. Te espero lá, Elisângela Gomes, a Eli. Elisângela Gomes, a Eli. Me segue no Instagram. Márcio Marques, pastor sênior da Igreja Manancial da Fé, em Mogi das Cruzes. Formado em administração de empresas, com pós-graduação em administração de marketing e também teologia. A Igreja Manancial da Fé foi fundada em 2008 e atualmente com quase 1.500 membros e mais de 30 ministérios. Márcio é casado com a Flávia Marques e pai do Felipe e do Matheus. Vamos receber ele então, minha gente, Pastor Márcio Marques! Uou, seja bem-vindo, pastor, a casa é sua, dá o seu boa tarde, obrigado por aceitar o nosso convite, uma agenda tão corrida, né, tão agitada, e o senhor veio derramar um pouquinho para a família Adore Mais, gratidão.
2: Eu que agradeço, Elisângela, pelo convite, uma honra estar aqui com vocês, Adore Mais FM, é uma benção demais, é uma rádio que tem alcançado muitas, muitas pessoas, transformado vidas. Quero agradecer a todos os seus ouvintes, né, que estão aqui nos ouvindo e também nos assistindo pelo Instagram, o Facebook e o YouTube, e também desejar a graça e a paz do Senhor Jesus para todos vocês.
1: Amém, amém. E, pastor, o rádio ficou diferente, né? Eu sou da época que o pessoal vinha fazer rádio de chinela havaiana. Hoje não
2: agora,
1: dá mais, né?
2: Agora tem o vídeo junto, né?
1: Agora o povo quer ver.
2: É, quer ver.
1: Aí tem que passar um perfuminho, maquiar todo dia. É. Eu saí correndo, né? E aí retocar a maquiagem no carro mesmo, porque não tem como.
2: Mas é uma benção, porque os meios de comunicação vão mais longe, né? Alcançam mais pessoas.
1: Verdade.
2: Acho que é extraordinário.
1: Você sabe que o nosso aplicativo já está sendo ouvido em mais de 20 países?
2: Que bênção, mais de 20 países,
1: né?
2: Que bênção. É, a internet fez isso, né? Hoje, na nossa igreja também, nós temos já membros que estão no Japão, em Boston, em Portugal.
1: Olha,
2: tem uma bênção. Tem alguns irmãos que congregam. A pandemia fez esse online ficar muito forte. E aí ficou até hoje. Muito bom, graças a Deus por isso.
1: Aproximou bastante,
2: muito.
1: Né? Muito. Aproximou muito.
2: Uma ferramenta extraordinária de Deus.
1: Pois é. Ô, pastor Márcio, se o senhor não fosse pastor hoje, o que o senhor acha que o pastor Márcio faria como profissão?
2: Minha família vem de uma família de empresários.
1: Certo.
2: Meu avô era empresário, meu avô foi um grande empresário em Mogi das Cruzes, por sinal. Meu pai também foi um grande empresário em Mogi das Cruzes. Nós tivemos uma rede com 6 lojas. Eu certamente teria dado continuidade nesse segmento. Aliás, me preparei para isso. Né? Uhum. Me estudei, me preparei, trabalhei com meu pai. Estava me preparando para isso. Mas aí, como você mesmo disse, né? Deus tem os seus propósitos. E nós, como servos do Senhor, nós declaramos como Isaías: eis-me aqui, envia-me a mim. E nós aceitamos nosso chamado.
1: Mas foi muito difícil? Qual foi a maior dificuldade que o senhor enfrentou para aceitar esse chamado aí?
2: Eu continuo empresário, eu tenho uma imobiliária, eu tenho uma empresa e continuo, eu não fico full time na igreja. Eu tive uma construtora pequena, mas uma construtora imobiliária, eu já estou com ela há 24 anos, 25 anos a imobiliária.
1: Uma vida!
2: É, isso mesmo. E assim, tem sido desafiador. Digo para você que esse momento realmente é desafiador porque a igreja está crescendo, né? Isso aumenta a demanda ministerial e há um certo conflito, sim, não tenha dúvida.
1: O senhor acha que a igreja é uma empresa?
2: Não, mas ela é uma organização que merece ser cuidada com toda a dedicação que uma igreja, que uma empresa também exige, né? Ela tem todos os departamentos, né? Você tem a comunicação, mídia, pessoal, financeiro, então. Mas nós nunca podemos nos esquecer que ela é uma organização de Deus, né? Uhum. Ela é diferente porque a empresa, você tem os fins lucrativos. Uma empresa, você que é do ramo, da área, você que é empresário. Se a empresa não der resultado, você tem que fechar, porque o objetivo dela é trazer recurso financeiro. E o alvo da igreja é alcançar pessoas, independente do que se investe, ou quanto se investe, como ela está. Uhum. Se você investe para alcançar uma pessoa, valeu a pena. Nós temos um programa na televisão que custa para a gente não consegue medir o alcance, mas quando nós recebemos assim um testemunho da pessoa: olha, eu assisti e por causa disso me converti, estou na igreja, falando, poxa, valeu a pena todo o investimento. Então é muito diferente de uma empresa.
1: O porquê, né? O propósito. O porquê que existe o negócio e o verdadeiro propósito, o porquê que existe a empresa. Isso tem se confundido tanto, né, pastor?
2: Sim.
1: Porque algumas igrejas não têm aquela atenção com a questão administrativa, gestão, né, essa parte organizacional, e aí a igreja não cresce.
2: Não cresce, e precisa ter esse cuidado. Ela tem que ser muito bem, tem que ter uma boa gestão, nós temos um axioma que a excelência honra a Deus e abençoa as pessoas. Quando você entra numa igreja que ela é bem administrada, você entra numa igreja que ela tem um ambiente bom, uma boa iluminação, a temperatura está boa, um bom som, tudo isso abençoa as pessoas, né? E isso custa dinheiro. Então, isso tem que ser muito bem administrado.
1: Não paga o capaz do senhor?
2: Não paga.
1: Seria tão bom, né? Chegar aqui para os colaboradores, ó, pessoal, a paz do Senhor, tá tudo
2: seria
1: pago.
2: Bom, tá tudo pago, vambora. Lá também seria ótimo, né? Seria. Então, olha, vem aqui, vambora, mas no outro dia tem conta para pagar. E são contas altas, sim.
1: É. Bom, vamos voltar um pouquinho no tempo?
2: Vamos.
1: Porque tem muita gente aqui da sua audiência também. William, um abraço, Vinícius, Maria Eduarda. Graça a paz, nosso pastor querido e abençoado. Gente, um beijo no coração de vocês. É tão bom, né, pastor, a gente receber o carinho?
2: É.
1: Parece que é o que mantém realmente.
2: Sim, isso é
1: o carro no trilho.
2: É que dá o gás, né?
1: O combustível, gente, que delícia isso. Ó, compartilha com todo mundo, tá bom? Pastor, vamos voltar um pouquinho no tempo.
2: Vamos.
1: Bora lá para a infância do pastor Márcio. Se a gente pudesse chegar lá na infância, o senhor mudaria alguma coisa da sua infância, da sua criação? E o quê?
2: Não mudaria. Eu tive uma boa infância. Para mim, claro que eu me converti quando eu já era já homem, adulto, já casado, estávamos casados. E é claro que a minha chave, a minha virada foi quando eu me converti, entreguei minha vida para Jesus, eu e a Flávia. Mas anteriormente tivemos, assim, estava me preparando. Claro, se você fala assim, meu sonho seria se eu pudesse ter conhecido Jesus antes, todo mundo fala isso. E é claro que eu também falo isso também. Seria muito especial se tivéssemos conhecido, tanto eu como a Flávia, seria muito bom. Mas Deus tem

0: A nossa função, né? A nossa atividade, ela acaba sendo uma ferramenta de acesso,
1: Sim.
0: né? Mesas que um advogado não sentaria,
1: Sim.
0: o pastor não vai sentar, ou vice-versa.
1: É
0: E
1: verdade.
0: aí, esse acesso. O senhor acha que é muito difícil trazer Deus para o meio empresarial, para o mundo dos negócios? O senhor acha que existe ainda uma barreira entre misturar Deus e negócios?
1: Deixa eu começar um pouquinho antes.
0: Ótimo.
1: A nossa igreja é uma igreja bem família e nós entendemos que Deus é um Deus integral. Ele está preocupado com todas as áreas do ser humano. Ele está preocupado com o homem, com a mulher, com o casal, com os filhos, com a saúde. Nós não podemos desligar uma coisa da outra. Ele está preocupado, também interessado, para que cada um seja bem-sucedido profissionalmente, para que possam trazer os seus recursos para dentro de casa. Enfim, então nós entendemos isso e tudo aquilo que nós podemos trabalhar e alcançar todos os tipos de pessoas, nós fazemos. Isso é muito importante. E começamos há uns anos atrás o nosso ministério com empreendedores, com empresários, e entendemos essas dificuldades que você acabou de colocar. É difícil porque quando a pessoa ela é bem-sucedida, ela acha que ela não precisa de Deus. Ela chegou onde chegou pela sua capacidade, pela sua força, pela sua sabedoria humana, pela sua dedicação. Então, essa pessoa acha que não precisa de Deus. Mas isso tem mudado. Eu acho que pelo número, os evangélicos eles cresceram, estão crescendo muito no Brasil, e eles estão em todas as camadas da sociedade e estão fazendo a diferença. Então é impossível alguém olhar um colega de trabalho, um familiar e não reconhecer Deus na vida de uma pessoa. Porque uma pessoa que anda com Deus, não tem como. É diferente, tem o Espírito Santo, é abençoado. Quando nós falamos de prosperidade, não é dinheiro apenas.
0: O que que é prosperidade?
1: Prosperidade é o shalom de Deus, é ter, não ter é ausência de necessidade. Então é uma pessoa que ela, porque tem gente que tem tanto dinheiro, tanto dinheiro, que a única coisa que ela tem é dinheiro.
0: Só sobrou isso.
1: Ela tem dinheiro, mas não tem paz. Ela tem dinheiro, mas não tem sono. Ela tem dinheiro, mas ela não tem família.
0: Uau.
1: Ela faz, vai lá e assina um grande contrato, ganha milhões, e não tem ninguém para comemorar, não tem ninguém para celebrar. Então isso não é prosperidade de Deus. Isso é prosperidade humana, no conceito humano, não de Deus. Então nós começamos nosso ministério com empreendedores. Está muito bem sucedido. Nós temos uma célula, nós fazemos encontros mensalmente. Fizemos o primeiro congresso ano passado. Vocês estiveram presentes com o Navarro, foi uma
0: Foi
1: grande bênção.
0: demais, foi legal demais.
1: E estamos nos preparando agora para o segundo, que vai ser no dia 23 de novembro. E eu vim trazer o convite aqui para que você seja uma das palestrantes conosco.
0: Nossa, que honra, gente! Como é que eu falo não? Um convite desse ao vivo e a cores em
1: Isso
0: rede
1: aí,
0: nacional.
1: e rede nacional, para não ter desculpa. Falei, não, agora
0: Não tem
1: nós vamos.
0: como fugir. Mary, socorro! Ajusta a agenda aí,
1: Vai ser no dia
0: refaz o que tem que refazer.
1: 23 de novembro, será uma tarde especial. Nós já temos a confirmação do Marco e da Aline Vituso. Estive com eles na África, conheço já um pouquinho de tempo. Eles são empresários do ramo da construção. Ele é jovem, 30 e poucos anos, iniciou a sua consultora há 14 anos. Hoje ela já está entre as 100 maiores consultoras do Brasil. Ele atua especificamente em São José dos Campos, é a maior consultora de São José dos Campos. E
0: Olha.
1: olha que lindo quando você pega um empresário com visão de reino. Ele me contava que ele tem várias empresas, mas ele montou uma empresa agora, que ela se chama Maná, e 100% do lucro dela é para investimento no reino de Deus.
0: Que
1: É
0: lindo
1: lindo demais
0: isso.
1: você ver uma pessoa prosperando. Isso é gratidão, é reconhecimento também, né? Dar toda a glória a Deus. Muito bom. Vai estar junto com você lá.
0: Que bom, pastor. O senhor sabe que, não sei se o senhor já ouviu contando, né, em alguma das palestras que eu fiz ou programas, com 12 anos, quando eu começo, já era um propósito. Olha só, eu comecei vendendo bolacha na rua, de um missionário que passou lá na igreja, e parte daquela venda, da venda das bolachas, era para mandar para missões.
1: Que bênção.
0: E aí, tive uma dificuldade ali, que eu precisava do dinheiro, meu pai me pôs pra fora. Eu vou contar lá.
1: Isso
0: Eu
1: aí.
0: vou contar um pouco dessa história,
1: Legal.
0: né? Porque muitas pessoas

0: acham que o caminho, ele sempre para o outro
1: É
0: foi
1: mais
0: mais
1: fácil.
0: fácil, né? Eu recebo muito assim, Li, mas como que é ser uma mulher cristã empresária, né, com uma emissora tão poderosa dessa em São Paulo? Deve ter sido muito fácil, né? Senta aqui, vamos juntos. É possível, porque quando
1: Sim.
0: você tem Deus, ele na palavra fala, né, que ele faz coisas maiores, muito mais do que a gente imagina. Então, você que está ouvindo a gente nessa tarde, ó, passando aqui no 102.1, seja bem-vindo. Esse é o programa Adore Mais, o quadro Essa é a Minha História. E o pastor Márcio Marques está aqui com a gente. Uma igreja incrível, mais de 1.500 membros ali, 30 ministérios, tem feito um trabalho lindo. E fica com a gente, ele já vai dar o endereço da igreja para você ir lá conhecer de perto como é que Deus atua ali na cidade de Mogi das Cruzes. É Mogi das Cruzes! A rádio é muito forte lá, hein,
1: É
0: pastor?
1: forte,
0: A
1: tem
0: rádio
1: muita
0: ali.
1: audiência lá.
0: É, o dia que a gente foi lá foi lindo, foi gente até no banheiro. Eli, é você, dá uma foto aqui. Falei, que lindo, que
1: É.
0: maravilhoso, né? A gente poder chegar aí onde a gente nem imagina, onde a voz de Deus alcança. Pastor, olha só. 15 anos atrás, pastor Márcio estava lá em um dos seus desafios, né? Eu acredito. Se a gente pudesse voltar de novo, qual que era o conselho que o senhor teria dado para o pastor Márcio há 15 anos atrás?
1: Eu diria para. É, assim, sempre, claro, que nós somos movidos pela paixão. Você começou no seu devocional falando algo muito importante, que é sobre a fé. Por isso somos manancial da fé, somos uma fonte de fé, porque nós entendemos que tudo vem pela fé mesmo. A própria palavra diz: sem fé é impossível agradar a Deus. Mas nessa caminhada ministerial hoje, eu até estava numa reunião com jovens pastores recentemente, que eu mentorio, e eu dizia a eles que o importante é você realmente andar com pessoas, e eu entendi muito nesses últimos anos que igreja, ela é relacionamento. É, igreja, ser igreja é se relacionar com as pessoas, é estar próximo, estar junto, ser uma igreja família, é caminhar com as necessidades, celebrar as vitórias das pessoas. Então isso é muito importante, e não caminhar sozinho. É, porque o que a gente vê principalmente em cidades pequenas, né? Mogi não é uma cidade pequena, nós temos quase 500 mil habitantes, mas ela tem muita mentalidade de uma cidade de interior. E o que acontece? Não sei a realidade, porque São Paulo é muito grande, mas acredito que isso aconteça nos bairros, né? É, achar que o pastor da outra igreja é seu concorrente, achar que ele é o seu concorrente, e que não existe isso no reino de Deus, né? Então, hoje eu faço parte da Rede Inspire de Igrejas, são 1.500 igrejas no Brasil, fora do Brasil, e aí nós caminhamos juntos, e essa é a construção do reino de Deus. É, de repente, essa é a proposta: Deus nos dá algo, nós estamos fazendo muito bem feito. Aí você vem até me falar: Márcio, poxa, que bacana o que você está fazendo, como é que eu faço isso? Eu falo para você: Elisângela, faz assim, assim, assim. Eu falo: Elisângela, que extraordinário esse trabalho que vocês estão fazendo com o empresário. Poxa, traz para gente: Márcio, é assim, assim, assim. Então, como diz o pastor Carlito Paes, ninguém faz nada grande sozinho. Se está fazendo sozinho, certamente não é grande. Então,
0: Uou!
1: essa é a grande realidade.
0: Uou! Certamente se está fazendo sozinho, não é
1: Não é grande,
0: grande.
1: sem dúvida.
0: Eita! E você aí achando que, né? Você faz, você consegue. Nossa, gente, olha, ainda dá tempo de você mandar sua pergunta aqui pro pastor Márcio. Tem tanta gente aqui, sabe aquela pergunta que você nunca fez, teve coragem de fazer lá na igreja? Aqui pode!
1: Ó, o pessoal da Manancial da Fé aí, vamos lá.
0: Tá curioso, né? Porque ser humano, né, pastor?
1: Sim.
0: Parece que quando a gente admira alguém, se inspira em alguém, tem a impressão de que o dia a dia dele é diferente do nosso,
1: Sim.
0: né?
1: Como você falou, nós estamos esse mês agora, nós vamos comemorar 16 anos de
0: 16
1: igreja, dia
0: já!
1: 21 agora de setembro, começamos as nossas festividades. E começamos, o que você falou são processos. É importante, esse seu quadro é maravilhoso de conhecer a história, porque nós precisamos saber que lá atrás teve muito preço a ser pago, abrir mão de muito, renunciar muitas coisas, principalmente pessoais, tempo com família, tudo isso. Meus filhos foram criados no banco da igreja, porque eu dava aula na escola bíblica, eles ficavam dormindo no banco.
0: Olha só.
1: Então tem toda uma história realmente. Começamos a igreja Em 2008, em setembro, dia 21 de setembro de 2008, um grupo de 20, 30 irmãos, começamos num espaço pequeno, era um salão de 80 metros quadrados.
0: Olha isso.
1: Hoje é o tamanho do nosso palco e assim foi bem pequeno, mas Deus sempre nos abençoou muito, foi muito, a mão de Deus sempre foi conosco. 2 anos depois, nós já estávamos com um programa na televisão, grandes igrejas tiveram, acabaram saindo, nós com pequenos recursos, mas Deus estava nos abençoando. Depois nós mudamos para um prédio maior, ficamos lá por 10 anos. Mudamos em 2019, logo finalzinho de 2019, começo de 2020, veio a pandemia, mas nós já estávamos num grande auditório, que é o que você conheceu lá, um prédio
0: Linda, uma
1: bom.
0: igreja linda.
1: Com estacionamento, para 150 carros, enfim, tem uma longa história, mas Deus tem nos abençoado, nos surpreendido a cada dia.
0: Pastor, qual que é o endereço da igreja?
1: Rua Doutor Deodato Vertarme, número 1010, Mogilar, Mogi das Cruzes. Nós estamos pertinho ali da estação de trem, nós estamos perto da estação ferroviária, rodoviária, tem também um terminal de ônibus ali, muito fácil de chegar, ele é bem central, nós estamos no coração de Mogi. Deus nos colocou no centro, no coração de Mogi, para transformar nossa cidade. Eu creio.
0: Aleluia. Então não tem desculpa para você não chegar lá, não
1: É isso
0: conseguir
1: aí.
0: chegar. De novo, rua?
1: Doutor Deodato Vertarme, 1010, Mogilar, Mogi das Cruzes. Celebrações domingo, 8h30, 10h30, 18h30 e quarta-feira, às 20 horas.
0: E aí no dia 25 de novembro tem.
1: No dia 23 de novembro, nós
0: 23.
1: teremos o segundo congresso Negócio com Propósito com a Elisângela Gomes lá, nos abençoando.
0: Vai ser lindo, gente. Vai ser lindo. Espero você lá. Bom, vamos ajustar essa agenda. A gente vai
1: Pode
0: falar mais
1: ajustar.
0: aqui. Que delícia. Lá no Instagram da igreja, Manancial da Fé.
1: Manancial underline da underline fé.
0: Pronto. Tem todas as
1: Tem tudo
0: informações
1: lá.
0: para você. Pastor, a gente tem um quadro aqui no nosso programa que chama Bate-Bola.
1: Vambora.
0: Eu gosto. Gosto bastante, porque o senhor já vai ver. Eu falo uma frase e aí a primeira coisa que vier na mente do senhor, o senhor fala. Bora?
1: Bora.
0: Uma experiência com Deus.
1: Minha conversão.
0: Um versículo.
1: Efésios 3:20. Deus nos dá abundantemente mais além daquilo que pedimos ou pensamos, segundo o seu poder que opera em nós.
0: Uou. Um personagem da Bíblia.
1: Jesus, meu lugar, mas Davi é extraordinário.
0: Davi.
1: Davi.
0: Um dia para viver de novo.
1: Nascimento dos meus filhos, meu casamento, minha conversão com Deus, já acabei de falar.
0: Amo pregar sobre.
1: Sobre fé. Por isso somos o manancial da fé.
0: Não gosto de pregar sobre.
1: Não gosto de pregar sobre. A gente prega de tudo.
0: Mas tem um que
1: Não
0: só não gosta,
1: tem.
0: ou não tem?
1: Eu nunca pensei sobre isso.
0: Olha aí, fica pro próximo
1: Fica
0: programa.
1: pro próximo programa. Se até o final, vou pensar.
0: A Bíblia é?
1: Ah, é o livro de cabeceira. É o manual de instrução do ser humano. Tem tudo que nós precisamos lá. Tudo. Nós estamos no Setembro Amarelo. Eu ministrei domingo agora sobre a depressão de Elias. Ela é uma resposta para. Eu dizia, a cura de Elias se deu por processos que isso nos dias de hoje são os mesmos. Deus manda, ele põe ele para descansar, dá pão e água, depois manda ele fazer caminhada. Se você for ao médico, ele vai te perguntar como é que está o seu sono. Você precisa dormir bem, você precisa descansar. Ele vai perguntar como é que está a sua alimentação. E vai dizer que você precisa fazer atividade física e caminhada. Esse é o processo de restauração. Então, tudo que nós precisamos para a nossa vida está na Bíblia.
0: Simples assim,
1: Simples assim.
0: como um manual. Pastor, que coisa linda quando a gente tem um refúgio, né?
1: Sim, nós
0: Tem o
1: precisamos.
0: consolo, tem o conforto.
1: Precisamos. E eu dizia, esse Setembro Amarelo é tão interessante e importante. Porque algumas pessoas, quando estão com depressão, elas ouvem assim: ah, falta Deus na sua vida, falta Jesus na sua vida. A depressão, ela é uma doença, ela precisa ser tratada como uma doença. E nós tratamos uma doença com médicos, remédios e muita fé, muita fé. Então, tá tudo lá.
0: Bom, tá tudo lá, gente. Tem pergunta aqui.
1: Bora.
0: Olha só. Como as pessoas podem virar a mesa, assim como foi na sua vida? Qual o conselho que poderia dar para essa pessoa?
1: Primeiro, fazer como Jesus fez. Jesus foi ao templo, ele viu. Primeiro, ele vai virar a mesa da religiosidade, porque eles estavam explorando a fé das pessoas, e eles eram aqueles que serviam no templo. Então, Jesus vai virar essa mesa, Jesus vai virar, como eu disse, vai purificar o templo. Hoje, o templo somos nós. Nós somos o templo do Espírito Santo. Então, nós precisamos realmente pedir ao Espírito Santo para mostrar que áreas de nossas vidas que nós precisamos virar a mesa. O orgulho, a soberba, a ganância, são áreas que realmente nós temos que virar a mesa. E volto a dizer, quando Deus apontar, tem que ser radical. Não dá para ficar. Ele não foi negociar com os vendedores, ele não foi negociar com os cambistas. Ele não disse: olha, vocês não explorem, abaixa a taxa aqui da casa de câmbio. Não, ele virou a mesa. Tem hora que a gente tem que jogar pro alto mesmo.
0: Uou. E aí tem aquela coisa, né, pastora? A dificuldade não, mas eu sou humilde. Eu não vou virar a mesa. Eu sou uma pessoa humilde, eu sirvo a Deus.
1: Humildade tem um conceito muito errado no mundo, né? As pessoas, elas acham que humildade é pensar menos, de si, quando na verdade o humilde não é pensar menos de si, é pensar menos em si e mais nos outros. Esse é o
0: Uou.
1: conceito de humildade.
0: Uou! Gente, olha, estamos caminhando para o final do nosso programa. Ah, posso ouvir aqui milhões de pessoas dizendo: ah, pois é, gente. Essa é a notícia que eu nunca quero dar, sabe, Pastor Márcio? E se Jesus estivesse sentado nessa cadeira aqui e ele estivesse disposto a responder, qual pergunta o senhor faria para ele?
1: Qual pergunta? Ah, eu diria assim, o amor que ele tem pela humanidade, pelas pessoas, né? E assim, a gente como pai, a gente vê que a gente quer ver o melhor, pai. Deus dá tudo ali para nós e as pessoas são tão ingratas, né? Eu gostaria de perguntar para ele como que isso chega isso no coração dele, né?
0: Uau.
1: Apesar de saber de tanto amor, misericórdia, mas a gente sabe que a ingratidão afronta o coração de Deus, porque quando Jesus curou os 10 leprosos, voltou apenas um, ele falou assim: aonde estão os outros 9? Né? Se
0: Uau.
1: realmente você vê que Jesus estava com o coração triste, triste, né? E que pediram para ele nos ensinar a ter um pouco mais desse amor, misericórdia.
0: Uou, é. E fica você aí. Ah, essa pergunta também, você que está ouvindo a gente nessa tarde, esse momento que você pode perguntar para ele, porque ele é presente em todos os
1: Sim,
0: momentos,
1: sim.
0: né, pastor? Quando o senhor não estiver mais aqui, como que o senhor quer ser lembrado pelas pessoas?
1: Um homem de Deus. Eu quero deixar um legado. Eu quero e oro e trabalho e me dedico e peço muita graça do Espírito Santo para um dia poder fazer a declaração do apóstolo Paulo: combati o bom combate, completei a carreira e guardei a fé. Não, o que mais importante do que começar bem é terminar bem. Então, isso a gente precisa pensar todos os dias da vida. Porque tem gente que começou mal, mas terminou bem. Tem gente que começou bem, mas terminou mal. O importante é terminar bem. Então, espero deixar um legado de fé, na minha família, para os meus filhos, para a igreja, e ser lembrado como um homem de fé.
0: Uou. Uou. Pastor, considerações finais. Fala de novo aí o endereço da igreja. E qual que é a sua mensagem? Para aquele coração aflito, aquela pessoa que está ouvindo a gente agora, está tão desesperada que ela não sabe para onde, qual que é o próximo passo, qual decisão ela tem que tomar. Qual que é o conselho do senhor?
1: Confiar em Deus sempre, sempre. Nós passamos dias difíceis, mas Deus está conosco. Ele nunca nos prometeu que seria fácil, mas Ele sempre nos prometeu presença. Então você que está aí no seu carro, nos assistindo, nos ouvindo, Deus está com você. Não importa, você pode estar no hospital nesse momento, recebendo uma notícia ruim, não tem problema. Confie no Senhor. Salmo 112, 7 diz assim: não temerei más notícias, meu coração está firmado no Senhor. Então, firmar-se no Senhor, acreditar nele, ele realmente nos prometeu que estaria conosco e ele está conosco e vai continuar conosco para sempre.
0: Aleluia! O Instagram da igreja?
1: manancial_da_fé.
0: Uou, pastor, gratidão, obrigado por aceitar mais uma vez. Eu quero agradecer, porque eu admiro muito o trabalho que vocês, pastores, fazem. Né? Há 16 anos que eu estou próximo das igrejas, tem muitas igrejas aqui na nossa audiência, pregando, falando, ensinando. E nesses 16 anos eu já pude ali trabalhar e ajudar e potencializar mais de 100 mil igrejas.
1: Que bênção!
0: Então,
1: maravilha.
0: Quando eu olho, né, assim, o sucesso de uma igreja, né, e perceba, quando eu falo de sucesso, a definição é, para chegar ali, o que não desistiu e o que superou. Né? Então, uma igreja, você que está ouvindo aqui, tem muitos queridos aqui, olha lá, Wesley, Wesley's, parabéns, pastor Márcio, Elisângela, pela transformação ligada, amém, querido, abraço para você, família, Fabiana, tanto elogio, tantas palavras de carinho aqui, orgulho de pertencer à família Manancial da Fé. Quando a gente vê um ministério assim, né, a gente sabe na íntegra, pela experiência que eu tive, né, em todos esses anos, que foram dias difíceis, foram dias de glória, né, foram dias que o sim teve que chegar de novo, não vou parar, não, Senhor, dá a direção aqui.
1: Eu me apego num versículo, quando esses dias batem, eu me apego muito num versículo de João 12:26, Jesus fala assim, meu Pai honrará aquele que me serve. Então tem momentos que a gente tem vontade de parar muitas coisas, mas esse versículo é extremamente motivador para nós. Né? Tem gente que me procura e fala assim, pastor, estou passando um problema, queria me afastar do ministério, desempregado, uma enfermidade. Falo, o milagre está no servir. Né? O mais importante é servir mesmo. Então se apega a Jesus aí, vamos embora.
0: É isso, minha gente. Se apega a Jesus aí, vambora, mas não vai embora, não. Tem muito de Deus pra você ainda aqui na família Adore Mais. Você que tá no 102.1, essa é a frequência pra você ter a transformação que você precisa, que você nem imagina e que Deus pode e quer fazer. Pastor Márcio, gratidão. Pastora Flávia também tá aqui nos nossos estúdios. Gente linda. Tem um coração que não cabe nela. É lindo de ver essa família, o que eles fazem ali na igreja, gratidão por vocês aceitarem esse chamado, né, e continuar transformando vidas. Então, pastor Márcio, qual que é o Instagram do senhor?
1: Meu é Márcio F. Marques. Márcio F. Marques. Fala assim, Márcio F. de Frederico. Márcio F. Marques.
0: Pronto.
1: Assim, me segue lá.
0: Tá dado o recado, pastor. Gratidão mais uma vez.
1: Eu que agradeço. Obrigado a todos. Obrigado à equipe também, parabéns pela equipe maravilhosa, que Deus abençoe vocês.
0: Amém! Gente, agora é sério, acabou o programa, mas ó, você que tá passando aqui na 102.1, esse programa vai ficar salvo lá no canal do YouTube pra você assistir de novo, e ó, e você que tá assistindo a gente aqui, você não se inscreveu aí no canal, né, não deu joinha, você não vai saber o que acontece aqui na família Adore Mais, os programas todos que a gente sobe ao vivo aqui pra edificar e transformar, potencializar, ativar a sua vida cada vez mais, porque Ele quer, Deus quer que cumpra a promessa dEle na sua vida, para que você tenha uma vida próspera e abundante. Isso não está funcionando, é pelo que você não sabe. E se você sabe, não está fazendo. E juntos, nós somos mais fortes. Lá no meu Instagram, Elisângela Gomes, eu espero você, para a gente passar mais tempo, tem mentoria, tem momentos ali para você passar comigo, para a gente crescer juntos. Essa estrada, vou dizer uma coisa para você. Tudo que você passou, tudo que você aprendeu, tudo que você viveu, é simplesmente para que você se orgulhe dessa história. Porque a história mais importante é a sua. Você sabe o preço que você pagou. Hoje a gente contou do pastor Márcio aqui, não é mesmo? Então pega essa história, refaz ela, olha o ponto que Deus quer te usar nessa história e transforme o outro. Combinado, minha gente? Elisângela Gomes, a Eli, espero você lá no meu Instagram, Elisângela Gomes, a Eli. E Jesus não voltando, a gente vai continuar aqui, conectando pessoas e unindo propósitos. Um beijo no seu coração. Tchau, gente.
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5: Quem não sabe se comunicar, perde oportunidade, sabia? Pois é. Por quê? É através da comunicação que você vai convencer investidores. Você vai fazer uma boa apresentação. Você vai fechar parcerias. É através de uma boa comunicação que você vai liderar equipes. Não apenas liderando essas equipes com boas ideias. Não, o bom líder não é aquele que traz boas ideias. Ou é também, né? Mas é aquele que consegue vender aquela visão com clareza e impacto. Olha só. Mas só é possível se você tiver uma boa comunicação. E aí você que está comigo aqui, todos os dias sabe do quanto de anos que eu tenho nessa área, né, gente? Desenvolvendo aí a comunicação, ensinando, trabalhando. E a gente, no meio do caminho, passou a compartilhar todos esses conhecimentos e tem sido incrível. Então, a gente tem aqui evento presencial, que é o Mais Transformação, onde a gente consegue, num grupo bem seleto, se conhecer e aprender juntos sobre esse tema, que é a comunicação assertiva. E tem gente, colocaram aqui alguns depoimentos do que eles têm aprendido comigo, né? Do que eles têm aprendido com todo o nosso conhecimento. Vamos ouvir o que o pessoal anda falando dos nossos eventos presenciais aqui.
6: Meu nome é Elisângela, eu sou cirurgiã dentista, participei da palestra aqui da minha xará, Elisângela. Para mim foi extremamente edificante, um renovo de ideias, de perspectivas. E as coisas que eu anotei, com certeza vou levar para a vida, para o meu negócio e para os planos que eu tenho, né, futuros, que eu tenho colocado diante de Deus. Então são dicas, são elementos que ela transmitiu que para mim foram extremamente valiosos. Obrigada.
5: Olha só, gente, que poderoso isso, né? Às vezes você acha que tem um problema, mas quando você vai estudar, você vê que tem dois, três. E não tem como você se comunicar de uma forma assertiva se você não souber gerenciar suas emoções. E aí lá a gente ensina muita coisa. 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Empresários, empreendedores de sucesso, eles sabem, têm certeza absoluta de que a única certeza do mercado é a mudança. É a mudança. E aí, eles se reinventam o tempo inteiro. se reinventam diante dos desafios, se reinventam diante das dificuldades e, mais do que isso, eles transformam esses obstáculos em quê? 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
2: Oi, pessoal da Adore Mais FM. Aqui é o João Marcelo, falo aqui da Zona Norte de São Paulo. Eu queria pedir um louvor para vocês aí. O nome é Por Causa Dele. Quem canta é a Kellen Bianca e o Gessé Aguiar. É um louvor que me toca muito quando eu escuto. E ó, estou sempre conectado com vocês aí, sempre sintonizado, viu? Valeu, pessoal da Adore Mais FM.

talvez alguém vai perguntar pra você: por que que você sobreviveu nessa batalha? O que que te manteve de pé? Aí tu vira pra essa pessoa e fala assim:

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2: Cair não significa ser um derrotado. A verdadeira derrota é quando recusamos a nos levantar da queda. Cair não significa ser um derrotado. A verdadeira derrota é quando recusamos a nos levantar da queda. Bora olhar para aquele desafio que você está tendo aí e tirar um aprendizado disso. Qual que é o aprendizado que você tem no meio desse turbilhão de decisões sérias, importantes, que você precisa tomar? Aprenda, porque a dor, normalmente, ela vem para te ensinar algo, não simplesmente para você sofrer. Então, o meu conselho, o primeiro conselho, tem muita coisa boa vindo ainda, é que você escolha olhar para esse problema e aprender e tirar a melhor lição. Combinado?
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5: Quem não sabe se comunicar, perde oportunidade, sabia? Pois é. Por quê? É através da comunicação que você vai convencer investidores. Você vai fazer uma boa apresentação, você vai fechar parcerias. É através de uma boa comunicação que você vai liderar equipes. Não apenas liderando essas equipes com boas ideias. Não, o bom líder não é aquele que traz boas ideias. Ou é também, né? Mas é aquele que consegue vender aquela visão com clareza e impacto. Olha só. Mas só é possível se você tiver uma boa comunicação. E aí você que está comigo aqui todos os dias sabe do quanto de anos que eu tenho nessa área, né, gente? Desenvolvendo aí a comunicação, ensinando, trabalhando. E a gente, no meio do caminho, passou a compartilhar todos esses conhecimentos e tem sido incrível. Então, a gente tem aqui evento presencial, que é o Mais Transformação, onde a gente consegue, num grupo bem seleto, se conhecer e aprender juntos sobre esse tema, que é a comunicação assertiva. E tem gente, colocaram aqui alguns depoimentos do que eles têm aprendido comigo, né? Do que eles têm aprendido com todo o nosso conhecimento. Vamos ouvir o que o pessoal anda falando dos nossos eventos presenciais aqui.
6: Eu sou a Maria Helena Moreira Crispim, sempre digo que eu sou a filha mais amada de Deus e hoje para mim é um privilégio estar aqui com a Eli, aprendi muito. Será que eu anotei algumas coisas? Olha isso, meu Deus, como eu amo aprender. E aí ele falou muito sobre mindset, mentalidade, comunicação, o poder da comunicação, porque comunicar não é um nome, é um verbo, existem várias formas de comunicar. Então ela falou também sobre como Deus comunicava, como Jesus Cristo, né? Ele conectava com as pessoas, porque conexão também é algo super importante. E falou também sobre as competências comportamental, técnico, e o técnico é dividido em habilidades e conhecimento, que é super importante, mas o que vai definir mesmo é o seu comportamento, é a sua atitude. Então, se você quer ter um ano incrível, a sua primeira atitude é se conectar com pessoas assim, ó, como Elisângela Gomes, para você ir para outro nível, porque você sempre será o reflexo das 5 pessoas que você mais conviver. Então, pode ter certeza que essa mulher é uma mulher com muita bagagem, com muito conhecimento, e você merece estar juntinho com ela. Um beijo.
5: Olha só, gente, que poderoso isso, né? Às vezes você acha que tem um problema, mas quando você vai estudar, você vê que tem 2, 3. E não tem como você se comunicar de uma forma assertiva se você não souber gerenciar suas emoções. E aí lá a gente ensina muita coisa. 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É a mudança. 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
2: Paz do Senhor Jesus, eu gostaria de ouvir um hino da Eliane Fernandes. Amo o Senhor.
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2: A mensagem do dia, a mensagem de hoje. Alegrem-se sempre no Senhor. Novamente direi, alegrem-se. Lá no livro de sabedoria que está escrito isso em Filipenses 4:4. Alegrem-se. Aqui está dizendo para você se alegrar apenas se tiver tudo funcionando ou se você apenas tiver notícias boas? Não. Apenas é uma ordem. Alegrem-se. Muitas vezes, não é como você vai resolver o seu problema, e sim como que você vai direcionar esse problema. Porque se as suas emoções estiverem abaladas, dificilmente você vai tomar decisões assertivas. E um coração alegre, além de, como diz na palavra também, deixar o rosto formoso, ele dá direções sábias, na calmaria, na alegria, na felicidade. Então, que o seu dia seja alegre, não porque ele está dizendo, mas sim porque na palavra nos dá esse direcionamento. E a alegria dele é a nossa força.
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2: Oi, eu sou o Renan Gibério, da Igreja Casa Firme, e eu queria pedir a música É Ele, da banda Drops.

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5: Quem não sabe se comunicar, perde oportunidade, sabia? Pois é. Por quê? É através da comunicação que você vai convencer investidores. Você vai fazer uma boa apresentação. Você vai fechar parcerias. É através de uma boa comunicação que você vai liderar equipes. Não apenas liderando essas equipes com boas ideias. Não, o bom líder não é aquele que traz boas ideias. Ou é também, né? Mas é aquele que consegue vender aquela visão com clareza e impacto. Olha só. Mas só é possível se você tiver uma boa comunicação. E aí você que está comigo aqui todos os dias sabe do quanto de anos que eu tenho nessa área, né, gente? Desenvolvendo aí a comunicação, ensinando, trabalhando. E a gente, no meio do caminho, passou a compartilhar todos esses conhecimentos e tem sido incrível. Então, a gente tem aqui evento presencial, que é o Mais Transformação, onde a gente consegue, num grupo bem seleto, se conhecer e aprender juntos sobre esse tema, que é a comunicação assertiva. E tem gente, colocaram aqui alguns depoimentos do que eles têm aprendido comigo, né? Do que eles têm aprendido com todo o nosso conhecimento. Vamos ouvir o que o pessoal anda falando dos nossos eventos presenciais aqui.
6: Olá, meu nome é Sara. A gente tem uma empresa de construção a seco. E eu vim aqui para buscar melhorias para a nossa empresa. Só que quando eu cheguei aqui, eu descobri muita coisa. E uma delas foi que a minha comunicação é passiva. E isso não é bom. E aí eu aprendi sobre comunicação assertiva. E você quer saber o que é isso? Você precisa vir para conhecer. E não foi só isso. Ela se aprofunda muito. E eu descobri muita coisa dentro de mim que precisa ser tratado, trabalhado, melhorado. E eu queria agradecer a equipe, a Eli, a rádio Adore Mais, que vocês consigam transformar e alcançar mais vidas. Obrigada.
5: Olha só, gente, que poderoso isso, né? Às vezes você acha que tem um problema, mas quando você vai estudar, você vê que tem dois, três. E não tem como você se comunicar de uma forma assertiva se você não souber gerenciar suas emoções. E aí lá a gente ensina muita coisa. 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Outro pilar, olha só, para fortalecer aí os seus negócios, é uma cultura forte, uma liderança poderosa. Por quê? O jogo muda o tempo todo. Empresários, empreendedores de sucesso, eles sabem, têm certeza absoluta de que a única certeza do mercado é a mudança. É a mudança. E aí, eles se reinventam o tempo inteiro. se reinventam diante dos desafios, se reinventam diante das dificuldades. 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
3: Eu sou Brenda, eu escuto Adore Mais e gosto muito da programação. Eu gostaria de pedir Gabriela Rocha com a música Atos 2.

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2: A mensagem de hoje é: amadurecer é deixar que falem tudo o que quiserem, sem que isso mude quem você é. Amadurecer é deixar que fale tudo o que quiserem, sem que isso mude quem é você. Bom, gente, na verdade, quando conseguimos nos tornar canais de amor através dos nossos dons e através dos nossos talentos, brotam flores, brotam frutos que representam juntamente o que vivemos e o que viemos realizar. E o que viemos oferecer ou entregar a esse mundo.
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4: Olá, eu sou a Alessandra, de São Paulo, escuto a rádio Adore Mais há bastante tempo, amo essa rádio, sou aluna do Thiago Brunet e gostaria de ouvir a música Escape de Geiser Maia.

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5: Quem não sabe se comunicar, perde oportunidade, sabia? Pois é. Por quê? É através da comunicação que você vai convencer investidores. Você vai fazer uma boa apresentação. Você vai fechar parcerias. É através de uma boa comunicação que você vai liderar equipes. Não apenas liderando essas equipes com boas ideias. Não, o bom líder não é aquele que traz boas ideias. Ou é também, né? Mas é aquele que consegue vender aquela visão com clareza e impacto. Olha só. Mas só é possível se você tiver uma boa comunicação. E aí você que está comigo aqui todos os dias sabe do quanto de anos que eu tenho nessa área, né, gente? Desenvolvendo aí a comunicação, ensinando, trabalhando. E a gente, no meio do caminho, passou a compartilhar todos esses conhecimentos e tem sido incrível. Então, a gente tem aqui evento presencial, que é o Mais Transformação, onde a gente consegue, num grupo bem seleto, se conhecer e aprender juntos sobre esse tema, que é a comunicação assertiva. E tem gente, colocaram aqui alguns depoimentos do que eles têm aprendido comigo, né? Do que eles têm aprendido com todo o nosso conhecimento. Vamos ouvir o que o pessoal anda falando dos nossos eventos presenciais aqui.
6: Nós acabamos de ouvir a palestra da Eli e foi maravilhosa. Eu sou enfermeira e tudo que ela falou sobre liderança é o que eu vou levar para a minha vida. Ela disse, inclusive, que Jesus era um dos maiores encorajadores na hora do falar, na hora em que a gente precisava aplicar uma liderança, uma comunicação assertiva, construtiva. Então, eu encorajo vocês a ouvirem a palestra ou online. Tudo que ela tem é muito rico, muito precioso. Foi excelente, extraordinário.
5: Olha só, gente, que poderoso isso, né? Às vezes você acha que tem um problema, mas quando você vai estudar, você vê que tem dois, três. E não tem como você se comunicar de uma forma assertiva se você não souber gerenciar suas emoções. 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
5: Uou, sejam todos muito bem-vindos aqui a mais um episódio nessa série Negócios com Propósito. Isso mesmo, Elisângela daqui, você daí. Olha, gente, esse programa ele é incrível, sabe por quê? Porque ele te faz ser melhor a cada dia. E na palavra já diz que o meu povo perece por falta de conhecimento. E para você que não me conhece, eu sou CEO da família Dori Mais. Aliás, o grande líder é aquele que serve, isso mesmo. E como CEO da família Dori Mais, é um prazer ter você aqui com a gente no 102.1. Estamos falando para mais de 23 milhões e meio de habitantes do estado de São Paulo. Gente, olha, hoje a gente vai falar para milhões de pessoas aqui, viu? Fora o FM, estamos ao vivo no Instagram, lá no meu Instagram, Elisângela Gomes, a Eli. Estamos ao vivo também no YouTube da Dori Mais FM. E o nosso tema de hoje, gente, está incrível. Simplesmente incrível. São os quatro ciclos da formação de um hábito. Você sabia que você é a soma de hábitos que você tem todos os dias? Isso mesmo. Todos os dias e em todas as áreas aí da sua vida. Gente, negócios com propósito. Olha só. Vem para sua vida não ser mais a mesma. São vários desafios que nós enfrentamos no dia a dia, nas fases, nas nossas fases da vida. E falar de negócios, para mim, é bem natural, porque desde os 12 anos eu sou empreendedora. Então, desde os 12 anos eu tô empreendendo, eu tô tendo que desenvolver a resiliência. Eu tô descobrindo, aliás, tem mais de 25 anos como executiva de negócios, mas eu digo para você que eu só tô começando, porque a gente aprende todos os dias. Quando você acha que sabe algo, você descobre que você precisa aprender um pouco mais. Aí você fala, puxa vida, eu acho que eu não sei muito não, viu? E aí você começa a desenvolver o seu entendimento. E aí vem cada fase da vida. E eu amo falar sobre isso também, porque respostas que eu tinha com 12 anos sobre um problema, hoje com 40, eu daria outra resposta. Olha a importância de você se autodesenvolver. E quando falamos de negócios, quando falamos de business, quando falamos de propósito de vida, nada mais é que você ter que se autodesenvolver todos os dias. Buscar o autoconhecimento todos os dias. Então, a minha pergunta para você é: o que que você aprendeu de algo novo hoje? Ai, que bom que você tá aqui, porque mostra que você é aquela pessoa que não se cansa de aprender. E saiba que você não tá aqui por acaso. Nessa série, na nossa programação aqui da família Dori Mais, ele já tinha reservado esse tempo pra gente, esse encontro. Você que acha que as coisas acontecem do nada, elas não acontecem, não é do nada. No mínimo, você intencionou, no mínimo, você atraiu isso. No mínimo, você precisa ter autorresponsabilidade. Só chega na sua vida aquilo que você tá pronto para ver. Sabe quando alguém olha assim para um desafio e fala: Eli, eu resolveria dessa forma. Por que que você resolveu desse jeito? E eu falo: gente, essa é a minha construção mental. Essa é a forma que eu vejo o mundo. Então, olha a importância, gente, de você parar para refletir. Você parar para entender a fase que você vive. E mais que isso, olhar o que você vem repetindo. Porque se existem coisas na sua vida que você não gosta, que não tá te gerando nada de bom, você precisa parar com isso. É, para que novas formas boas, novos resultados aconteçam. Então, dá tempo de você chamar todo mundo aqui pro nosso programa Negócios com Propósito. E essa série tá demais, porque a gente vem falando de vários aspectos atrelados principalmente aos pilares da sua vida. Aquilo que não vai te deixar desistir no dia difícil, aquilo que não vai te deixar parar no meio do caminho, aquilo que não vai impedir de você ser a obra incrível de Deus aqui na Terra. Quando ele fez o homem, ele disse: uou, façamos ele a nossa imagem. Que incrível o ser humano. E olha, já falamos aqui no programa sobre os pilares da identidade, os elementos da essência feminina, as 7 vantagens da autorresponsabilidade. Falamos sobre qual é o seu porquê, as 3 esferas da amizade. 6 ensinamentos eu trouxe para potencializar os resultados. Olha como é incrível esse programa. Não é incrível? Sim, gente. É, de tanto pessoal me pedir ali, compartilha um pouco mais os conteúdos. O que te trouxe até aqui? Como que você chegou a ser uma empresária aqui no estado de São Paulo? Você sabe que empreender no Brasil é um baita de um desafio, minha gente. E Eli, como que você hoje tem um projeto desse da Adore Mais FM? Fala para milhões de pessoas. Você impacta aí não só os colaboradores, como os clientes, os ouvintes, uma geração inteira. Por quê? Eu já até ouvi pessoas repetindo o que eu falo. E assim é você. Quando você muda, tudo muda ao seu redor. Quando você presta atenção em qual tipo de pessoa, de qual tipo, qual influência você quer fazer na sociedade, quem Deus te chamou para ser e fazer, você é uma pessoa incansável. Você se torna incansável no descobrir a sua melhor versão, a você ser de fato a ferramenta que Deus pode ter a confiança em usar. Não diz que você vai ser perfeito, não é isso que eu tô falando, senão você não seria ser humano. Porque o ser humano, ele precisa desenvolver todos os dias um pouco mais. Mas eu disse que você sim pode ser a sua melhor versão. A minha pergunta para você hoje é: Deus pode contar com você ou não? Ou você só tá pensando no seu bem-estar? É, crescer dói. Você já foi pra academia? Ai, gente do céu, toda vez de treinar a perna, eu não gosto muito, não. Porque eu sei que vai doer. Eu vou ficar ali uns 3 dias com ela dolorida. Mas eu sei que eu preciso dos músculos da minha perna firme, porque eu vou viver até os 104 anos, gente. Olha isso. E essa perninha vai ter que me aguentar sim. Até lá. Então, olha como é importante você trazer consciência em tudo aquilo que você faz e trazer os porquês. Então, negócios com propósito. Vamos juntos hoje aqui falando então dos 4 ciclos da formação de hábito. Tô conversando com vocês aqui, mas dá tempo de você convidar, mandar, você que tá no Instagram aqui, chama, tem um aviãozinho que você manda e convida os seus amigos para poder ouvir aqui e estar com a gente. Afinal, negócio com propósito, né, tem o objetivo de desenvolver a sua inteligência emocional, a sua inteligência espiritual, a sua inteligência financeira. Percebe que tudo que eu falo tá trazendo um link para desenvolver essas 3 inteligências. E assim é o nosso projeto aqui, a família Adore Mais. Tem pastores, homens de Deus, mulheres de Deus, que todos os dias investem o que eles têm de mais precioso, que é o tempo. E esse tempo, ele não volta. Então, que tal você refletir também sobre isso? Como você tem enfrentado? Como você tem investido o seu tempo? Você tá deixando a vida te levar? E olha, gente, aqui na Família Adore Mais, é rádio, é minutos, segundos. Então, passou, não tem como voltar, não tem como estocar o tempo. Se tivesse, eu estocaria. Ah, como eu estocaria, mas não tem. Então, que tal você viver da melhor forma que você pode viver? Daquela forma que Deus te fez para viver. Então, vamos lá falar um pouquinho sobre os hábitos? Gente, tudo na vida é um ciclo. Tudo tem começo, meio e fim. E aí o hábito, ele vem nos mostrando que todas as grandes coisas na nossa vida, ela vem de pequenos começos. Todas as grandes coisas, elas vêm de pequenos começos. Tem um outro programa aqui, o programa oficial da emissora, programa Adore Mais, que eu apresento. E aí eu venho com convidados num bate-papo de entrevista, todos os dias às 14 horas. E cada dia tem uma pessoa interessante. Por que interessante? Porque todas as histórias que nós carregamos, elas são interessantes. Porque precisamos passar por desafios, desenvolver a resiliência, desenvolver a paciência, o amor próprio, para poder continuar. E o grande empreendedor é aquele que pensa e age. E normalmente, quem chegou no sucesso incrível e que potencializa e abençoa vidas, ela passou por um processo. E ontem, aqui, numa das nossas entrevistas, foi com o Fernandinho. E aí foram várias perguntas incríveis. Mais uma me fez ficar assim, horas e horas pensando na resposta dele. Eu fiz assim, Fernandinho, o que é sucesso para você? Ele, olha, sucesso foi o que eu fiz ontem com a minha família. Nós, no nosso momento à noite, eu e a Paula e os filhos, a gente conversou sobre o dia e oramos. Isso para mim é sucesso. Falei, uou, eu já tava esperando ele dizer os milhões de seguidores que ele tem. Eu e mais um monte de pessoas, não é mesmo? Que tava nos ouvindo. Muitas vezes a gente está deixando o simples, o que de fato preenche o nosso coração, por olhar para a vida ali do outro. Olha só, gente. Ah, não. A Eli é empresária, eu quero ser empresária. Incrível, isso mesmo. Você precisa almejar. Mas o que, que essa pessoa faz? O que, que ela faz? Ou o que ela fez para se tornar aquilo? Então, o hábito, ele vem para te tornar algo. Quer conhecer sobre uma pessoa? Faz algumas perguntinhas do que ela faz todos os dias. O que ela tem feito e que está se repetindo? Então, esse ciclo é sobre os estímulos. E esses estímulos causam desejo. Desejo, respostas e recompensas. Olha só. Hábito. É tudo aquilo que você faz com uma intenção ou não. Ou seu subconsciente vai fazer você resolver o problema. Porque aí tem um problema que gera a solução. E o hábito, ele vem para isso. Outra pergunta que eu fiz para ele foi, para o Fernandinho no programa foi, o que, que te trouxe até aqui? E ele me disse assim, o servir. Falei, mas como que começou? Ele, quando eu tava na igreja, eu servia, eu cantava. Independente de quantas pessoas tinham ali. Eu e a Paula, a gente ia lá e servia. Chegava na igreja local, eu ia pregar. A Paula ia cuidar disso e tal. Servindo. E aí, a minha música começou a ser conhecida. as minhas composições começou a chegar em lugares maiores. E foi assim que em todos esses anos de carreira, eu cheguei. Eu falei, uou, olha só, gente. O hábito dele foi servir. Qual que é o estímulo que ele teve para servir? O que que isso gerou de desejo? Qual foi a resposta que ele sempre teve servindo? E qual foi a recompensa? Pensa comigo. Toda vez que você serve, o que está ali te estimulando? Você fazer o que Cristo fez, no mínimo. Segundo, o desejo que isso te traz, você faz com o coração alegre ou você faz com o coração triste? O que que isso pode trazer de resposta para você? Transformar vidas? É o mínimo. E a recompensa disso? O impacto em pessoas. Uou! Olha só, esse hábito que eu trouxe para você, esse exemplo do Fernandinho, é um hábito bom. Mas tem aqueles que não são muito bons. Puxa vida, alimentação, ai, ai, ai. Eu quero me tornar uma pessoa saudável. Toda vez o seu cérebro vai trazer um estímulo de resolver o problema logo. Que é o quê? Te manter vivo. E o que ele tem ali de registro que vai tornar o desejo? É saudável ou não? A resposta vai vir rápido. Você vai comprar um lanche ou comprar uma salada? E qual que é a recompensa? Um corpo saudável, uma mente cheia de energia. Então, olha só, uma outra coisa que a gente faz automático, que nem pensa mais, é escovar o dente. O que que você quer com essa... com esse comportamento? Eu não tenho dúvida aqui que você não é motivado. Ah, eu vou lá escovar o dente porque eu gosto de pegar a escova, botar na boca e fazer a espuma. É por isso? Claro que não. Normalmente, a gente quer o quê? O resultado disso. Você gosta de daquela sensação da boca limpa? Eu também gosto. Então... qual é a recompensa de você fazer algo? A gente foca muito aqui em falar de negócios nesse programa. O que que você desenvolveu, que você faz todo dia, que potencializa os seus negócios? Olha, teve uma fase na minha vida... Natan, pega uma aguinha para mim, por favor. Todos os dias, eu tinha uma regra. Isso eu tinha que pensar para fazer. Era falar com 3 novos clientes. 3 novos clientes todos os dias. Tinha dia que eu falava com 2, 3, chegava ali próximo de acabar o dia. Nossa, hoje eu falei só com 1 ou 2 novos clientes para gerar novos negócios. Eu parava na hora e ia cumprir essa regra. Cumprir esse objetivo, essa meta. Ah, obrigada, Natan. Até um dia que isso virou automático. A minha mente, ela já me leva automático para isso. Independente do negócio que eu esteja fazendo. Independente. Eu vou falar com 3 novos potenciais clientes por dia. É natural. Faça chuva ou faça sol. Eu nem penso mais. Eu simplesmente vou e mando mensagem. Puxa, esse aqui, não falei com ele ainda. Puxa, conheci fulano, o network de ontem. Ai, hoje eu já vou mandar mensagem. E assim vai. Então, tudo aquilo que é bom para sua vida, traga isso para sua consciência e faça até se tornar um hábito. Tem alguns livros que a gente lê, estuda, que fala assim, um hábito para ele concretizar são 21 dias. São 90 dias, 120 dias. Depende. Depende. Se você precisa de um resultado rápido, Durante o dia, você vai precisar fazer aquilo várias vezes. Várias vezes, e não só uma vez no dia. Então, depende do seu objetivo. Eu não sou muito fã de regras, porque nem sempre o que é bom para você, funciona com você, funciona comigo. Temos formas de aprendizados diferentes, totalmente diferentes. Tem pessoas que é mais auditiva, sinestésico, visual. Então, defina o que é importante para você. E faça isso até se tornar automático. E lembre sempre que a recompensa, ela chega. Quando você faz consciente o caminho inverso, o que eu ganho com isso? Aonde que eu vou chegar com isso? Vai ser natural. Vai dar o estímulo, o gatilho que você precisa. E o que você vai fazer sem parar. O que importa é saber se esses hábitos aí, eles estão colocando você no caminho do sucesso. E aí eu pergunto, o que é o sucesso para você? É uma família incrível? É uma vida saudável? São negócios que lucram bastante? Ou você só está trabalhando para pagar a conta? Qual é o seu sucesso? Empilhamento. Quando você empilha hábitos de sucesso, empilha os hábitos que vão te fazer chegar nesse lugar desejado, você está pronto para crescer. O que fulano faz que eu também preciso fazer? O que eu preciso fazer para se tornar um novo engenheiro, um bom engenheiro, um bom empresário? Como eu preciso agir para se tornar? Gente, o sucesso não é o resultado de um evento só, de uma única coisa que você faz. Não. São pequenas ações, ações diárias, ações constantes. Eu não sei o que você precisa aí refazer de rota na sua vida. Eu tô trazendo vários pensamentos para você hoje aqui. Vários. Eu abri várias portas. Fui intencional nisso.

O que que você precisava ouvir? O que a sua alma tá buscando? Gente, aquele que nos criou, ele quer nos dar vida e vida em abundância. Existem algumas ferramentas e hoje eu tô falando do hábito. E para você construir esse hábito, você tem que estar consciente. Olha, eu tô também no Instagram, Elisângela Gomes Aili, ao vivo. E eu quero interagir um pouquinho mais com vocês hoje aqui. A Regiane diz: servir é bom demais. Com certeza, transforma mais quem faz do que quem recebe, não é? Aí ela comenta: Deus não me dará a oportunidade de um dia estar aí contando minha história de empreendedorismo para você, Li. Olha que lindo! Eu tenho uma mensagem para você, Rê. A história mais importante, de fato, é a sua. De fato, é a sua. Porque os seus desafios, será que eu conseguiria enfrentar? Os meus desafios ao longo dessa história, dessa trajetória, você conseguiria enfrentar e continuar? Será? Então, quando você se orgulha daquilo que você fez tanto tempo, você está pronto para o próximo passo. Porque, no mínimo, Deus só vai te dar aquilo que você está pronto para receber. E a gente está falando de um tema simples, né? Hábitos. Você já percebeu que eu adoro estudar pessoas, né? Comportamentos. E toda vez que eu tenho a chance de estar com alguém, eu faço perguntas. E é automático eu saber como ela pensa, como ela age, onde que ela quer chegar. Porque o que a boca fala, o que o coração tá cheio, não é mesmo? Então, toda vez que você quiser mudar algo na sua vida, comece. Onde que isso vai te levar? Para onde que isso vai te levar? O ambiente em que você vive, ele pode desempenhar um papel fundamental na criação desses hábitos que a gente está falando aqui. Se você está tendo resultados que você não gosta, será que não é o ambiente que está te influenciando? A gente acaba sendo resposta ali do meio. Se você não está feliz, muda. Você querendo ou não, você vai ser influenciado por alguém. Você vai. Ah, como vai? Vai ser influenciado por alguém. Então, a igreja, por exemplo, é um ambiente onde existem pessoas bem intencionadas. Eu não disse perfeitas, eu disse bem intencionadas, que estão buscando ali respostas, a presença de Deus, direção. Eu costumo dizer que a igreja é o hospital, onde existem pessoas que sabem, têm noção que estão doentes. E aí elas vão buscar a cura. Olha que lindo isso, gente. Ambiente. Você tem noção que está num ambiente tóxico? O que que você está fazendo ainda nesse ambiente? Que você não mudou ainda? Está esperando mais o quê? E aí, quando você faz essas pequenas mudanças diárias ali, do seu convívio, vai somando. Vai somando para o grande resultado. A identidade pessoal diz: ah, eu sou assim. Esse ambiente, ele não mais condiz com o que eu estou sendo hoje. Olha, se você não descobrir isso, vai ser impossível você criar hábitos que vai te levar à realização do seu sonho, à realização do seu desejo. Identidade. Aquilo que você é, enquanto qualquer pessoa pode falar o contrário. Em Gênesis 1:26, vem trazendo um pouquinho disso, que você é quê? A imagem e semelhança do Criador. Essa é a sua verdadeira identidade. Aí alguém fala: "Ah, você é um imprestável". Não, que conversa é essa? Por que que eu sou imprestável?

0: estável. Sua imagem e semelhança do Criador. Essa é uma verdade absoluta. E como é que vive? Qual é o hábito de uma pessoa que acredita que tem essa verdade, essa identidade absoluta de imagem e semelhança do Criador? Ela vive triste? Ela anda com dúvida? Ela está na insegurança? Ou não? Ela tem certeza? Ela tem um pensamento positivo? Ela tem fé? Ela não desiste? Quando você se sente amado por aquele que te criou, no mínimo, a dúvida, quando ela chega, você pega ela e fala: Ô, peraí. Eu já sei quem eu sou. E você cai para dentro, trazendo aí. Muitas vezes, o refrigério naquele momento de dúvida. Puxa vida. Aí parece que é do nada. Alguém manda alguém falar para você assim, viu? Jesus te ama. Ou você liga o rádio e começa a ouvir a família Adore Mais. Você entra lá no YouTube, chega um vídeo para você dizendo que você é especial. Olha, tudo que chega até você é o que está vibrando aí o seu coração. E eu convido você hoje aqui no programa Negócios com Propósito. Se você está passando agora na nossa frequência, essa é uma série que a gente começou tem um tempinho. E ela não vai ficar salva no nosso canal do YouTube. O restante fica salvo lá. Agora, esse não. A gente vem compartilhando um pouco mais de conteúdo para potencializar os seus negócios, potencializar a sua vida. Porque não tem como você ter sucesso profissional se você não tem o seu sucesso pessoal. Não tem como. Então, bora cuidar desses pilares. E a gente está falando de hábitos aqui, gente. Hoje, o poder que isso vai te trazer, a repetição. E você estar consciente dessa repetição. Você tá intencional nessa repetição. Você saber para onde que isso está te levando. Facilita a sua vida. Na sua casa, ah, eu preciso beber água. Deixa o copo ou uma garrafinha. Quais são os lugares que você mais anda ali na sua manhã? Saiu da cama? Ali? É no banheiro? É na cozinha, é na sala, sempre deixa ao alcance dos seus olhos. É uma alimentação saudável? Se você não comprar fruta e deixar ela à vista e deixar a bolachinha ali, ó, ali no seu balcão da sua cozinha, quando você entrar na cozinha, o que que você vai ver de primeiro? A bolachinha. O que que vai gerar em você? O gatilho, o desejo, a recompensa. Do prazer gerado em comer aquilo. Agora, se for uma fruta, pode sim ter esse gatilho da saúde. A resposta de longevidade. Olha só. Longevidade. Para que que você quer ser saudável? Para viver mais? E qual que é a resposta disso? Vida longa. Olha que lindo. Facilita o seu ambiente. Facilita o seu ambiente. O que que você tem lido? Que tal? Olha, Eli, eu preciso desenvolver a minha área, a minha carreira. Você que é engenheiro, você que é advogado, empreendedor, o que de leitura você deixa ao alcance dos seus olhos na sua casa ou na sua empresa? Livros que falam sobre o quê? Cinema? Não, né, gente? Facilita para que você não tenha que pensar. Porque o nosso cérebro, ele sempre vai nos levar para onde é mais confortável, porque aí não precisa gastar energia. Então, quando você faz isso intencional, deixando ali no automático, no alcance dos seus olhos, é mais fácil que você vai desenvolver o hábito de ler sobre aquilo. De toda hora checar a informação sobre aquilo. Isso vai fazer você parar um pouco pouco ali de procrastinar, né? Sabe aquela preguicinha? Ah, não, hoje eu não vou estudar sobre o meu mercado, sobre o meu negócio. Amanhã eu faço isso. Só que aí, você só tem ao alcance dos seus olhos coisas que te relaxam. Um livro de romance, ou o seu celular no joguinho. Tá fácil, você pega e faz. Será que você vai desenvolver informação na área que você precisa? Vai ser bem mais difícil. Vai ser muito mais difícil. Crie hábitos. Crie hábitos construtivos para o resultado que você tanto deseja. Para o resultado que você tanto quer. Tá pensando pouco no seu filho? Que tal você deixar uma fotinho dele na tela de descanso do seu celular? Por uma semana, duas semanas, três semanas. Até você criar o hábito de todo dia mandar uma mensagem para ele. Ou para sua esposa. Ou para o seu marido. Porque toda vez que você pegar o celular, vai vir a imagem dele. Aí você vai mandar mensagem. Até que isso se torne um hábito. Faça repetidas vezes o que você quer que se torne o hábito. Seja intencional nas suas ações. Agora, se você não for um apaixonado por ser melhor a cada dia, você só vai sobreviver. Eli, tem algo errado nisso? Não, porque a vida é feita de escolhas. Você escolhe se você quer viver vida abundante como promete na palavra ou sobrevive. A nossa missão aqui é expandir a palavra de Deus e te trazer uma transformação de vida. Em qual área? Você sabe. O nosso foco aqui é negócios com propósito. Como eu disse, não tem como um negócio próspero se você não for uma pessoa apaixonada em trazer para o mundo a sua melhor versão. Não tem como! Ah, Eli, me ajuda num planejamento estratégico de crescimento. Vou montar uma franquia. Amo! Bora fazer! Vai ser muito fácil, inclusive, para mim. Mas antes, eu vou te fazer algumas perguntinhas. Se você está se sentindo amado por Deus, pela sua família, como é que está o relacionamento com eles? Por quê? Pilares. E esses pilares, quais são? Você ouve muito aqui nos nossos conteúdos. Deus, família, carreira. E por aí vai. Então, que bom que você está aqui, gente. Olha, um beijo para todos vocês. Estamos caminhando para o final do programa. Tem muita gente aqui, o Sérgio. Tem coraçãozinho. Ela adora demais. Feliz de te acompanhar ao vivo. Ela é advogada. Futura advogada? Uau, o que você está fazendo todo dia? Tá lendo um artigo novo todos os dias, querida? Olha só, bora construir hábitos. Hábitos que te levam a prosperar. Hábitos que te levam a crescer, a desenvolver. Hábitos que te fazem ser uma pessoa incrível aqui na Terra. Se você tiver essa disponibilidade, deixa que o resto o Espírito Santo ele vai fazer. Então, você que está acompanhando a gente aqui no FM 102.1, não baixou o aplicativo da rádio ainda? Baixa aí. Tá em Android, iOS. Adore Mais FM. Tudo que envolve inteligência emocional, espiritual e financeira tem aqui. A Regina tá falando, sou de Arujá. Eli, você é maravilhosa. Um beijo, querida. Que gostoso receber o seu carinho aqui. Uma honra para mim poder servi-los um pouco mais. No programa de hoje, qual área você vai focar hoje? É a sua intimidade com Deus? qual hábito você precisa desenvolver para chegar mais perto dele? Que tal deixar aquela Bíblia que faz tempo que você não pega? Na sua cabeceira ali da sua cama e todo dia a hora que você levantar, você pega ela. Começa por Provérbios. Gente, que delícia que é ler Provérbios. É delicioso. Começa por ali. Depois você vai lá para Mateus, para conhecer um pouco mais da história de Jesus. Mas Provérbios, ele vai desenvolver a sua sabedoria. Só lê. Deixa que o Espírito Santo, ele faz o que tem que fazer. Só construa o hábito. Todos os dias pega a Bíblia e lê. E depois você me conta. Ah, Eli, eu não tô tendo direção. Bora construir esse hábito de se conectar com o Criador todos os dias. Esse é o primeiro passo. Ler, ouvir a palavra. Porque o ouvido são as entradas da alma. E se você está com dificuldade na intimidade, tem confusão na sua alma. Está confusa. Então, leia. Leia mais. Todos os dias. Ah, eu passo mais tempo na sala. Bota lá na sala a Bíblia para você. Gente, tem uma no meu carro, você acredita? Tem no carro, tem aqui no escritório, tem em casa. Todo lugar eu deixo. Tem um aplicativo no celular também, que às vezes eu tô confusa com alguma coisa. Fala, nossa, o que o senhor quer falar comigo? Para tudo e vai para o lugar que você tem certeza que vai ter resposta. Que é os braços de Jesus. É os pés dele que você vai ter a direção que você tanto busca. Qual que é a sua tarefa? E a minha tarefa é desenvolver esse hábito. Pasme, tem pessoas que é da igreja há muitos anos. Só que ela não tem o hábito de se conectar com Deus todos os dias. Ela só vai aos domingos na igreja. Ela só lembra que é crente quando precisa ir cumprir com o protocolo de ir lá. Cuidado com o motivo do seu coração. Cuidado com a intenção dele. Que o bom resultado ele vem mediante uma boa intenção. Não é o que você está fazendo, é o porquê você está fazendo isso. Então, se conecte hoje com ele. Se conecte hoje. O Marcos fala assim, Eli, preciso desenvolver minha vida espiritual e profissional. Marcos, tá fácil, querido. Você tá no lugar certo e na hora certa. Que é aqui na família Dore Mais. Baixa aí o aplicativo, se você não for ficar o tempo todo no Instagram ou no rádio. Tem muito de Deus para você aqui ainda. Como eu disse, para desenvolver a vida espiritual é passar tempo com Deus. Desenvolva esse hábito de passar tempo com Ele. Todos os dias. Quantas vezes você já ouviu isso? Que tal você agir? Que tal chegar a hora dessa ação e colher a recompensa disso? Colher os resultados disso? De você se sentir acolhido e amado por Ele? Nada mais é que desenvolver a sua vida espiritual. É você se sentir amado por Ele o tempo inteiro. E em tudo que você for fazer, convidar o Espírito Santo para te ajudar naquilo. E profissionalmente, vai ser só uma consequência. Vai ser só uma consequência. Porque tem uma receita, naturalmente falando, para o seu negócio funcionar. Tem. Agora, o que está por trás disso é o que vai definir se esse sucesso vai vir ou não. Lembra, né? Os passos. 3 passos para uma vida rica, próspera e saudável. Quem já leu aquele livro Pai Rico, Pai Pobre? Funcionou com você? Pense em riqueza. Deu certo? Você enriqueceu? Leu, enriqueceu? Por que não funcionou com você? É o que está por trás aí nas suas crenças, nos seus valores, nos seus princípios. E esse programa, Negócios com Propósito, é para te ajudar nisso também. Então, estamos caminhando para o final aqui do nosso programa. Mas eu quero dizer para você que toda quinta-feira a gente está aqui, às 5 da tarde, para batermos esse papo. E fazer com que você seja ativado. Jogar uma faísquinha aí. Tudo que eu falei aqui. Busca mais informação sobre isso. A minha intenção é ativar você. Gerar sua curiosidade um pouquinho mais e cair para dentro. E ser a melhor versão que você possa ser aqui na Terra. Ó, seja firme, constante e abundante. Faça da sua história aquela que você se orgulhe muito mais do que aqueles que vão ouvir. E use isso para potencializar o nome de Deus por onde você passar. Combinado? Gente, o programa chegou ao final, mas fica ainda aqui na nossa programação, você que está no FM 102.1, que tem muita, muita coisa boa para você ainda. Cada programa é a continuação do outro. Por quê? Os pilares, inteligência emocional, espiritual e financeira. E você que é curioso, lá no canal do YouTube, Adore Mais FM, tá salvo. Os programas que são feitos ao vivo aqui, no estúdio, na Avenida Paulista. Você tem muito conteúdo lá também. Se inscreve no canal, ativa o sininho para você receber tudo que chega. O Pedro, o José tá falando aqui no YouTube. Você é benção, Eli? Sou de Osasco. Um beijo, Osasco! Que bom que vocês estão conectados aqui com a gente. Te espero lá no meu Instagram, Elisângela Gomes, a Eli. A gente passa mais tempo juntos. Lá eu falo mais sobre negócio com propósito, compartilho um pouquinho da minha vida aí, agitado, como ser empresário, como ter negócios com propósito. Elisângela Gomes, a Eli. Te espero lá. Gente, um beijo no seu coração. E ó, de tudo que eu falei aqui, desenvolva o hábito de estar na presença do Senhor em todos os momentos. Ative aí o seu ouvido para ouvir o Espírito Santo toda hora com você. Combinado? Beijo no coração, tchau, gente!
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2: Deus abençoe a vida de vocês, Deus abençoe a casa de vocês, Deus abençoe os negócios de vocês, Deus abençoe os sonhos, Deus abençoe os projetos, Deus abençoe tudo que vocês fizerem e tocarem, tudo que vocês empreenderem. Nenhum plano do inimigo vai se fortalecer, vai triunfar contra você. Toda armadilha que foi colocada no seu caminho será retirada. Você nem sequer em pedra vai tropeçar, porque Deus vai dar ordem aos anjos a teu respeito. Ele vai te livrar, te guardar do mal. Aquilo que o homem não pode fazer por você, Deus vai fazer. Existem muitas coisas que o homem pode fazer por você, mas existem coisas que só o Eterno faz. E são essas coisas que Ele está liberando sobre a tua vida e sobre a tua casa hoje. Em nome de Jesus. A vida, às vezes, é um labirinto. Você entra num corredor, acha que vai dar num fim e acaba em outro corredor que você não sabe onde está. Quem já se sentiu completamente perdido na vida aqui? Agora, e uma coisa interessante sobre isso é o seguinte: aquilo que você não sabe o final dá mais medo. Aquilo que você não sabe o final dá mais medo. É por isso que a Bíblia, Deus é tão perfeito que para te deixar tranquilo, Ele escreveu o Apocalipse, para você já conhecer o teu fim. Sim ou não? Porque aquilo que você não sabe o final dá mais medo. Quando você vê um filme repetido, você pode ter chorado de medo na primeira vez que assistiu aquele filme. Quando você vai reassisti-lo, já não é o mesmo medo, porque você sabe até a hora que o monstro vai aparecer. É ou não é? Essa semana aconteceu uma coisa interessante lá em casa, né? Eu tenho 4 filhos, é uma ONG, nós temos. E o meu número 3, o Joaquim, se machucou, tirou um pedaço da pele aqui. Foi bem superficial, mas arrancou a pele e sangrou um pouco. Aí ele começou a chorar muito, eu fui logo pro lado dele e falei: calma, filho. Aí ele: pai, isso já aconteceu com você? Eu falei: já. Aí ele falou assim: e doeu? Eu falei: doeu. Ele falou: e a pele cresceu de novo? Eu falei: cresceu. Aí ele já começou a baixar o tom do choro. Aí ele falou assim: mas está ardendo. Eu falei: vai arder mais um pouquinho, mas depois vai melhorar. E a pele vai crescer de novo. Quando eu mostrei o final daquela situação triste, ele deu uma acalmada. Continuou dando uma choradinha, uma resmungada, mas já não estava gritando como antes. Porque quando você entende que o que você está passando não é o teu fim, você acalma. Agora, você nunca viu sangue saindo de você. De repente, abriu uma ferida, está saindo sangue, você acha que é o fim, vai morrer. Aí passa alguém que já passou por aquilo e fala: não, rapaz, aqui daqui a pouco sara, a dor para e a pele cresce de novo. E o que que acontece? Quando você passa por algo que você já passou, você reage diferente como da primeira vez, sim ou não? Essa semana eu prendi o dedo, está aqui todo arrebentado. Aí quando eu prendi o dedo na janela, saiu muito sangue, a minha primeira reação foi: Janine, me leva para o médico, eu perdi meu dedo. Como todo bom homem, né? A gente multiplica 10 vezes a dor que está sentindo e tal. A gente: deixa eu lavar para ver se perdeu o dedo mesmo. Aí jogou uma água e falou: não, só arrancou um pedacinho, cola com o super bonder e vai dormir. Eu falei: essa foi a esposa que tu me deste, Senhor. Está aqui. Depois que eu vi que só tinha tirado um pedacinho da carne, mas que não foi o dedo como eu estava imaginando, eu só passei um curativo e tal, e fui dormir. Porque quando você sabe o final, você já não se assusta. Agora, para quem nunca perdeu o dedo, vê o dedo cair no chão, aí, irmão, não tem ninguém falando: fica calmo que você vai ficar. Sim ou não? Porque você não sabe qual é o fim dessa história, você nunca passou por isso. Então, por que Deus permite você andar por labirintos na vida? Porque existem lugares que você passa em fases diferentes e fala assim: por aqui eu já sei como é. Eu não vou me assustar dessa vez. Eu não vou ficar com medo dessa vez. Eu vou escolher certo dessa vez. Não é qualquer um que vai dar opinião na minha vida dessa vez. Eu já sei esse caminho e aqui eu não me engano mais. Ou seja, existem coisas que Deus permite você passar para no determinado tempo você acertar dessa vez. Abra sua Bíblia comigo no primeiro livro de Samuel. Primeiro livro de Samuel, vamos começar lendo a partir do capítulo 21, versículo 10. A partir do 21, versículo 10, diz assim: primeiro livro de Samuel, capítulo 21, versículo 10. E Davi se levantou e fugiu naquele dia por temer a Saul, e foi para Aquis, o rei de Gade. Vamos analisar rapidamente esse primeiro versículo aqui. Quem era Davi? O homem que tinha matado recentemente Golias, o maior inimigo de Israel. Uns versículos antes, ele pega a espada de Golias e toma para ele, alguns poucos versículos antes. Davi ainda estava empoderado da batalha recém-vencida. Mas o rei Saul, Davi era só um guerreiro nessa época, ainda não era rei nem nada em Israel, tinha um rei chamado Saul, queria matá-lo e ele ficou com medo. Primeira coisa que você tem que entender, os homens mais valentes da Bíblia tiveram medo. Você não precisa paralisar porque está com medo, porque sentir medo até Davi sentiu. Ele só não parou por causa do medo. O grande erro quando a gente se sente ameaçado é que ao sentir medo, a gente paralisa. O erro é paralisar. Sentir medo, você vai sentir. Não tem como chegar na beira de um precipício, olhar para 2.000 metros de profundidade e falar, não, normal, estou com medo não. Porque o medo é um alerta do ser humano. Agora, se o medo começa a paralisar tuas decisões, paralisar tua família, paralisar tua vida financeira, paralisar teu avanço, paralisar tua vida sentimental, paralisar tuas emoções, aí tem algo errado. Davi, tomado por medo de Saul, foi para Quis, rei de Gate. Ou seja, ele foi para outro país, para uma terra inimiga, para buscar abrigo. Repare como é que são os labirintos da vida. O profeta Samuel vai, profetiza sobre Saul, sobre Davi, unge Davi e diz que ele vai ser rei em Israel. Davi está com essa novidade. Puxa, o maior profeta de todos os tempos em Israel está sobre a minha vida e disse que sou eu. No outro dia, ele começa a ser perseguido. Ou seja, um prenúncio de triunfo seguido de dias muito difíceis. Grava isso que eu vou te ensinar. Prenúncio de triunfo seguidos de dias muito difíceis. Assim é a vida daqueles que estão no caminho do Senhor. Você sabe que o futuro é de triunfo, é de glória, mas os dias são difíceis. Então Davi sabia, olha, eu tenho uma palavra sobre a minha vida, eu vou governar, mas no outro dia ele tinha que estar fugindo. Por quê? Porque o rei estava com inveja, estava com ciúme dele. E aí, já não podendo mais fugir de Saul, porque o medo estava grande, Saul realmente queria matá-lo, ele vai para o inimigo. Olha que loucura como é a vida do ser humano quando está debaixo de medo. Quando está debaixo de medo, o ser humano faz coisas difíceis de entender. Ele sai da mão do rei dele e vai para a mão de um inimigo. Aí olha o que a Bíblia diz. E os servos de Aquis lhe disseram, não é esse Davi o rei da terra? Os inimigos são especialistas de apontar teu futuro. Você mesmo não consegue se ver como um inimigo te vê. Eu lembro de algumas pessoas que me perseguiram no passado, quando eu era absolutamente nada, não que eu seja alguma coisa hoje, mas quando eu realmente não tinha nem sequer, nem sabia como é que ia ter dinheiro da passagem no outro dia, e falar assim, você está pensando o quê? Está achando que vai ser palestrante internacional? Eu nunca tinha pensado nisso. O inimigo mostrou para mim o que eu podia me tornar. Porque na cabeça deles, eles veem coisa que a gente não vê. A gente não consegue colocar tanta fé na gente como o inimigo coloca. Você vai ver vários heróis da fé aqui na Bíblia, quando afrontados pelo inimigo, o inimigo mostrando o que ele seria. E um dos casos é esse aqui. Falou assim, esse não é o Davi, o rei da terra? Davi não era nem rei de Israel. Como eles estavam colocando ele como rei da terra? Escute isso. Não cantavam eles uns aos outros com danças, dizendo, Saul feriu seus milhares e Davi os seus 10 milhares? Davi então escutou essas palavras, guardou no seu coração e ficou muito temeroso de Aquis, o rei de Gate. Então ele mudou seu comportamento diante deles e fingiu-se de louco em suas mãos e arranhou as abas do portão e deixou a sua saliva pingar sobre a sua barba. Então disse Aquis a seus servos, eis que vedes que o homem está louco, por que vocês me trouxeram? O grande rei Davi, que o cristianismo e o judaísmo também praticamente semi-idolatram a figura do rei Davi. Está aqui, Deus, Jesus, logo vem Davi. Todo mundo fala de Davi, todo mundo ama Davi. Esse Davi estava fugindo de medo de Saul e agora está dando uma de maluco com medo de Aquis. Ele não teve medo de um gigante de 3 metros de altura, mas está com medo de conversa de palácio. Elias não teve medo de centenas de profetas de Baal, mas teve medo da ameaça de uma mulher, porque não dá para explicar a mente humana. Tem gente que sai daqui, quando sai daqui para fora, cada um tem um medo diferente. Tem gente que se vê um rato e fala, sai daqui, gatinho. Ah, bonitinho, não dá para... Tem gente que vê um rato e morre duro no chão. Cada um tem um medo diferente, sim ou não? Tem gente que tem medo de escuro, tem gente que não tem. Tem gente que tem medo de altura, tem gente que anda na corda bamba na altura. Cada um tem um medo. E Davi não teve medo de gigante, mas teve medo dos comentários no palácio de Gate. E ele fala assim, eu vou ter que dar uma de maluco. E ele começa a encenar, fingindo que era doido, começa a deixar a saliva cair na barba, começa a arranhar o portão, dando uma de maluco. Você consegue imaginar o rei Davi fazendo isso? Para fugir de uma situação. Ele já tinha corrido de Saul e agora estava dando uma de maluco com Aquis. Vendo que não tinha espaço com Aquis, ele tentou com Saul, não teve espaço. Tentou com Aquis, não teve espaço. Aí começa o capítulo 22, a mensagem de hoje. Davi, portanto, partiu dali e fugiu. Repete bem alto comigo, fugiu. Quando você se encontra sem saída, você fala, a única coisa que eu tenho para fazer é fugir, é para ali que Deus está te mandando, é impressionante. Porque quem... A verdade é que quem está dependendo de Deus só foge para o propósito. Você acha que é um problema que está te fazendo correr, mas é Deus quem escreveu todos os seus dias. Esse problema já estava escrito antes da criação do mundo. Pensa todas as pessoas que te perseguiram. Para onde elas te levaram? Para onde você está hoje? Para pensar nas situações mais humilhantes que você passou. O que você viveu depois? Dias melhores. Pensa nos teus defeitos. Foram teus defeitos que te levaram a fazer o que você faz hoje. Se você fosse bom em outra coisa, você estaria vivendo o propósito do outro e não do que você faz. Então, teus defeitos, tuas limitações, tudo isso é um programa divino para te colocar onde você deveria estar. Os teus medos, se você não for paralisado por eles, são programação divina para te colocar no lugar onde você está. Tudo vem de Deus, tudo volta para Ele. Ele planejou tudo. Ele é o arquiteto de toda a criação. Ele sabia que Davi tinha medo, mas não era paralisado por ele. Por isso que o Deus faz a parte dele, você precisa fazer a sua. Se você não fizer a sua parte, você estraga todo o plano que foi escrito para você. E a Bíblia diz em Jeremias que são planos de bem e não de mal. Deus não fez nenhum plano trágico para nenhum de vocês aqui. Todos os planos são de bem. Isso quer dizer que se você não está bem ainda, ainda não é o final. É só o processo que vai te levar para lá. E aí Davi, olha que interessante, fugiu para uma caverna chamada Adulão. Ele não foi enviado, não foi, por favor, nós te abençoamos para que você vá para... Olha, Davi, não perturba mais Israel, nem Gate, não. Por que você não vai viver a sua vida em outro lugar? Pai, em nome de Jesus te abençoamos, Pai. Não, ele foi fugido, porque Saul queria matar e agora Aquis queria matar, ele não tinha mais para onde ir. Onde ele tentou, deu errado. Quando muitas portas se fecham para você, é Deus no meio. Porque uma porta fechada é normal, todas é Deus. Quando vários problemas vêm ao mesmo tempo na sua vida, é Deus. Um problema, normal, todo mundo tem. Todos ao mesmo tempo, é Deus. Todas as portas se fecharam? Ah, irmão, vai para casa descansar, que chegou a hora de Deus agir. Se é só uma porta fechada, corre atrás, hein? Vai trabalhar. Faz a tua parte. Agora tudo se fechou, está impossível? Pode descansar, que agora o Senhor dos Exércitos está na frente. Para pensar no pior momento da tua vida, quando todas as portas se fecharam. O que, que veio logo depois? Dias gloriosos. Vê se não foi isso. No pior momento da tua vida, você falou, acabou para mim. Passou um tempo e você começou a viver dias de glória. Porque é assim que Deus trabalha. Eles são labirintos. A vida com Deus são labirintos. Você só precisa continuar caminhando. No labirinto, a única regra é você não pode parar. Se continuar andando, o destino vai se aclarando. Davi fugiu para a caverna de Adulão, e quando seus irmãos e toda a casa do seu pai ouviram isto, desceram até ele. E todos os que estavam em aflição, ó quem resolveu ir morar com Davi. Quem estava aflito, todos os endividados. Gente, andar com aflito é muito ruim, porque ele reclama de tudo. O cara que está aflito, a mulher que está aflita. Ai meu Deus, está muito calor. Ah, não sei o quê. Eu e o governo. Ah, não sei o quê. A pessoa está aflita, ela reclama de tudo. O endividado é pior. Graças a Deus aqui não tem, mas tem pessoas que estão endividadas, você acredita? O endividado tem fé, ele está cheio de dívida e faz mais um boletim. Ele falou, essa Deus vai pagar. Né? O endividado adora vir para o culto, que ele fala assim, ah, dessa vez Deus vai me honrar. Ele vem para o culto com o cartão de crédito da mão e fala, passa no altar e fala assim, ó, Deus recarregando aqui, ó. Eu creio. Essas são as pessoas que se juntaram com Davi, ó. Aflitos, endividados e todos os que estavam infelizes juntaram-se com ele, e Davi se tornou capitão deles, e com ele havia cerca de 400 homens. Aqui vai começar a formação do exército mais poderoso do mundo. Fugindo, não sabia que iria viver o seu destino. Ele não foi para montar exército nenhum, ele foi para fugir de medo de Saul e de Aquis. Acabou numa caverna, lugar em que ninguém quer morar, lugar escuro, lugar solitário, com 400 homens. Tempo atrás, aí, meses atrás, eu viajei com dois amigos meus, dividi quarto com dois amigos, quase desisti da vida. 5 minutos o banheiro estava imundo. Falei, gente, vocês não sabem enxugar a pia, vocês não sabem, pelo amor de Deus. Você imagina 400 homens numa caverna. É, Davi. Naquela época não tinha um livro especialista em pessoas para ele aprender a lidar com isso. E a Bíblia diz que o fugitivo Davi se torna capitão dos endividados, dos aflitos e dos infelizes. Por quê? Você pode estar mal, mas sempre tem alguém pior do que você para você liderar. Impressionante. Davi estava mal, estava com medo e fugitivo, mas ainda tinha endividado. Ele, dívida eu não tenho. Tem aflito, também não tô. Infeliz, também não estou. Então eu vou liderar esses que estão. Porque o pouco que você tem é muito para quem não tem nada. Davi não começou a liderar quando o trono chegou. Ele começou a liderar fugindo, morando em caverna, todo arrebentado. Ele não começou a liderar gente preparada, não. Foi endividado, foi gente aflita, foi gente infeliz. Gente infeliz reclama, fala dos outros, fofoca. Só infeliz faz isso. Eram essas pessoas que estavam morando com Davi. Ele pega esses 400 homens e transforma no poderoso exército de Davi, que anos depois será conhecido como o exército mais letal do mundo. Repare que antes de treiná-los na batalha, Davi treinou espiritualmente e emocionalmente esses 400 homens. Esses homens deram a vida por Davi depois. Em certa batalha, Davi estava lutando contra um gigante chamado Esbinob, e ele não aguenta lutar contra esse gigante que tinha 6 dedos e cai no chão. E quando ele cai no chão, o gigante vai arremeter contra Davi, e um desses 400 homens pega a espada, vai contra o gigante e mata o gigante e livra Davi da morte. Ele pega pela mão Davi, levanta e falou: Davi, a partir de hoje você não subirá mais as batalhas, para que não se apague a lâmpada de Israel. Davi sai de fugitivo, de caverna, para ser luz de uma nação inteira, a lâmpada de Israel. Esses homens davam a vida para Davi nos mínimos detalhes. Uma vez Davi estava numa guerra e suspirou, falou: ah, quem me dera beber daquela água lá do poço de Belém, lugar que ele foi criado, Belém. Estava com saudade das coisas boas da infância. 3 homens escutam o suspiro de Davi, diz a Bíblia. Só tinha um problema: o exército inimigo estava acampado justamente no poço de Belém. Esses homens de madrugada foram para dentro do exército inimigo, pisando aqui, ó, devagarzinho. Colocaram o balde, tiraram a água, vazaram por meio do inimigo de novo e trouxeram água para Davi. Toma aqui a água do poço que você suspirou. Davi pega aquela água e faz uma coisa que eu só vim entender na idade adulta. Eu sou crente desde criança, eu vim lendo a Bíblia a vida toda, e tinha muita coisa da Bíblia que eu não entendia. Isso era uma das coisas. Davi pega a água que deu tanto trabalho para pegar e joga no chão. No mínimo a gente veria isso como uma desfeita. Peraí. Mas é que Davi era tão quebrantado diante de Deus, ele joga água no chão e fala assim: essa é uma oferta ao Senhor. Aquilo que eu mais queria e que custou tanto, eu dou para Deus. Segunda coisa que ele fala: e quem sou eu para beber uma água que poderia custar sangue inocente? Esse era o nível de homem que Davi formou no pior momento da sua vida. Nos piores momentos da sua vida, você vai formar as pessoas que vão proporcionar os melhores momentos no futuro. Hoje muitas pessoas que são carregadores de bagagem emocional para mim foram amigos que eu construí no pior momento da minha vida. Sabe o que é um carregador de bagagem emocional? Quando você já está assim na vida, ó. Na internet você está rindo. Ei! Na vida real você está assim: meu Deus, é muita coisa para resolver, é muita pressão, é muita situação difícil. O carregador de bagagem emocional é que nem quando eu vou buscar meus filhos na escola. Eles saem pequenininhos, tem aquela mochila pesada, eu pego: daqui, filho. Aí ele já endireita com: obrigado, pai. Isso é um carregador de bagagem, só que nas emoções. Você tira o peso das costas da pessoa. Deus coloca essas pessoas que carregam suas bagagens emocionais justamente nos momentos difíceis da sua vida. Até porque no momento difícil você sabe que ela está se conectando contigo por quem você é e não pelo que você tem. E Davi, ele era absolutamente ninguém quando começou a criar essa história aqui. Ele era um fugitivo. Estava mal falado em Israel, porque o rei tinha dado uma ordem que ele deveria morrer. Você imagina, sai uma ordem do rei dizendo que qualquer um que se relacionar contigo vai ser morto também, vai estar errado. Ninguém quer saber mais de Davi. Então ele tem que fugir, ele foge para outro país. Nesse outro país também rejeitam ele. Ele tem que fugir de novo, ele foge para um deserto, para dentro de uma caverna, ou seja, para um lugar que ninguém queria ir, para o fim do mundo. E lá ele vai começar a viver o seu destino. Quando você acha que vai para um lugar que é o teu fim, começou o destino. Quando você acha que agora...

vem de ti, a sabedoria vem de ti. Tem pessoas que já acordam de manhã declarando tudo isso para Deus. Aí a caminhada realmente fica mais leve, porque a bagagem emocional não pesa e o labirinto é mais curto. No pior momento da vida de Davi, ele monta o exército que vai livrá-lo e vai consagrá-lo como rei. Capítulos depois, quando começa, vem a morte de Saul, um dos filhos de Saul assume o trono. Davi já começou a se fortalecer muito e começa aquela crise política. Os chefes de Israel, Davi nunca tentou tomar o trono, nunca. Os chefes das tribos se reúnem e falam o seguinte: Davi, além de ter sido ungido, ou seja, Samuel foi lá e ungiu, nós sabemos que Deus o escolheu, além disso, o seu exército já é forte demais, vamos nos alinhar, vamos nos aliar a ele. Então, no pior momento da vida de Davi, que foi quando ele teve que fugir de Saul e de Aquis, ele montou o exército que entregou o reino para ele. Você está passando um momento muito difícil financeiro? Um momento muito difícil nas emoções, na vida sentimental, no casamento? No sentido de vida, você não está encontrando sentido de vida? Esse momento difícil é o momento que você vai começar a arrumar, a armar, a treinar, a conviver com coisas e pessoas que vão liberar o seu destino profético na terra. É nesse momento. Sabe por quê? Quando você está bem, você não tem tempo para treinar ninguém. Quando você está bem, você vai curtir a vida. Essa é a verdade. Porque você está falando assim: Deus não enche minha agenda, Deus não enche tua agenda, porque ainda não está no tempo de aproveitar, está no tempo ainda de treinar. Então, se na época em que eu estava começando, se eu não tivesse treinado as pessoas que estão do meu lado hoje, hoje eu não teria tempo para fazer isso. Todas as pessoas que estão do meu lado, todas foram treinadas por mim há anos atrás, não foi agora não. Agora eu não tenho mais tempo para isso. Agora as novas pessoas que entram na minha equipe são treinadas por quem eu já treinei. Eu não tenho mais tempo e vou confessar para vocês, nem paciência. Sabia que paciência tem limite? Sabia disso? Tem uma hora que você cansa de ter falado a mesma coisa a vida toda. Tem coisa que eu já cansei de falar. Só que tem gente na minha equipe que ainda está doido para falar isso. Eu falei: isso aí, jovem, fala você, vai lá e explica de novo. Que eu já falei 20 anos isso, não vou falar de novo não. Quem pegou essa revelação profunda? É forte, hein? Hoje é revelação. Mas se eu não tivesse no pior momento da minha vida feito isso? Esses dias o Cleiton estava me lembrando de uma reunião que eu fiz, 2015. Eu quebrei em 2014. 2015 vim morar em São Paulo. Para o final de 2015 eu fiz uma reunião com 8, 9 pessoas, talvez. E falei o seguinte: nós vamos começar um instituto, tudo voluntário. Não tinha dinheiro para nada. Usamos a sala emprestada de uma pessoa. Falei: olha, nós vamos ser uma equipe poderosa no Brasil. Falei assim: Cleiton, nós vamos marcar essa geração. Falei ou não falei? Prepara, Cleiton. Ô Cleiton, mas eu posso pedir demissão do trabalho? Falei: não, porque eu não tenho dinheiro, mas... Aí o Cleiton trabalhava no mercado. O que a gente fazia? Tinha que fazer reunião. Eu ia para o mercado fingir que estava fazendo compra. Cleiton, você pegou o relatório do dia. E o Cleiton fingindo que estava arrumando assim, ó, as salsichas, a latinha de salsicha. Eu falei: Cleiton, passa o relatório. E a gente ficava fazendo reunião no mercado, ele trabalhando e eu fingindo que estava fazendo compra. Vocês estão rindo, mas é verdade. Sabe por quê? Ninguém começa grande, não. Davi começou numa caverna com 400 endividados. Em vez de reclamar desses caras, porque eu confesso que talvez eu reclamaria, ele treinou essas pessoas. Em vez de julgar, oh, fez o que fez, por isso está infeliz, aflito, endividado. Em vez de julgar, ele treinou. Ou seja, Deus te deixa entrar em situações para ver o que você vai fazer. Reclamar, que não te leva a lugar nenhum, ou treinar essa situação para preparar teu futuro. Quem aqui, não precisa falar do atualmente não, mas quem aqui já passou por uma dívida financeira? Dívida financeira. Graças a Deus agora ninguém está mais, antigamente, anos atrás. Cartão atrasado. Antigamente. É forte. Você lembra como você se colocou nessa dívida, não lembra?

0: lembra. Aí você passa pelo trauma da dívida, começa a te ligar, você começa a vir juros, aí começa a vir um monte de problema. Você está devendo a pessoa, então a pessoa começa a te ligar, bater na porta do teu, da tua casa, aquela humilhação toda. Aí vem o trauma. E tem gente que nem com trauma aprende, porque se você está passando pela caverna de Adulão, você era para notar como foi o processo que você chegou até ali. Peraí, eu comprei o que não podia, achei que a bota estava na promoção, mas na verdade era um engano de Satanás em 12 vezes para... Aí você vai fazendo um carro e fala assim, já entendi, eu não posso gastar mais do que eu ganho, e eu não posso comprar na emoção, eu não posso tal coisa. Você começa a fazer a lista do que você não pode. Ou seja, você nunca mais vai voltar para essa dívida. Mas por que tem gente que entra numa dívida, paga e depois volta para a dívida? Porque são pessoas que não aprendem a viver. Elas querem só um milagre para sair da situação, mas como não aprenderam a viver, vão voltar para o mesmo problema. Se o problema fosse o casamento, não existiria terceiro casamento. Porque no segundo resolveria. Sim ou não? Vamos supor que o problema fosse casamento. Problema, porque tem muita gente reclamando de casamento, sim ou não? Tá bom, pode casar de novo. Vai lá, segundo casamento, pode ir. Posso? No segundo resolveria. Pronto, estou feliz. É assim que acontece, pessoal? No terceiro, geralmente. Se passar do terceiro, aí já é. Já é Satanás agindo, não é possível. Aí é espiritual. Mas essa é a verdade. Não é o número de tentativas, é o quanto você aprendeu com a primeira. Aprendeu? Ou só sofreu e reclamou? Porque tem gente que está no labirinto reclamando, estou perdido. Mas você está aprendendo? Você pelo menos está gravando por onde você está passando para saber se você está em outro corredor ou está no mesmo? Tem gente que nem sabe se já passou por aquela situação, nem lembra. Pô, gente, é tão sofrido minha vida que eu nem lembro se eu já passei por isso. É forte. Pessoas que não querem aprender. E quem não aprende nunca ensina. Porque Davi o aprendeu. Quando ele estava na caverna, ele começou a ensinar. E aí ele começou a formar as pessoas que o ajudaram a colocá-lo no lugar que Deus preparou para ele. Deixa eu te falar uma coisa. Deus vai armar a cena toda, mas são pessoas que vão te colocar no lugar que você tem que estar. É por isso que você tem que saber lidar. Essa semana eu vivi uma coisa assim com uma pessoa, uma negociação, e eu pensei seriamente em bater de frente com a pessoa e brigar com ela. Era uma negociação internacional, a gente estava assim bem aflito, bem nervoso na negociação. Eu falei, quer saber? Eu vou falar tudo que eu penso para essa pessoa. Sabe quando vem aqui? Já aconteceu contigo? Só que você fala, né? Eu segurei, eu falei, Jesus me segura. Eu falei, não vou bater de frente com essa pessoa não. Mas veio aqui porque eu tinha toda a razão para brigar. E sabe por que eu não briguei? Que eu falei assim, um dia eu posso precisar e a porta não pode estar fechada. Porque quando a gente está vivendo uma coisa boa de Deus, a gente acha que a gente vai ficar por cima para sempre. O nome disso é orgulho. Porque ninguém fica por cima para sempre. Quando você está por cima, você tem que deixar a porta aberta e não fechar a porta. Tem uma parábola na Bíblia que diz que aquele servo percebeu que ia ser mandado embora. O que, que ele fez? Começou a perdoar a dívida de um monte de gente. Falou, enquanto eu estou por cima, eu vou deixar a porta aberta. Quando você está bem, é que você tem que abrir porta, meu filho. Não é fechar, não. É por isso que quando você está mal, você fica tentando abrir porta e ninguém abre. Porque ninguém ajuda quem está mal. Mas se você deixou a porta aberta quando estava bem, quem está pegando isso aqui? São os labirintos da vida. Você não sabe quando está bem e quando está mal. Você sabe quando vai ficar doente? Sim ou não? Não. Não sabe. Ninguém sabe. Se você ficasse doente hoje, internado, quem iria te visitar? Eu te falo, as pessoas que você significa algo na vida dela. A pergunta é, você está significando na vida de alguém? Porque para esses 400 homens, Davi se tornou um pai, se tornou alguém significativo. Ou seja, você começa a significar na vida das pessoas quando você de alguma forma impacta, influencia, muda o curso da vida dessa pessoa. E com aquilo que você tem hoje, você pode começar a fazer isso. Deus colocou limitações em você para que você não fosse para caminhos que teus olhos chamariam atenção para aquele caminho, mas ficasse nesse, porque só isso você conseguia fazer. Deus colocou medos em você para que você não tentasse a vida por ali, mas ficasse por aqui. Igualzinho aconteceu com Davi, igualzinho aconteceu com José. Deus mandou perseguições na tua vida para te tirar até mesmo da tua geografia. Tem gente que teve que se mudar de lugar por causa de perseguição. Quem está entendendo o que eu estou falando? Tem gente que teve que sair de emprego, teve gente que teve que sair de igreja, teve gente que teve que dar um jeito. Era Deus. Porque a Bíblia diz que o diabo está ao derredor, bramando como um leão. Ele não consegue te expulsar de lugar nenhum, não. Ele só fica ao derredor. Se você for expulso, uma boa notícia. Foi Deus para te colocar no lugar onde você vai começar a viver o teu destino. Viver o teu futuro, viver a tua missão. E deixa eu te falar uma coisa. Pô, sabe por que você teve que ser expulso? Porque você não iria com os próprios pés. Imagina Davi sendo celebrado pelas mulheres. Davi, Saul matou milhares, mas Davi 10 milhares. E Deus falou, agora larga essa glória e vai para a caverna. Ele, ah, Deus, só pode ser o diabo isso. Me faz derrubar o gigante para depois me mandar para a caverna. Duvido que é Deus. Sim ou não que ia ser assim? Claro. Aí Deus, já sabendo como é o coração do homem, falou, não vou nem ter trabalho, já vou mandar logo a perseguição, porque se eu falar, não vai acreditar. Pegou ou não? Assim são os labirintos da vida. No final das contas, você só tem que confiar em Deus. Tudo aquilo que você perdeu e te trouxe muita dor, vai fazer sentido quando Deus te levantar. Uma vez a gente fez uma pesquisa na internet para saber quais são os principais motivos pelo qual as pessoas me escutam. A gente fala com 20 milhões de pessoas por mês no Brasil. Tudo que a gente faz, café com destino, post no Instagram e pregação no YouTube, atinge 20 milhões de contas únicas. Ou seja, não é 20 milhões de views, não. Porque view pode ser a mesma pessoa vendo duas vezes. 20 milhões de contas únicas no Brasil. E a gente quis fazer uma pesquisa para saber por que as pessoas me escutam. Aí veio vários motivos. Ah, sabedoria, direção, e não sei o que. Mas a maioria, a grande massa colocou assim, porque você quebrou. E eu também estou quebrado no casamento, ou na vida sentimental, não consigo casar, ou na vida financeira, estou passando uma grande vergonha. E aí Deus te levantou, então eu te escuto para saber como você fez. A maioria das pessoas me seguem ou me escutam, porque um dia eu fui quebrado. Engraçado que quando eu quebrei, eu achei que foi a pior coisa da minha vida, me senti humilhado, chutei a parede falando que Deus não existia, e foi a melhor coisa que me aconteceu. Só que quando você está no labirinto, você só vê parede, não vê futuro, não vê destino, não vê o final do caminho, começa a falar que Deus não existe. E na verdade, os piores dias são a melhor coisa da caminhada que Deus te colocou. Porque é nos teus piores dias que você mostra quem é de verdade. Quando você está bem, todo mundo já sabe para onde você vai correr. Para o melhor restaurante, para o melhor passeio. Está bem, todo mundo vai para o mesmo lugar. É quando está mal que você mostra quem é. É quando você está mal que as pessoas sabem exatamente quem é você. Então eu quero encerrar dizendo o seguinte. Deus te trouxe aqui assim como Ele tirou Davi de forma inexplicável. De uma perseguição e colocou numa caverna que parecia um lugar obscuro, parecia um lugar perdido, mas foi um centro de treinamento. Deus vai fazer assim na tua vida. Em pouco tempo, você vai sair da caverna para reinar. Nem todo mundo vai ser rei de uma nação, mas tem muita gente que vai ser rei numa empresa, rei na família, rei de uma ideia, rei no círculo de influência que você tem. Você vai governar, vai reinar naquilo que Deus confiou na tua mão. Então prepara teu coração, porque o que você está passando não é para sofrer, é para aprender. Fica de pé, eu quero orar por você. Obrigado, Espírito Santo. Senhor, nós abençoamos cada pessoa que está em alguma fase da vida. Alguns estão, como Davi na primeira fase, apenas cuidando de ovelhinhas. Outros já estão derrubando gigantes e acham que estão vivendo o melhor tempo da vida dele, mas não sabem que ainda vai vir perseguição. Outros já estão vivendo o tempo de perseguição e expulsão e estão indo para um lugar ruim e acham que ali é o fim, mas na verdade é a caverna de Adulão. Ali serão treinadas pessoas que vão dar destino à vida deles. Senhor, cada um aqui está numa fase, independentemente da fase que estamos, sabemos que o Senhor está conosco. Pega agora na nossa mão. Se estamos por cima ou estamos por baixo. Se estamos no processo ou próximos ao destino, pega na nossa mão. Espírito Santo, nós precisamos que Tu nos guie, nos oriente, nos conduza. Nós celebramos o Teu nome e agradecemos. Em nome de Jesus.
1: Amém. 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
3: Fala, pessoal da Adore Mais, tudo bem? Meu nome é Joara Oliveira, sou daqui de Barueri e queria pedir um louvor. Estou te preparando, Jessera Guiar. E passando para mandar um beijo para vocês, desejar um ótimo dia, uma boa semana, que Deus abençoe todos nós. Estou ligadinha, antenada aí na rádio de vocês. Grande beijo.

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1: Uou, sejam todos muito bem-vindos aqui a mais um episódio nessa série Negócios com Propósito. Isso mesmo, Elisângela daqui, você daí. Olha, gente, esse programa ele é incrível, sabe por quê? Porque ele te faz ser melhor a cada dia. E na palavra já diz que o meu povo perece por falta de conhecimento. E para você que não me conhece, eu sou CEO da família Dori Mais. Aliás, o grande líder é aquele que serve, isso mesmo. E como CEO da família Dori Mais, é um prazer ter você aqui com a gente no 102.1. Estamos falando para mais de 23 milhões e meio de habitantes do estado de São Paulo. Gente, olha, hoje a gente vai falar para milhões de pessoas aqui, viu? Fora o FM, estamos ao vivo no Instagram, lá no meu Instagram, Elisângela Gomes, a Eli. Estamos ao vivo também no YouTube da Dori Mais FM. E o nosso tema de hoje, gente, tá incrível. Simplesmente incrível. São os quatro ciclos da formação de um hábito. Você sabia que você é a soma de hábitos que você tem todos os dias? Isso mesmo. Todos os dias e em todas as áreas aí da sua vida. Gente, Negócios com Propósito, olha só, vem para sua vida não ser mais a mesma. São vários desafios que nós enfrentamos no dia a dia, nas fases, nas nossas fases da vida. E falar de negócios, para mim, é bem natural, porque desde os 12 anos eu sou empreendedora. Então, desde os 12 anos eu tô empreendendo, eu tô tendo que desenvolver a resiliência. Eu tô descobrindo, aliás, tem mais de 25 anos como executiva de negócios, mas eu digo para você que eu só tô começando, porque a gente aprende todos os dias. Quando você acha que sabe algo, você descobre que você precisa aprender um pouco mais. Aí você fala, puxa vida, eu acho que eu não sei muito não, viu? E aí você começa a desenvolver o seu entendimento. E aí vem cada fase da vida. E eu amo falar sobre isso também, porque respostas que eu tinha com 12 anos sobre um problema, hoje com 40, eu daria outra resposta. Olha a importância de você se autodesenvolver. E quando falamos de negócios, quando falamos de business, quando falamos de propósito de vida, nada mais é que você ter que se autodesenvolver todos os dias. Buscar o autoconhecimento todos os dias. Então, a minha pergunta para você é: o que que você aprendeu de algo novo hoje? Ai, que bom que você tá aqui, porque mostra que você é aquela pessoa que não se cansa de aprender. E saiba que você não tá aqui por acaso. Nessa série, na nossa programação aqui da família Dori Mais, ele já tinha reservado esse tempo pra gente, esse encontro. Você que acha que as coisas acontecem do nada, elas não acontecem, não é do nada. No mínimo, você intencionou, no mínimo, você atraiu isso. No mínimo, você precisa ter autorresponsabilidade. Só chega na sua vida aquilo que você tá pronto para ver. Sabe quando alguém olha assim, por um desafio, e fala, Eli, eu resolveria dessa forma. Por que que você resolveu desse jeito? E eu falo, gente, essa é a minha construção mental. Essa é a forma que eu vejo o mundo. Então, olha a importância, gente, de você parar para refletir. Você parar para entender a fase que você vive. E mais que isso, olhar o que você vem repetindo. Porque se existem coisas na sua vida que você não gosta, que não tá te gerando nada de bom, você precisa parar com isso. É, para que novas formas boas, novos resultados aconteçam. Então, Dá tempo de você chamar todo mundo aqui para o nosso programa Negócios com Propósito. E essa série tá demais, porque a gente vem falando de vários aspectos atrelados principalmente aos pilares da sua vida. Aquilo que não vai te deixar desistir no dia difícil, aquilo que não vai te deixar parar no meio do caminho, aquilo que não vai impedir de você ser a obra incrível de Deus aqui na Terra. Quando ele fez o homem, ele disse, uou, façamos ele a nossa imagem. Que incrível o ser humano. E olha, já falamos aqui no programa sobre os pilares da identidade, os elementos da essência feminina, as 7 vantagens da autorresponsabilidade. Falamos sobre qual é o seu porquê, as 3 esferas da amizade. 6 ensinamentos eu trouxe para potencializar os resultados. Olha como é incrível esse programa. Não é incrível? Sim, gente. É, de tanto pessoal me pedir ali, compartilha um pouco mais os conteúdos. O que te trouxe até aqui? Como que você chegou a ser uma empresária aqui no estado de São Paulo? Você sabe que empreender no Brasil é um baita de um desafio, minha gente. E Eli, como que você hoje tem um projeto desse da Adore Mais FM, fala para milhões de pessoas, você impacta aí não só os colaboradores, como os clientes, os ouvintes, uma geração inteira. Por quê? Eu já até ouvi pessoas repetindo o que eu falo, e assim é você. Quando você muda, tudo muda ao seu redor. Quando você presta atenção em qual tipo de pessoa, de qual tipo, qual influência você quer fazer na sociedade, quem Deus te chamou para ser e fazer, você é uma pessoa incansável, você se torna incansável no descobrir a sua melhor versão, a você ser de fato a ferramenta que Deus pode ter a confiança em usar. Não diz que você vai ser perfeito, não é isso que eu tô falando, senão você não seria ser humano. Porque o ser humano, ele precisa desenvolver todos os dias um pouco mais. Mas eu disse que você sim pode ser a sua melhor versão. A minha pergunta para você hoje é: Deus pode contar com você ou não? Ou você só tá pensando no seu bem-estar? É, crescer dói. Você já foi pra academia? Ai, gente do céu, toda vez de treinar a perna, eu não gosto muito, não. Porque eu sei que vai doer, eu vou ficar ali uns 3 dias com ela dolorida. Mas eu sei que eu preciso dos músculos da minha perna firme, porque eu vou viver até os 104 anos, gente. Olha isso! E essa perninha vai ter que me aguentar sim! Até lá! Então, olha como é importante você trazer consciência em tudo aquilo que você faz e trazer os porquês. Então, negócios com propósito. Vamos juntos hoje aqui falando então dos 4 ciclos da formação de hábito. Tô conversando com vocês aqui, mas dá tempo de você convidar, mandar, você que tá no Instagram aqui, chama, tem um aviãozinho que você manda e convida os seus amigos para poder ouvir aqui e estar com a gente. Afinal, negócio com propósito, né, tem o objetivo de desenvolver a sua inteligência emocional, a sua inteligência espiritual, a sua inteligência financeira. Percebe que tudo que eu falo tá trazendo um link para desenvolver essas 3 inteligências. E assim é o nosso projeto aqui, a família Adore Mais. Tem pastores, homens de Deus, mulheres de Deus, que todos os dias investem o que eles têm de mais precioso, que é o tempo. E esse tempo, ele não volta. Então, que tal você refletir também sobre isso? Como você tem enfrentado? Como você tem investido o seu tempo? Você tá deixando a vida te levar? E olha, gente, aqui na família Adore Mais, é rádio, é minutos, segundos. Então, passou, não tem como voltar, não tem como estocar o tempo. Se tivesse, eu estocaria. Ah, como eu estocaria, mas não tem. Então, que tal você viver da melhor forma que você pode viver? Daquela forma que Deus te fez para viver. Então, vamos lá falar um pouquinho sobre os hábitos? Gente, tudo na vida é um ciclo. Tudo tem começo, meio e fim. E aí o hábito, ele vem nos mostrando que todas as grandes coisas na nossa vida, ela vem de pequenos começos. Todas as grandes coisas, elas vêm de pequenos começos. Tem um outro programa aqui, o programa oficial da emissora, programa Adore Mais, que eu apresento. E aí eu venho com convidados num bate-papo de entrevista, todos os dias às 14 horas. E cada dia tem uma pessoa interessante. Por que interessante? Porque todas as histórias que nós carregamos, elas são interessantes. Porque precisamos passar por desafios, desenvolver a resiliência, desenvolver a paciência, o amor próprio, para poder continuar. E o grande empreendedor é aquele que pensa e age. E normalmente, quem chegou no sucesso incrível e que potencializa e abençoa vidas, ela passou por um processo. E ontem, aqui, numa das nossas entrevistas, foi com o Fernandinho. E aí foram várias perguntas incríveis. Mais uma me fez ficar assim, horas e horas pensando na resposta dele. Eu fiz assim, Fernandinho, o que é sucesso para você? Ele, olha, sucesso foi o que eu fiz ontem com a minha família. Nós, no nosso momento à noite, eu e a Paula e os filhos, a gente conversou sobre o dia e oramos. Isso para mim é sucesso. Falei, uou, eu já tava esperando ele dizer os milhões de seguidores que ele tem. Eu e mais um monte de pessoas, não é mesmo? Que tava nos ouvindo. Muitas vezes a gente está deixando o simples, o que de fato preenche o nosso coração, por olhar para a vida ali do outro. Olha só, gente. Ah, não. A Eli é empresária, eu quero ser empresária. Incrível, isso mesmo. Você precisa almejar. Mas o que, que essa pessoa faz? O que, que ela faz? Ou o que ela fez para se tornar aquilo? Então, o hábito, ele vem para te tornar algo. Quer conhecer sobre uma pessoa? Faz algumas perguntinhas do que ela faz todos os dias. O que ela tem feito e que está se repetindo? Então, esse ciclo é sobre os estímulos. E esses estímulos causam desejo. Desejo, respostas e recompensas. Olha só. Hábito. É tudo aquilo que você faz com uma intenção ou não. Ou seu subconsciente vai fazer você resolver o problema. Porque aí tem um problema que gera a solução. E o hábito, ele vem para isso. Outra pergunta que eu fiz para ele foi, para o Fernandinho no programa foi, o que, que te trouxe até aqui? E ele me disse assim, o servir. Falei, mas como que começou? Ele, quando eu tava na igreja, eu servia, eu cantava. Independente de quantas pessoas tinham ali. Eu e a Paula, a gente ia lá e servia. Chegava na igreja local, eu ia pregar. A Paula ia cuidar disso e tal. Servindo. E aí, a minha música começou a ser conhecida. As minhas composições começou a chegar em lugares maiores. E foi assim que em todos esses anos de carreira, eu cheguei. Eu falei, uou, olha só, gente. O hábito dele foi servir. Qual que é o estímulo que ele teve para servir? O que que isso gerou de desejo? Qual foi a resposta que ele sempre teve servindo? E qual foi a recompensa? Pensa comigo. Toda vez que você serve, o que está ali te estimulando? Você fazer o que Cristo fez, no mínimo. Segundo, o desejo que isso te traz, você faz com o coração alegre ou você faz com o coração triste? O que que isso pode trazer de resposta para você? Transformar vidas? É o mínimo. E a recompensa disso? O impacto em pessoas. Uou! Olha só, esse hábito que eu trouxe para você, esse exemplo do Fernandinho, é um hábito bom. Mas tem aqueles que não são muito bons. Puxa vida, alimentação, ai, ai, ai. Eu quero me tornar uma pessoa saudável. Toda vez o seu cérebro vai trazer um estímulo de resolver o problema logo, que é o quê? Te manter vivo. E o que ele tem ali de registro que vai tornar o desejo? É saudável ou não? A resposta vai vir rápido. Você vai comprar um lanche ou comprar uma salada? E qual que é a recompensa? Um corpo saudável, uma mente cheia de energia. Então, olha só, uma outra coisa que a gente faz automático, que nem pensa mais, é escovar o dente. O que que você quer com essa... com esse comportamento? Eu não tenho dúvida aqui que você não é motivado. Ah, eu vou lá escovar o dente porque eu gosto de pegar a escova, botar na boca e fazer a espuma. É por isso? Claro que não. Normalmente, a gente quer o quê? O resultado disso. Você gosta de daquela sensação da boca limpa? Eu também gosto. Então... qual é a recompensa de você fazer algo? A gente foca muito aqui em falar de negócios nesse programa. O que que você desenvolveu, que você faz todo dia, que potencializa os seus negócios? Olha, teve uma fase na minha vida... Natan, pega uma aguinha para mim, por favor. Todos os dias, eu tinha uma regra

A minha mente, ela já me leva automático pra isso. Independente do negócio que eu esteja fazendo. Independente. Eu vou falar com 3 novos potenciais clientes por dia. É natural. Faça chuva ou faça sol. Eu nem penso mais. Eu simplesmente vou e mando mensagem. Puxa, esse aqui, não falei com ele ainda. Puxa, conheci fulano, o network de ontem. Ai, hoje eu já vou mandar mensagem. E assim vai. Então, tudo aquilo que é bom para sua vida, traga isso para sua consciência e faça até se tornar um hábito. Tem alguns livros que a gente lê, estuda, que fala assim, um hábito para ele concretizar são 21 dias, são 90 dias, 120 dias, depende. Depende. Se você precisa de um resultado rápido, durante o dia, você vai precisar fazer aquilo várias vezes. Várias vezes. E não só uma vez no dia. Então, depende do seu objetivo. Eu não sou muito fã de regras. Porque nem sempre o que é bom para você, funciona com você, funciona comigo. Temos formas de aprendizados diferentes. Totalmente diferentes. Tem pessoas que é mais auditiva, sinestésico, visual. Então, defina o que é importante para você e faça isso até se tornar automático. E lembre sempre que a recompensa ela chega. Quando você faz consciente o caminho inverso, o que eu ganho com isso? Aonde que eu vou chegar com isso? Vai ser natural, vai dar o estímulo, o gatilho que você precisa. E o que você vai fazer sem parar. O que importa é saber se esses hábitos aí, eles estão colocando você no caminho do sucesso. E aí eu pergunto, o que é o sucesso para você? É uma família incrível? É uma vida saudável? São negócios que lucram bastante? Ou você só está trabalhando para pagar a conta? Qual é o seu sucesso? Empilhamento. Quando você empilha hábitos de sucesso, empilha os hábitos que vão te fazer chegar nesse lugar desejado, você está pronto para crescer. O que fulano faz que eu também preciso fazer? O que eu preciso fazer para se tornar um novo engenheiro, um bom engenheiro, um bom empresário? Como eu preciso agir para se tornar? Gente, o sucesso não é o resultado de um evento só, de uma única coisa que você faz. Não. São pequenas ações, ações diárias, ações constantes. Eu não sei o que você precisa aí refazer de rota na sua vida. Eu tô trazendo vários pensamentos para você hoje aqui. Vários. Eu abri várias portas. Fui intencional nisso. Para que você chegue na resposta que você tanto quer. Por que que você está ouvindo a Dori Mais? Por que que no seu rádio agora, você que está na Dutra, na Castelo Branco, no ABC, na Zona Norte, Zona Sul, Zona Leste, por que que você chegou na frequência 102.1? O que o seu coração está precisando ouvir nessa tarde, hoje, aqui? Você que está no aplicativo, que baixou o aplicativo. O que que você precisava ouvir? O que a sua alma está buscando? Gente, aquele que...

0: nos criou, ele quer nos dar vida e vida e abundância. Existem algumas ferramentas e hoje eu estou falando do hábito. E para você construir esse hábito, você tem que estar consciente. Olha, eu tô também no Instagram, Elisângela Gomes Aeli, ao vivo. E eu quero interagir um pouquinho mais com vocês hoje aqui. A Regiane diz: servir é bom demais. Com certeza, transforma mais quem faz do que quem recebe, não é? Aí ela comenta: Deus não me dará a oportunidade de um dia estar aí contando minha história de empreendedorismo para você, Li. Olha que lindo. Eu tenho uma mensagem para você, Rê. A história mais importante, de fato, é a sua. De fato, é a sua. Porque os seus desafios, será que eu conseguiria enfrentar? Os meus desafios ao longo dessa história, dessa trajetória, você conseguiria enfrentar e continuar? Será? Então, quando você se orgulha daquilo que você fez tanto tempo, você está pronto para o próximo passo. Porque, no mínimo, Deus só vai te dar aquilo que você está pronto para receber. E a gente está falando de um tema simples, né? Hábitos. Você já percebeu que eu adoro estudar pessoas, né? Comportamentos. E toda vez que eu tenho a chance de estar com alguém, eu faço perguntas. E é automático eu saber como ela pensa, como ela age, onde que ela quer chegar. Porque o que a boca fala, o que o coração tá cheio, não é mesmo? Então, toda vez que você quiser mudar algo na sua vida, comece. Onde que isso vai te levar? Para onde que isso vai te levar? O ambiente em que você vive, ele pode desempenhar um papel fundamental na criação desses hábitos que a gente está falando aqui. Se você está tendo resultados que você não gosta, será que não é o ambiente que está te influenciando? A gente acaba sendo resposta ali do meio. Se você não está feliz, muda. Você querendo ou não, você vai ser influenciado por alguém. Você vai. Ah, como vai? Vai ser influenciado por alguém. Então, a igreja, por exemplo, é um ambiente onde existem pessoas bem intencionadas. Eu não disse perfeitas, eu disse bem intencionadas, que estão buscando ali respostas, a presença de Deus, direção. Eu costumo dizer que a igreja é o hospital, onde existem pessoas que sabem, têm noção que estão doentes, e aí elas vão buscar a cura. Olha que lindo isso, gente. Ambiente, você tem noção que tá num ambiente tóxico? O que que você tá fazendo ainda nesse ambiente que você não mudou ainda? Tá esperando mais o quê? E aí, quando você faz essas pequenas mudanças diárias ali do seu convívio, vai somando. Vai somando para o grande resultado. A identidade pessoal, ah, eu sou assim. Esse ambiente, ele não mais condiz com o que eu estou sendo hoje. Olha, se você não descobrir isso, vai ser impossível você criar hábitos que vai te levar à realização do seu sonho, à realização do seu desejo. Identidade. Aquilo que você é enquanto qualquer pessoa pode falar o contrário. Em Gênesis 1:26, vem trazendo um pouquinho disso, que você é quê? A imagem e semelhança do Criador. Essa é a sua verdadeira identidade. Aí alguém fala: ah, você é um imprestável. Não, que conversa é essa? Por que que eu sou imprestável? Eu sou a imagem e semelhança do Criador. Essa é uma verdade absoluta. E como é que vive? Qual é o hábito de uma pessoa que acredita, que tem essa verdade, essa identidade absoluta de imagem e semelhança do Criador, ela vive triste? Ela anda com dúvida? Ela está na insegurança? Ou não? Ela tem certeza, ela tem um pensamento positivo, ela tem fé, ela não desiste. Quando você se sente amado por aquele que te criou, no mínimo, a dúvida, quando ela chega, você pega ela e fala, ô, peraí, eu já sei quem eu sou. E você cai pra dentro, trazendo aí, muitas vezes, o refrigério naquele momento de dúvida. Puxa vida. Aí parece que é do nada. Alguém manda alguém falar pra você assim, viu? Jesus te ama. Ou você liga o rádio e começa a ouvir a família Adore Mais. Você entra lá no YouTube, chega um vídeo pra você dizendo que você é especial. Olha, tudo que chega até você é o que está vibrando aí o seu coração. E eu convido você hoje aqui no programa Negócios com Propósito. Se você está passando agora na nossa frequência, essa é uma série que a gente começou tem um tempinho. E ela não vai ficar salva no nosso canal do YouTube. O restante fica salvo lá. Agora, esse não. A gente vem compartilhando um pouco mais de conteúdo para potencializar os seus negócios, potencializar a sua vida. Porque não tem como você ter sucesso profissional se você não tem o seu sucesso pessoal. Não tem como. Então, bora cuidar desses pilares. E a gente está falando de hábitos aqui, gente. Hoje, o poder que isso vai te trazer, a repetição. E você estar consciente dessa repetição. Você tá intencional nessa repetição. Você saber para onde que isso está te levando. Facilita a sua vida. Na sua casa. Ah, eu preciso beber água. Deixa o copo, uma garrafinha. Quais são os lugares que você mais anda ali na sua manhã? Saiu da cama? Ali? É no banheiro? É na cozinha, é na sala, sempre deixa ao alcance dos seus olhos. É uma alimentação saudável? Se você não comprar fruta e deixar ela à vista, e deixar a bolachinha ali, ó, ali no seu balcão da sua cozinha, quando você entrar na cozinha, o que, que você vai ver de primeiro? A bolachinha, o que vai gerar em você? O gatilho, o desejo, a recompensa do prazer gerado em comer aquilo. Agora, se for uma fruta, pode sim ter esse gatilho da saúde. A resposta de longevidade. Olha só. Longevidade. Para que você quer ser saudável? Para viver mais? E qual que é a resposta disso? Vida longa. Olha que lindo. Facilita o seu ambiente. Facilita o seu ambiente. O que, que você tem lido? Que tal? Olha, Eli, eu preciso desenvolver a minha área, a minha carreira. Você que é engenheiro, você que é advogado, empreendedor. O que de leitura você deixa ao alcance dos seus olhos na sua casa ou na sua empresa? Livros que falam sobre o quê? Cinema? Não, né, gente? Facilita para que você não tenha que pensar. Porque o nosso cérebro, ele sempre vai nos levar para onde é mais confortável, porque aí não precisa gastar energia. Então, quando você faz isso intencional, deixando ali no automático, no alcance dos seus olhos, é mais fácil que você vai desenvolver o hábito de ler sobre aquilo, de toda hora checar a informação sobre aquilo. Isso vai fazer você parar um pouco ali de procrastinar, né? Sabe aquela preguicinha? Ah, não, hoje eu não vou estudar sobre o meu mercado, sobre o meu negócio. amanhã eu faço isso. Só que aí, você só tem ao alcance dos seus olhos coisas que te relaxam. Um livro de romance, ou o seu celular no joguinho. Tá fácil, você pega e faz. Será que você vai desenvolver informação na área que você precisa? Vai ser bem mais difícil. Vai ser muito mais difícil. Crie hábitos. Crie hábitos construtivos para o resultado que você tanto deseja. Para o resultado que você tanto quer. Tá pensando pouco no seu filho? Que tal você deixar uma fotinho dele na tela de descanso do seu celular? Por uma semana, 2 semanas, 3 semanas, até você criar o hábito de todo dia mandar uma mensagem para ele, ou para sua esposa, ou para o seu marido. Porque toda vez que você pegar o celular, vai vir a imagem dele. Aí você vai mandar mensagem. Até que isso se torne um hábito. Faça repetidas vezes o que você quer que se torne o hábito. Seja intencional nas suas ações. Agora, se você não for um apaixonado por ser melhor a cada dia, você só vai sobreviver. Eli, tem algo errado nisso? Não. Porque a vida é feita de escolhas. Você escolhe se você quer viver vida abundante como promete na palavra, ou sobrevive. A nossa missão aqui é expandir a palavra de Deus e te trazer uma transformação de vida. Em qual área? Você sabe. O nosso foco aqui é negócios com propósito. Como eu disse, não tem como um negócio próspero se você não for uma pessoa apaixonada em trazer para o mundo a sua melhor versão. Não tem como! Ah, Eli, me ajuda num planejamento estratégico de crescimento, vou montar uma franquia. Amo! Bora fazer! Vai ser muito fácil, inclusive, para mim. Mas antes, eu vou te fazer algumas perguntinhas. Se você está se sentindo amado por Deus, pela sua família, como é que está o relacionamento com eles? Por quê? Pilares. E esses pilares, quais são? Você ouve muito aqui nos nossos conteúdos. Deus, família, carreira. E por aí vai. Então, que bom que você está aqui, gente. Olha, um beijo para todos vocês. Estamos caminhando para o final do programa. Tem muita gente aqui. O Sérgio. Tem coraçãozinho. Ela adora demais. Feliz de te acompanhar ao vivo. Ela é advogada. Futura advogada? Uou, o que você está fazendo todo dia? Tá lendo um artigo novo todos os dias, querida? Olha só, bora construir hábitos, hábitos que te levam a prosperar, hábitos que te levam a crescer, a desenvolver, hábitos que te fazem ser uma pessoa incrível aqui na Terra. Se você tiver essa disponibilidade, deixa que o resto o Espírito Santo ele vai fazer. Então, você que está acompanhando a gente aqui no FM 102.1, não baixou o aplicativo da rádio ainda? Baixa aí. Tá em Android, iOS. Adore Mais FM. Tudo que envolve inteligência emocional, espiritual e financeira tem aqui. A Regina tá falando, sou de Arujá. Eli, você é maravilhosa. Um beijo, querida. Que gostoso receber o seu carinho aqui. Uma honra para mim poder servi-los um pouco mais. No programa de hoje, qual área você vai focar hoje? É a sua intimidade com Deus? Qual hábito você precisa desenvolver para chegar mais perto dele? Que tal deixar aquela Bíblia que faz tempo que você não pega na sua cabeceira ali da sua cama e todo dia, a hora que você levantar, você pega ela. Começa por Provérbios. Gente, que delícia que é ler Provérbios. É delicioso. Começa por ali. Depois você vai lá para Mateus, para conhecer um pouco mais da história de Jesus. Mas Provérbios, ele vai desenvolver a sua sabedoria. Só lê. Deixa que o Espírito Santo, ele faz o que tem que fazer. Só construa o hábito. Todos os dias pega a Bíblia e lê. E depois você me conta. Ah, Eli, eu não tô tendo direção. Bora construir esse hábito de se conectar com o Criador todos os dias. Esse é o primeiro passo. Ler, ouvir a palavra. Porque o ouvido são as entradas da alma. E se você está com dificuldade na intimidade, tem confusão na sua alma. Está confusa. Então, leia. Leia mais. Todos os dias. Ah, eu fico, passo mais tempo na sala. Bota lá na sala a Bíblia para você. Gente, tem uma no meu carro, você acredita? Tem no carro, tem aqui no escritório, tem em casa, todo lugar eu deixo. Tem um aplicativo no celular também, que às vezes eu tô confusa com alguma coisa, eu falo: "Nossa, o que que o senhor quer falar comigo?" Para tudo e vai pro lugar que você tem certeza que vai ter resposta. Que é os braços de Jesus. É os pés dele que você vai ter a direção que você tanto busca. Qual que é a sua tarefa? E a minha tarefa é desenvolver esse hábito. Pasme, tem pessoas que é da igreja há muitos anos. Só que ela não tem o hábito de se conectar com Deus todos os dias. Ela só vai aos domingos na igreja. Ela só lembra que é crente quando precisa ir cumprir com o protocolo de ir lá. Cuidado com o motivo do seu coração. Cuidado com a intenção dele. Que o bom resultado ele vem mediante uma boa intenção. Não é o que você está fazendo, é o porquê você está fazendo isso. Então, se conecte hoje com ele. Se conecte hoje. O Marcos fala assim: Eli, preciso desenvolver minha vida espiritual e profissional. Marcos, tá fácil, querido. Você tá no lugar certo e na hora certa. Que aqui na família Adore Mais. Baixa aí o aplicativo, se você não for ficar o tempo todo no Instagram ou no rádio. Tem muito de Deus para você aqui ainda. Como eu disse. Para desenvolver a vida espiritual é passar tempo com Deus. Desenvolva esse hábito de passar tempo com Ele. Todos os dias. Quantas vezes você já ouviu isso? Que tal você agir? Que tal chegar a hora dessa ação e colher a recompensa disso? Colher os resultados disso? De você se sentir acolhido e amado por Ele? Nada mais é que desenvolver a sua vida espiritual. É você se sentir amado por Ele o tempo inteiro. E em tudo que você for fazer, convidar o Espírito Santo para te ajudar naquilo. E profissionalmente, vai ser só uma consequência. Vai ser só uma consequência. Porque tem uma receita, naturalmente falando, para o seu negócio funcionar. Tem. Agora, o que está por trás disso? É o que vai definir se esse sucesso vai vir ou não. Lembra, né? Os passos. Três passos para uma vida rica, próspera e saudável. Quem já leu aquele livro, Pai Rico, Pai Pobre? Funcionou com você? Pense em riqueza. Deu certo? Você enriqueceu? Leu, enriqueceu? Por que que não funcionou com você? É o que está por trás aí nas suas crenças. Nos seus valores, nos seus princípios. E esse programa, Negócios com Propósito, é para te ajudar nisso também. Então, estamos caminhando para o final aqui do nosso programa. Mas eu quero dizer para você que toda quinta-feira a gente está aqui, às 5 da tarde, para batermos esse papo e fazer com que você seja ativado. Jogar uma faísquinha aí. Tudo que eu falei aqui. Busca mais informação sobre isso. A minha intenção é ativar você. Gerar sua curiosidade um pouquinho mais e cair para dentro. E ser a melhor versão que você possa ser aqui na Terra. Seja firme, constante e abundante. Faça da sua história aquela que você se orgulhe muito mais do que aqueles que vão ouvir. E use isso para potencializar o nome de Deus por onde você passar. Combinado? Gente, o programa chegou ao final, mas fica ainda aqui na nossa programação, você que está no FM 102.1, que tem muita, muita coisa boa para você ainda. Cada programa é a continuação do outro. Por quê? Os pilares, inteligência emocional, espiritual e financeira. E você que é curioso, lá no canal do YouTube, Adore Mais FM, tá salvo. Os programas que são feitos ao vivo aqui, no estúdio, na Avenida Paulista, você tem muito conteúdo lá também. Se inscreve no canal, ativa o sininho para você receber tudo que chega. O Pedro, o José tá falando aqui no YouTube. Você é bem, Sueli? Sou de Osasco. Um beijo, Osasco! Que bom que vocês estão conectados aqui com a gente. Te espero lá no meu Instagram, Elisângela Gomes Aeli. A gente passa mais tempo juntos. Lá eu falo mais sobre negócio com propósito, compartilho um pouquinho da minha vida aí, agitado, como ser empresário, como ter negócios com propósito. Elisângela Gomes Aeli, te espero lá. Gente, um beijo no seu coração. E ó, de tudo que eu falei aqui, desenvolva o hábito de estar na presença do Senhor em todos os momentos. Ative aí o seu ouvido para ouvir o Espírito Santo toda hora com você. Combinado? Beijo no coração, tchau, gente!
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7: Filipenses capítulo 1, no versículo 12. Os sofrimentos de Paulo contribuem para a expansão do Evangelho. Quero que saibam, irmãos, que aquilo que me aconteceu tem ao contrário servido para o progresso do Evangelho. Como resultado, tornou-se evidente a toda a guarda do palácio e a todos os demais que estou na prisão por causa de Cristo. E os irmãos, em sua maioria motivados do Senhor pela minha prisão, estão anunciando a palavra com maior determinação e destemor. É verdade que alguns pregam Cristo por inveja e rivalidade, mas outros o fazem de boa vontade. Estes o fazem por amor, sabendo que aqui me encontro para a defesa do Evangelho. Aqueles pregam Cristo por ambição egoísta, sem sinceridade, pensando que me podem causar sofrimento enquanto estou preso. Mas que importa? O importante é que, de qualquer forma, seja por motivo falso ou verdadeiro, Cristo está sendo pregado, e por isso me alegro. De fato, continuarei a alegrar-me, pois sei que o que me aconteceu resultará em minha libertação, graças às orações de vocês e ao auxílio do Espírito de Jesus Cristo. Aguardo ansiosamente e espero que em nada serei envergonhado. Ao contrário, com toda a determinação de sempre, também agora Cristo será engrandecido em meu corpo, quer pela vida, quer pela morte. Porque para mim o viver é Cristo e o morrer é lucro. Caso continue vivendo no corpo, terei fruto do meu trabalho. E já não sei o que escolher. Estou pressionado dos dois lados. Desejo partir e estar com Cristo, o que é muito melhor. Contudo, é mais necessário, por causa de vocês, que eu permaneça no corpo. Convencido disso, sei que vou permanecer e continuar com todos vocês para o seu progresso e alegria na fé, a fim de que pela minha presença, outra vez, a exultação de vocês em Cristo Jesus transborde por minha causa. Não importa o que aconteça, exerçam a sua cidadania de maneira digna do Evangelho de Cristo, para que assim, quer eu vá e os veja, quer apenas ouça a seu respeito em minha ausência, fique eu sabendo que vocês permanecem firmes num só espírito, lutando unânimes pela fé evangélica. sem de forma alguma deixar-se intimidar por aqueles que se opõem a vocês. Para eles, isso é sinal de destruição. Para vocês, de salvação. E isso da parte de Deus, pois a vocês foi dado o privilégio de não apenas crer em Cristo, mas também de sofrer por Ele, já que estão passando pelo mesmo combate que me viram enfrentar e agora ouvem que ainda enfrento. O apóstolo Paulo está preso em Roma. A acusação, ele é um pregador do Evangelho. E como pregador do Evangelho, ele agora está preso, ele tem soldados fazendo a sua prisão. Me ajuda aí, parece que eu estava adivinhando. E ele vivendo uma situação tão difícil, e ele vai ser julgado, a igreja de Filipos aguarda que ele seja solto, que ele seja liberto, que ele tenha um julgamento justo. Afinal de contas, Paulo não fez nada demais. Porém, sabe quem é o imperador? Nero. Aquele que viria a botar fogo em Roma, aquele que acusaria os cristãos de terem colocado fogo em Roma e ateou, então, uma perseguição contra os cristãos implacável. Ou seja, o julgamento tinha tudo para não ser justo. Conhece algum lugar assim? Se o juiz já mostrou o seu lado, ele não vai ser juiz, ele vai ser acusador, ele vai ser promotor. E é o que estava acontecendo. O momento de Paulo é complicado, porque preso. E outra coisa, cárcere, naquela época, irmão, o mínimo de salubridade existia. É um lugar frio, é um lugar quente, é um lugar inadequado, é um lugar com bicho, é um lugar com escorpião, com barata, é um lugar inapropriado para um ser humano, mas é assim mesmo, prisão naquela época, é assim. E Paulo está nessa situação difícil, algemado, preso, esperando uma sentença, mas ele continua escrevendo as suas cartas para abençoar a igreja, inclusive essa carta que ele escreve para a igreja de Filipos, por isso, carta aos filipenses, são os moradores de Filipos. Paulo está fazendo mais que isso. Ele falou no texto que a gente leu, que ele está pregando o evangelho para os soldados. Enquanto ele está preso ali, o soldado está ali olhando para ele na prisão, ele fala do amor de Deus, ele fala da presença de Deus, ele fala do poder de Deus. E por conta disso, os guardas estão se convertendo. Paulo é um perigo em qualquer lugar, até na prisão. Ele é um perigo para quem não ama o evangelho. E os guardas estão comentando um com o outro, e os guardas estão ficando influenciado, e aí troca a guarda, porque uns já estão convertidos, bota outro, veio, converte também, e Paulo está dentro da prisão, vendo o evangelho nunca será preso. E é nesse contexto que a gente vê Paulo tranquilo, em paz, trabalhando para o Senhor, não dizendo para o Senhor: eu fui te buscar e fiquei preso, eu fui te buscar e paguei um preço. Não, promovendo o evangelho. É nesse contexto que a gente pergunta: de que forma esse homem encarava a vida para poder viver desse jeito? E então no texto dele, no texto que o Espírito Santo coloca no coração de Paulo, ele responde. Por isso o tema de hoje: como um cristão encara a vida? Como um cristão, não é um semi-cristão, não é um quase cristão, é um cristão. Como alguém transformado pelo poder do evangelho encara a vida? Primeiro, ele olha para o passado sem amargura. No versículo 12, nós lemos assim: quero que saibam, irmãos, que aquilo que me aconteceu tem, ao contrário, servido para o progresso do evangelho. Paulo está preso. E o que aconteceu com ele? Ele está no final da vida, ele é um veterano, ele está agora para morrer, e ele fala: o que me aconteceu? Foi bom, serviu para a pregação do evangelho. O que aconteceu? Prisão, açoite, naufrágio, ameaças, sofrimento, traições, apedrejamento. gente próxima traindo ele, as autoridades querendo o seu fim. Paulo sofreu coisas terríveis, e o que ele fala? Deus permitiu, ele tinha propósito. Na cabeça do Paulo, o passado de dor, Deus permitiu, ele tinha propósito. Muitas pessoas ficam olhando para o seu passado e remoendo as suas dores, como aquele menino que tem a casquinha do machucado, e quando está quase sarando, ele vai lá e futuca a casquinha para sangrar de novo. Tem gente aí que tem 10 anos que teve um sofrimento, você está tirando casquinha até hoje. Eu não estou diminuindo o que você passou, mas a Bíblia diz que devemos trazer à memória o que nos traz esperança. Traz esperança ficar lembrando das dores do passado? Ficar remoendo, ruminando uma dor, não traz esperança. Pastor, mas o que eu passei na vida foi dolorido. Eu não estou dizendo que não foi, eu só estou dizendo que Paulo sofreu mais que você, mas não olhava para o passado com amargura. Você tem que ver o propósito de Deus. Talvez o sofrimento que você passou é o motivo pelo qual você está sentado aqui hoje. Se não fosse o sofrimento que você passou, você estava em outra vida, você estava com influências ruins, você tinha andado com pessoas que iam acabar com a sua fé. Eu não sei, eu não conheço como que Deus tratou a sua vida, eu não sei os detalhes, mas eu quero que você entenda que, independente do que você passou, não adianta você ficar ruminando dores e trazendo ao momento presente suas dores do passado. Deixa a amargura, ela não te leva a nada. Eu conheço moças que foram violentadas mesmo, violência sexual. Doeu. A lembrança foi ruim? Foi. Péssimo, terrível. Quem fez isso merecia cadeia? Cadeia. Mas elas preferiram, ao invés de lembrar da dor que viveram, decidiram agora entender que aquelas dores serão usadas de alguma maneira para um aprendizado, para uma decisão boa, e que o que importa agora é o momento que elas têm para viver, e que elas vão viver uma vida nova. Decidiram não olhar o que fizeram, decidiram olhar a família que construíram. Agora eu conheço gente que passou um constrangimento no passado, um constrangimento, uma situação esquisita, um momento desagradável, uma humilhação no trabalho, um assédio moral. Fala disso até hoje. Tem 20 anos, não mudou a música. Sabe quando você está na rede social, que você está vendo um negócio lá, aí quando acaba ele repete de novo, e você entrou no banho e botou para ouvir, e você não sabia que era curto, e você está ali, que está tocando a mesma coisa de novo, o negócio, a sua mão está molhada, e você já não aguenta mais ouvir. Meu querido, nós precisamos pensar hoje, o que a gente tem que superar do passado? Qual é a amargura que nós estamos trazendo com a gente? Paulo, o cristão verdadeiro, ele encara a vida sem amargura com o seu passado. Foi um passado ruim, foi dor, dificuldade, beleza, tá? Mas Deus está no controle. Paulo está dizendo, Deus permitiu, ele tem propósito. Você tem que olhar para as suas dores do passado e falar, Deus não queria, mas Deus permitiu. E na minha vida, ele tem propósito. Em segundo lugar, como cristão verdadeiro encara a vida, ele olha para o presente com alegria. O apóstolo Paulo, no capítulo 1, versículo 13, ele vai falar como o resultado tornou-se evidente a toda a guarda do palácio, todas as demais que estão na prisão por causa de Cristo, os irmãos, na maioria motivados no Senhor pela minha prisão, estão anunciando a palavra com mais determinação e destemor. Quando chega no versículo 18, ele fala assim: mas que importa, o importante é que, de qualquer forma, seja por motivo falso ou verdadeiro, Cristo está sendo pregado, e por isso me alegro. Paulo falou, ó, tem um monte de gente que está vendo eu na prisão e pregando, está se motivando e está pregando com vontade, sem medo, com ousadia. Tem uns que estão pregando por vaidade, que viram que os que estavam pregando, teve gente que seguiu eles, aí eles resolveram fazer também, por vaidade. Aí Paulo falou assim, estou nem aí, O importante é que o evangelho está sendo pregado. E o evangelho é maior do que a boca que o profere. E vai ter gente que vai se converter até através da boca do falso. E por isso ele diz: eu me alegro. Como o cristão encara a vida? Ele olha para o presente com alegria. Você precisa ter alegria, mesmo numa prisão. Quem aqui não carrega suas prisões? Eu tenho as minhas prisões, as minhas lutas, que eu não consegui me libertar delas ainda. Cada um de nós tem suas lutas, que você ainda não conseguiu vencê-las. Mas Paulo ensina para a gente que nenhuma prisão da nossa vida pode roubar da gente a alegria do presente. Paulo mantém a alegria do presente, ele se mantém firme no presente. Se tem um vídeo que me emocionou muito, foi um vídeo de um garotinho africano, negro, muito pobre, subnutrido, uma cabeça grande por corpinho fininho, de falta de alimento. E um missionário, naquele vídeo, não sei se alguém aqui viu, o missionário dá um pão na mão do menino. Quando aquele menininho sujo, todo sujo, a roupa toda suja, barra o puro garoto, ele recebe aquele pão, ele dá uma gargalhada, que eu fiquei pensando, quando ele ganhou o pão de hoje, ele não lembrou que não tinha pão ontem e que ele dormiu com fome. E nem ele ficou pensando que talvez não tivesse pão amanhã. Ele decidiu dar gargalhada, ter alegria pelo pão de hoje. Assim é a nossa vida. Se nós não tivermos uma gargalhada para o pão de hoje, a gente não tem nem força para buscar o pão de amanhã. Menininho, passou fome. No dia que chegou um pão, que alegria. Ele dá uma gargalhada, que aula. Que aula que aquela criança me deu. Deus tem propósito na sua vida. Se alegre com o que você está vivendo hoje. Talvez não é o momento mais confortável. Se alegre com o que você está vivendo hoje. Pastor, mas eu quero mudar o que eu estou vivendo. Você pode mudar, mas não se desespere. Não perca a paz, não perca o sonho, não perca a alegria, não perca a motivação, porque o dia é difícil, porque tem prisão. Paulo ensina que o cristão encara a vida sem amargura com o passado e com alegria no presente. Mas em terceiro lugar, como o cristão encara a vida? Ele olha para o futuro com divina expectativa. Olha o versículo 19. Diz assim o versículo 19: pois sei que o que me aconteceu resultará em minha libertação, graças às orações de vocês e ao auxílio do Espírito de Jesus Cristo. Aguardo ansiosamente e espero que em nada serei envergonhado. Ao contrário, com toda a determinação de sempre, também agora Cristo será engrandecido em meu corpo, quer pela vida, quer pela morte. Porque para mim o viver é Cristo e o morrer é lucro. Paulo está falando: gente, eu estou achando que eu vou ser absolvido. Se eu for absolvido, então eu vou ter uma alegria muito grande de abraçar vocês de novo. Mas, gente, se eu morrer, para mim, o morrer é lucro. Partir estar com Cristo, muito melhor. Eu não estou nem aí se eu morrer. Eu quero viver, quero estar com vocês. O que me prende aqui na terra é isso. Mas assim, se eu morrer, eu não estou desesperado, não. Porque a minha expectativa, ela é sempre gloriosa. Ou de libertação para abraçar vocês, ou de libertação do corpo para abraçar o Senhor. O cristão, quando ele está passando pelas lutas da vida, ele é que nem aquela palmeira que vem uma tempestade e joga para lá a palmeira, e joga para lá a palmeira, e joga, e ela vai e as folhas batem no chão, e ela não quebra. Quando acaba a tempestade, está lá a palmeira de pé. Sabe por quê? Porque as raízes dela são fortes, são grandes, e ela fala: pode balançar a tempestade, mas eu sei quem é a minha raiz é o Senhor, e eu não serei abalado, eu não vou quebrar, eu vou permanecer, a tempestade vai passar, e as raízes vão me sustentar. Eles sabem quem tem crido, e sabem que é poderoso para guardar o seu tesouro até o dia final. O cristão tem confiança de que se for para viver aqui, Deus está com ele. E se não for para viver aqui, é para viver a eternidade, é muito melhor. Não é porque é melhor lá que a gente vai pedir para morrer. Mas Paulo estava tranquilo. Ele tinha tido uma visão do terceiro céu. Ele sabia com detalhe o que lhe aguardava. Paulo sabia no detalhe o que era o céu. Meus amados irmãos, um dos pastores mais influentes na denominação batista, na época do meu seminário, foi um pastor chamado Mauro Israel. Esse homem era um homem de Deus, um fenômeno. E o Mauro Israel pastoreava uma igreja em São Gonçalo, há 30 anos atrás, que tinha 5 mil membros. Tem noção do que é isso? 5 mil membros, há 30 anos atrás? Nada comparado no Rio de Janeiro inteiro. Só tinha mais uma igreja, talvez, que tinha tanta gente no domingo em todo o estado do Rio de Janeiro. O cara era uma sumidade. Aí, um câncer pega o Mauro Israel. E o câncer começou a se alastrar. Hoje, ainda morre gente de câncer. 30 anos atrás, os recursos eram muito piores, sim ou não? Se o câncer que eu tive ano passado, eu tivesse 30 anos atrás, só estaria aqui por um milagre, porque pela medicina eu estava fora. A operação por robótica que eu fiz, eu não teria ela 30 anos atrás. E o Mauro Israel tentou se tratar, mas não foi suficiente. E aí o câncer foi tomando ele, e ele definhou. Era um homem alto, até com um certo corpo assim, ele foi definhando. E aí ele foi pregar na igreja dele, ou pregar ou dar uma palavra, não me lembro agora. Eu creio que foi a última vez que ele falou com a igreja. E ele, apodrecido por dentro, no seu corpo, fraco diante da igreja, ele diz assim: descansem. E a igreja chorando, emocionada: descanse. Se eu for curado, vocês verão a glória de Deus na minha vida. Se eu não for curado, eu verei a glória de Deus face a face. O Espírito Santo de Deus tomou a igreja. A nuvem da glória de Deus tomou o ambiente. Porque diante de um cristão que tem expectativas grandiosas, expectativas divinas sobre o seu futuro, todo mundo é cativado pelo Espírito Santo. Ah, meus queridos, como encarar o passado? Sem amargura. O presente com alegria. O futuro com expectativas divinas. Deus ama você e Deus tem para você o melhor. Se não for aqui, tudo você espera, pode ter certeza. O céu é um lindo lugar. Quem tem a expectativa do céu não se rende às dores da terra. Quem tem a expectativa do céu não se entrega aos momentos difíceis da terra. Quem sonha com o céu luta na terra, porque acredita que o melhor já está garantido. Se é aqui ou lá, não vou pensar agora se é só lá. Eu vou lutar por aqui, porque lá já está garantido. Mas em quarto e último lugar, como o cristão encara a vida? Ele olha para as pessoas com a visão de Cristo. Olha o que Paulo diz no versículo 24. Ele diz assim no versículo 24: contudo, é mais necessário por causa de vocês que eu permaneça no corpo. Convencido disso, sei que vou permanecer e continuar com todos vocês para o seu progresso e alegria na fé. Paulo jamais centralizou os seus desejos em si mesmo. Paulo jamais colocou o seu foco de vida no seu próprio umbigo. Paulo jamais ficou pensando apenas em coisas que lhe proporcionassem alegria. Ele tem uma visão de que o outro importa, e de que a missão de um cristão é o outro. Paulo não ficou pensando todo dia em como seria a aposentadoria. Ah, eu não vejo a hora de ter lá um cantinho, ter uma casinha branca de varanda, um quintal e uma janela para ver o sol nascer. Não, não, não. Irmão, o cristão não aposenta da sua missão. Paulo quer dar sua vida pelo evangelho. Ele quer viver o evangelho até quando ele puder. Pastor Josué, você não vai aposentar? Vou aposentar de muitas funções. Mas sempre tem alguma coisa que eu vou estar fazendo pelo reino, porque eu não posso aposentar do meu chamado. Não quero ter a responsabilidade que eu tenho de fazer tudo que eu faço, até porque eu estou ficando velho, aos poucos a gente vai envelhecendo. Né? Eu já estou com 32 e... e a gente vai... Né? O tempo passa, né? Então, gente, a gente vai envelhecendo, mas parar de falar de Jesus, parar de produzir alguma coisa para o reino, não. A Bíblia diz, não é aqui o vosso descanso. Meus amados irmãos, nós precisamos olhar para as pessoas e olhar a carência delas, a dor delas, ter paixão por elas, querer que essas pessoas sejam transformadas pelo Evangelho. Nós temos que olhar pelas pessoas e falar, gente, as pessoas estão carentes demais. Deixa eu te falar uma coisa, os frutos estão maduros. Você pega uma pessoa no mano a mano, e aí cara, como é que você está? Rapidinho tu vê que está destruído, está madurinho, está prontinho para o Evangelho. O cara ficou rico, trocou a mulher, pegou a novinha, depois pegou uma semi-novinha, depois uma novinha, uma quase novinha, tirou onda, não sei o que lá, papapá, e aprontou, e pá, e dinheiro, e ostentação, tal. Um dia, tu pega ele num canto e fala, irmão, valeu a pena? Eu sou o cara, tá feliz mesmo? Pega no mano a mano, não tá não, e vai falar para você. O fruto está maduro, o povo está sofrido. Eu fiquei 3 dias dando um treinamento para pastores lá em Rio Verde, Goiás, essa semana. E aí, como a minha voz está muito baleada, eu contratei lá uma fonoaudióloga para fazer um aquecimento vocal comigo todo dia de manhã. Uma moça bonitinha, meiga, gente boa, mas vai ter uma coisa aí. Primeiro dia ela fez lá os exercícios comigo e tal. Segundo dia eu perguntei para ela assim, você vai a alguma igreja? Ela falou, eu fui da Assembleia de Deus, mas tem 10 anos que eu não vou à igreja, eu me mudei para fazer faculdade, e aí comecei só a ir numa célula que tinha lá na cidade, depois nem a célula eu fui, voltei para cá e estou há 10 anos sem a igreja.

0: Um homem, qualquer pessoa, de todo mundo de Rio Verde, Deus selecionou você. Você acha o quê? Que você vem aqui atender um pastor a troco de nada? As lágrimas, ó. A menina chorava, chorava, chorava, chorava, chorava. Minha filha, Deus está te dando a chance, volta logo. Não casa antes de mostrar para ele que você não vai abrir mão da sua fé em Deus. Que nada é mais importante para você do que Deus. Não deixe ele pensar que ele é mais importante que tua fé, senão você dançou. E ela, ó, chorando, chorando, chorando. No final agora do encontro lá, do terceiro dia de tal, já conversei um pouco mais com ela. E uma pessoa me falou: a menina da fonoaudióloga me ligou. Ela conhecia uma pessoa da igreja, falou que vai voltar para a igreja domingo. Pega no mano a mano. Os frutos estão maduros, mas fruto maduro que você não colhe apodrece. Fruto maduro que você não colhe, passarinho morde. Passarinho é demônio. O que aconteceu com a gente? Nós estamos de olho só na gente, o dinheiro que a gente ganha, o dinheiro que a gente sei que lá, a compra, e cuidar do filho, cuidar do neto, e cuidar do marido, da esposa. Então, as pessoas que convivem com a gente no trabalho, na escola, na faculdade, no inglês. Cada paciente do médico aqui, cada cliente seu, cada fornecedor seu, cada vizinho seu, é um campo missionário, é alguém que você precisa olhar com os olhos de Cristo. Como o cristão encara a vida? Sem amargura no passado, com alegria no presente, com expectativas divinas no futuro e com a visão de Cristo para cada pessoa. Você precisa entender que existem pessoas que, se você não anunciar o evangelho, elas vão para o inferno. Você sabe por que tem uns poucos lugares aqui ainda para sentar? São poucos. Porque a gente não trabalha. Verdade, você é uma potência na mão de Deus. Você conhece gente à beça que ama você, que te respeita. Você ficar assim em cima, vamos na igreja, tal, tal, tal. Ó, já tinha cinco cultos na igreja. São 4.000 lugares aqui. Já tinha cinco cultos. Eu pregava em dois. Três alguém prega, eu prego em três, mais dois alguém prega, ou eu prego nos cinco, não sei. A gente tinha 2 milhares de células, gente. Meu irmão, se a gente pegar firme e falar: eu vou anunciar o amor de Deus, os frutos estão maduros, mas nós estamos acomodados, nós estamos dormindo. A gente acha que um bom cristão é que vem na igreja. E se você é dizimista, talvez você tenha a sensação: eu, além de ir, ainda contribuo. Tá legal você vir, contribuir é a missão do cristão, sim. Mas falar de Jesus, anunciar o reino, fazer com que haja conversão, é a tua missão maior. Você não pode achar que você tem uma visibilidade à toa. Visibilidade para o ímpio é uma coisa, para o crente é Deus que está dando oportunidade de fazer visibilidade. Às vezes você tem visibilidade na feira. Ser um feirante famoso ali, conhecido ali. Então a feira tem que ter a glória de Deus. Seja lá onde você estiver, você não está onde está por acaso. Deus está esperando sua ação. Se nós hoje entendermos isso, se nós olharmos para as pessoas com os olhos de Cristo, nós não vamos nos acomodar, nós vamos partir para cima e nós vamos encher a igreja da glória de Deus e encher a igreja de gente, e nós vamos abrir outras igrejas e nós vamos motivar outras igrejas a evangelizar também, porque o reino não vai ser ganho só pela atitude. Nós apaixonados geramos paixão, nós paralisados geramos paralisação. O que que a gente está gerando? Que esse dia seja decisivo. Para que você olhe as pessoas do seu convívio como o seu campo missionário, como pessoas que Deus confiou a você para levá-las para a vida eterna, para levá-las a vencer a amargura do passado, a ter alegria no presente, a ter expectativas divinas para o futuro, e para que também olhe para os outros com os olhos de Cristo. Portanto, que isso tome sua vida e que Deus nos abençoe.
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4: Você já orou pedindo direção, mas no fundo, lá no fundo do seu coração, da sua mente, você já tinha tomado a decisão do que você ia fazer? É muito comum que a gente tome decisões, que a gente vá orar, mas de verdade para confirmar aquilo que a gente já decidiu. Para a gente tomar um rumo que a gente já quer. É como se a gente precisasse só que Deus falasse para a gente assim, não, tá tudo certo, faz o que você quer. Será que esse é o caminho da oração? Será que é assim que a gente deve orar? Queria te dizer que a Bíblia diz o seguinte, confia no Senhor de todo o teu coração e não se apoie no seu próprio entendimento. Reconhece-o em todos os teus caminhos e ele endireitará as tuas veredas. Falei para vocês Provérbios 3, 5 e 6. Então, quando a gente ora, é necessário que a gente se posicione em estar disponível para ir para a direita ou para a esquerda, para ir para um caminho ou para o outro. Quando eu já tomei uma decisão, isso não é uma oração, isso não é uma conversa, isso não é uma abertura para me apoiar em Deus. De verdade, uma maneira de eu tentar fugir do fato que eu já tomei uma decisão e que eu preciso só que a divindade me apoie nessa decisão. Não é o melhor caminho, porque Deus sabe tudo, Deus pode tudo e Deus te ama. Então Ele deseja que você, de todo o seu coração, reconheça que Ele está com você em tudo e que Ele quer te abençoar e não seguir exatamente pelo caminho que você já tomou essa decisão. É preciso reconsiderar. Vamos orar? Senhor, quantas vezes nas nossas orações nós já tomamos a decisão do que vamos fazer e a gente fala com o Senhor em oração, mas de verdade essa oração ela é irracional. Ela é simplesmente uma repetição do que a gente tomou de decisão no nosso coração. Humildemente nós te pedimos hoje, Senhor Deus, que o Senhor nos visite com graça, com misericórdia, no nosso caminho mesmo, onde a gente está andando. Pedimos que o Senhor nos coloque no caminho que o Senhor preparou para nós e não naquele que a gente achava que era o melhor. Nós estamos dispostos a mudar de direção, Pai. Nós estamos dispostos a seguir o Teu mandar, em nome de Jesus. Amém. É muito bom ter você comigo. Eu sou o pastor Eli Moreira e eu te convido a compartilhar essa mensagem com alguém que você ama, com alguém que você lembrou nesse momento, para mais pessoas estarem conosco.
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2: Oi, pessoal da Adore Mais FM. Eu sou a Daniela, aqui de Guarulhos. Sou da Igreja Adventista da Promessa. E a música que eu gostaria de pedir é a Me Ensine a Confiar, da Tamires Garcia. Obrigado, Deus abençoe vocês.

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8: Quem não sabe se comunicar, perde oportunidade, sabia? Pois é. Por quê? É através da comunicação que você vai convencer investidores. Você vai fazer uma boa apresentação. Você vai fechar parcerias. É através de uma boa comunicação que você vai liderar equipes. Não apenas liderando essas equipes com boas ideias. Não, o bom líder não é aquele que traz boas ideias. Ou é também, né? Mas é aquele que consegue vender aquela visão com clareza e impacto. Olha só. Mas só é possível se você tiver uma boa comunicação. E aí você que está comigo aqui todos os dias sabe do quanto de anos que eu tenho nessa área, né, gente? Desenvolvendo aí a comunicação, ensinando, trabalhando. E a gente, no meio do caminho, passou a compartilhar todos esses conhecimentos. E tem sido incrível. Então, a gente tem aqui evento presencial, que é o Mais Transformação, onde a gente consegue, num grupo bem seleto, se conhecer e aprender juntos sobre esse tema, que é a comunicação assertiva. E tem gente, colocaram aqui alguns depoimentos do que eles têm aprendido comigo, né? Do que eles têm aprendido com todo o nosso conhecimento. Vamos ver o que o pessoal anda falando dos nossos eventos presenciais aqui.
9: O que eu gostei da palestra da Elis foi sobre a comunicação assertiva, como é importante a gente ter clareza naquilo que a gente fala e principalmente como a gente pode aprender com a comunicação de Jesus. Ele tinha uma comunicação simples, mas profunda e que encontrava, ia de encontro com o propósito dele. Então, com certeza, vou trazer isso para o meu negócio.
10: Sim, quero agradecer primeiramente a Deus e a vida da Elisângela, que foi bênção. Com ela eu aprendi muito mais, o encorajamento, o resultado e levar isso, né, na palavra divina, que é Cristo. E com ele vencemos tudo e o encorajamento primeiro vem dele. E aí a gente espalha para as multidões, que foi como Cristo fez.
8: Olha só, gente, que poderoso isso, né? Às vezes você acha que tem um problema, mas quando você vai estudar, você vê que tem dois, três. E não tem como você se comunicar de uma forma assertiva se você não souber gerenciar suas emoções. E aí lá a gente ensina muita coisa. 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Outro pilar, olha só, para fortalecer aí os seus negócios, é uma cultura forte, uma liderança poderosa. Por quê? O jogo muda o tempo todo. Empresários, empreendedores de sucesso, eles sabem, têm certeza absoluta de que a única certeza do mercado é a mudança. É a mudança. E aí, eles se reinventam o tempo inteiro. Se reinventam diante dos desafios, se reinventam diante das dificuldades. E mais do que isso, eles transformam esses obstáculos em quê? Em oportunidades. 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Seja firme, seja constante e seja...
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8: Uou, sejam todos muito bem-vindos aqui a mais um episódio nessa série Negócios com Propósito. Isso mesmo, Elisângela daqui, você daí. Olha, gente, esse programa ele é incrível, sabe por quê? Porque ele te faz ser melhor a cada dia. E na palavra já diz que o meu povo perece por falta de conhecimento. E para você que não me conhece, eu sou CEO da família Dori Mais. Aliás, o grande líder é aquele que serve, isso mesmo. E como CEO da família Dori Mais, é um prazer ter você aqui com a gente no 102.1. Estamos falando para mais de 23 milhões e meio de habitantes do estado de São Paulo. Gente, olha, hoje a gente vai falar para milhões de pessoas aqui, viu? Fora o FM, estamos ao vivo no Instagram, lá no meu Instagram, Elisângela Gomes, a Eli. Estamos ao vivo também no YouTube da Dori Mais FM. E o nosso tema de hoje, gente, tá incrível. Simplesmente incrível. São os quatro ciclos da formação de um hábito. Você sabia que você é a soma de hábitos que você tem todos os dias? Isso mesmo. Todos os dias e em todas as áreas aí da sua vida. Gente, negócios com propósito. Olha só. Vem para sua vida não ser mais a mesma. São vários desafios que nós enfrentamos no dia a dia, nas fases, nas nossas fases da vida. E falar de negócios, para mim, é bem natural, porque desde os 12 anos eu sou empreendedora. Então, desde os 12 anos eu tô empreendendo, eu tô tendo que desenvolver a resiliência. Eu tô descobrindo, aliás, tem mais de 25 anos como executiva de negócios, mas eu digo para você que eu só tô começando, porque a gente aprende todos os dias. Quando você acha que sabe algo, você descobre que você precisa aprender um pouco mais. Aí você fala, puxa vida, eu acho que eu não sei muito não, viu? E aí você começa a desenvolver o seu entendimento. E aí vem cada fase da vida. E eu amo falar sobre isso também, porque respostas que eu tinha com 12 anos sobre um problema, hoje com 40, eu daria outra resposta. Olha a importância de você se autodesenvolver. E quando falamos de negócios, quando falamos de business, quando falamos de propósito de vida, nada mais é que você ter que se autodesenvolver todos os dias. Buscar o autoconhecimento todos os dias. Então, a minha pergunta para você é: o que, que você aprendeu de algo novo hoje? Ai, que bom que você tá aqui, porque mostra que você é aquela pessoa que não se cansa de aprender. E saiba que você não tá aqui por acaso. Nessa série, na nossa programação aqui da Família Adore Mais, ele já tinha reservado esse tempo pra gente, esse encontro. Você que acha que as coisas acontecem do nada, elas não acontecem, não é do nada. No mínimo, você intencionou. No mínimo, você atraiu isso. No mínimo, você precisa ter autorresponsabilidade. Só chega na sua vida aquilo que você tá pronto para ver. Sabe quando alguém olha assim por um desafio e fala: Eli, eu resolveria dessa forma. Por que que você resolveu desse jeito? E eu falo: gente, essa é a minha construção mental. Essa é a forma que eu vejo o mundo. Então, olha a importância, gente, de você parar para refletir. Você parar para entender a fase que você vive. E mais que isso, olhar o que você vem repetindo. Porque se existem coisas na sua vida que você não gosta, que não tá te gerando nada de bom, você precisa parar com isso. É, para que novas formas boas, novos resultados aconteçam. Então, dá tempo de você chamar todo mundo aqui para o nosso programa Negócios com Propósito. E essa série tá demais, porque a gente vem falando de vários aspectos atrelados principalmente aos pilares da sua vida. Aquilo que não vai te deixar desistir no dia difícil. Aquilo que não vai te deixar parar no meio do caminho. Aquilo que não vai impedir de você ser a obra incrível de Deus aqui na Terra. Quando ele fez o homem, ele disse: uou, façamos ele a nossa imagem. Que incrível o ser humano. E olha, já falamos aqui no programa sobre os pilares da identidade, os elementos da essência feminina, as 7 vantagens da autorresponsabilidade. Falamos sobre qual é o seu porquê, as 3 esferas da amizade. 6 ensinamentos eu trouxe para potencializar os resultados. Olha como é incrível esse programa. Não é incrível? Sim, gente. É, de tanto pessoal me pedir ali, compartilha um pouco mais os conteúdos. O que te trouxe até aqui? Como que você chegou a ser uma empresária aqui no estado de São Paulo? Você sabe que empreender no Brasil é um baita de um desafio, minha gente. E Eli, como que você hoje tem um projeto desse da Adore Mais FM? Fala para milhões de pessoas. Você impacta aí não só os colaboradores, como os clientes, os ouvintes, uma geração inteira. Porque eu já até ouvi pessoas repetindo o que eu falo. E assim é você. Quando você muda, tudo muda ao seu redor. Quando você presta atenção em qual tipo de pessoa, de qual tipo, qual influência você quer fazer na sociedade, quem Deus te chamou para ser e fazer, você é uma pessoa incansável, você se torna incansável no descobrir a sua melhor versão, a você ser de fato a ferramenta que Deus pode ter a confiança em usar. Não diz que você vai ser perfeito, não é isso que eu estou falando, senão você não seria ser humano. Porque o ser humano, ele precisa desenvolver todos os dias um pouco mais. Mas eu disse que você sim pode ser a sua melhor versão. A minha pergunta para você hoje é: Deus pode contar com você ou não? Ou você só está pensando no seu bem-estar? É, crescer dói. Você já foi para academia? Ai, gente do céu, toda vez de treinar a perna, eu não gosto muito, não. Porque eu sei que vai doer. Eu vou ficar ali uns 3 dias com ela dolorida. Mas eu sei que eu preciso dos músculos da minha perna firme, porque eu vou viver até os 104 anos, gente. Olha isso! E essa perninha vai ter que me aguentar sim! Até lá! Então, olha como é importante você trazer consciência em tudo aquilo que você faz e trazer os porquês. Então, Negócios com propósito. Vamos juntos hoje aqui falando então dos quatro ciclos da formação de hábito. Tô conversando com vocês aqui, mas dá tempo de você convidar, mandar, você que tá no Instagram aqui, chama, tem um aviãozinho que você manda e convida os seus amigos para poder ouvir aqui e estar com a gente. Afinal, negócio com propósito, né, tem o objetivo de desenvolver a sua inteligência emocional, a sua inteligência espiritual, a sua inteligência financeira. Percebe que tudo que eu falo está trazendo um link para desenvolver essas três inteligências. E assim é o nosso projeto aqui, a Família do Animais. Tem pastores, homens de Deus, mulheres de Deus, que todos os dias investem o que eles têm de mais precioso, que é o tempo. E esse tempo, ele não volta. Então, que tal você refletir também sobre isso? Como você tem enfrentado? Como você tem investido o seu tempo? Você tá deixando a vida te levar? E olha, gente, aqui na Família Dore Mais, é rádio, é minutos, segundos. Então, passou, não tem como voltar, não tem como estocar o tempo. Se tivesse, eu estocaria. Ah, como eu estocaria, mas não tem. Então, que tal você viver da melhor forma que você pode viver? Daquela forma que Deus te fez para viver. Então, vamos lá falar um pouquinho sobre os hábitos? Gente, tudo na vida é um ciclo. Tudo tem começo, meio e fim. E aí o hábito, ele vem nos mostrando que todas as grandes coisas na nossa vida, ela vem de pequenos começos. Todas as grandes coisas, elas vêm de pequenos começos. Tem um outro programa aqui, o programa oficial da emissora, programa Dore Mais, que eu apresento, e aí eu venho com convidados num bate-papo de entrevista todos os dias às 14 horas, e cada dia tem uma pessoa interessante. Por que interessante? Porque todas as histórias que nós carregamos, elas são interessantes, porque precisamos passar por desafios, desenvolver a resiliência, desenvolver a paciência, o amor próprio, para poder continuar. E o grande empreendedor é aquele que pensa e age. E normalmente, quem chegou no sucesso incrível e que potencializa e abençoa vidas, ela passou por um processo. E ontem, aqui, numa das nossas entrevistas, foi com o Fernandinho. E aí foram várias perguntas incríveis. Mais uma me fez ficar assim, horas e horas pensando na resposta dele. Eu fiz assim: Fernandinho, o que é sucesso para você? Ele: olha, sucesso foi o que eu fiz ontem com a minha família. Nós, no nosso momento à noite, eu e a Paula e os filhos, a gente conversou sobre o dia e oramos. Isso para mim é sucesso. Falei: uou, eu já estava esperando ele dizer os milhões de seguidores que ele tem. Eu e mais um monte de pessoas, não é mesmo? Que estavam nos ouvindo. Muitas vezes a gente está deixando o simples, o que de fato preenche o nosso coração, por olhar para a vida ali do outro. Olha só, gente. Ah, não. A Eli é empresária, eu quero ser empresária. Incrível, isso mesmo. Você precisa almejar. Mas o que essa pessoa faz? O que ela faz? Ou o que ela fez para se tornar aquilo? Então, o hábito, ele vem para te tornar algo. Quer conhecer sobre uma pessoa? Faz algumas perguntinhas do que ela faz todos os dias. O que ela tem feito e que está se repetindo? Então, esse ciclo é sobre os estímulos, e esses estímulos causam desejo, respostas e recompensas. Olha só. Hábito é tudo aquilo que você faz com uma intenção ou não. Ou seu subconsciente vai fazer você resolver o problema. Porque aí tem um problema que gera a solução. E o hábito, ele vem para isso. Outra pergunta que eu fiz para ele foi, pro Fernandinho no programa foi, o que que te trouxe até aqui? E ele me disse assim, o servir. Falei, mas como que começou? Ele, quando eu tava na igreja, eu servia, eu cantava. Independente de quantas pessoas tinham ali. Eu e a Paula, a gente ia lá e servir. Chegava na igreja local, eu ia pregar. A Paula ia cuidar disso e tal. Servindo, servindo. E aí, a minha música começou a ser conhecida. As minhas composições começou a chegar em lugares maiores. E foi assim que em todos esses anos de carreira, eu cheguei. Eu falei, uou, olha só, gente. O hábito dele foi servir. Qual que é o estímulo que ele teve para servir? O que que isso gerou de desejo? Qual foi a resposta que ele sempre teve servindo? E qual foi a recompensa? Pensa comigo. Toda vez que você serve, o que está ali te estimulando? Você fazer o que Cristo fez, no mínimo. Segundo, o desejo que isso te traz, você faz com o coração alegre ou você faz com o coração triste? O que que isso pode trazer de resposta para você? Transformar vidas é o mínimo. E a recompensa disso? O impacto em pessoas. Uou! Olha só, esse hábito que eu trouxe para você, esse exemplo do Fernandinho, é um hábito bom. Mas tem aqueles que não são muito bons. Puxa vida, alimentação. Ai, ai, ai. Eu quero me tornar uma pessoa saudável. Toda vez o seu cérebro vai trazer um estímulo de resolver o problema logo, que é o quê? Te manter vivo. E o que ele tem ali de registro que vai tornar o desejo? É saudável ou não? A resposta vai vir rápido. Você vai comprar um lanche ou comprar uma salada? E qual que é a recompensa? Um corpo saudável, uma mente cheia de energia. Então, olha só, uma outra coisa que a gente faz automático, que nem pensa mais, é escovar o dente. O que que você quer com essa, com esse comportamento? Eu não tenho dúvida aqui que você não é motivado. Ah, eu vou lá escovar o dente porque eu gosto de pegar a escova, botar na boca e fazer a espuma. É por isso? Claro que não. Normalmente, a gente quer o quê? O resultado disso. Você gosta de daquela sensação da boca limpa? Eu também gosto. Então, qual é a recompensa de você fazer algo? A gente foca muito aqui em falar de negócios nesse programa. O que que você desenvolveu, que você faz todo dia, que potencializa os seus negócios? Olha, teve uma fase na minha vida... Natan, pega uma aguinha para mim, por favor. Todos os dias, eu tinha uma regra. Isso eu tinha que pensar para fazer. Era falar com 3 novos clientes. 3 novos clientes todos os dias. Tinha dia que eu falava com 2, 3, chegava ali próximo de acabar o dia. Nossa, hoje eu falei só com 1 ou 2 novos clientes para gerar novos negócios. Eu parava na hora e ia cumprir essa regra. Cumprir esse objetivo, essa meta. Obrigada, Natan. Até um dia que isso virou automático. A minha mente, ela já me leva automático para isso, independente do negócio que eu esteja fazendo. independente. Eu vou falar com 3 novos potenciais clientes por dia. É natural, faça chuva ou faça sol, eu nem penso mais. Eu simplesmente vou e mando mensagem. Puxa, esse aqui, não falei com ele ainda. Puxa, conheci fulano, o network de ontem. Ai, hoje eu já vou mandar mensagem. E assim vai. Então, tudo aquilo que é bom para sua vida, traga isso para sua consciência e faça até se tornar um hábito. Tem alguns livros que a gente lê, estuda, que fala assim, um hábito para ele concretizar são 21 dias, são 90 dias, 120 dias, depende. Se você precisa de um resultado rápido, durante o dia, você vai precisar fazer aquilo várias vezes, e não só uma vez no dia. Então, depende do seu objetivo. Eu não sou muito fã de regras, porque nem sempre o que é bom para você, funciona com você, funciona comigo. Temos formas de aprendizados diferentes, totalmente diferentes. Tem pessoas que é mais auditiva, sinestésico, visual. Então, defina o que é importante para você e faça isso até se tornar automático. E lembre sempre que a recompensa ela chega. Quando você faz consciente o caminho inverso, o que eu ganho com isso? Aonde que eu vou chegar com isso? Vai ser natural. Vai dar o estímulo, o gatilho que você precisa. E o que você vai fazer sem parar. O que importa é saber se esses hábitos aí, eles estão colocando você no caminho do sucesso. E aí eu pergunto, o que é o sucesso para você? É uma família incrível? É uma vida saudável? São negócios que lucram bastante? Ou você só está trabalhando para pagar a conta? Qual é o seu sucesso? Empilhamento. Quando você empilha hábitos de sucesso, empilha os hábitos que vão te fazer chegar nesse lugar desejado, você está pronto para crescer. O que fulano faz que eu também preciso fazer? O que eu preciso fazer para se tornar um novo engenheiro, um bom engenheiro, um bom empresário? Como eu preciso agir para se tornar? Gente, o sucesso não é o resultado de um evento só, de uma única coisa que você faz. Não. São pequenas ações, ações diárias, ações constantes. Eu não sei o que você precisa aí refazer de rota na sua vida. Eu tô trazendo vários pensamentos para você hoje aqui.

Ando ouvir nessa tarde, hoje, aqui. Você que tá no aplicativo, que baixou o aplicativo. O que que você precisava ouvir? O que a sua alma tá buscando? Gente, aquele que nos criou, ele quer nos dar vida e vida e abundância. Existem algumas ferramentas e hoje eu tô falando do hábito. E para você construir esse hábito, você tem que estar consciente. Olha, eu tô também no Instagram, Elisângela Gomes Aeli, ao vivo. E eu quero interagir um pouquinho mais com vocês hoje aqui. A Regiane diz: servir é bom demais. Com certeza, transforma mais quem faz do que quem recebe, não é? Aí ela comenta: Deus não me dará a oportunidade de um dia estar aí contando minha história de empreendedorismo para você, Li. Olha que lindo. Eu tenho uma mensagem para você, Rê. A história mais importante, de fato, é a sua. De fato, é a sua. Porque os seus desafios, será que eu conseguiria enfrentar? Os meus desafios ao longo dessa história, dessa trajetória, você conseguiria enfrentar e continuar? Será? Então, quando você se orgulha daquilo que você fez tanto tempo, você está pronto para o próximo passo. Porque, no mínimo, Deus só vai te dar aquilo que você está pronto para receber. E a gente está falando de um tema simples, né? Hábitos. Você já percebeu que eu adoro estudar pessoas, né? Comportamentos. E toda vez que eu tenho a chance de estar com alguém, eu faço perguntas. E é automático eu saber como ela pensa, como ela age, onde que ela quer chegar. Porque o que a boca fala, o que o coração tá cheio, não é mesmo? Então, toda vez que você quiser mudar algo na sua vida, comece. Onde que isso vai te levar? Para onde que isso vai te levar? O ambiente em que você vive, ele pode desempenhar um papel fundamental na criação desses hábitos que a gente está falando aqui. Se você está tendo resultados que você não gosta, será que não é o ambiente que está te influenciando? A gente acaba sendo resposta ali, do meio. Se você não está feliz, muda. Você querendo ou não, você vai ser influenciado por alguém. Você vai. Ah, como vai? Vai ser influenciado por alguém. Então, a igreja, por exemplo, é um ambiente onde existem pessoas bem intencionadas. Eu não disse perfeitas, eu disse bem intencionadas. Que estão buscando ali respostas. A presença de Deus, direção. Eu costumo dizer que a igreja é o hospital. Onde existem pessoas que sabem, têm noção que estão doentes. E aí elas vão buscar a cura. Olha que lindo isso, gente. Ambiente. Você tem noção que está num ambiente tóxico? O que que você está fazendo ainda nesse ambiente? Que você não mudou ainda? Está esperando mais o quê? E aí, quando você faz essas pequenas mudanças diárias ali, do seu convívio, vai somando. Vai somando para o grande resultado. A identidade pessoal, eu sou assim. Esse ambiente, ele não mais condiz com o que eu estou sendo hoje. Olha, se você não descobrir isso, vai ser impossível você criar hábitos que vai te levar à realização do seu sonho, à realização do seu desejo. Identidade. Aquilo que você é, enquanto qualquer pessoa pode falar o contrário. Em Gênesis 1:26, vem trazendo um pouquinho disso, que você é quê?
a imagem e semelhança do Criador.

0: essa é a sua verdadeira identidade. Aí alguém fala, ah, você é um imprestável. Não, que conversa é essa? Por que eu sou imprestável? Eu sou imagem e semelhança do Criador. Essa é uma verdade absoluta. E como é que vive? Qual é o hábito de uma pessoa que acredita, que tem essa verdade, essa identidade absoluta de imagem e semelhança do Criador? Ela vive triste? Ela anda com dúvida? Ela está na insegurança ou não? Ela tem certeza, ela tem um pensamento positivo, ela tem fé, ela não desiste. Quando você se sente amado por aquele que te criou, no mínimo, a dúvida, quando ela chega, você pega ela e fala, ô, peraí, eu já sei quem eu sou. E você cai para dentro, trazendo aí, muitas vezes, o refrigério naquele momento de dúvida. Puxa vida. Aí parece que é do nada. Alguém manda alguém falar pra você assim, viu? Jesus te ama. Ou você liga o rádio e começa a ouvir a família Adore Mais. Você entra lá no YouTube, chega um vídeo pra você dizendo que você é especial. Olha, tudo que chega até você é o que está vibrando aí o seu coração. E eu convido você hoje aqui no programa Negócios com Propósito. Se você está passando agora na nossa frequência, essa é uma série que a gente começou tem um tempinho. E ela não vai ficar salva no nosso canal do YouTube. O restante fica salvo lá. Agora, esse não. A gente vem compartilhando um pouco mais de conteúdo para potencializar os seus negócios, potencializar a sua vida. Porque não tem como você ter sucesso profissional se você não tem o seu sucesso pessoal. Não tem como. Então, bora cuidar desses pilares. E a gente está falando de hábitos aqui, gente. Hoje, o poder que isso vai te trazer, a repetição. E você estar consciente dessa repetição. Você tá intencional nessa repetição. Você saber para onde que isso está te levando. Facilita a sua vida. Na sua casa. Ah, eu preciso beber água. Deixa o copo, uma garrafinha. Quais são os lugares que você mais anda ali na sua manhã? Saiu da cama? Ali? É no banheiro? É na cozinha, é na sala, sempre deixa ao alcance dos seus olhos. É uma alimentação saudável? Se você não comprar fruta e deixar ela à vista e deixar a bolachinha ali, ó, ali no seu balcão da sua cozinha, quando você entrar na cozinha, o que, que você vai ver de primeiro? A bolachinha, o que vai gerar em você? O gatilho, o desejo, a recompensa do prazer gerado em comer aquilo. Agora, se for uma fruta, pode sim ter esse gatilho da saúde. A resposta de longevidade. Olha só. Longevidade. Para que você quer ser saudável? Para viver mais? E qual que é a resposta disso? Vida longa. Olha que lindo. Facilita o seu ambiente. Facilita o seu ambiente. O que você tem lido? Que tal? Olha, Eli, eu preciso desenvolver a minha área, a minha carreira. Você que é engenheiro, você que é advogado, empreendedor. O que de leitura você deixa ao alcance dos seus olhos na sua casa ou na sua empresa? Livros que falam sobre o quê? Cinema? Não, né, gente? Facilita para que você não tenha que pensar. Porque o nosso cérebro, ele sempre vai nos levar para onde é mais confortável, porque aí não precisa gastar energia. Então, quando você faz isso intencional, deixando ali no automático, no alcance dos seus olhos, é mais fácil que você vai desenvolver o hábito de ler sobre aquilo, de toda hora checar a informação sobre aquilo. Isso vai fazer você parar um pouco ali de procrastinar, né? Sabe aquela preguicinha? Ah, não, hoje eu não vou estudar sobre o meu mercado, sobre o meu negócio. Amanhã eu faço isso. Só que aí você só tem ao alcance dos seus olhos coisas que te relaxam. Um livro de romance ou o seu celular no joguinho. Tá fácil, você pega e faz. Será que você vai desenvolver informação na área que você precisa? Vai ser bem mais difícil. Vai ser muito mais difícil. Crie hábitos. Crie hábitos construtivos para o resultado que você tanto deseja. Para o resultado que você tanto quer. Tá pensando pouco no seu filho? Que tal você deixar uma fotinho dele na tela de descanso do seu celular? Por uma semana, 2 semanas, 3 semanas, até você criar o hábito de todo dia mandar uma mensagem para ele, ou para sua esposa, ou para o seu marido. Porque toda vez que você pegar o celular, vai vir a imagem dele. Aí você vai mandar a mensagem. Até que isso se torne um hábito. Faça repetidas vezes o que você quer que se torne o hábito. Seja intencional nas suas ações. Agora, se você não for um apaixonado por ser melhor a cada dia, você só vai sobreviver. Eli, tem algo errado nisso? Não, porque a vida é feita de escolhas. Você escolhe se você quer viver vida abundante como promete na palavra ou sobrevive. A nossa missão aqui é expandir a palavra de Deus e te trazer uma transformação de vida. Em qual área? Você sabe. O nosso foco aqui é negócios com propósito. Como eu disse, não tem como um negócio próspero se você não for uma pessoa apaixonada em trazer para o mundo a sua melhor versão. Não tem como! Ah, Eli, me ajuda num planejamento estratégico de crescimento, vou montar uma franquia. Amo! Bora fazer! Vai ser muito fácil, inclusive, para mim. Mas antes, eu vou te fazer algumas perguntinhas. Se você está se sentindo amado por Deus, pela sua família, como é que está o relacionamento com eles? Por quê? Pilares. E esses pilares, quais são? Você ouve muito aqui nos nossos conteúdos. Deus, família, carreira. E por aí vai. Então, que bom que você tá aqui, gente. Olha, um beijo para todos vocês. Estamos caminhando para o final do programa. Tem muita gente aqui, o Sérgio. Tem coraçãozinho. Ela adora demais. Feliz de te acompanhar ao vivo. Ela é advogada. Futura advogada? Uou, o que você tá fazendo todo dia? Tá lendo um artigo novo todos os dias, querida? Olha só, bora construir hábitos. Hábitos que te levam a prosperar. Hábitos que te levam a crescer, a desenvolver. Hábitos que te fazem ser uma pessoa incrível aqui na Terra. Se você tiver essa disponibilidade, deixa que o resto o Espírito Santo ele vai fazer. Então, você que está acompanhando a gente aqui no FM 102.1, não baixou o aplicativo da rádio ainda? Baixa aí. Tá em Android, iOS. Adore Mais FM. Tudo que envolve inteligência emocional, espiritual e financeira tem aqui. A Regina tá falando, sou de Arujá. Eli, você é maravilhosa. Um beijo, querida. Que gostoso receber o seu carinho aqui. Uma honra para mim poder servi-los um pouco mais. No programa de hoje, qual área você vai focar hoje? É a sua intimidade com Deus? qual hábito você precisa desenvolver para chegar mais perto dele? Que tal deixar aquela Bíblia que faz tempo que você não pega na sua cabeceira ali da sua cama e todo dia a hora que você levantar você pega ela? Começa por Provérbios. Gente, que delícia que é ler Provérbios. É delicioso. Começa por ali. Depois você vai lá para Mateus, para conhecer um pouco mais da história de Jesus. Mas Provérbios, ele vai desenvolver a sua sabedoria. Só lê. Deixa que o Espírito Santo, ele faz o que tem que fazer. Só construa o hábito. Todos os dias, pega a Bíblia e lê. E depois você me conta. Ah, Eli, eu não tô tendo direção. Bora construir esse hábito de se conectar com o Criador todos os dias. Esse é o primeiro passo. Ler, ouvir a palavra. Porque o ouvido são as entradas da alma. E se você está com dificuldade na intimidade, tem confusão na sua alma. Está confusa. Então, leia. Leia mais. Todos os dias. Ah! Eu passo mais tempo na sala. Bota lá na sala a Bíblia para você. Gente, tem uma no meu carro, você acredita? Tem no carro, tem aqui no escritório, tem em casa, todo lugar eu deixo. Tem um aplicativo no celular também, que às vezes eu tô confusa com alguma coisa. Eu falo, nossa, o que que o senhor quer falar comigo? Para tudo e vai pro lugar que você tem certeza que vai ter resposta. Que é os braços de Jesus. É os pés dele que você vai ter a direção que você tanto busca. Qual que é a sua tarefa? E a minha tarefa é desenvolver esse hábito. Pasme, tem pessoas que é da igreja há muitos anos. Só que ela não tem o hábito de se conectar com Deus todos os dias. Ela só vai aos domingos na igreja. Ela só lembra que é crente quando precisa ir cumprir com o protocolo de ir lá. Cuidado com o motivo do seu coração. Cuidado com a intenção dele. Que o bom resultado ele vem mediante uma boa intenção. Não é o que você está fazendo, é o porquê você está fazendo isso. Então, se conecte hoje com ele. Se conecte hoje. O Marcos fala assim, Eli, preciso desenvolver minha vida espiritual e profissional. Marcos, tá fácil, querido. Você tá no lugar certo e na hora certa. Que aqui na família Dore Mais. Baixa aí o aplicativo, se você não for ficar o tempo todo no Instagram ou no rádio. Tem muito de Deus para você aqui ainda. Como eu disse, para desenvolver a vida espiritual é passar tempo com Deus. Desenvolva esse hábito de passar tempo com Ele. Todos os dias. Quantas vezes você já ouviu isso? Que tal você agir? Que tal chegar a hora dessa ação e colher a recompensa disso? Colher os resultados disso? De você se sentir acolhido e amado por Ele? Nada mais é que desenvolver a sua vida espiritual. É você se sentir amado por ele o tempo inteiro. E em tudo que você for fazer, convidar o Espírito Santo para te ajudar naquilo. E profissionalmente, vai ser só uma consequência. Vai ser só uma consequência. Porque tem uma receita, naturalmente falando, para o seu negócio funcionar. Tem. Agora, o que está por trás disso? É o que vai definir se esse sucesso vai vir ou não. Lembra, né? Os passos. Três passos para uma vida rica, próspera e saudável. Quem já leu aquele livro, Pai Rico, Pai Pobre? Funcionou com você? Pense em riqueza. Deu certo? Você enriqueceu? Leu, enriqueceu? Por que que não funcionou com você? É o que está por trás aí nas suas crenças, nos seus valores, nos seus princípios. E esse programa, Negócios com Propósito, é para te ajudar nisso também. Então, estamos caminhando para o final aqui do nosso programa. Mas eu quero dizer para você que toda quinta-feira a gente está aqui, às 5 da tarde, para batermos esse papo. E fazer com que você seja ativado. Jogar uma faisquinha aí. Tudo que eu falei aqui. Busca mais informação sobre isso. A minha intenção é ativar você. Gerar sua curiosidade um pouquinho mais. E cair pra dentro. E ser a melhor versão que você possa ser aqui na Terra. Ó, seja firme, constante e abundante. Faça da sua história aquela que você se orgulhe muito mais do que aqueles que vão ouvir. E use isso para potencializar o nome de Deus por onde você passar. Combinado? Gente, o programa chegou ao final, mas fica ainda aqui na nossa programação, você que está no FM 102.1, que tem muita, muita coisa boa para você ainda. Cada programa é a continuação do outro. Por quê? Os pilares, inteligência emocional, espiritual e financeira. E você que é curioso, lá no canal do YouTube, Adore Mais FM, tá salvo. Os programas que são feitos ao vivo aqui, no estúdio, na Avenida Paulista, você tem muito conteúdo lá também. Se inscreve no canal, ativa o sininho para você receber tudo que chega. O Pedro, o José tá falando aqui no YouTube, você é benção, Eli? Sou de Osasco, um beijo Osasco! Que bom que vocês estão conectados aqui com a gente. Te espero lá no meu Instagram, Elisângela Gomes Aeli. A gente passa mais tempo juntos. Lá eu falo mais sobre negócio com propósito, compartilho um pouquinho da minha vida aí, agitado, como ser empresário, como ter negócios com propósito. Elisângela Gomes Aeli, te espero lá. Gente, um beijo no seu coração. E ó, de tudo que eu falei aqui, desenvolva o hábito de estar na presença do Senhor em todos os momentos. Ative aí o seu ouvido para ouvir o Espírito Santo toda hora com você. Combinado? Beijo no coração, tchau, gente!
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3: E aí, galera do Face, hoje o Do Ré Mi Fá está aqui em Paraty. Nós estamos na praia de Trindade, vamos cantar uma música para vocês.

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5: Quem não sabe se comunicar, perde oportunidade, sabia? Pois é. Por quê? É através da comunicação que você vai convencer investidores. Você vai fazer uma boa apresentação. Você vai fechar parcerias. É através de uma boa comunicação que você vai liderar equipes. Não apenas liderando essas equipes com boas ideias. Não, o bom líder não é aquele que traz boas ideias. Ou é também, né? Mas é aquele que consegue vender aquela visão com clareza e impacto. Olha só. Mas só é possível se você tiver uma boa comunicação. E aí você que está comigo aqui, todos os dias sabe do quanto de anos que eu tenho nessa área, né, gente? Desenvolvendo aí a comunicação, ensinando, trabalhando. E a gente, no meio do caminho, passou a compartilhar todos esses conhecimentos e tem sido incrível. Então a gente tem aqui evento presencial, que é o Mais Transformação, onde a gente consegue, num grupo bem seleto, se conhecer e aprender juntos sobre esse tema, que é a comunicação assertiva. E tem gente, colocaram aqui alguns depoimentos do que eles têm aprendido comigo, né, do que eles têm aprendido com todo o nosso conhecimento. Vamos ouvir o que o pessoal anda falando dos nossos eventos presenciais aqui.
6: Então, meu nome é Neuza, eu sou de Santo André. Há uns 2 meses eu participei da grande tarde, que foi muito maravilhosa, abençoada. Eu fui em busca, não do meu crescimento exterior, mas eu fui em busca do meu crescimento interior. Porque, para mim, se eu crescer, eu entender o que Deus quer de mim, do meu eu vou conseguir vencer todas as batalhas, externa e interna. Foi uma tarde agradável, conheci pessoas maravilhosas e conheci a Eli. E pelo rádio, eu tinha uma noção, mas fisicamente é bem diferente. Eu até falei para ela, e quando ela falava assim, ela dava a risadinha, eu dizia assim, essa mulher é falsa. Não, gente, vá participar, participem. E eu tenho certeza que, seja qual for a sua busca, interna ou externa, você vai sair dali um vencedor e você vai conseguir vencer. Porque a orientação dela foi assim para pessoas que trabalham e queria vender mais, queria melhorar mais a sua administração. Eu não queria vender nada. Eu não estou vendendo nada. Mas eu queria, assim, eu tinha uma fome muito forte do meu interior ser transformado. O Senhor me resgatou há 30 anos atrás. Ele me resgatou e me trouxe. E Ele me trouxe até aqui para eu poder conhecer essa pequena, grande mulher, a Eli. Participe, vai ser muito bom.
5: Olha só, gente, que poderoso isso, né? Às vezes você acha que tem um problema, mas quando você vai estudar, você vê que tem dois, três. E não tem como você se comunicar de uma forma assertiva se você não souber gerenciar suas emoções. E aí lá a gente ensina muita coisa. 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Outro pilar, olha só, para fortalecer aí os seus negócios, é uma cultura forte, uma liderança poderosa. Por quê? O jogo muda o tempo todo. Empresários, empreendedores de sucesso, eles sabem, têm certeza absoluta de que a única certeza do mercado é a mudança. É a mudança. E aí, eles se reinventam o tempo inteiro. Se reinventam diante dos desafios, se reinventam diante das dificuldades. E mais do que isso, eles transformam esses obstáculos em quê? Em oportunidades. 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Seja firme, seja constante e seja...
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0: o Senhor Jesus vem.
1: Nós saudamos a todos com a paz do Senhor Jesus. Este é o culto da Igreja Cristã Maranata e você que se encontra participando conosco é muito bem-vindo para estar conosco neste momento em que estaremos buscando o nosso Deus, desfrutando da presença do nosso Senhor nas nossas vidas. Nós vamos fazer uma oração de clamor pelo sangue de Jesus. Sinta-se à vontade, mas coloque-se em posição de reverência, porque Deus tem uma bênção para o nosso coração neste momento. Vamos orar. Senhor, clamamos pelo poder que há no sangue de Jesus. E o fazemos, Senhor, pela fé, suplicando que a tua bênção, a manifestação do teu poder esteja agora presente em cada coração alcançado. Perdoa, transforma, renova a nossa vida, nos dá acesso à tua presença. Que o teu nome seja glorificado neste culto. Oramos em nome de Jesus. Amém. Nós vamos agora louvar o nosso Deus com um hino de clamor. Participe conosco, cante o louvor, glorifique o Senhor.

Glória a Jesus. Louvado seja o nome do Senhor. Agora nós vamos ter um momento em que nós estaremos louvando o nosso Deus juntamente com as nossas crianças, intermediários, adolescentes. Participe com eles. Esta alegria de poder louvar, glorificar o nosso Deus.

Glória a Jesus, como é maravilhoso podermos glorificar o nosso Deus. Nós vamos continuar nessa mesma bênção, nessa mesma alegria, glorificando o nosso Deus, cantando mais um hino. Participe conosco, o hino está sendo projetado na tela. Glorifique o nome do Senhor, cantando e louvando o nosso Deus.

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1: Louvado seja o nome do nosso Deus. Nós vamos agora ler a palavra de Deus e nós vamos meditar naquilo que o Senhor tem para falar ao nosso coração. Esse versículo se encontra em Cantares, capítulo 8, versículo 5. Você pode acompanhar, mas também estará sendo projetado para que você possa também entender e compreender o alcance dessa palavra para o seu coração. Nos diz assim o texto da palavra do Senhor. Cantares 8, versículo 5. Quem é esta que sobe do deserto e vem encostada tão aprazivelmente ao seu amado? Debaixo de uma macieira te despertei, ali esteve tua mãe com dores. Ali esteve com dores aquela que te deu a luz. Louvado seja o nome do Senhor. Meus irmãos, nós vivemos um momento especial para a igreja, porque o entendimento do momento profético, ele é para nós um entendimento essencial para a nossa fé, para a nossa caminhada. O Senhor nos tem chamado como igreja para anunciar esta mensagem de salvação, esta mensagem de transformação, mas a igreja tem um tempo no qual o Senhor Jesus vai colhê-la para levá-la para estar com Ele nas mansões celestiais. Nós vivemos uma experiência maravilhosa. A igreja tem compreendido através do entendimento da palavra, em especial, nós temos alcançado experiências a respeito do livro de Cantares, no qual nós temos conhecido a respeito de um Senhor, que é apresentado aqui como o noivo, o amado, que se manifesta com todo o seu carinho e cuidado para com a noiva amada, que é a igreja. Este noivo é Jesus e esta noiva é a igreja. E nós temos com isso uma experiência profunda daquilo que o Senhor quer fazer conosco. O Senhor tem uma obra a realizar em nosso coração, o Senhor tem uma bênção a manifestar a nossa vida. Mas a experiência da igreja é o que o texto aqui nos reporta. É a experiência de uma igreja a qual é vista e há uma indagação, uma pergunta: quem é esta que sobe do deserto? É um mundo que não compreende as coisas do Senhor, mas nós temos uma experiência que nós temos manifestado diante deste mundo. Há uma igreja que está definida a respeito deste momento profético e ela sobe do deserto. Como igreja, nós somos chamados para entender e viver dependentes do Senhor Jesus. A palavra aqui diz, olha, quem é esta que sobe do deserto? E nós temos vivido e nós temos percebido como servos o que tem sido para nós diante deste mundo, que é como um deserto. Não nos permite subsistir dele. Não há como viver no deserto, tirar ali os recursos para a sua vida. Mas a igreja, ela tem um recurso maravilhoso. São os recursos da graça que nós encontramos em Jesus. E é por isso que o texto aqui fala de uma experiência que é importante para cada um de nós, que é a igreja que está encostada ao seu amado. Nós não nos encostamos na razão, nós não estamos apoiados na razão humana, no conhecimento humano, nos recursos que o homem pode ter, mas a igreja que sobe deste mundo, ela está encostada, ela está apoiada, ela está firmada naquele que é o Senhor da nossa vida, daquele que deu a sua vida por nós, daquele que tem uma bênção para o seu coração, daquele que é poderoso para sustentar. Quem se apoia, quem se firma em Jesus, se firma naquele que é a rocha eterna, o Senhor dos senhores, aquele que é poderoso para realizar todas as coisas, que pela sua palavra sustenta todas as coisas, pela palavra do seu poder. É por isso que a igreja, ela está firmada em Jesus. Sair deste mundo, sobe porque ela sai deste plano, deste mundo, para o plano da eternidade. Sai daquilo que está limitado às quatro medidas para alcançar aquilo que é a revelação, a medida da eternidade. Sai daquilo que é terreno, daquilo que é deste mundo, para entender aquilo que é eterno, aquilo que vem dos céus. Esta é a igreja que sobe, a igreja que está vivendo essa experiência firmada em Jesus. Mas há um pequeno detalhe que nós gostaríamos de enfatizar. É que ela vem aprazivelmente encostada ao seu amado. Meus irmãos, o Senhor te chamou, o Senhor te traz uma palavra, o Senhor quer trazer ao seu coração um entendimento profundo disto. Jesus tem uma bênção pelo seu amor por nós, para te dar a alegria do Espírito Santo. A igreja não sobe sofrendo, a igreja não está vivendo um momento de aflição, sim, aflitos com este mundo, aflitos com aquilo que nós temos vivido. Mas a todos nós temos uma palavra, a igreja que sobe, a igreja que tem os seus olhos em Jesus, autor e consumador da nossa fé, ela tem prazer na presença do Senhor. Ela glorifica. Ela vê, muitas vezes até se entristece, né, chorando com os que choram, mas ela tem uma palavra para dizer: olha, eu sei que eu tenho crido e eu estou partindo deste mundo. Maranata. A igreja tem uma mensagem para este momento. E é importante que cada um de nós entendamos isso, dizendo: Senhor, eu preciso colocar a minha vida desta forma. Eu quero me firmar em Jesus. Você está firmado em conceitos humanos? Você está esperando a solução dos homens? Apoie-se, encoste-se com prazer, com gratidão, com alegria. Deixa Jesus ser o fundamento do seu coração. E certamente essa será uma experiência que te fará entender o significado. E essa é uma resposta que nós temos ao mundo. Quem é essa que sobe o deserto? É uma igreja definida, que ama o Senhor Jesus, que vive o seu amor e sabe da experiência que Ele nos tem dado, e que está caminhando para a eternidade, e que está tendo um testemunho diante deste mundo para aquilo que o Senhor tem para o nosso coração. Que o Senhor nos dê este entendimento, essa firmeza de propósito. E você que nos ouve, que você possa também tomar essa decisão e se colocar aprazivelmente encostada ao Senhor Jesus. Louvado seja o nome do Senhor. Nós vamos agora louvar o nosso Deus, glorificar com mais um hino de louvor.

0: Glória a Jesus, louvado seja o nome do Senhor. Como é bom louvarmos o nosso Deus e desfrutarmos da sua bênção, da sua direção. Nós vamos agora fazer uma oração final, encerrando este culto. Coloque-se em posição de reverência e vamos orar juntos neste momento, pedindo uma bênção ao nosso Deus. Senhor, clamamos a Ti, ó Deus, a Tua bênção sobre cada um daqueles que ouviram esta palavra. Mas que ela seja, Senhor, uma experiência de decisão para alcançar, Senhor, aquilo que de mais precioso o Senhor tem para nós, que é a salvação em Cristo Jesus. Que, ó Deus, Tu possas operar e que haja, Senhor, a gratidão em cada coração em desfrutar desta bênção de sairmos deste mundo confiados naquele que é o nosso Senhor Jesus. Assim recebe a nossa adoração. Dispensa a Tua bênção sobre cada um daqueles que estão diante de nós. Que o Teu nome seja assim glorificado. Assim oramos e em Teu nome dizemos que a graça maravilhosa do Senhor Jesus Cristo, o amor de Deus, nosso eterno Pai, as doces e eternas consolações, a comunhão do Espírito Santo, seja com todos vós, hoje e até a volta gloriosa do Senhor Jesus. Amém. Glória a Jesus. Nós gostaríamos agora de transmitir a você a informação sobre esses QR Codes que estão aparecendo aqui no pé da imagem. O primeiro deles diz respeito ao QR Code de atendimento para aqueles irmãos ou pessoas que estão ouvindo esta mensagem no exterior, fora do Brasil. Se você desejar fazer um contato, pode direcionar o seu celular e obter ali a informação para manter o contato conosco. O segundo QR Code é para você enviar a sua experiência. Você teve uma experiência, Deus falou com você neste culto, ou em qualquer um dos outros cultos, experiências da nossa igreja, transmita a sua experiência, que nós nos alegraremos em compartilhar dessa grande vitória. E por último, nós temos agora este número, né? 0800, é 0800-707-3076. Também tem um QR Code. Este aqui é para você que é o nosso visitante. Você que quer um contato, quer uma experiência, quer ter um contato conosco, receber uma oração, você pode fazer o contato que um pastor o atenderá para orar também por você e para podermos desfrutar de uma bênção para o seu coração. Amém? Nós estamos assim despedidos. A todos, a paz do Senhor Jesus.
1: Maranata, o Senhor Jesus vem.

é tirado daqui? Como é que eu pretendo, como que eu vou conseguir construir algo significativo, durável, permanente, poderoso, aqui fora, se não for tirado daqui? Tudo que eu estou construindo é tirado daqui. Se você não gosta dos seus resultados, você tem que mudar aqui. Você está olhando aqui para fora, mas é aqui dentro. A forma como você conduz a vida está vindo daqui. Enquanto eu não levanto um altar aqui e tiro daqui, é o que está aqui, que eu vou tirar daqui para fazer aqui. Você toma decisões de que maneira? Pelo que está dentro de você. Tem gente que reclama do casamento, mas vai ver o que foi tirado para entrar nesse casamento. Não foi tirado nada de bom. Não tinha um altar construído lá dentro. Tinha um altar construído fora, para mostrar para as pessoas que a pessoa era espiritual. Mas lá dentro tinha altar para Deus. Tinha intenções e motivações erradas, que levaram a atitudes erradas, a um comportamento errado e um resultado errado. Gente, é matemático. Você já sabe onde vai dar. Não é, eu acho engraçado quando a pessoa vai lá, faz um monte de escolhas erradas, depois ela vem e diz, pede um atendimento e fala, então, não sei, olha o que eu estou passando. Ué, você esperava o quê? É que não foi comigo, porque dependendo da história, eu diria, ah, tá, você esperava o quê? E se você continuar levando da mesma maneira, você espera o quê? E se você continuar levando da mesma maneira, você espera o quê? Eu procuro a infelicidade e depois pergunto por que eu estou infeliz. Eu me meto numa situação da pior maneira e depois eu pergunto, por quê? Eu não sei, sabe? E se você continuar fazendo as mesmas escolhas, da mesma forma, constrói um altar fora para convencer os outros que você é espiritual, que você é de Deus, que você é uma pessoa convertida. Convertida? O altar que construímos aqui faz Deus dar testemunho de nós. E Deus não tem podido dar testemunho de muitas pessoas. Você quer que Deus testemunhe a seu respeito? Como que Deus vai testemunhar a seu respeito e se manifestar na sua vida se não há um altar a Ele construído no seu coração? O seu coração não pertence a Ele. Algumas pessoas casaram por sexo. Algumas pessoas buscam a Deus por dinheiro. Sim, sim, quando você vem para Deus, venha pelos motivos. Eu só vim para Jesus porque eu tinha um filho doente. Mas depois seus motivos mudam. Compreendeu? Eu, normal? Um novo convertido? E ele tem resposta? Mas vai falar com uma pessoa que já está há um bom tempo. Ela está ouvindo. Ela sabe o que fazer. Ei, vá lá no berçário. O que um bebê do berçário pode fazer? Os que estão da classe dos 6, 7 já não podem. Porque isso não cabe. Como que Deus vai dar testemunho se o altar que eu construo dentro é o altar que faz Deus dar testemunho a meu respeito?

0: Sabe o que é Deus dar testemunho a meu respeito? Ele me exaltar, me honrar, confirmar a obra das minhas mãos, me dar a graça que eu preciso, usar pessoas, me recomendar. E o testemunho que eu, o altar que eu construo fora, é o testemunho que eu dou de Deus. Eu estou mostrando às pessoas, esse é o meu Deus. E eu vivo nesse padrão por causa desse Deus. Esse é o meu estilo de vida por conta desse Deus. Eu não faço isso, não faço aquilo por conta desse Deus. Isso não cabe na minha vida por conta deste Deus. Eu sirvo esse Deus. Então a gente chegou a ouvir a palavra. E é aí que você entende coisas que você não estava entendendo. Jamais teríamos aquele memorial fora se não fossem as pedras tiradas do fundo do Jordão. Jamais teremos. Esse memorial fora, que dá testemunho do que Deus tem feito na minha vida, se não forem as pedras tiradas do fundo do Jordão, se não for um coração, um altar que é construído aqui dentro. E então daqui eu consigo tirar e construir aqui fora. Quem está entendendo?
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0: O mesmo acontece conosco. O que acontece dentro, nós vemos fora. Tiramos de dentro, do fundo do nosso coração, para construirmos fora. A verdade, as intenções e motivações corretas, a santidade, a integridade de caráter, determinarão os resultados fora. E, ó, eu não sabia. Eu trabalhei nessa palavra antes, e hoje, para abrir, foi hoje, 8:30, 8:30, eu mandei para que colocassem no intervalo essa palavra de Provérbios 4:23. E o que está aqui nessa palavra? Acima de tudo, guarde o seu coração, pois dele depende toda a sua vida. Entendeu? Ou seja, o Senhor me deu para abertura, o Senhor já tinha me dado antes. Por quê? Porque é o que a gente precisa. Ou seja, tem coisas, tem problemas que serão resolvidos, que já poderiam ter sido resolvidos, e não foram por conta do coração. Tem coisas que estão travadas por conta do coração. Tem coisas que ainda não chegaram por conta do altar do coração, que não foi levantado com o coração inteiro, com motivações e intenções corretas. O Senhor está deixando tão claro, resolva isso aqui, e você vai resolver todo o resto aqui. Quando Golias desafiava o exército de Israel, o rei Saul, apesar de ter sido um guerreiro, de vestir uma armadura impressionante, acovardou-se. Nessa guerra de armaduras, o que conta não é o que aparentamos ser. Não é o que aparentamos para as pessoas. Vou repetir. Nessa guerra de armaduras, não, o que conta não é o que aparentamos ser para as pessoas. Mas quem realmente somos diante de Deus. Apesar de toda a ostentação, Saul não podia. Estava tomado de covardia. Não tinha mais autoridade, já não tinha mais. Nem a cobertura de Samuel para guiar e proteger a nação. A unção de Deus tinha sido retirada. O Espírito Santo insiste nesse assunto. Isso porque a vida de alguns não está avançando por falta do altar interno, o altar íntimo, o altar do coração. O Senhor quer corações purificados, numa condição diferente. Corações purificados, santos, com intenções e motivações corretas. Sem essa mudança de coração, não é possível avançar. Não é possível avançar mais. Levante os dois altares. E algumas pessoas já viram, já comprovaram que Deus pode fazer. Deus pode, não culpe nada. O problema não está em nada que está aí fora. O problema está aí dentro. Se você resolver isso aí, você vai ver jorrar na sua vida. Eu sempre digo, sabe, chega um momento da vida, eu não sei você, mas eu sou bem assim. Eu quero saber o que resolve, me dá isso aí, eu vou fazer. Eu quero resolver. Eu falo assim com Deus, Senhor, o que é? Eu quero saber e eu vou dar. Eu não tenho essa coisa, sabe, esse negócio de vai devagarzinho. Não, comigo isso funciona. Comigo agora, eu entendi um negócio, não, eu quero saber, eu quero fazer, eu vou fazer. Acabou, vou resolver isso aqui. Porque eu conheço a Bíblia o suficiente para saber que não vai. Não vai. Deus não tem pressa, quem tem pressa sou eu. Vai falar, mas como não tem pressa? Deus quer fazer. Mas Ele quer salvar a nossa alma. Então tá bom. Não deu? Aguarda. Ele está mandando a palavra, ele continua mandando. É o terceiro jejum que eu falo de altar interno. Na abertura. O terceiro. Dois dos 52 dias, um na sexta, um na terça e agora no domingo. Se isso não está dizendo nada para ninguém, vou terminar aqui de joelhos. Porque isso diz tudo. Você não precisa ouvir mais nada. Aí eu não sei isso, sabe? É o terceiro jejum que Deus fala de dois altares. O altar interno e o altar externo. Que eu só vou construir aqui fora de acordo com o que está aqui dentro. Porque o que eu construí aqui fora, sem ter tirado, se eu não levantei um altar ao Senhor aqui, tudo que eu construí aqui vai falir, vai cair. Tem engano? Eu convenci todo mundo, mas eu não convenci a Deus. É tão fácil enganar pessoas quanto impossível enganar a Deus. E é essa vida que eu quero? Enxugar gelo? Perder meu tempo? Ei, hoje está frio. Quem não está doido para ir para casa, botar uma meia no pé, entrar no seu edredom, comer? Quando está frio, o estômago vai lá nas costas, começa a roncar, parece ter um crocodilo. Você fica sonolento, parece que fica até meio deprimido, mas não é. É que fica aquele tempo, cadê o sol, não sei o quê. Que o sol traz alegria. E aí fica aquele tempo nublado, e aí, sei lá, acho que eu não estou bem. Você está muito bem. Resolve esse problema e acabou seu problema. Dá a Deus. Então, o que eu quero dizer? Você vem para participar da ceia, você vem, ficou para o jejum e tal, e sai lá, vai para a vida e não faz o que tem que fazer. Isso é estúpido. Isso é se enganar. Aí eu fui para o culto, participei de um culto. Mas o meu coração não está nele. Aí as coisas começam a não funcionar, a não dar certo. Não vai dar. Eu sempre falo, Deus tem um grande plano para você? Deus tem um projeto com você? Com certeza tem. Talvez já falou, você sabe, você tem uma palavra de Deus. Mas aí, você está achando que isso é automático? Ou que isso é incondicional? Não é automático e nem incondicional. Vai ser provocado pela fé. E é condicional. Está condicionada a fé, a entrega. Porque é verdade. Que adianta ganhar o mundo inteiro e perder a alma? Que adianta tantas coisas e não ir a lugar nenhum? Jesus vai voltar, minha gente. Olha para esse mundo. Nós precisamos estar prontos. Em nome de Jesus. Levante os dois altares. Amém. Amém, amém. Amém, amém. Foste favorável à tua obra. Foste favorável à tua terra, ó Senhor. Trouxeste restauração a Jacó. Observe que Deus, quando está lidando com a mudança, ele tratou, ele fala Jacó, ou em outros momentos, quando está falando com alguém que está no seu estado de discernimento, onde deve estar, ele chama de Israel. Perdoaste a culpa do teu povo e cobriste todos os seus pecados? Retiraste todo o teu furor e te afastaste da tua ira, da tua ira tremenda? Restaura-nos mais uma vez, ó Deus, nosso Salvador, e desfaze o teu furor para conosco. Ficarás indignado conosco para sempre? Prolongarás a tua ira para todas as gerações? Acaso não nos renovarás a vida a fim de que o teu povo se alegre em ti? Mostra-nos o teu amor, ó Senhor, e concede-nos a tua salvação. Eu ouvirei o que Deus, o Senhor, disse. Ele promete paz ao seu povo, aos seus fiéis. Não voltem eles à insensatez. Não voltem eles à insensatez. Perto está a salvação que ele trará aos que temem, aos que o temem, e a sua glória habitará em nossa terra. O amor e a fidelidade se encontrarão, a justiça e a paz se beijarão. A fidelidade brotará da terra e a justiça descerá dos céus. O Senhor nos trará bênçãos e a nossa terra dará sua colheita. A justiça irá diante dele e preparará o caminho para os seus passos. Deus sempre tem um plano de resgate, que é elaborado antes de sermos entregues ao cativeiro. Antes mesmo, antes da destruição do templo de Salomão, no capítulo 40 do livro de Ezequiel, e você pode conferir lá, Deus já havia dado a planta do novo templo a ser restaurado. Olha como Deus é. Ele faz a ferida, mas ele a cura. Ele trata, mas ele levanta. O objetivo final do tratamento de Deus não é destruir, mas reconstruir de acordo com o propósito original. Todo juízo que experimentamos é um atestado do investimento de Deus. Depois que o Senhor julga alguém, lida com a pessoa, seu próximo passo é usar essa pessoa. Isso não é lindo? A identidade, a consciência, o propósito ganham clareza e profundidade e podemos edificar sobre o alicerce adequado. Entendemos melhor quem somos em Deus e onde devemos chegar. E é mesmo. É incrível isso. Ele lida com aquela pessoa e depois ele já tem um plano de restauração e agora essa pessoa, ele usa essa pessoa para ajudar outras pessoas. Então, às vezes, para dar exatamente o testemunho dela, eu tive aí onde você está hoje. Não é bom. E você não vai sair daí sem Deus. Não sai mesmo. Reconstruir é mais difícil que construir.
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0: Porém, existe um outro princípio aqui. A reconstrução traz consigo o aperfeiçoamento. É óbvio que reconstruir é mais difícil que construir. É óbvio, quem não sabe disso? Se não sabe, é bom saber. Você pode recomeçar? Você pode reconstruir? Pode. Mas não é melhor construir sem ter que demolir para depois construir, ver aquilo em ruínas, igual o templo? O Senhor avisou, não era para ser destruído. Aquilo aconteceu por conta de escolhas erradas. Mas exige um princípio. Aqui, a reconstrução traz consigo o aperfeiçoamento. O que você reconstrói sempre fica melhor. A experiência é a mestra da sabedoria. A glória da segunda casa é maior do que a da primeira. Tudo que aprendemos com a destruição será usado na reconstrução. Obviamente que estamos falando com pessoas lúcidas, que como eu li no Salmo, o Senhor falando, abandone sua insensatez. Aprendemos a temer e a tremer diante da palavra que procede da boca de Deus. Aprendemos que a única fonte de direção e segurança é a palavra de Deus. Ela está acima de todas as circunstâncias, pressões, opressões, situações. Obviamente, como eu disse, na vida de alguém que dá ouvidos a Deus. Deus fala com alguém, e você pode meditar melhor nesse salmo. Suas escolhas levaram você a perdas que hoje, realmente, elas não só aparecem, mas são impossíveis de serem restituídas, reconstruir. Reconstruir hoje não parece possível. Você retomar a sua vida como era antes e etc. Mas Deus tem tudo muito bem planejado. E ele diz para você, continue dando a ele. Mas dei, não espere, seja mais rápido. Se submetendo a ele, se humilhando completamente, se humilha. Se entrega, sem reserva nenhuma. E você vai ver a obra incrível que o Senhor fará. Ele restaurará a sua vida e ainda vai usá-lo para testemunhar o que devemos e não devemos fazer. Você vai ser um ponto, escuta aqui, você, sua história vai mudar. Se você continuar na linha que você está indo, dando a Deus, e eu, por essa palavra, eu penso que o Senhor está te impulsionando a não esperar mais nada. Se joga, se rasga, rasga seu coração de vez e assim, faz tudo o que você tem que fazer. Se você tem que consertar coisas, reparar, pedir perdão, alinhar e se humilhar. Se humilhar. Chega um momento na vida que você tem que se humilhar e você tem que pedir. Pedir a Deus e fazer tudo que você entende que Deus precisa que você faça, porque Ele não vai contra a palavra dEle. E ir a pessoas também. Não só para pedir perdão, muitas vezes. Mas, às vezes, até naquele lugar em que você precisa pedir perdão, você também pode pedir uma nova oportunidade. E Deus, Ele costuma, e eu tenho visto isso, eu tenho palavras e palavras, e eu tenho tantas escrituras que fundamentam isso. Normalmente, Deus leva a pessoa para aquele lugar onde ela, como a Bíblia manda, volta onde você caiu. E volta à prática das primeiras obras. No lugar onde você sofreu derrota, é onde Ele costuma levantar e restaurar. Às vezes a gente vê isso, casamentos destruídos sendo transformados, famílias destruídas sendo restauradas, exatamente aquela família, aquela empresa quebrada, aquele projeto abandonado. Olha, tem... Às vezes, naquele mesmo lugar, isso eu vejo muito, e gente me conta, me manda os testemunhos, naquele lugar onde a pessoa fracassou, foi um fiasco, uma derrota, a pessoa pega a palavra e ela tem a coragem de ir lá, pedir perdão, pedir uma nova oportunidade, e não é de ver que Deus faz. Por que Ele faz? Porque Ele põe a pessoa lá agora para que ela conserte ou complete e faça aquilo que ela não fez da outra vez. Sabe, às vezes a pessoa diz, eu quero uma coisa nova, e muitas vezes a coisa nova é exatamente uma oportunidade naquele mesmo lugar onde você, por orgulho, por escolhas erradas, você pôs tudo a perder. Essa é a sua coisa nova. É a oportunidade de você fazer tudo novo no lugar onde você fez tudo errado. Entende isso? Fazer tudo certo agora. Porque quando você teve a oportunidade de fazer certo, você não fez. E às vezes até escandalizou. E às vezes Deus leva para lá, inclusive para mostrar para aquelas pessoas lá, até para te salvar mesmo daquele peso de você ir lá e voltar. Olha, mas você não era crente? Não, eu fingia que era, agora eu sou de verdade. Agora eu vou mostrar o que é ser crente. Agora eu vou mostrar. Então, Ele restaurará a sua vida e ainda vai usá-lo para testemunhar o que devemos ou não devemos fazer. O nome do Senhor será glorificado e exaltado na sua vida grandemente. E, como eu estava dizendo, eu não sei se eu concluí essa parte, saiba que, se você continuar, a sua restauração vai ser tão grande que a sua história vai ser um ponto de virada na vida de muita gente. Você vai causar temor em muita gente. E você, com o seu testemunho, você vai reparar muita gente. Reparar a sua vida e reparar o que você fez com muita gente. Sabe o que é? De uma vez só você resolve vários problemas? Entende isso? De uma vez só, Deus te coloca num lugar, naquele lugar, onde você tem que ter humildade para estar lá, e tem que ainda pedir, ser humilde, pedir para estar lá. E você, estando ali, você resolve vários problemas na sua vida e na vida de outras pessoas que você causou. E muitas vezes, pessoas que estão também prestes a fazer bobagens com a vida, e você desperta e salva aquela pessoa. Não faz isso. Isso vai dar ruim. Principalmente quando tem gente que já conhece a sua história. E aí vê você fazendo o caminho de volta. Aquilo mexe. Porque você é uma autoridade. Sabe quando você se torna uma autoridade? De apontar o dedo e dizer assim, amigo, esse é o caminho, vai te afundar. Eu já estive aí. Eu já vi esse filme. Não segue, não. Eu já sei o final da história. E você também sabe. Porque você viu a minha vida. Eu saí com o peitinho estufado, achando que eu era o dono do mundo, que eu ia ganhar o mundo. Saí, eu era o pink e não sei quem era o cérebro. E olha no que deu. Nós não ganhamos nada, só perdemos. Só perdemos. Então, a minha vida, se eu não abrir a boca, você já sabe que a minha vida é um testemunho para você. Porque você conhece minha história. Então, isso é lindo. Eu já vi isso acontecer algumas vezes, e isso é incrível o que Deus faz. E Ele está dizendo que Ele vai restaurar a sua vida e ainda vai usá-lo para testemunhar. Exatamente isso que devemos ou não devemos fazer. O nome do Senhor será glorificado e exaltado na sua vida. Muitos o temerão por causa da sua vida. A glória da segunda casa será maior do que a da primeira. Agora sim, você está conhecendo a Deus e falará dele com verdade. Temor e conhecimento de causa. Deus vai restaurar. E de uma forma mais gloriosa, o Senhor trará bênçãos e sua terra dará boas colheitas, como está escrito. É um grande salmo, é um presente para você. Medita nesse salmo. Porque é um presente do que Deus vai fazer. Ele está dizendo tudo esse salmo que Ele vai fazer. É uma restauração muito grande. Pela essa palavra, dá para ver que é muito grande essa restauração. É uma mudança muito grande. Alguém que tomou um rumo muito louco e fez loucuras. Mas está vendo, está se humilhando. E o meu conselho é, pega essa palavra, pega esse dia, não espera mais. Porque você já entendeu. É tudo ou nada. Ou você dá tudo ou não vai. Então, se joga, acelera as coisas, não espera perder mais nada, passar mais vergonha, não espera nada, já vai de uma vez, faz o que tem que fazer, que você fecha esse ano, ó, num alto nível. É só pegar essa palavra. Deus fala tudo aqui, de uma restauração, e a sua terra, Ele trazendo paz, e sua terra dando boas colheitas para a glória dEle. Amém? Amém, amém. Maravilhoso. Em 11 dias se vai de Oreb a Cades Barneia pelo caminho dos montes Seir. O Senhor, o nosso Deus, disse-nos em Oreb, vocês já ficaram bastante tempo nesta montanha. Levantem acampamento e avancem. Ponham esta terra diante de vocês. Entrem e tomem posse da terra que o Senhor prometeu. Pulo por 26. Vocês, contudo, não quiseram ir e se rebelaram contra a ordem do Senhor, o seu Deus. O grande problema de andar em círculos é que, apesar de todo o esforço empreendido, o óbvio, né? Você não sai do lugar em que se encontra. Se está no deserto, E significa uma situação ainda mais desconfortável. Deserto significa, né, um momento de problemas, muito difíceis, e você andando em ciclos, não vai para lugar nenhum, e não sai do deserto, e não consegue, está sempre, hora que vê. Israel, no total, foram 42 acampamentos. Mas você vê tempo demais nessa montanha, indo para lá, roda, roda. Passa, mas já não passamos aqui? Passou, ué. Mas por que passou? Mas por que eu estou passando de novo? Porque eu não aprendi da outra vez. É só você ler o que aconteceu com Israel. Tem gente que não aguenta mais ver essa montanha. Tem gente que não aguenta mais alguns problemas. Mas por que você não sai dele? É tão óbvio isso. Olha, é tão óbvio que eu nem precisaria falar, porque você tem que saber, você já sabe. Você volta no mesmo lugar, porque você não aprendeu da última vez. É simples assim. Quando que você sai de um problema e nunca mais volta nele? Quando você dá a resposta certa. Acabou? Dá a resposta certa. Agora, você está num problema, você dá a mesma resposta? Sai de você a mesma coisa? Mais uma volta. Eu fico chocada. Em 11 dias você vai de Horebe a Cades Barneia. Em 11 dias. E para chegar aqui levaram 2. Depois mais 38 rodando. Você vê que uma pessoa pode perder uma vida.
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0: E aí, no Novo Testamento, nós vamos encontrar aquele homem no tanque de Betesda 38. Nós vamos encontrar o outro que tinha mais de 40 anos na porta do templo, a Porta Formosa. Vamos encontrar aquela mulher a 18 anos, encurvada. Vamos encontrar outra 12, com fluxo de sangue. E onde esse povo estava? Qual era a fé desse povo? Quem era o Deus desse povo? O Deus de Abraão. Então, assim, às vezes a gente lê isso aqui, mas eu poderia trazer todos esses outros. Tem vários. E onde é que esse povo estava? Um estava na porta do templo. Outro estava no tanque da misericórdia. Na casa de misericórdia, no tanque de Betesda. A outra estava dentro da sinagoga. A outra, a própria religião, a amaldiçoava. Então, assim, a Bíblia mostra tudo para a gente. Tem fé e fé. Às vezes a pessoa está lá e não muda. Por quê? Porque ela não dá a resposta certa. Enquanto você não renova a mente, seu coração não é dominado pela palavra. Porque vai sair de dentro de nós o que está dentro de nós. Não tem outra coisa, não tem outro meio. Não tem como ser diferente. O povo ficou andando em círculos por 40 anos. Porque apesar de ver o poder de Deus, para onde se virava, a mente continuava escrava, dominada por fortalezas demoníacas e mentirosas. Se não podiam vencer seus próprios medos e desejos, como iriam derrotar cidades fortificadas e exércitos ferozes? Nós queremos vencer coisas maiores, e para coisas maiores nós não estamos dando conta de vencer, alguns não estão dando conta de perdoar. Não estão dando conta de vencer um sentimento. mas eu vou ganhar o mundo. Não ganhou nem o coração ainda, não entregou nem de verdade o coração. No momento mais importante, difícil, mais definidor, essa geração fracassou. O portal estava aberto para entrarem e possuir. Para esse povo entrar, essas pessoas entrarem e possuírem a terra prometida. O momento mais esperado chegou e eles temeram. E perderam a grande chance da vida. Esta tem sido a rotina de muitos crentes. Avistam a terra prometida, provam do fruto, se animam, mas param e dão ouvidos a vozes estranhas, temem e param. Desistem. Perdem os portais, as oportunidades, fracassam, se frustram, ficam andando em círculos, ao redor da mesma montanha, dos mesmos problemas, e dizendo, minha vida não muda, não é que sua vida não muda. É que seu coração não mudou, sua mentalidade não mudou, seu espírito não mudou, muda a fé, muda a visão, muda o espírito, os resultados mudam. Ou seja, os mesmos assuntos, argumentos, desculpas e por aí vai. E o que é que o senhor está dizendo? Exatamente o que eu li para você. Essa palavra é para alguém que já perdeu tempo demais. Em 11 dias, quer dizer, já era para você estar vivendo, mas você vem andando em círculos, você não roda, dá de cara com o mesmo problema. Roda, dá de cara com o mesmo problema. A minha vida não vai mudar? Vai. E ela pode mudar hoje, para sempre. Com você entendendo e definitivamente se humilhando. É o que você está ouvindo desde a hora, desde cedinho. E agora o senhor está dizendo, levanta acampamento e avança. Eu pus a terra diante de você. Mas eles não quiseram entrar. Mas você não vai fazer o mesmo. E o senhor diz para você, levanta. Coloca um basta hoje. Deus está impulsionando, encorajando você a ir. Saia desse lugar, avança. Enfrente e tome posse do que Ele já deu a você. Pega a palavra, acerta o que você sabe que tem que acertar. E vai. Vai porque o portal está aberto e esse é o momento. Como estava para Israel, o Senhor está mandando você levantar e avançar. E não perder mais tempo, com bobagens, com as mesmas atitudes. Não. Vão nem voltar lá. Enfrente e tome posse do que Deus já deu a você. No mundo espiritual já deu. Se perder essa oportunidade, escuta o que eu vou dizer. Eu tive que colocar isso aqui. Se você perder essa oportunidade, você não vai ter outra. Como essa, não. Como essa que Deus está colocando diante de você, que basta você ajustar, não atrasar mais a sua vida, levantar e avançar para viver o que Deus tem para você. Este é o momento. Vai, pegue o que é seu. Não ceda para as mesmas coisas. Não para. Não tema o que você tiver que enfrentar. Vai, esse é o momento. Você está entendendo? Esse é o momento. Para quem essa palavra é para alguém que já perdeu muito tempo. Mas agora o senhor está dizendo, você. Se joga que esse é o momento da sua vida. Vai, pega o que é seu. Eu percebo urgência do Senhor em deixar claro. que você não pode parar agora. Avance corajosamente. Não pare. Dá tudo o que você sabe, vai, dê seus passos de fé em situações que podem intimidar, que podem causar um medo, mas o Senhor diz, vai que eu estou indo com você, e é o momento, eu vou te honrar. Pode, levanta e avança, que Ele colocou a terra diante de você, Ele manda você tomar posse, sem medo, sem atrasos, sem agir da mesma maneira que sempre agiu, é romper mesmo, em nome de Jesus. Amém? Amém, amém. Então, Miriam ficou isolada 7 dias, fora do acampamento, e o povo não partiu enquanto ela não foi trazida de volta. Então, Moisés clamou ao Senhor, ó Deus, por misericórdia, concede-lhe cura. Diz o Senhor a Moisés, tenho visto que este povo é um povo obstinado, deixe-me agora, para que a minha ira se acenda contra eles, e eu os destrua. Depois farei de você uma grande nação. Moisés, porém, suplicou ao Senhor, o seu Deus, clamando, ó Senhor, por que se acenderia a tua ira contra o teu povo, que tiraste do Egito com grande poder e forte mão? Alguns atrasam a obra de Deus e outros adiantam. Devido à rebelião de Miriam, o povo precisou ficar parado no deserto uma semana esperando o tempo da sua purificação. Por causa de uma pessoa, uma nação perdeu uma semana. Em contrapartida, por causa da intercessão de Moisés, a obra de Deus adiantou-se. Deus propôs a Moisés destruir o povo no deserto e começar um novo a partir dele. Quanto tempo isso iria demandar? Talvez 500 anos? Porém, Moisés não permitiu que o povo fosse destruído. Ao interceder e pedir misericórdia, se humilhou e Deus respondeu sua oração. Se humilhou pelo povo. Moisés mostrou um temor, um amor pelo povo, que o Senhor deu a ele para liderar, que impressionou o próprio Deus. Miriam foi egoísta, invejosa, precipitada, passou vergonha e atrasou todo mundo. Moisés foi líder, um pai, um intercessor que salvou uma nação. E essa história é interessante, não vou entrar tanto nisso, mas a Miriam ficou com incômodo com Arão, e ficaram com inveja, começaram a falar do Moisés, e Deus não gostou. Miriam era irmã dele. Aquela que tinha levado ele colocado no cestinho. É impressionante, né? Aquela que foi usada para salvar a vida dele junto com a mãe. Agora estava incomodada, essa Deus, é bem assim, lê lá que você vai ver. Deus só usa Moisés, Deus também não usa gente, próprio de gente amargurada. Puxa, a Bíblia fala que ela era profetisa, por que, que não fica feliz com o que Deus está fazendo? O outro era sacerdote, cada um tinha uma função. Aliás, Joquebede teve uma casa de pessoas incríveis. E quando ela fez isso, o Senhor veio e falou, escuta, com os outros eu falo por visões, mas com o meu servo Moisés eu falo cara a cara com ele. Está escrito assim. Por que, que vocês não temeram falar do meu servo Moisés? Por que vocês não temeram abrir a boca? E aí o Senhor eles entraram em pânico, começaram o Arão mais pedir socorro para Moisés, e o Senhor foi pedir socorro, o Moisés foi pedir socorro, e o Senhor falou, tudo bem, mas que ela vai passar uma vergonha de uma semana, diante de todo mundo leproso, ela vai. Ela precisa aprender. E você vê que Deus tratou mais duramente com ela, porque foi ela que puxou a fila. E o Arão acabou sendo levado. Mas ela que encabeçou aquilo, partiu dela. Enfim, nunca seja uma Miriam. A rebelião custa muito caro. Ponto. Não é meu foco, mas é bom sempre dar uma puxadinha para lembrar. Todos nós. Beba do espírito de Moisés. Não seja egoísta e Deus honrará a sua fidelidade. Essa palavra é para alguém. Alguém foi muito injusto com você.
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0: Tentou prejudicar você. Mas Deus espera uma atitude elevada de você. Passe nesse teste. Porque essa atitude vai mudar a sua vida. Deus vai te justificar diante de todos, vai honrar diante de todos e promover você altamente diante de todos. Tem gente que é puro atraso, mas Deus te chamou para ser um levantador de vidas. Essa atitude diferenciada, seguindo a linha do Moisés, atrairá muita honra e bênçãos para a sua vida. É muita coisa. E Deus tem muita coisa com você. Muita coisa agora, porque é uma situação séria. Você foi uma injustiça, foi... É algo que não que está difícil para você. Mas Deus está dizendo, olha para Deus mandar uma palavra, porque ele, além dele te amar, ele não quer que você jogue fora o que ele tem com você. Tem a atitude do Moisés. Moisés pediu, ó, ele orou por Miriam e Arão. Ele orou pelo povo, ele estava lá como aquele intercessor, e se ele fosse uma pessoa diferente, ele podia ter aproveitado aquilo ali. Isso mesmo, senhor, estraçar com essa cambada mesmo, que eu já me livro desse povo, me livro dessa minha irmã invejosa, me livro desse povo. Nada. Não é à toa que alguma... Por isso que você viu o final do Deuteronômio, está lá, nunca mais Deus levantou alguém como Moisés. A pessoa... Ele foi mudado. E sabe que Moisés foi me dando esperança? Porque Moisés era um sujeito precipitado, sujeito... Olha o nível dele. Ele tinha um problema com o temperamento dele. Foi impossível, matou um homem. Você vê um sujeito mais explosivo, um sujeito que tinha um problema com o temperamento. E a Bíblia não usaria essa expressão... Moisés era o homem mais manso da face da terra. Se ele não tivesse passado por uma mudança muito grande. E eu me lembro quando eu li isso aqui, que eu achava que eu já era um caso perdido. Mas não vou conseguir. Às vezes eu ia para Deus e falava, não vou conseguir, Senhor. E eu me lembro de eu pedir a palavra e me levar. Moisés era o homem mais manso da terra. Eu entendi o que ele estava dizendo. Espera aí, Moisés... Olha como foi Moisés, tinha um problema no temperamento dele. E olha o homem que se tornou. A Bíblia não exagera. Se a Bíblia diz que ele era o homem mais manso da face da terra, a Bíblia diz que ele era o homem mais manso da face da terra. A partir dali eu comecei a perseguir isso. E acreditar, eu acreditei que eu podia. Óbvio, tem uma longa distância ainda, mas já caminhei bastante. Tenho caminhado bastante. Então, assim, aquilo mudou minha perspectiva. Foi Deus trazendo para mim, dizendo, não. Olha aqui, ó, esse homem mudou. Olha a pessoa que ele se tornou. Olha que pessoa diferenciada. E aquilo me fez levar, aquilo entrou como uma verdade dentro de mim, e a partir dali mudou mesmo minha perspectiva. Eu acreditei naquilo de todo o meu coração. E outras, né, que Deus vai trabalhando com você, graças a Deus, que Ele não desiste quando você dá condições. Agora, esse homem foi um homem transformado, e naquele momento, quanta coisa ele passou. Perseguição, povo reclamando, um monte de coisas. E ele foi vencendo com Deus, foi vencendo. Teve um momento que ele achou pesado demais e falou com Deus, Senhor, está muito pesado isso aqui. Deus mandou ajuda para ele. Enfim. Então, às vezes, tem coisas que acontecem que se você não vigiar, você tem aquele ímpeto. Né? De não, essa pessoa vai ser vingativa mesmo, essa pessoa está merecendo... É o fim, é ser destruída mesmo. Isso aí não merece nada de mim. Quem já não pensou nisso? Eu já pensei de olhar para a gente e pensar, não, isso aí não merece nada. Nunca mais quer ver a cara de uma pessoa dela. Daí Deus vem, trabalha com você mesmo, vai lá e faz isso e isso. Que senhor. E é por isso, eu sempre falo isso para meus filhos. Eu falo, Deus, ele abençoa a sua vida e antes dele te dar uma vitória muito grande, ele te pede algo muito desafiador. Eu, pelo menos, vivo isso sempre. Ele te pede algo assim que mexe com tudo. E quando você passa, meu querido, uau, isso é um estrondo. Isso muda a sua vida. Eu falo com conhecimento de causa. Deus já me pediu para fazer cada coisa. Que, assim, a Cléo, sem Deus, nunca. Mas nunca. E eu aprendi a ver. Se Deus está me pedindo isso, Ele vai derramar algo na minha vida que eu não conheço. Mas é assim. Eu vivo coisas que eu nunca tinha vivido. Então, eu digo para você, com experiência, e vou te garantir, isso aqui, quer saber que essa injustiça, vou dizer de verdade, lá atrás eu não diria isso. De uns anos para cá, depois de ter experimentado muita coisa, eu digo para você, tem injustiças que você sofre, tem coisas que você sofre, que são bênçãos na sua vida e bênçãos explosivas. Só que aquela bênção chega com aquela cara. Logo você vai ver. A resposta que você dá para aquilo muda o rumo da sua vida. Davi e todos os israelitas marcharam para Jerusalém, que é Jebus. Os jebuseus, habitantes da cidade, disseram a Davi, você não entrará aqui. No entanto, Davi conquistou a fortaleza de Sião, cidade de Davi. Ai, como eu amo essa escritura. Pregaria ela direto. Essa palavra é para alguém que ouviu. É muito simples, a própria palavra está dizendo. Não precisa nem continuar, mas... Você ouviu que não entrará. Não conseguirá obter êxito, não vai conquistar algo muito importante para a sua vida. Algo realmente definidor. Conquistar Jerusalém era algo além... de muito importante, era um marco, um divisor na vida da nação. E não somente para Davi, era uma conquista que mudaria a nação. Algo que pertencia já a Israel, mas ninguém havia conseguido tomar posse. E para Davi, a honra de derrotar um inimigo que vinha prevalecendo a

próprios jebuseus disseram: ih, Davi, aqui você não entra. Você é um pobre coitado. Está escrito. Até os cegos aleijados ganham de você. Você não pode nada. E como eles vinham prevalecendo, ninguém conseguiu. Então, Davi podia ter se abatido, intimidado, logo pensado que se os antepassados não haviam, outros não haviam conseguido, ele também não iria conseguir. Mas muito pelo contrário. Davi dá um exemplo para nós, é um exemplo. E dá essa lição, ensina para a gente. Ele avançou com muito mais força e conquistou. Você ouviu que não vai atingir, não vai conquistar, não vai entrar, não é para você, que esquece. Vencer algo é... Você ouviu que não vai. Não vai conseguir, não vai vencer algo que é definidor para a sua vida. E para a sua família. Você se abateu, perdeu a força... E Deus manda você avançar a despeito de qualquer impedimento. Pressão, ameaça e opressão. Ele já determinou e entregou isso para você. Tudo que precisa agora é resistir bravamente. E não ceder. O inimigo é forte, mas Deus é mais forte. O desafio é grande. Mas Deus já está dizendo para você. Você não vai desistir. Muito pelo contrário. Você vai avançar. Tudo conspira para você desistir e abrir mão. Por parecer realmente que você não vai prevalecer e possuir. Mas a palavra para você é avance. Você vai conquistar, tocar, habitar. Esse será seu lugar. A sua posse, a sua grande vitória. Pode não ter dado certo antes para muitos. Mas você já tem a garantia da vitória. Não ceda. Essa conquista é sua. Amém? Amém, amém. Obrigada, Deus. Naquele dia, Davi teve medo de Deus e se perguntou, como vou conseguir levar a arca de Deus? Por isso, desistiu de trazer a arca para a cidade de Davi. Em vez disso, levou-a para a casa de Obed-Edom de Gade. Pelo fato, então olha aqui, está escrito exatamente assim. Por isso, desistiu de trazer. Pelo fato de vocês não terem carregado a arca na primeira vez, a ira do Senhor, o nosso Deus, causou destruição entre nós. Nós não tínhamos consultado sobre como proceder. Então, os sacerdotes, os levitas, se consagraram para transportar a arca do Senhor, o Deus de Israel. A gente sabe que a arca representa a presença de Deus. Já falamos da boa intenção de Davi e mesmo de Uzá. Davi tinha a melhor das intenções quando decidiu buscar a arca do Senhor. Mas usou o princípio errado. E deu tudo errado. Uzá teve boa intenção quando os bois tropeçaram e a arca quase caiu da carroça. E ele tentou segurar. Porém, o princípio estava estando errado. Sua atitude acabou sendo de falta de reverência e ele morreu. Intenções... E motivações e princípios certos são essenciais. Se quisermos sucesso nos nossos projetos, Davi chegou a desistir do grande projeto de resgate da arca. E se você ler, você vê que o Davi estava muito empenhado nisso e muito animado. Foram com festa, com louvor... ele estava muito animado. Mas quando ficou sabendo ele estava empenhado, mas Davi chegou a desistir do projeto.

0: chegou a desistir do grande projeto de resgatar da arca. Mas quando ele ficou sabendo do tamanho da bênção na casa de Obed-Edom, percebeu que tinha algo errado com ele, não com a arca. Obed, em 3 meses, prosperou tanto que a fama correu e chegou no palácio. Ou seja, a arca foi a maior bênção na vida de Obed. E com ele, Uzá foi uma experiência de morte e destruição, causou medo e desistência. Você vê como é que é? Na vida de uma pessoa, a mesma coisa foi uma bênção. Na vida de outros, foi morte, destruição, medo, desistência. O problema não era a arca, e sim ele. A forma, o princípio usado. Davi foi consultar a palavra e viu que o princípio usado estava errado. E por isso fracassou. Aí fez do jeito de Deus, todos se consagraram e foi um sucesso. E Deus está falando aqui com alguém. Você desistiu de algo maravilhoso. E que tem tudo para abençoar demais a sua vida. Porque fez ao seu modo e deu errado. E você se frustrou. Se intimidou e desistiu de continuar. Então, às vezes, a pessoa, ela desiste de algo, não é porque Deus não tinha aquilo para ela, mas porque a forma que ela fez estava errada. Ela usou um princípio errado. Ou, às vezes, também, a intenção do coração não estava alinhada com Deus. O Senhor quer que você volte a insistir. Vá fazer de novo. Agora é um modo de Deus. E você terá grande êxito. Você vai ter sucesso agora. Porque você desistiu e está tentando outra coisa. Eu só estou dizendo, não, isso não vai funcionar. Não, mas deu errado lá, deu errado. Porque não estava alinhado, você não estava alinhado comigo. Ué. Vai lá que agora vai dar certo. Você será muito bem sucedido, Deus tem isso com você. Consagre tudo ao Senhor e vá na dependência dEle, ao modo dEle. E será uma grande bênção. O Senhor está dizendo, não desista, é para você. Davi desistiu e depois o que estava acontecendo na casa de Obed-Edom fez com que ele se despertasse e entendesse, espera aí, não, tem algo errado. Eu posso levar a arca, sim. Na minha vida, e de Uzá morreu, foi isso aqui um fiasco, e o Obed está lá prosperando, está abençoado. Quer dizer, por que que na casa do Obed? Porque na casa do Obed tinha coração certo, princípio certo. E ele foi buscar entender isso. Não, mas por que deu certo para o outro e não deu para mim? Está explicado aqui. E aí a pessoa desiste de algo que Deus tem com ela. Não é que Deus não tem, Deus tem. Não, mas deu errado porque o princípio estava errado, a intenção estava errada também, sei lá. Você não estava alinhado com Deus. Mas agora o Senhor está dizendo isso para você. Esse projeto, o projeto da arca aqui, que ele tinha abortado, já tinha desistido. Eu li para você, ele desistiu. Ele foi entender que o caminho não era desistir, era fazer do jeito certo. Então, agora é o que o Senhor está dizendo, o caminho não é você desistir. É você fazer do jeito certo, voltar lá, porque você vai ter sucesso onde você fracassou. Vai funcionar. Tenha certeza disso, não desiste. Porque Deus tem isso com você. Amém? Amém, amém. Obrigada, Deus. Ele estende os céus do norte sobre o espaço vazio, suspende a terra sobre o nada. Ele ora a Deus e recebe o seu favor. Vê o rosto de Deus e dá gritos de alegria. E Deus lhe restitui a condição de justo. Deus pergunta para alguém, Como você pode duvidar que o Deus que suspende a terra sobre o nada não vai mudar tudo isso? Como? Ainda que tenha morrido, ele traz a vida. Ele estende os céus do norte sobre o espaço vazio, suspende a terra sobre o nada. Ele ora a Deus e recebe o seu favor. Você ora a Deus e recebe o seu favor. Vê o rosto de Deus e dá gritos de alegria. E Deus lhe restitui a condição de justo. Ainda que tenha morrido, ele traz a vida ao cheiro das águas. Vai brotar e dará ramos como se fosse muda plantada. Suas raízes poderão envelhecer no solo e seu tronco morrer no chão. Ainda assim, com cheiro de água, ela brotará e dará ramos como se fosse muda plantada. Quando buscamos de todo o nosso coração, recebemos o favor do Senhor na nossa vida e somos restituídos. E foi o que aconteceu com Jó. Ele estava, aos olhos de todos, acabado. E não havia como ser restaurado. E Jó foi completamente restaurado, restituído, extremamente abençoado, dobradamente. Sua história foi reescrita. Sua vida se tornou um memorial do que Deus pode fazer por alguém que o busca, teme e espera por ele. Alguém que crê na sua imensa fidelidade. Deus suspende a terra sobre o nada. Ele é o Senhor. E de um momento para o outro, tudo é transformado. Na vida do que crê e não desiste de confiar. E esperar por ele. E o Senhor fala aqui com alguém. O Senhor vai fazer uma obra muito grande na sua vida. Ele te encoraja hoje a se levantar com fé e força. Declare sua confiança, porque o Senhor te levantará. Declare a sua confiança, porque o Senhor te levantará. Declare nesse dia a sua total confiança ao Senhor, no Senhor. E Ele vai te levantar. Ele vai te levantar de tal maneira, ao cheiro das águas. E sua vida será também esse memorial do poder de Deus. Do que Deus pode fazer. Ainda que totalmente impossível. Acredite, você desfrutará mais agora do que antes. Pela palavra, é possível ver o tamanho da obra do Senhor na sua vida. Levante com fé e se submeta radicalmente. Deus vai exaltar você, honrar, restaurar, responder muito além do que vem pedindo e esperando. Mas se você procurar Deus e implorar junto ao Todo-Poderoso, se você for íntegro e puro, Ele se levantará agora mesmo em seu favor. E o restabelecerá no lugar em que, por justiça, cabe a você. O seu começo parecerá modesto, mas o seu futuro será de grande prosperidade. Pois o certo é que Deus não rejeita o íntegro. E não fortalece as mãos dos que fazem o mal. Mas quanto a você, Ele encherá de riso a sua boca. E de brados de alegria os seus lábios. Seus inimigos se vestirão de vergonha. E as tendas dos ímpios não mais existirão. Seus inimigos se vestirão de vergonha, as tendas dos ímpios não mais existirão. Espere por algo muito. muito grande. Seu começo vai parecer modesto, seu futuro será de grande prosperidade. Deus encherá de riso a sua boca. Tudo que significa seus inimigos, esses inimigos, Deus vestirá de vergonha. Deus vem com favor. Deus vem com restauração. Ainda que parece que acabou ao cheiro das águas. Aquele que suspende a terra sobre o nada. Está perguntando, você está temendo o quê? Eu vou fazer. Deus vai fazer. Coloque-se de pé e... eu ainda quero encerrar com essa parte para ir para a ceia. Paulo e seus companheiros viajaram pela região da Frígia e da Galácia, tendo sido impedidos pelo Espírito Santo de pregar a palavra na província da Ásia. Quando chegaram à fronteira da Mísia, tentaram entrar na Bitínia, mas o Espírito de Jesus os impediu. Então contornaram a Mísia e desceram a Troade. Durante a noite, Paulo teve uma visão na qual um homem da Macedônia estava em pé. Ele suplicava, passe a Macedônia e ajude-nos. Depois que Paulo teve essa visão, preparamos-nos imediatamente para partir para a Macedônia, concluindo que Deus não tinha chamado, nos tinha chamado para lhes pregar o Evangelho. É interessante que Deus mandou Paulo ir pregar. Mandou que fosse pregada a palavra. E quando ele foi para pregar na província da Ásia, o Senhor não deixou. Quando ele chegou em Bitínia, o Espírito do Senhor o impediu. Mas não é para pregar a palavra, é para pregar. Mas o Senhor deu uma visão que ele tinha, queria que ele fosse para Macedônia. E a gente tem que parar e ouvir a Deus. Às vezes é exatamente isso, é para fazer, mas não naquele lugar. Então é a mesma coisa. Deus mandou você fazer algo para alguém aqui. Ele mandou você fazer e não deu certo. E você está confuso. Mas peraí, é para fazer ou não fazer? É para fazer. Não nesse lugar. Apenas ouça o Espírito e Ele vai te guiar para o lugar certo. Você vai fazer o que você tem que fazer. Mas não deu certo porque não era lá. Você vai fazer. Mas Deus tem o lugar certo para você fazer. Então não fique confuso. Paulo também podia ter ficado aqui. Mas Deus sabia por quê. Não era a hora. Mas era a hora da Macedônia. Então... não é hora da província da Ásia, vá para a Macedônia. Então não fique confuso. O plano de Deus continua o mesmo, continua de pé. Apenas o lugar que não é o que você achou que era. Também para alguém, o Senhor diz, reconheça o Senhor em todos os seus caminhos e Ele endireitará as suas veredas. Se hoje você decidir colocar Deus em absolutamente tudo, coisa que você não vem fazendo. Você diz que sim, mas você não tem feito. Se você colocar Deus em absolutamente tudo, Deus vai endireitar seus caminhos, Deus vai endireitar sua vida completamente. Ele vai fazer. Mas, tu aumentaste a minha força como a do boi selvagem, derramaste sobre mim óleo novo. Hoje o Senhor diz que está aumentando a sua força, a força de alguém aqui. E está derramando uma unção nova, um óleo novo sobre a sua cabeça. Você vai perceber uma força e uma unção que vai trazer um renovo para você. Então ele aumenta a sua força, ele aumenta a sua força. E ele derrama uma unção nova, um óleo novo. Que vai trazer cura, força, ânimo, visão. Um grande crescimento para você. Deus está te dando, está... te preparando, te capacitando para te levar para mais. Mas, O Senhor diz para alguém, não é do Oriente, nem do Ocidente, nem do deserto que vem a exaltação. A pior coisa que tem é a autopromoção. Não existe nada pior que isso. É terrível. Então você acha que a promoção para a sua vida, para de procurar no Oriente, no Ocidente, no deserto. Você vai procurar em Deus. Para de buscar que alguém faça algo, favoreça, abra uma porta, te indique, sei lá o quê. Tira tudo isso do caminho. Deus não vai dar a glória dele para ninguém. Ele vai fazer, mas se você buscar nele, se você hoje entender isso e buscar somente, para tudo e busca só nele, ele vai te exaltar. E não vai ser o fulano de tal, o cicrano tal, vai ser Deus. Não vai ser nem no Oriente, nem no Ocidente, nem no deserto. A honra, a exaltação para a sua vida vem da mão de Deus. E Deus está dizendo, eu vou fazer, eu vou exaltar. Eu tenho isso para você, eu vou te exaltar. Mas não vai vir de nenhum desses lugares que você acha que vem, que vai vir. Essa sua busca, estou esperando, porque eu falei com não sei quem. Tudo bobagem. Deus não vai dar. Então, seja esperto ou esperta, para. Dependa só de Deus. Aí o que eu faço? Confie em Deus. Espera nele. Busca dele. Da mão dele. Não que alguém vai te dar isso. Deus vai dar você. Não se autopromova. Não tente se autopromover e nem busque alguém te promova. Porque autopromoção é derrota. E se alguém te promover, ele também pode te derrubar. Mas se Deus te promover, ninguém pode te derrubar. Se Deus promove, está promovido. Deixa Deus promover você. Para tudo que você está fazendo e deixa Deus fazer. Mas, você fez algo como Pedro, após uma frustração, um fracasso. Lembra de Pedro, quando já tinha tentado pescar a noite inteira, já tinha lavado as redes? Ele emprestou o barco para o Senhor. E depois, ele foi chamado para voltar no mesmo lugar. E ele foi muito bem sucedido. E o Senhor diz que você fez algo após uma perda, um fracasso. Você fez algo que agradou muito a ele. E agora você vai ser chamado para voltar ao lugar do fracasso. Parece que não há nada mais lá. Mas o Senhor está dizendo, vá. Você terá um imenso resultado. Porque no momento que você podia estar lá lambendo as feridas, você emprestou o barco para o Senhor. No momento que você podia estar lá reclamando da vida, você emprestou o barco para o Senhor. Você fez algo pelo reino que foi transformador para você. Agradou a Deus e Deus quer que você saiba disso. Só que Ele já está dizendo, porque você vai ser chamado para voltar no lugar onde deu errado. E Ele está dizendo, vá. Porque Ele já tem isso mudado. Você terá um imenso resultado. Você vai ser muito abençoado. E o amor de Deus é tão grande que Ele nos prepara para as coisas. Para tudo que Ele quer fazer. Para que o seu povo não jogue fora. E eu encerro com essa palavra para alguém. Ache Deus na tempestade. O Senhor aproveitará qualquer coisa para beneficiar o justo. Pergunte onde Deus está nisso. Lembre-se, a pergunta certa traz a resposta certa. Faça essa pergunta. Onde Deus está nisso? Encontre Deus na tempestade. Ele vai usar isso em seu favor. Com a mão no seu coração. Fale com o Senhor. Pegue a palavra. Creia na palavra. Levante-se com poder. Não desista. Não recue. Levante os altares. Não atrase mais nada, vá. Pegue a palavra. Se levante e vai. Confie em Deus. Confia no caráter de Deus. Olhe para o alto. E não se distraia. Fique com a palavra. Porque ela é a verdade. Você entendeu o que Deus espera de cada um de nós? Vamos dar a Ele. Vamos nos submeter inteiramente. Desfrutar das suas ações poderosas. Deus fala com o seu povo. Maravilhosamente. Creia. Ó Espírito Santo. Continue fazendo essa obra. Continue se manifestando. Continue falando, tocando. Clareando. Continue, Senhor. Que saia desse trabalho, dessa ceia de setembro, um povo mudado, um povo abençoado, um povo bem posicionado, um povo corajoso, um povo que crê, um povo que pega a palavra e crê, e se rende. Um povo que dá crédito à sua palavra e fica atento aos detalhes, ao que o Senhor está fazendo. E não perde os portais. Não perde o chamado. Não perde. Vem Espírito Santo. Clareia, dirija, conduza, guarda, fortalece, levanta a igreja. E toca profundamente. Que cada um possa guardar a palavra no coração e continuar trazendo de volta e meditando e possuindo, crendo. Porque é dessa maneira que nós vivemos. Eu abençoo a igreja e eu tomo posse de grandes viradas e testemunhos e sobrenatural. Eu tomo posse das respostas que cada um tem esperado. Eu tomo posse, eu creio, Senhor. Eu creio de todo o meu coração. Eu tomo posse da materialização dos projetos conquistas. Eu tomo posse de todas as respostas. Eu tomo posse de um mês definidor, um mês florido. É a primavera que chega com definições incríveis. Eu tomo posse. Eu creio que é unção do Senhor, esse óleo novo, que traz uma nova força, está sendo derramado sobre nós. Eu creio, eu possuo, eu creio. Eu creio nesse renovo, eu creio nesse óleo novo, eu creio nessa força. Eu creio nesse poder que nos leva além. Eu creio, Senhor. Muito obrigada. Continue falando, continue tocando, continue se manifestando. Continue, é o que eu peço. Ah, Senhor, vamos tocar mais uma vez na ceia. E que situações na vida de cada um corações, situações que não foram resolvidas, sejam agora. Que essa pessoa não saia daqui com nada, nada no coração, nada, mas um coração limpo, um coração que ela receba essa graça e tenha um coração perdoador, um coração limpo, um coração justo, um coração amoroso, um coração curado, um coração seguro. Que saia daqui um povo completamente limpo, liberto, com a tua palavra escondida no coração. Um espírito forte, uma alma curada, um corpo forte, uma mente renovada para a glória do teu nome. Obrigada, meu Deus. Quando cada um tomar a ser mais uma vez, que receba uma cura completa. E que os corações sejam purificados pelo teu sangue, para a honra e a glória do teu nome. Obrigada por tudo. Amém. Amém, amém.
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8: Uou, sejam todos muito bem-vindos em mais uma série do nosso programa Adore Mais, no quadro Essa é Minha História. Você do FM 102.1, seja bem-vindo. Você do YouTube, do Facebook, do Instagram, do aplicativo, sejam todos muito bem-vindos. Bom, se você está aqui pela primeira vez, eu sou Elisângela Gomes, CEO da família Adore Mais, e que honra poder estar com você no dia de hoje, poder fazer parte aí do seu caminho, do seu trajeto, ser a sua companhia, você que está no Uber, no caminhão, você dona de casa que está me ouvindo aqui, você que está no trabalho pelo aplicativo, que honra você estar nos dando de ser a sua companhia no dia de hoje. Saiba que o nosso Deus, ele tinha preparado esse encontro entre nós. E esse programa, olha só, é um bate-papo interativo, inteligente, onde a gente vem trazendo grandes nomes, autoridades, celebridades, pessoas que fazem a diferença no mundo através dos seus dons, através dos seus talentos, através de tudo aquilo que eles fazem, que eles empreendem, dos seus ministérios. Porque muitas vezes você olha onde você gostaria de chegar, mas o processo, qual foi o processo? E você que está aqui com a gente, com a família Adore Mais, todos os dias sabe que é o processo. É o caminho que vai fazer você chegar onde Deus falou que você ia chegar. Então, sejam todos muito bem-vindos. Olha, o nosso convidado já está por aqui. Dá tempo de você encaminhar, você que está no YouTube, encaminha para todo mundo esse programa. Você também pode ser usado por Deus. É, quando você encaminha aí, viu, gente, no YouTube e no Instagram, o YouTube ou o Instagram entende que é um conteúdo relevante e precisa entregar para mais pessoas. Então, me ajuda aí! Vamos fazer a corrente do bem e ser agente de transformação. Combinado? Ó, Se você vai sair do carro e não vai poder ficar conectado mais aqui na 102.1, abaixa o aplicativo Adore Mais FM e fica 24 horas com a gente, aprendendo. Tudo que envolve inteligência emocional, inteligência espiritual, inteligência financeira, é na família Adore Mais que você encontra. Olha, gente, todos os dias aqui a gente alcança mais de 25 milhões de habitantes do estado de São Paulo. E é uma honra poder ajudar você a pensar, ajudar você a se refletir, porque é através dessa mudança de mente, dessa mudança de mentalidade que você vai ter novos resultados. É onde Deus, o Espírito Santo, vai poder agir mais e mais com o que Ele quer fazer em você e através de você. Então, todos os dias eu trago a mensagem de hoje. Não é a palavra de Deus que garante a vitória. É a nossa fé nessa palavra que produzirão os resultados. Não é a palavra de Deus que garante a vitória. É a nossa fé nessa palavra que produzirão resultados. Quantas vezes você já viu aquela pessoa que por anos ela ouve a palavra, por anos ela congrega, por anos ela lê a Bíblia, só que a fé dela está enfraquecida. E uma fé enfraquecida não tem como os resultados chegarem. Essa fé enfraquecida não tem como Deus agir como Ele quer agir. Então, ative a sua fé hoje. Ative a sua fé agora, na palavra que eu sei que há muito tempo você tem ouvido. Combinado? Uou, olha só, lá no meu Instagram a gente passa mais tempo. Elisângela Gomes, a Eli. Vamos falar de negócio com propósito? Bora! Não tá crescendo? Ou tá demorando muito? Pois é, 28 anos eu tô nessa jornada, gente, como executiva de negócios. Te espero lá, Elisângela Gomes, a Eli. Elisângela Gomes, a Eli. Me segue no Instagram. Márcio Marques, pastor sênior da Igreja Manancial da Fé, em Mogi das Cruzes. Formado em administração de empresas, com pós-graduação em administração de marketing e também teologia. A Igreja Manancial da Fé foi fundada em 2008 e atualmente com quase 1.500 membros e mais de 30 ministérios. Márcio é casado com a Flávia Marques e pai do Felipe e do Matheus. Vamos receber ele então, minha gente, Pastor Márcio Marques. Uou, seja bem-vindo, pastor, a casa é sua, dá uma boa tarde, obrigado por aceitar o nosso convite, uma agenda tão corrida, né, tão agitada, e o senhor veio derramar um pouquinho para a família Adore Mais. Gratidão.
9: Eu que agradeço, Elisângela, pelo convite. Uma honra estar aqui com vocês. Adore Mais FM é uma benção demais. É uma rádio que tem alcançado muitas, muitas pessoas, transformado vidas. Quero agradecer a todos os seus ouvintes, né, que estão aqui nos ouvindo e também nos assistindo pelo Instagram, o Facebook e o YouTube. E também desejar a graça e a paz do Senhor Jesus para todos vocês.
8: Amém, amém. E, pastor, o rádio ficou diferente, né? Eu sou da época que o pessoal vinha fazer rádio de chinela havaiana. Hoje não agora, dá mais, né?
9: Agora tem o vídeo junto, né?
8: Agora o povo quer ver.
9: É, quer ver.
8: Aí tem que passar um perfuminho, maquiar todo dia. Eu saí correndo, né? E aí retocar a maquiagem no carro mesmo, porque não tem como.
9: Mas é uma benção, porque os meios de comunicação vão mais longe, né? Alcançam mais pessoas. Acho
8: verdade.
9: Que é extraordinário.
8: Você sabe que o nosso aplicativo já está sendo ouvido em mais de 20 países?
9: Que bênção, mais de 20 países, né? Que bênção. É, a internet fez isso, né? Hoje, na nossa igreja também, nós temos já membros que estão no Japão, em Boston, em Portugal.
8: Olha
9: tem uma
8: só.
9: Bênção. Tem alguns irmãos que congregam. A pandemia fez esse online ficar muito forte. E aí ficou até hoje. Muito bom, graças a Deus por isso.
8: Aproximou bastante,
9: muito.
8: Né? Muito. Aproximou muito.
9: Uma ferramenta extraordinária de Deus.
8: Pois é. Ô, pastor Márcio, se o senhor não fosse pastor hoje, o que o senhor acha que o pastor Márcio faria como profissão?
9: Minha família vem de uma família de empresários.
8: Certo.
9: Meu avô era empresário, meu avô foi um grande empresário em Mogi das Cruzes, por sinal. Meu pai também foi um grande empresário em Mogi das Cruzes. Nós tivemos uma rede com 6 lojas. Eu certamente teria dado continuidade nesse segmento. Aliás, me preparei para isso. Né? Uhum. Me estudei, me preparei, trabalhei com meu pai. estava me preparando para isso, mas aí, como você mesmo disse, né, Deus tem os seus propósitos e nós, como servos do Senhor, nós declaramos como Isaías, eis-me aqui, envia-me a mim, e nós aceitamos nosso chamado.
8: Mas foi muito difícil? Qual foi a maior dificuldade que o senhor enfrentou para aceitar esse chamado aí?
9: Eu continuo empresário, eu tenho uma imobiliária, eu tenho uma empresa e continuo, eu não fico full time na igreja. Eu tive uma construtora pequena, mas uma construtora imobiliária, eu já estou com ela há 24 anos, 25 anos a imobiliária.
8: Uma vida!
9: É, isso mesmo. E assim, tem sido desafiador. Digo para você que esse momento realmente é desafiador porque a igreja está crescendo, né? Isso aumenta a demanda ministerial e há um certo conflito, sim, não tenha dúvida.
8: O senhor acha que a igreja é uma empresa?
9: Não, mas ela é uma organização que merece ser cuidada com toda a dedicação que uma igreja, que uma empresa também exige. Né? Ela tem todos os departamentos. Né? Você tem a comunicação, mídia, pessoal, financeiro, então. Mas nós nunca podemos nos esquecer que ela é uma organização de Deus. Né? Ela é diferente porque a empresa, você tem os fins lucrativos. Uma empresa, você que é do ramo, da área, você que é empresário. Se a empresa não der resultado, você tem que fechar, porque o objetivo dela é trazer recurso financeiro. E o alvo da igreja é alcançar pessoas, independente do que se investe, o quanto se investe e como ela está. Uhum. Se você investe para alcançar uma pessoa, valeu a pena. Nós temos um programa na televisão que custa para a gente não consegue medir o alcance, mas quando nós recebemos assim, um testemunho da pessoa, olha, eu assisti e por causa disso me converti, estou na igreja, falando, poxa, valeu a pena todo o investimento. Então é muito diferente de uma empresa.
8: O porquê, né? O propósito. O porquê que existe o negócio e o verdadeiro propósito, o porquê que existe a empresa. Isso tem se confundido tanto, né, pastor?
9: Sim.
8: Porque algumas igrejas não têm aquela atenção com a questão administrativa, gestão, né, essa parte organizacional, e aí a igreja não cresce.
9: Não cresce, e precisa ter esse cuidado. Ela tem que ser muito bem, tem que ter uma boa gestão. Nós temos um axioma que a excelência honra a Deus e abençoa as pessoas. Quando você entra numa igreja que ela é bem administrada, você entra numa igreja que ela tem um ambiente bom, uma boa iluminação, a temperatura está boa, um bom som, tudo isso abençoa as pessoas, né? E isso custa dinheiro. Então, isso tem que ser muito bem administrado.
8: Não paga o capaz do senhor?
9: Não paga.
8: Seria tão bom, né? Chegar aqui para os colaboradores, olha, pessoal, a paz do Senhor, está tudo
9: seria
8: pago.
9: Está tudo pago, vamos embora. Lá também seria ótimo. Né? Seria. Então, olha, vem aqui, vamos embora. Mas no outro dia tem conta para pagar. E são contas altas, sim.
8: É. Bom, vamos voltar um pouquinho no tempo?
9: Vamos.
8: Porque tem muita gente aqui da sua audiência também. William, um abraço. Vinícius, Maria Eduarda, Graça e Paz, nosso pastor querido e abençoado. Gente, um beijo no coração de vocês. É tão bom, né, pastor, a gente receber o carinho?
9: É.
8: Parece que é o que mantém realmente.
9: Sim, isso é
8: o carro no trilho.
9: É que dá o gás, né?
8: O combustível, gente, que delícia isso. Ó, compartilha com todo mundo, tá bom? Pastor, vamos voltar um pouquinho no tempo.
9: Vamos.
8: Bora lá para a infância do pastor Márcio. Se a gente pudesse chegar lá na infância, o senhor mudaria alguma coisa da sua infância, da sua criação? E o quê?
9: Não, não mudaria. Eu tive uma boa infância. Para mim, claro que eu me converti quando eu já era já homem, adulto, já casado, estávamos casados. E é claro que a minha chave, a minha virada foi quando eu me converti, entreguei minha vida para Jesus, eu e a Flávia. Mas anteriormente tivemos, assim, estava me preparando. Claro, se você fala assim, meu sonho seria se eu pudesse ter conhecido Jesus antes, todo mundo fala isso. E é claro que eu também falo isso também. Seria muito especial se tivéssemos conhecido, tanto eu como a Flávia, seria muito bom. Mas Deus tem o tempo certo para todas as coisas. Minha conversão foi algo muito especial, porque eu sou aqui com a Flávia. nós éramos católicos, praticante fervoroso.
8: Era?
9: Porque éramos, tanto é que alguém diz assim na igreja, quando fala, meu parente não vem, meu pai não vem, minha avó não vem, porque eles são católicos. Eu falo, gente, eu preciso falar com eles.
8: É com esse mesmo.
9: É com esse, falar. Porque esse eu tenho autoridade para falar. Deus nos dá autoridade em algumas Sim. áreas mais forte.
8: Uhum.
9: Quando eu conheci a Flávia, eu era católica, ela também, eu ligava na casa dela, cadê, vamos sair, ela está na missa, aí nos casamos, enfim. Mas Legal. Eu era um católico praticante mesmo, porque eu ia na missa literalmente todos os dias, domingo, segunda, terça, quarta, quinta, sexta, sábado, domingo, todos os dias. Fazia minha romaria mensalmente, uma vez por mês Aparecida do Norte, e aqui vinha a São Paulo na igreja de São Judas Tadeu no Jabaquara, de Santo Expedito, rezava o terço todos os dias, na minha casa eu tinha um santuário com velas e tal, e aí quando eu entreguei minha vida para Jesus, foi um momento muito especial de nossas vidas. De lá para cá, temos vivido assim, algo extraordinário de Deus. Eu nunca imaginaria que eu seria um pastor. Isso eu nunca imaginei. E fico assim, surpreso com como Deus trabalha e como Deus faz. Vivo aquilo que Paulo diz, né? Que Deus escolhe as coisas loucas para envergonhar as sábias e as fracas para envergonhar as fortes. Uhum. E eu digo que essa é a minha história.
8: Pastor, agora eu fiquei curiosa, né? Para saber como é que foi essa conversão e essa decisão de ter uma igreja. Porque Sim. lidar com pessoas, meu Deus, é um desafio.
9: É um grande desafio.
8: Um grande desafio. E como é que foi isso? Teve um dia que conheci Jesus? Como é que foi?
9: Não, eu era apaixonado, né, por Deus. Eu só estava buscando na fonte errada. E aí, nós estávamos passando alguns problemas empresariais na família.
8: Uhum.
9: E aquilo me fez. Um dia minha mãe falou assim, olha, minha mãe estava... também católico, mas não tão praticante como nós. Ela conheceu um médico em Mogi, que ele é pastor, é um dos grandes evangelistas de Mogi, Dr. Péricles Bauabi. E ele tem uma célula que é no consultório dele, eu acho que ele é o maior evangelista de Mogi, ganha muita gente para Jesus. E ele faz um estudo, uma célula mesmo, e lá vai todo tipo de pessoas. Ele falou, vai lá, e eu com aqueles preconceitos, não, mas lá vai espírita, vai católico, vai todo mundo. Falei, deixa eu ir lá para conhecer isso daí. E fui um dia, fui, achei muito interessante o jeito que ele falava. E aí um dia eles nunca não chamava assim, olha, vai na igreja e tal. E um dia, num domingo, nós fomos à missa de manhã, saímos da missa, chegou na hora do almoço, falei pra Flávio, falei, olha, vou te falar algo, eu queria, hoje à noite no culto para ver como que é esse negócio aí. Ela falou, eu também vou. Falei, então vamos juntos.
8: Bora.
9: Aí nós fomos, assistimos o culto, e sem saber nada, nunca tínhamos pisado numa igreja evangélica. Aliás, eu era um crítico também de igreja evangélica, de pastores. E de repente, quando estávamos com o nosso filho recém-nascido, o mais velho, tinha 6 meses, daqui a pouco fez o apelo, levanta a mão, e sem saber já estava lá na frente, com uma vergonha.
8: Olha.
9: E de repente, nós terminou o culto, nós entramos no carro, ela olhou para mim e falou assim, aí, o que você achou? Eu falei, eu amei. E aí eu falei, e você? Ela falou, também amei. Eu falei, vamos ficar aqui? Vamos. E aí foi uma virada radical. Eu estava ministrando esses dias, e eu falava sobre aquela passagem de Jesus que ele virou a mesa no templo, né? Dos vendedores e dos cambistas. E eu dizia, né, no culto, que há momentos em nossas vidas que nós temos que virar a mesa. E nós temos que ser realmente radicais. E nós fomos radicais na nossa conversão, né? Porque eu tinha um laço muito forte com a igreja católica, com as pessoas da comunidade, que era próximo da minha casa, mas nós decidimos realmente entregar a vida para Jesus e nunca mais assim, frequentamos, porque tem gente que ainda vai se desligando aos poucos, né? E no primeiro batismo que teve, 2 meses depois, sem entender muito, mas já fomos para o batismo. E aí eu sempre falo que foi uma virada mesmo, porque Jesus, ele não foi aos vendedores, cambistas, falou, olha, não explora o pessoal, dá um desconto. Não, ele foi e virou a mesa. Então há momentos em nossas vidas que a gente tem que virar a mesa mesmo. E foi muito o que aconteceu comigo, porque ele virou a mesa no templo, para purificar o templo. Uhum. Hoje nós somos o templo. Então realmente nós temos que virar a mesa e tirar tudo aquilo que está nos impedindo de caminhar com Deus, ter mais próximo de Deus.
8: Nossa, eu nunca tinha pensado nessa passagem com essa visão.
9: Sim.
8: de virar a mesa na nossa vida.
9: Na nossa vida.
8: Aquilo que não está sendo justo, que não está tendo princípio. Porque eles quebraram vários princípios, né, sim, pastor? E olha, gente, que curioso. Você que é cristão há quantos anos? Que lindo isso. Você é um pastor mesmo, né, gente? Não é à toa, né? Que tem ali mais de 1.500 membros que passam pela igreja, 30 ministérios. 30 ministérios. O senhor lembra deles? Quais são?
9: Ah, todos. Assim, ministério de homens, de mulheres, de diaconia, casais. Nós temos comunicação, técnica, dança, o ministério infantil, jovens, de ensino. Nós temos curso de teologia, libras, e, enfim.
8: Meu Deus, já cansei. Liderar tudo isso é realmente um talento, né, e uma habilidade. E claro, o poder de Deus.
9: Sim.
8: E a Igreja Manancial da Fé, gente, ali é conhecida muito por uma igreja voltada para empreendedores, que, sim, tem uma visão empreendedora. Né? Eu já estive lá num evento, foi maravilhoso. Foi ali que a gente se conheceu, né? Eu pude conhecer um pouco a família, a igreja, a família do pastor. Então, assim, nós costumamos dizer aqui, pastor, que a nossa função, né, a nossa atividade, ela acaba sendo uma ferramenta de acesso.
9: Sim.
8: Né? Mesas que um advogado não sentaria, sim, o pastor não vai sentar, ou vice-versa.
9: É,
8: e aí, esse acesso. O senhor acha que é muito difícil trazer Deus para o meio empresarial, para o mundo dos negócios? O senhor acha que existe ainda uma barreira entre misturar Deus e negócios?
9: Deixa eu começar um pouquinho antes.
8: Ótimo.
9: A nossa igreja é uma igreja bem família e nós entendemos que Deus é um Deus integral. Ele está preocupado com todas as áreas do ser humano. Ele está preocupado com o homem, com a mulher, com o casal, com os filhos, com a saúde. Nós não podemos desligar uma coisa da outra. Ele está preocupado, também interessado, para que cada um seja bem sucedido profissionalmente, para que possam trazer os seus recursos para dentro de casa. Enfim, então nós entendemos isso e tudo aquilo que nós podemos trabalhar e alcançar todos os tipos de pessoas, nós fazemos, isso é muito importante. E começamos há uns anos atrás o nosso ministério com empreendedores, com empresários, e entendemos essas dificuldades que você acabou de colocar. É difícil, porque quando a pessoa ela é bem sucedida, ela acha que ela não precisa de Deus.
8: Uhum,
9: ela chegou onde chegou pela sua capacidade, pela sua força, pela sua sabedoria humana, pela sua dedicação. Então, essa pessoa acha que não precisa de Deus. Mas isso tem mudado. Eu acho que pelo número, os evangélicos, eles cresceram, estão crescendo muito no Brasil, e eles estão em todas as camadas da sociedade.
8: Uhum.
9: E estão fazendo a diferença. Então é impossível alguém olhar um colega de trabalho, um familiar, e não reconhecer Deus na vida de uma pessoa. Porque uma pessoa que anda com Deus, não tem como. É diferente, tem o Espírito Santo, é abençoado. Quando nós falamos de prosperidade, não é dinheiro apenas.
8: O que é prosperidade?
9: Prosperidade é o shalom de Deus, é ausência de necessidade. Então, é uma pessoa que ela... Porque tem gente que tem tanto dinheiro, que a única coisa que ela tem é dinheiro.
8: Só sobrou isso.
9: Ela tem dinheiro, mas não tem paz. Ela tem dinheiro, mas não tem sono. Ela tem dinheiro, mas ela não tem família.
8: Uou.
9: Ela vai lá e assina um grande contrato, ganha milhões, não tem ninguém para comemorar, não tem ninguém para celebrar. Então, isso não é a prosperidade de Deus.
8: Uhum.
9: Isso é a prosperidade humana, no conceito humano, não de Deus. Então, nós começamos nosso ministério com empreendedores. Está muito bem sucedido, nós temos uma célula, nós fazemos encontros mensalmente. Fizemos o primeiro congresso ano passado, vocês estiveram presentes com o Navarro, foi uma grande bênção.
8: Foi demais, foi legal demais.
9: E estamos nos preparando agora para o segundo, que vai ser no dia 23 de novembro. E eu vim trazer um convite aqui para que você seja uma das palestrantes conosco.
8: Nossa, que honra, gente. Como é que eu falo não? Um convite desse ao vivo e a cores em rede nacional.
9: Em rede nacional, para não ter desculpa. Falei, agora
8: não tem como fugir. Mary, socorro, ajusta a agenda aí, refaz o que tem que refazer.
9: 23 de novembro será uma tarde especial. Nós já temos a confirmação do Marco e da Aline Vituso. Estive com eles na África, conheço já um pouquinho de tempo. Eles são empresários do ramo da construção. Ele é jovem, 30 e poucos anos, iniciou a sua consultora há 14 anos. Hoje ela já está entre as 100 maiores consultoras do Brasil. Ele atua especificamente em São José dos Campos, é a maior consultora de São José dos Campos. Olha. E olha que lindo quando você pega um empresário com visão de reino. Ele me contava que ele tem várias empresas, mas ele montou uma empresa agora, que ela se chama Maná, e 100% do lucro dela é para investimento no reino de Deus.
0: Que lindo.
9: É lindo demais, você vê uma pessoa prosperando. Isso é gratidão, é reconhecimento também, né? Dá toda a glória a Deus, muito bom. Vai estar junto com você lá.
8: Que bom. Pastor, o senhor sabe que... Não sei se o senhor já ouviu contando, né? Em alguma das palestras que eu fiz ou programas... Com 12 anos, quando eu começo, já era um propósito. Olha só, eu comecei vendendo bolacha na rua. Olha. De um missionário que passou lá na igreja. E parte daquela venda, da venda das bolachas, era para mandar para missões.
9: Que bênção.
8: E aí, tive uma dificuldade ali, que eu precisava do dinheiro, meu pai me pôs para fora. Eu vou contar lá.
9: Isso aí.
8: Eu vou contar um pouco dessa história, né? Porque muitas pessoas acham que o caminho, ele sempre pro outro foi mais fácil, né? Eu recebo muito assim, Eli, mas como que é ser uma mulher cristã, empresária, né? Com uma emissora tão poderosa dessa em São Paulo, deve ter sido muito fácil, né? Senta aqui, vamos juntos! É possível, porque quando você tem Deus, ele, na palavra fala, né, que ele faz coisas maiores, muito mais do que a gente imagina. Então, você que está ouvindo a gente nessa tarde, ó, passando aqui no 102.1, seja bem-vindo, esse é o programa Adore Mais, o quadro Essa é Minha História, e o pastor Márcio Marques está aqui com a gente. Uma igreja incrível, mais de 1.500 membros ali, 30 ministérios, tem feito um trabalho lindo. E fica com a gente, ele já vai dar o endereço da igreja para você ir lá conhecer de perto como é que Deus atua ali na cidade de Mogi das Cruzes. É Mogi das Cruzes, a rádio é muito forte lá, hein, pastor?
9: É forte,
8: a rádio
9: tem muita
8: ali,
9: audiência lá.
8: É, o dia que a gente foi lá foi lindo, foi gente até no banheiro. Eli, é você, dá uma foto aqui. Falei, que lindo, que maravilhoso, né, a gente poder chegar aí onde a gente nem imagina, onde a voz de Deus alcança. Pastor, olha só, 15 anos atrás, pastor Márcio estava lá em um dos seus desafios, né, eu acredito. Se a gente pudesse voltar de novo, qual que era o conselho que o senhor teria dado pro pastor Márcio há 15 anos atrás?
9: Eu diria para, sempre, claro, que nós somos movidos pela paixão. Você começou no seu devocional falando algo muito importante, que é sobre a fé. Por isso somos manancial da fé, somos uma fonte de fé, porque nós entendemos que tudo vem pela fé mesmo. A própria palavra diz, sem fé é impossível agradar a Deus. Mas nessa caminhada ministerial hoje, eu até estava numa reunião com jovens pastores recentemente, que eu mentorio, e eu dizia a eles que o importante é você realmente andar com pessoas, e eu entendi muito nesses últimos anos que igreja, ela é relacionamento. Ser igreja é se relacionar com as pessoas, estar próximo, estar junto, ser uma igreja família, caminhar com as necessidades, celebrar as vitórias das pessoas. Então isso é muito importante, e não caminhar sozinho. Uhum. Porque o que a gente vê principalmente em cidades pequenas, né? Mogi não é uma cidade pequena, nós temos quase 500 mil habitantes, mas ela tem muita mentalidade de uma cidade de interior. E o que acontece, não sei a realidade porque São Paulo é muito grande, mas acredito que isso aconteça nos bairros, né? Achar que o pastor da outra igreja é seu concorrente. Achar que ele é o seu concorrente. E que não existe isso no reino de Deus. Uhum. Né? Então, hoje eu faço parte da Rede Inspire de Igrejas. São 1.500 igrejas no Brasil, fora do Brasil. E aí nós caminhamos juntos. E essa é a construção do reino de Deus. De repente, essa é a proposta. Deus nos dá algo, nós estamos fazendo muito bem feito. Aí você vem até me falar, Márcio, poxa, que bacana o que você está fazendo. Como é que eu faço isso? Eu falo para você, Elisângela, faz assim, assim, assim. Eu falo, Elisângela, que extraordinário esse trabalho que vocês estão fazendo com o empresário. Poxa, traz para a gente, Márcio, é assim, assim, assim. Então, como diz o pastor Carlito Paes, ninguém faz nada grande sozinho. Se está fazendo sozinho, certamente não é grande. Uou. Então, essa é a grande realidade.
10: Uou. Certamente se está fazendo sozinho, não,
9: não é,
10: é
9: grande.
10: Grande.
9: Sem dúvida.
10: Eita! E você aí, achando que, né, você faz, você consegue. Nossa, gente, olha...

0: O que você falou são processos. É importante, esse seu quadro é maravilhoso de conhecer a história, porque nós precisamos saber que lá atrás teve muito preço a ser pago, abrir mão de muito, renunciar muitas coisas, principalmente pessoais, tempo com família, tudo isso. Meus filhos foram criados no banco da igreja, porque eu dava aula na escola bíblica, eles ficavam dormindo no banco.
1: Olha só.
0: Então tem toda uma história realmente. Começamos a igreja em 2008, em setembro, dia 21 de setembro de 2008, um grupo de 20, 30 irmãos. Começamos num espaço pequeno, era um salão de 80 metros quadrados.
1: Olha isso.
0: Hoje é o tamanho do nosso palco e assim foi bem pequeno, mas Deus sempre nos abençoou muito, foi muito, a mão de Deus sempre foi conosco. 2 anos depois, nós já estávamos com um programa na televisão, grandes igrejas tiveram, acabaram saindo, nós com pequenos recursos, mas Deus estava nos abençoando. Depois nós mudamos para um prédio maior, ficamos lá por 10 anos. Mudamos em 2019, logo finalzinho de 2019, começo de 2020, veio a pandemia, mas nós já estávamos num grande auditório, que é o que você conheceu lá, um prédio
1: Linda, uma
0: bom.
1: igreja linda.
0: Com estacionamento, para 150 carros, enfim. Tem uma longa história, mas Deus tem nos abençoado, nos surpreendido a cada dia.
1: Pastor, qual que é o endereço da igreja?
0: Rua Doutor Deodato Vertarme, número 1010, Mogilar, Mogi das Cruzes. Nós estamos pertinho ali da estação de trem, nós estamos perto da estação ferroviária, rodoviária. Tem também um terminal de ônibus ali, muito fácil de chegar, ele é bem central. Nós estamos no coração de Mogi. Deus nos colocou no centro, no coração de Mogi, para transformar nossa cidade. Eu creio.
1: Aleluia. Então não tem desculpa para você não chegar lá, não
0: É isso
1: conseguir
0: aí.
1: chegar. De novo, rua?
0: Doutor Deodato Vertarme, 1010, Mogilar, Mogi das Cruzes. Celebrações domingo, 8h30, 10h30, 18h30 e quarta-feira, às 20 horas.
1: E aí no dia 25 de novembro tem
0: No dia 23 de novembro, nós
1: 23.
0: teremos o segundo Congresso Negócio com Propósito com a Elisângela Gomes lá. Nos abençoando.
1: Vai ser lindo, gente. Vai ser lindo. Espero você lá. Bom, vamos ajustar essa agenda. A gente vai
0: Pode
1: falar mais
0: ajustar.
1: aqui. Que delícia. Lá no Instagram da igreja, Manancial da Fé.
0: Manancial underline da underline fé.
1: Pronto. Tem todas as
0: Tem tudo
1: informações
0: lá.
1: para você. Pastor, a gente tem um quadro aqui no nosso programa que chama Bate-Bola.
0: Vambora.
1: Eu gosto. Gosto bastante, porque você já vai ver. Eu falo uma frase e aí a primeira coisa que vier na mente do senhor, o senhor fala. Bora?
0: Bora.
1: Uma experiência com Deus.
0: Minha conversão.
1: Um versículo.
0: Efésios 3:20. Deus nos dá abundantemente mais além daquilo que pedimos ou pensamos, segundo o seu poder que opera em nós.
1: Uou. Um personagem da Bíblia.
0: Jesus, meu lugar, mas Davi é extraordinário.
1: Davi.
0: Davi.
1: Um dia para viver de novo.
0: Nascimento dos meus filhos, meu casamento, minha conversão com Deus, já acabei de falar.
1: Amo pregar sobre.
0: Sobre fé. Por isso somos o manancial da fé.
1: Não gosto de pregar sobre.
0: Não gosto de pegar sobre. A gente prega de tudo.
1: Mas tem um que você
0: Como
1: não gosta,
0: tem?
1: ou não tem?
0: Eu nunca pensei sobre isso.
1: Olha aí, fica para o próximo
0: Fica
1: programa.
0: pro próximo programa. Se até o final, vou pensar.
1: A Bíblia é?
0: Ah, é o livro de cabeceira. É o manual de instrução do ser humano. Tem tudo que nós precisamos lá. Tudo. Nós estamos no Setembro Amarelo. Eu ministrei domingo agora sobre a depressão de Elias. Ela é uma resposta para. Eu dizia, a cura de Elias se deu por processos que isso nos dias de hoje são os mesmos. Deus manda, ele põe ele para descansar, dá pão e água, depois manda ele fazer caminhada. Se você for ao médico, ele vai te perguntar como é que está o seu sono. Você precisa dormir bem, você precisa descansar. Ele vai perguntar como é que está a sua alimentação. E vai dizer que você precisa fazer atividade física e caminhada. Isso é o processo de restauração. Então, tudo que nós precisamos para a nossa vida está na Bíblia.
1: Simples assim,
0: Simples assim.
1: como um manual. Pastor, que coisa linda quando a gente tem um refúgio, né?
0: Sim, nós
1: Tem um consolo,
0: precisamos.
1: tem o conforto.
0: Precisamos. E eu dizia, esse setembro amarelo.

0: É tão interessante e importante, porque algumas pessoas, quando estão com depressão, elas ouvem assim: ah, falta Deus na sua vida, falta Jesus na sua vida. A depressão, ela é uma doença, ela precisa ser tratada como uma doença. E nós tratamos uma doença com médicos, remédios e muita fé, muita fé. Então, tá tudo lá.
1: Bom, tá tudo lá, gente. Tem pergunta aqui.
0: Bora.
1: Olha só. Como as pessoas podem virar a mesa, assim como foi na sua vida? Qual o conselho que poderia dar para essa pessoa?
0: Primeiro, fazer como Jesus fez. Jesus foi ao templo, ele viu. Primeiro, ele vai virar a mesa da religiosidade, porque eles estavam explorando a fé das pessoas, e eles eram aqueles que serviam no templo. Então, Jesus vai virar essa mesa, e Jesus vai virar, como eu disse, vai purificar o templo. Hoje, o templo somos nós, nós somos o templo do Espírito Santo. Então, nós precisamos realmente pedir ao Espírito Santo para mostrar que áreas de nossas vidas que nós precisamos virar a mesa. O orgulho, a soberba, a ganância, são áreas que realmente nós temos que virar a mesa. E volto a dizer, quando Deus apontar, tem que ser radical. Não dá para ficar. Ele não foi negociar com os vendedores, ele não foi negociar com os cambistas. Ele não disse: olha, vocês não explorem, abaixa a taxa aqui da casa de câmbio. Não, ele virou a mesa. Tem hora que a gente tem que jogar pro alto mesmo.
1: Uou. E aí tem aquela coisa, né, pastora? A dificuldade não, mas eu sou humilde. Eu não vou virar a mesa. Eu sou uma pessoa humilde, eu sirvo a Deus.
0: Humildade tem um conceito muito errado no mundo, né? As pessoas, elas acham que humildade é pensar menos, de si, quando na verdade o humilde não é pensar menos de si, é pensar menos em si e mais nos outros. Esse é o
1: Uou.
0: conceito de humildade.
1: Uou! Gente, olha, estamos caminhando para o final do nosso programa. Ah, posso ouvir aqui milhões de pessoas dizendo: ah, pois é, gente. Essa é a notícia que eu nunca quero dar, sabe, Pastor Márcio? E se Jesus estivesse sentado nessa cadeira aqui e ele estivesse disposto a responder, qual pergunta o senhor faria para ele?
0: Qual pergunta? Ah, eu diria assim, o amor que ele tem pela humanidade, pelas pessoas, né? E assim, a gente como pai, a gente vê que a gente quer ver o melhor. Pai, Deus dá tudo ali para nós, e as pessoas são tão ingratas, né? Eu gostaria de perguntar para ele como que isso chega isso no coração dele, né?
1: Uau.
0: Apesar de saber de tanto amor, misericórdia, mas a gente sabe que a ingratidão afronta o coração de Deus, porque quando Jesus curou os 10 leprosos, voltou apenas um, ele falou assim: aonde estão os outros 9? Né? Se
1: Uau.
0: realmente você vê que Jesus estava com o coração triste, triste, né? E que pedir para ele nos ensinar a ter um pouco mais desse amor, misericórdia.
1: Uau. É. E fica você aí. Ah, essa pergunta também, você que está ouvindo a gente nessa tarde. Esse momento que você pode perguntar para ele, porque ele é presente em todos os
0: Sim,
1: momentos.
0: sim.
1: Né, pastor? Quando o senhor não estiver mais aqui, como que o senhor quer ser lembrado pelas pessoas?
0: Um homem de Deus. Eu quero deixar um legado. Eu quero e oro e trabalho e me dedico e peço muita graça do Espírito Santo para um dia poder fazer a declaração do apóstolo Paulo: combati o bom combate, completei a carreira e guardei a fé. Não, o que mais importante do que começar bem é terminar bem. Então, isso a gente precisa pensar todos os dias da vida. Porque tem gente que começou mal, mas terminou bem. Tem gente que começou bem, mas terminou mal. O importante é terminar bem. Então, espero deixar um legado de fé, na minha família, para os meus filhos, para a igreja, e ser lembrado como um homem de fé.
1: Uou. Pastor, considerações finais. Fala de novo aí o endereço da igreja. E qual que é a sua mensagem para aquele coração aflito? Aquela pessoa que está ouvindo a gente agora, está tão desesperada que ela não sabe para onde. Qual que é o próximo passo? Qual decisão ela tem que tomar? Qual que é o conselho do senhor?
0: Confiar em Deus sempre, sempre. Nós passamos dias difíceis, mas Deus está conosco. Ele nunca nos prometeu que seria fácil, mas ele sempre nos prometeu presença. Então, você que está aí no seu carro, nos assistindo, nos ouvindo, Deus está com você. Não importa, você pode estar no hospital nesse momento, recebendo uma notícia ruim, não tem problema. Confie no Senhor. Salmo 112, 7 diz assim: Não temerei más notícias, meu coração está firmado no Senhor. Então, firmar-se no Senhor, acreditar nele, ele realmente nos prometeu que estaria conosco e ele está conosco e vai continuar conosco para sempre.
1: Aleluia! O Instagram da igreja?
0: Manancial underline da underline fé.
1: Uou! Pastor, gratidão, obrigado por aceitar mais uma vez. Eu quero agradecer, porque eu admiro muito o trabalho que vocês, pastores, fazem. Né? Há 16 anos que eu tô próximo das igrejas, tem muitas igrejas aqui na nossa audiência, pregando, falando, ensinando. E nesses 16 anos eu já pude ali trabalhar e ajudar e potencializar mais de 100 mil igrejas.
0: Que bênção, que
1: Então,
0: maravilha.
1: quando eu olho, né, assim, o sucesso de uma igreja, né, e perceba, quando eu falo de sucesso, a definição é, para chegar ali, o que não desistiu e o que
0: Sim,
1: superou.
0: sim.
1: Né? Então, uma igreja, você que está ouvindo aqui, tem muitos queridos aqui da. Olha lá, Wesley. Wesley's.
0: Isso.
1: Parabéns, Pastor Márcio, Elisângela, pela transformação ligada. Amém, querido. Abraço para você, família, Fabiana. Tanto elogio, tantas palavras de carinho aqui, orgulho de pertencer à família Manancial da Fé. Quando a gente vê um ministério assim, né? A gente sabe na íntegra, pela experiência que eu tive, né, em todos esses anos, que foram dias difíceis,
0: Sim.
1: foram dias de glória,
0: Sim.
1: né? Foram dias que o sim teve que chegar de novo. Não vou
0: Sim.
1: parar, não, Senhor, dá a
0: Eu
1: direção
0: me
1: aqui.
0: apego num versículo, quando esses dias batem, eu me apego muito num versículo de João 12, 26. Jesus fala assim: Meu Pai honrará aquele que me serve. Então tem momentos que a gente tem
1: Oh.
0: vontade de parar muitas coisas, mas esse versículo é extremamente motivador para nós, né? Tem gente que me procura e fala: Ah, pastor, estou passando um problema, queria me afastar do ministério, desempregado, minha enfermidade. Falo, o milagre está no servir, né?
1: Bom.
0: O mais importante é servir mesmo. Então, se apega a Jesus aí, vambora.
1: É isso, minha gente. Você pega Jesus aí, vambora, mas não vai embora, não. Tem muito de Deus pra você ainda aqui na família Dore Mais. Você que tá no 102.1, essa é a frequência pra você ter a transformação que você precisa, que você nem imagina e que Deus pode e quer fazer. Pastor Márcio, gratidão. Pastora Flávia também tá aqui nos nossos estúdios. Gente linda. Tem um coração que não cabe nela. É lindo de ver essa família, o que eles fazem ali na igreja. Gratidão por vocês aceitarem esse chamado, né, e continuar transformando vidas. Então, Pastor Márcio, qual que é o Instagram do senhor?
0: Meu é Márcio F. Marx. Márcio
1: Facinho,
0: F.
1: né?
0: Fala assim, Márcio F. de Frederico. Márcio F. Marx.
1: Pronto.
0: Assim, me segue lá.
1: Tá dado o recado, Pastor. Gratidão mais uma vez.
0: Eu que agradeço. Obrigado a todos. Obrigado à equipe também. Parabéns pela equipe maravilhosa. Que Deus abençoe vocês.
1: Amém. Gente, agora é sério, acabou o programa. Mas, ó, você que tá passando aqui na 102.1, esse programa vai ficar salvo lá no canal do YouTube pra você assistir de novo. E, ó, e você que tá assistindo a gente aqui, você não se inscreveu aí no canal, né? Não deu joinha. Você não vai saber o que acontece aqui na família Dore Mais, os programas todos que a gente sobe ao vivo aqui pra edificar e transformar, potencializar, ativar a sua vida cada vez mais. Porque Ele quer, Deus quer que cumpra a promessa dele na sua vida, para que você tenha uma vida próspera e abundante. Isso não tá funcionando, é pelo que você não sabe. E se você sabe, não está fazendo. E juntos nós somos mais fortes. Lá no meu Instagram, Elisângela Gomes, eu espero você para a gente passar mais tempo. Tem mentoria, tem momentos ali para você passar comigo, para a gente crescer juntos. Essa estrada, vou dizer uma coisa para você: tudo que você passou, tudo que você aprendeu, tudo que você viveu, é simplesmente para que você se orgulhe dessa história. Porque a história mais importante é a sua. Você sabe o preço que você pagou. Hoje a gente contou do Pastor Márcio aqui, não é mesmo? Então pega essa história, refaz ela. Olha o ponto que Deus quer te usar nessa história e transforme o outro. Combinado, minha gente? Elisângela Gomes, a Eli, espero você lá no meu Instagram, Elisângela Gomes, a Eli. E Jesus não voltando, a gente vai continuar aqui, conectando pessoas e unindo propósitos. Um beijo no seu coração. Tchau, gente.
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2: Olá, família Adore Mais FM, aqui quem vos fala é o Joelson da Plenitude Cristã em Santo André. Passando aqui nessa tarde para agradecer a todos vocês pelo carinho, pela atenção e também pedir uma canção. Eu gostaria de ouvir a canção como cantor Marquinhos Gomes, Ele Não Desiste de Você.
3: Ele não desiste de você, ele se importa com você. Muito obrigado pelo seu pedido. Um prazer estar junto com a Adore Mais nesse quadro. Que Deus te abençoe. Um abraço, Marquinhos Gomes.

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3: Da Adore Mais FM, meu nome é Amauri, de São Paulo, capital, e eu gostaria de dedicar o louvor da banda Novo Som pra você, pra todos os ouvintes, pra minha família. Que Deus abençoe a todos.

0: Cuidado com o que você fala. Você pode gerar vida ou você pode gerar morte. Tanto para você, quanto para aquela pessoa que está do seu lado. Né? Palavras, quando elas saem, não voltam mais. Então, seja aquela pessoa que vai dizer algo construtivo. Tanto para o retorno da sua vida, que é a colheita, quanto na plantação, na vida do outro. Então, seja um representante dele aqui na Terra. É incrível! Vamos lá? Combinado?
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3: Olá, Rádio Adore Mais FM. Eu sou a Giuliane e eu gostaria de estar adorando ao Senhor com Vai Ser Tão Lindo, de Pedro Henrique.

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6: Quem não sabe se comunicar, perde oportunidade, sabia? Pois é. Por quê? É através da comunicação que você vai convencer investidores. Você vai fazer uma boa apresentação. Você vai fechar parcerias. É através de uma boa comunicação que você vai liderar equipes. Não apenas liderando essas equipes com boas ideias. Não, o bom líder não é aquele que traz boas ideias. Ou é também, né? Mas é aquele que consegue vender aquela visão com clareza e impacto. Olha só. Mas só é possível se você tiver uma boa comunicação. E aí você que está comigo aqui, todos os dias sabe do quanto de anos que eu tenho nessa área, né, gente? Desenvolvendo aí a comunicação, ensinando, trabalhando. E a gente, no meio do caminho, passou a compartilhar todos esses conhecimentos e tem sido incrível. Então, a gente tem aqui evento presencial, que é o Mais Transformação, onde a gente consegue, num grupo bem seleto, se conhecer e aprender juntos sobre esse tema, que é a comunicação assertiva. E tem gente, colocaram aqui alguns depoimentos do que eles têm aprendido comigo, né? Do que eles têm aprendido com todo o nosso conhecimento. Vamos ouvir o que o pessoal anda falando dos nossos eventos presenciais aqui.
7: Olá, eu sou a Magna Marinho, nutricionista e CEO de uma clínica que é localizada no centro comercial do Alphaville. Sou profissional da área da saúde já faz 22 anos. Na área de inteligência emocional, eu já estudo e trabalho meu desenvolvimento pessoal há 6 anos. E conhecer hoje, de perto, a Elisângela com esse conhecimento e clareza de trabalhar os negócios com propósito, que é o que eu faço diariamente, associando a uma comunicação assertiva, desde já fez uma grande diferença, me trouxe vários insights e eu quero estar por aqui por muito mais vezes. Vocês vão me ver aqui com muita frequência, porque eu tive a oportunidade de dizer para ela que eu já conheci vários mentores, mas nunca um que me ligou numa conexão de alma como eu tive com ela. Então é uma honra estar aqui.
6: Olha só, gente, que poderoso isso, né? Às vezes você acha que tem um problema, mas quando você vai estudar, você vê que tem 2, 3. E não tem como você se comunicar de uma forma assertiva se você não souber gerenciar suas emoções. E aí lá a gente ensina muita coisa. 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Outro pilar, olha só, para fortalecer aí os seus negócios, é uma cultura forte, uma liderança poderosa. Por quê? O jogo muda o tempo todo. Empresários, empreendedores de sucesso, eles sabem, têm certeza absoluta de que a única certeza do mercado é a mudança. É a mudança. E aí, eles se reinventam o tempo inteiro. Se reinventam diante dos desafios, se reinventam diante das dificuldades. E mais do que isso, eles transformam esses obstáculos em quê? Em oportunidades. 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Seja firme, seja constante e seja...
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2: Olá, família Adore Mais FM. Sou Johnny Suede, aqui de Guarulhos. Faço parte da Nova Igreja Batista em São Paulo e sempre estou ouvindo a programação da família Adore Mais FM. Eu queria pedir um louvor do Fernandinho, Eis que Estou à Porta. Abraço a todos, Deus abençoe.

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2: Então vamos juntos pensar? E todos os dias a gente vem trazendo a mensagem de hoje. Quando a dedicação se torna um hábito, o sucesso se torna constante. Quando a dedicação se torna um hábito, o sucesso se torna constante. O que é hábito? Você já notou que você faz coisas que você já não para mais para pensar naquilo, como dirigir, a sua higiene pessoal, escovar os dentes? É um hábito já formado e você não pensa mais em fazer isso. Quando você coloca a dedicação como um hábito exclusivo, é impossível o sucesso não chegar até você. Mas Eli, qual seria esse sucesso? Não sei, independe da área. Onde você está se dedicando incansavelmente como um hábito? É impossível o resultado, o sucesso, o crescimento nessa área não chegar. Então, o que hoje você decide se dedicar até se tornar um hábito e esperar ansiosamente pelo sucesso nessa área? Eu não sei. A nossa vida é feita de 12 áreas. Você vai escolher uma. Qual é aquela área que você precisa de grandes resultados? É a área financeira? É a área profissional? É a sua área espiritual? Como é que está a sua intimidade com Deus? Está com pouca dedicação? Pensa nisso. E não hesite em permitir que o sucesso esteja ao seu lado, na sua frente, constantemente. Combinado?
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Você está se sentindo vazio, sem propósito de vida, está sentindo que Deus foi embora? Em muitos momentos da nossa história, a gente perde a esperança. A gente passa por episódios trágicos, de sofrimento, de dor, de cansaço, e a gente fica perdido. Você está se sentindo assim? Há uma passagem bíblica em que um dos personagens chama Cleopas e o outro a gente não sabe. Os dois são discípulos de Jesus. Jesus morreu, ressuscitou, mas eles não sabem disso. Então eles estão decepcionados com tudo que foi a história deles, com

0: conhece verdades muito explícitas de como voltar para Deus. E essa verdade está manifesta na pessoa de Jesus, seu amor, na sua morte por você. Então volte. Volte para a bússola que você já tem dentro de você. Volte para a oração que a gente vai fazer agora, pedindo que a sua vida encontre propósito, que ela seja preenchida pela presença de Deus que pode dirigir os seus passos. Senhor, essa oração que nós estamos fazendo agora é por cada pessoa que está vazia, se sentindo vazia, sem propósito, desempregado, problema em família, problema financeiro, desesperado, porque perdeu, Senhor Deus, perdeu algo que era precioso, perdeu o caminho, ou pelo contrário, tem tudo isso, mas está vazio, se sentindo vazio, chegou num lugar onde planejava e não é bem o que ele esperava. Em nome de Jesus, Senhor, muito obrigado, porque o teu amor preenche a nossa história, dá sentido para a nossa vida, para cada passo, ressignifica os nossos caminhos. Peço em nome de Jesus que o Senhor faça isso por cada pessoa que está desesperada nesse momento. Que o Senhor atenda a nossa oração. Que o Senhor visite quem está se sentindo vazio e preencha com a tua presença maravilhosa, cheia de vida e de direção. Em nome de Jesus. Amém. Meu nome é Eli Moreira, pastor Eli Moreira. Eu queria te convidar a compartilhar com outras pessoas que você ama essa mensagem de esperança.
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2: Oi, tudo bem? Meu nome é Solange, sou ouvinte da Rádio Adore Mais. Tô aqui mais uma vez, ganhei outros ingressos. Hoje eu queria compartilhar com vocês que eu sou um milagre de Deus. Há 10 anos, através da palavra do Senhor, eu fui alcançada. E foi o que Deus colocou no meu coração para me falar hoje. Que sempre há esperança. Não precisa se desesperar. Se tem promessa, enquanto a vida há esperança. Eu sou resgatada do crack. Foram 37 anos. Hoje eu vivo para servir a vontade de Deus, da forma que Ele quiser. Essa rádio tem me ajudado muito em momentos de angústia. Eu escuto sempre no período da manhã. Sempre tem uma palavra que vem de encontro com o coração, tranquilizando e fortalecendo minha fé e minha esperança. Agradeço por vocês estarem aqui e oro a Deus que vocês continuem. Tem muita gente lá fora que precisa da palavra que sai daqui. E eu gostaria de escutar o hino, Se Eu Tiver Que Levantar do Trono.
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6: Quem não sabe se comunicar, perde oportunidade, sabia? Pois é. Por quê? É através da comunicação que você vai convencer investidores. Você vai fazer uma boa apresentação, você vai fechar parcerias, é através de uma boa comunicação que você vai liderar equipes. Não apenas liderando essas equipes com boas ideias. Não, o bom líder não é aquele que traz boas ideias. Ou é também, né? Mas é aquele que consegue vender aquela visão com clareza e impacto. Olha só. Mas só é possível se você tiver uma boa comunicação. E aí você que está comigo aqui, todos os dias sabe do quanto de anos que eu tenho nessa área, né, gente? Desenvolvendo aí a comunicação, ensinando, trabalhando. E a gente, no meio do caminho, passou a compartilhar todos esses conhecimentos e tem sido incrível. Então, a gente tem aqui evento presencial, que é o Mais Transformação, onde a gente consegue, num grupo bem seleto, se conhecer e aprender juntos sobre esse tema, que é a comunicação assertiva. E tem gente, colocaram aqui alguns depoimentos do que eles têm aprendido comigo, né? Do que eles têm aprendido com todo o nosso conhecimento. Vamos ouvir o que o pessoal anda falando dos nossos eventos presenciais aqui.
7: Meu nome é Elisângela, eu sou cirurgiã dentista. Participei da palestra aqui da minha xará, Elisângela. Para mim foi extremamente edificante, um renovo de ideias, de perspectivas. E as coisas que eu anotei, com certeza vou levar para a vida, para o meu negócio e para os planos que eu tenho, né, futuros, que eu tenho colocado diante de Deus. Então são dicas, são elementos que ela transmitiu que para mim foram extremamente valiosos. Obrigada.
6: Olha só, gente, que poderoso isso, né? Às vezes você acha que tem um problema, mas quando você vai estudar, você vê que tem dois, três. E não tem como você se comunicar de uma forma assertiva se você não souber gerenciar suas emoções. E aí lá a gente ensina muita coisa. 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Outro pilar, olha só, para fortalecer aí os seus negócios, é uma cultura forte, uma liderança poderosa. Por quê? O jogo muda o tempo todo. Empresários, empreendedores de sucesso, eles sabem, têm certeza absoluta de que a única certeza do mercado é a mudança. É a mudança. E aí, eles se reinventam o tempo inteiro. Se reinventam diante dos desafios, se reinventam diante das dificuldades. E mais do que isso, eles transformam esses obstáculos em quê? Em oportunidades. 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Seja firme, seja constante e seja...
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1: Uou, sejam todos muito bem-vindos aqui a mais um episódio nessa série Negócios com Propósito. Isso mesmo, Elisângela daqui, você daí. Olha, gente, esse programa ele é incrível, sabe por quê? Porque ele te faz ser melhor a cada dia. E na palavra já diz que o meu povo perece por falta de conhecimento. E para você que não me conhece, eu sou CEO da família Dori Mais. Aliás, o grande líder é aquele que serve, isso mesmo. E como CEO da família Dori Mais, é um prazer ter você aqui com a gente no 102.1. Estamos falando para mais de 23 milhões e meio de habitantes do estado de São Paulo. Gente, olha, hoje a gente vai falar para milhões de pessoas aqui, viu? Fora o FM, estamos ao vivo no Instagram, lá no meu Instagram, Elisângela Gomes, a Eli. Estamos ao vivo também no YouTube da Dori Mais FM. E o nosso tema de hoje, gente, tá incrível, simplesmente incrível. São os quatro ciclos da formação de um hábito. Você sabia que você é a soma de hábitos que você tem todos os dias? Isso mesmo, todos os dias e em todas as áreas aí da sua vida. Gente, Negócios com Propósito, olha só, vem para sua vida não ser mais a mesma. São vários desafios que nós enfrentamos no dia a dia, nas fases, nas nossas fases da vida. E falar de negócios, para mim, é bem natural, porque desde os 12 anos eu sou empreendedora. Então, desde os 12 anos eu tô empreendendo, eu tô tendo que desenvolver a resiliência. Eu tô descobrindo, aliás, tem mais de 25 anos como executiva de negócios, mas eu digo para você que eu só tô começando, porque a gente aprende todos os dias. Quando você acha que sabe algo, você descobre que você precisa aprender um pouco mais. Aí você fala, puxa vida, eu acho que eu não sei muito não, viu? E aí você começa a desenvolver o seu entendimento. E aí vem cada fase da vida. E eu amo falar sobre isso também, porque respostas que eu tinha com 12 anos sobre um problema, hoje com 40, eu daria outra resposta. Olha a importância de você se autodesenvolver. E quando falamos de negócios, quando falamos de business, quando falamos de propósito de vida, nada mais é que você ter que se autodesenvolver todos os dias. Buscar o autoconhecimento todos os dias. Então, a minha pergunta para você é: o que que você aprendeu de algo novo hoje? Ai, que bom que você tá aqui, porque mostra que você é aquela pessoa que não se cansa de aprender. E saiba que você não tá aqui por acaso. Nessa série, na nossa programação aqui da família Dori Mais, ele já tinha reservado esse tempo pra gente, esse encontro. Você que acha que as coisas acontecem do nada, elas não acontecem, não é do nada. No mínimo, você intencionou. No mínimo, você atraiu isso. No mínimo, você precisa ter autorresponsabilidade. Só chega na sua vida aquilo que você tá pronto para ver. Sabe quando alguém olha assim, por um desafio, e fala, Eli, eu resolveria dessa forma. Por que que você resolveu desse jeito? E eu falo, gente, essa é a minha construção mental. Essa é a forma que eu vejo o mundo. Então, olha a importância, gente, de você parar para refletir. Você parar para entender a fase que você vive. E mais que isso, olhar o que você vem repetindo. Porque se existem coisas na sua vida que você não gosta, que não tá te gerando nada de bom, você precisa parar com isso. É, para que novas formas boas, novos resultados aconteçam. Então, Dá tempo de você chamar todo mundo aqui para o nosso programa Negócios com Propósito. E essa série tá demais, porque a gente vem falando de vários aspectos atrelados principalmente aos pilares da sua vida. Aquilo que não vai te deixar desistir no dia difícil, aquilo que não vai te deixar parar no meio do caminho, aquilo que não vai impedir de você ser a obra incrível de Deus aqui na Terra. Quando ele fez o homem, ele disse, uou, façamos ele a nossa imagem. Que incrível o ser humano. E olha, já falamos aqui no programa sobre os pilares da identidade, os elementos da essência feminina, as 7 vantagens da autorresponsabilidade. Falamos sobre qual é o seu porquê, as 3 esferas da amizade. 6 ensinamentos eu trouxe para potencializar os resultados. Olha como é incrível esse programa. Não é incrível? Sim, gente. É, de tanto pessoal me pedir ali, compartilha um pouco mais os conteúdos. O que te trouxe até aqui? Como que você chegou a ser uma empresária aqui no estado de São Paulo? Você sabe que empreender no Brasil é um baita de um desafio, minha gente. E Eli, como que você hoje tem um projeto desse da Adore Mais FM, fala para milhões de pessoas, você impacta aí não só os colaboradores, como os clientes, os ouvintes, uma geração inteira. Por quê? Eu já até ouvi pessoas repetindo o que eu falo, e assim é você. Quando você muda, tudo muda ao seu redor. Quando você presta atenção em qual tipo de pessoa, de qual tipo, qual influência você quer fazer na sociedade, quem Deus te chamou para ser e fazer, você é uma pessoa incansável, você se torna incansável no descobrir a sua melhor versão, a você ser de fato a ferramenta que Deus pode ter a confiança em usar. Não diz que você vai ser perfeito, não é isso que eu estou falando, senão você não seria ser humano. Porque o ser humano ele precisa desenvolver todos os dias um pouco mais. Mas eu disse que você sim pode ser a sua melhor versão. A minha pergunta para você hoje é, Deus pode contar com você ou não? Ou você só está pensando no seu bem-estar? É, crescer dói. Você já foi para academia? Ai, gente do céu, toda vez de treinar a perna, eu não gosto muito, não. Porque eu sei que vai doer. Eu vou ficar ali uns 3 dias com ela dolorida. Mas eu sei que eu preciso dos músculos da minha perna firme, porque eu vou viver até os 104 anos, gente. Olha isso. E essa perninha vai ter que me aguentar sim. Até lá. Então, olha como é importante você trazer consciência em tudo aquilo que você faz e trazer os porquês. Então, negócios com propósito. Vamos juntos hoje aqui falando então dos 4 ciclos da formação de hábito. Tô conversando com vocês aqui, mas dá tempo de você convidar, mandar, você que tá no Instagram aqui, chama, tem um aviãozinho que você manda e convida os seus amigos para poder ouvir aqui e estar com a gente. Afinal, negócio com propósito, né, tem o objetivo de desenvolver a sua inteligência emocional, a sua inteligência espiritual, a sua inteligência financeira. Percebe que tudo que eu falo está trazendo um link para desenvolver essas 3 inteligências. E assim é o nosso projeto aqui, a Família do Animais. Tem pastores, homens de Deus, mulheres de Deus, que todos os dias investem o que eles têm de mais precioso, que é o tempo. E esse tempo, ele não volta. Então, que tal você refletir também sobre isso? Como você tem enfrentado? Como você tem investido o seu tempo? Você está deixando a vida te levar? E olha, gente, aqui na Família Adore Mais, é rádio, é minutos, segundos. Então, passou, não tem como voltar, não tem como estocar o tempo. Se tivesse, eu estocaria. Ah, como eu estocaria, mas não tem. Então, que tal você viver da melhor forma que você pode viver? Daquela forma que Deus te fez para viver. Então, vamos lá falar um pouquinho sobre os hábitos? Gente, tudo na vida é um ciclo. Tudo tem começo, meio e fim. E aí o hábito, ele vem nos mostrando que todas as grandes coisas na nossa vida, ela vem de pequenos começos. Todas as grandes coisas, elas vêm de pequenos começos. Tem um outro programa aqui, o programa oficial da emissora, programa Adore Mais, que eu apresento. E aí eu venho com convidados num bate-papo de entrevista, todos os dias às 14 horas. E cada dia tem uma pessoa interessante. Por que interessante? Porque todas as histórias que nós carregamos, elas são interessantes. Porque precisamos passar por desafios, desenvolver a resiliência, desenvolver a paciência, o amor próprio, para poder continuar. E o grande empreendedor é aquele que pensa e age. E normalmente, quem chegou no sucesso incrível e que potencializa e abençoa vidas, ela passou por um processo. E ontem, aqui, numa das nossas entrevistas, foi com o Fernandinho. E aí foram várias perguntas incríveis. Mais uma me fez ficar assim, horas e horas pensando na resposta dele. Eu fiz assim, Fernandinho, o que é sucesso para você? Ele, olha, sucesso foi o que eu fiz ontem com a minha família. Nós, no nosso momento à noite, eu e a Paula e os filhos, a gente conversou sobre o dia e oramos. Isso para mim é sucesso. Falei, uou, eu já tava esperando ele dizer os milhões de seguidores que ele tem. Eu e mais um monte de pessoas, não é mesmo? Que tava nos ouvindo. Muitas vezes a gente está deixando o simples, o que de fato preenche o nosso coração, por olhar para a vida ali do outro. Olha só, gente. Ah, não. A Eli é empresária. Eu quero ser empresária. É incrível, isso mesmo. Você precisa almejar. Mas o que essa pessoa faz? O que ela faz? Ou o que ela fez para se tornar aquilo? Então, o hábito, ele vem para te tornar algo. Quer conhecer sobre uma pessoa? Faz algumas perguntinhas do que ela faz todos os dias. O que ela tem feito e que está se repetindo? Então, esse ciclo é sobre os estímulos. E esses estímulos causam desejo. Desejo, respostas e recompensas. Olha só. Hábito é tudo aquilo que você faz com uma intenção ou não. Ou seu subconsciente vai fazer você resolver o problema. Porque aí tem um problema que gera a solução. E o hábito, ele vem para isso. Outra pergunta que eu fiz para ele foi, para o Fernandinho no programa foi, o que te trouxe até aqui? E ele me disse assim, o servir. Falei, mas como que começou? Ele, quando eu estava na igreja, eu servia, eu cantava. Independente de quantas pessoas tinham ali. Eu e a Paula, a gente ia lá e servia. Chegava na igreja local, eu ia pregar. A Paula ia cuidar disso e tal. Servindo. E aí a minha música começou a ser conhecida. As minhas composições começou a chegar em lugares maiores. E foi assim que em todos esses anos de carreira, eu cheguei. Eu falei, uou, olha só, gente. O hábito dele foi servir. Qual que é o estímulo que ele teve para servir? O que que isso gerou de desejo? Qual foi a resposta que ele sempre teve servindo? E qual foi a recompensa? Pensa comigo. Toda vez que você serve, o que está ali te estimulando? Você fazer o que Cristo fez, no mínimo. Segundo, o desejo que isso te traz, você faz com o coração alegre ou você faz com o coração triste? O que que isso pode trazer de resposta para você? Transformar vidas? É o mínimo. E a recompensa disso? O impacto em pessoas. Uou! Olha só, esse hábito que eu trouxe para você, esse exemplo do Fernandinho, é um hábito bom. Mas tem aqueles que não são muito bons. Puxa vida, alimentação, ai, ai, ai. Eu quero me tornar uma pessoa saudável. Toda vez o seu cérebro vai trazer um estímulo de resolver o problema logo, que é o quê? Te manter vivo. E o que ele tem ali de registro que vai tornar o desejo? É saudável ou não? A resposta vai vir rápido. Você vai comprar um lanche ou comprar uma salada? E qual que é a recompensa? Um corpo saudável, uma mente cheia de energia. Então, olha só, uma outra coisa que a gente faz automático, que nem pensa mais, é escovar o dente. O que que você quer com essa... com esse comportamento? Eu não tenho dúvida aqui que você não é motivado. Ah, eu vou lá escovar o dente porque eu gosto de pegar a escova, botar na boca e fazer a espuma. É por isso? Claro que não. Normalmente, a gente quer o quê? O resultado disso. Você gosta de daquela sensação da boca limpa? Eu também gosto. Então... qual é a recompensa de você fazer algo? A gente foca muito aqui em falar de negócios nesse programa. O que que você desenvolveu, que você faz todo dia, que potencializa os seus negócios? Olha, teve uma fase na minha vida... Natan, pega uma aguinha para mim, por favor. Todos os dias, eu tinha uma regra. Isso eu tinha que pensar para fazer. Era falar com 3 novos clientes. 3 novos clientes todos os dias. Tinha dia que eu falava com 2, 3, chegava ali próximo de acabar o dia. Nossa, hoje eu falei só com 1 ou 2 novos clientes para gerar novos negócios. Eu parava na hora e ia cumprir essa regra. Cumprir esse objetivo, essa meta. Ah, obrigada, Natan. Até um dia que isso virou automático. A minha mente, ela já me leva automático para isso. Independente do negócio que eu esteja fazendo. Independente. Eu vou falar com 3 novos potenciais clientes por dia. É natural. Faça chuva ou faça sol. Eu nem penso mais. Eu simplesmente vou e mando mensagem. Puxa, esse aqui, não falei com ele ainda. Puxa, conheci fulano, o network de ontem. Ai, hoje eu já vou mandar mensagem. E assim vai. Então, tudo aquilo que é bom para sua vida, traga isso para sua consciência e faça até se tornar um hábito. Tem alguns livros que a gente lê, estuda, que fala assim, um hábito para ele concretizar são 21 dias. São 90 dias, 120 dias, depende. Depende. Se você precisa de um resultado rápido, durante o dia, você vai precisar fazer aquilo várias vezes. Várias vezes, e não só uma vez no dia. Então, depende do seu objetivo. Eu não sou muito fã de regras, porque nem sempre o que é bom para você, funciona com você, funciona comigo. Temos formas de aprendizados diferentes, totalmente diferentes. Tem pessoas que é mais auditiva, sinestésico, visual. Então, defina o que é importante para você. E faça isso até se tornar automático. E lembre sempre que a recompensa, ela chega. Quando você... faz consciente o caminho inverso. O que que eu ganho com isso? Aonde que eu vou chegar com isso? Vai ser natural. Vai dar o estímulo, o gatilho que você precisa. E o que você vai fazer sem parar. O que importa é saber se esses hábitos aí, eles estão colocando você no caminho do sucesso. E aí eu pergunto, o que é o sucesso para você? É uma família incrível? É uma vida saudável? São negócios que lucram bastante? Ou você só está trabalhando para pagar a conta? Qual é o seu sucesso? Empilhamento. Quando você empilha hábitos de sucesso, empilha os hábitos que vão te fazer chegar nesse lugar desejado, você está pronto para crescer. O que fulano faz que eu também preciso fazer? O que eu preciso fazer para se tornar um novo engenheiro, um bom engenheiro, um bom empresário? Como eu preciso agir para se tornar? Gente, o sucesso não é o resultado de um evento só, de uma única coisa que você faz. Não. São pequenas ações, ações diárias, ações constantes. Eu não sei o que você precisa aí refazer de rota na sua vida. Eu tô trazendo vários pensamentos para você hoje aqui. Vários. Eu abri várias portas. Fui intencional nisso. Para que você chegue na resposta que você tanto quer. Por que que você tá ouvindo a Dore Mais? Por que que no seu rádio agora, você que tá na Dutra, na Castelo Branco, no ABC, na Zona Norte, Zona Sul, Zona Leste, por que que você chegou na frequência 102.1? O que o seu coração está precisando ouvir nessa tarde, hoje, aqui? Você que está no aplicativo, que baixou o aplicativo, o que que você precisava ouvir? O que a sua alma está buscando? Gente, aquele que nos criou, ele quer nos dar vida e vida em abundância. Existem algumas ferramentas e hoje eu estou falando do hábito. E para você construir esse hábito, você tem que estar consciente. Olha, eu tô também no Instagram, Elisângela Gomes Aeli, ao vivo. E eu quero interagir um pouquinho mais com vocês hoje aqui. A Regiane diz, servir é bom demais. Com certeza, transforma mais quem faz do que quem recebe, não é? Aí ela comenta, Deus não me dará a oportunidade de um dia estar aí contando minha história de empreendedorismo para você, Li. Olha que lindo. Eu tenho uma mensagem para você, Rê. A história mais importante, de fato, é a sua. De fato, é a sua. Porque os seus desafios, será que eu conseguiria enfrentar? Os meus desafios ao longo dessa história, dessa trajetória, você conseguiria enfrentar e continuar? Será? Então, quando você se orgulha daquilo que você fez tanto tempo, você está pronto para o próximo passo. Porque, no mínimo, Deus só vai te dar aquilo que você está pronto para receber. E a gente está falando de um tema simples, né? Hábitos. Você já percebeu que eu adoro estudar pessoas, né? Comportamentos. E toda vez que eu tenho a chance de estar com alguém, eu faço perguntas. E é automático eu saber como ela pensa, como ela age, onde que ela quer chegar. Porque o que a boca fala, o que o coração tá cheio, não é mesmo? Então, toda vez que você quiser mudar algo na sua vida, comece. Onde que isso vai te levar?

Se querendo ou não, você vai ser influenciado por alguém. Você vai. Ah, como vai? Vai ser influenciado por alguém. Então, a igreja, por exemplo, é um ambiente onde existem pessoas bem intencionadas. Eu não disse perfeitas, eu disse bem intencionadas. Que estão buscando ali respostas. A presença de Deus, direção. Eu costumo dizer que a igreja é o hospital. Onde existem pessoas que sabem, têm noção que estão doentes. E aí elas vão buscar a cura. Olha que lindo isso, gente. Ambiente. Você tem noção que está num ambiente tóxico? O que, que você está fazendo ainda nesse ambiente? Que você não mudou ainda? Está esperando mais o quê? E aí quando você faz essas pequenas mudanças diárias ali, do seu convívio, vai somando. Vai somando para o grande resultado. A identidade pessoal, eu sou assim. Esse ambiente, ele não mais condiz com o que eu estou sendo hoje. Olha, se você não descobrir isso, vai ser impossível você criar hábitos que vai te levar à realização do seu sonho, à realização do seu desejo. Identidade. Aquilo que você é, enquanto qualquer pessoa pode falar ao contrário. Em Gênesis 1:26, vem trazendo um pouquinho disso, que você é quê? A imagem e semelhança do Criador. Essa é a sua verdadeira identidade. Aí alguém fala, você é um imprestável. Não, que conversa é essa? Por que eu sou imprestável? Eu sou imagem e semelhança do Criador. Essa é uma verdade absoluta. E como é que vive? Qual é o hábito de uma pessoa que acredita, que tem essa verdade, essa identidade absoluta de imagem e semelhança do Criador? Ela vive triste? Ela anda com dúvida? Ela está na insegurança ou não? Ela tem certeza, ela tem um pensamento positivo, ela tem fé, ela não desiste. Quando você se sente amado por aquele que te criou, no mínimo, a dúvida, quando ela chega, você pega ela e fala, peraí, eu já sei quem eu sou. E você cai para dentro, trazendo aí, muitas vezes, o refrigério naquele momento de dúvida. Puxa vida. Aí parece que é do nada. Alguém manda alguém falar pra você assim, viu? Jesus te ama. Ou você liga o rádio e começa a ouvir a família Dore Mais. Você entra lá no YouTube, chega um vídeo pra você dizendo que você é especial. Olha, tudo que chega até você é o que está vibrando aí o seu coração. E eu convido você hoje aqui no programa Negócios com Propósito. Se você está passando agora na nossa frequência, essa é uma série que a gente começou tem um tempinho. E ela não vai ficar salva no nosso canal do YouTube. O restante fica salvo lá. Agora, esse não. A gente vem compartilhando um pouco mais de conteúdo para potencializar os seus negócios, potencializar a sua vida. Porque não tem como você ter sucesso profissional se você não tem o seu sucesso pessoal. Não tem como. Então, bora cuidar desses pilares. E a gente está falando de hábitos aqui, gente. Hoje, o poder que isso vai te trazer, a repetição. E você estar consciente dessa repetição. Você tá intencional nessa repetição. Você saber para onde que isso está te levando. Facilita a sua vida. Na sua casa, eu preciso beber água. Deixa o copo, uma garrafinha. Quais são os lugares que você mais anda ali na sua manhã? Saiu da cama? Ali? É no banheiro? É na cozinha, é na sala, sempre deixa ao alcance dos seus olhos.

0: É uma alimentação saudável? Se você não comprar fruta e deixar ela à vista e deixar a bolachinha ali, ó, ali no seu balcão da sua cozinha, quando você entrar na cozinha, o que que você vai ver de primeiro? A bolachinha. Que vai gerar em você o gatilho, o desejo, a recompensa do prazer gerado em comer aquilo. Agora, se for uma fruta, pode sim ter esse gatilho da saúde. A resposta de longevidade. Olha só. Longevidade. Para que que você quer ser saudável? Para viver mais? E qual que é a resposta disso? Vida longa. Olha que lindo. Facilita o seu ambiente. Facilita o seu ambiente. O que que você tem lido? Que tal? Olha, Eli, eu preciso desenvolver a minha área, a minha carreira. Você que é engenheiro, você que é advogado, empreendedor, o que de leitura você deixa ao alcance dos seus olhos na sua casa ou na sua empresa? Livros que falam sobre o quê? Cinema? Não, né, gente? Facilita para que você não tenha que pensar. Porque o nosso cérebro, ele sempre vai nos levar para onde é mais confortável, porque aí não precisa gastar energia. Então, quando você faz isso intencional, deixando ali no automático, no alcance dos seus olhos, é mais fácil que você vai desenvolver o hábito de ler sobre aquilo. De toda hora checar a informação sobre aquilo. Isso vai fazer você parar um pouco ali de procrastinar, né? Sabe aquela preguicinha? Ah, não, hoje eu não vou estudar sobre o meu mercado, sobre o meu negócio. Amanhã eu faço isso. Só que aí você só tem ao alcance dos seus olhos coisas que te relaxam. Um livro de romance ou o seu celular no joguinho. Tá fácil, você pega e faz. Será que você vai desenvolver informação na área que você precisa? Vai ser bem mais difícil. Vai ser muito mais difícil. Crie hábitos. Crie hábitos construtivos para o resultado que você tanto deseja. Para o resultado que você tanto, tanto quer. Tá pensando pouco no seu filho? Que tal você deixar uma fotinho dele na tela de descanso do seu celular? Por uma semana, 2 semanas, 3 semanas, até você criar o hábito de todo dia mandar uma mensagem para ele, ou para sua esposa, ou para o seu marido. Porque toda vez que você pegar o celular, vai vir a imagem dele. Aí você vai mandar mensagem. Até que isso se torne um hábito. Faça repetidas vezes o que você quer que se torne o hábito. Seja intencional nas suas ações. Agora, se você não for um apaixonado por ser melhor a cada dia, você só vai sobreviver. Eli, tem algo errado nisso? Não, porque a vida é feita de escolhas. Você escolhe se você quer viver vida abundante como promete na palavra ou sobrevive. A nossa missão aqui é expandir a palavra de Deus e te trazer uma transformação de vida. Em qual área? Você sabe. O nosso foco aqui é negócios com propósito. Como eu disse, não tem como um negócio próspero se você não for uma pessoa apaixonada em trazer para o mundo a sua melhor versão. Não tem como! Ah, Eli, me ajuda num planejamento estratégico de crescimento. Vou montar uma franquia. Amo! Bora fazer! Vai ser muito fácil, inclusive, para mim. Mas antes, eu vou te fazer algumas perguntinhas. Se você está se sentindo amado por Deus, pela sua família, Como é que tá o relacionamento com eles? Por quê? Pilares. E esses pilares, quais são? Você ouve muito aqui nos nossos conteúdos. Deus, família, carreira. E por aí vai. Então, que bom que você tá aqui, gente. Olha, um beijo para todos vocês. Estamos caminhando para o final do programa. Tem muita gente aqui, o Sérgio. Tem coraçãozinho. Ela adora demais. Feliz de te acompanhar ao vivo. Ela é advogada. Futura advogada? Uou, o que você tá fazendo todo dia? Tá lendo um artigo novo todos os dias, querida? Olha só, bora construir hábitos. Hábitos que te levam a prosperar. Hábitos que te levam a crescer, a desenvolver. Hábitos que te fazem ser uma pessoa incrível aqui na Terra. Se você tiver essa disponibilidade, deixa que o resto o Espírito Santo ele vai fazer. Então, você que está acompanhando a gente aqui no FM 102.1, não baixou o aplicativo da rádio ainda? Baixa aí. Tá em Android, iOS. Adore Mais FM. Tudo que envolve inteligência emocional, espiritual e financeira tem aqui. A Regina tá falando, sou de Arujá. Eli, você é maravilhosa. Um beijo, querida. Que gostoso receber o seu carinho aqui. Uma honra para mim poder servi-los um pouco mais. No programa de hoje, qual área você vai focar hoje? É a sua intimidade com Deus? Qual hábito você precisa desenvolver para chegar mais perto dele? Que tal deixar aquela Bíblia que faz tempo que você não pega? Na sua cabeceira ali da sua cama e todo dia a hora que você levantar, você pega ela. Começa por Provérbios. Gente, que delícia que é ler Provérbios. É delicioso. Começa por ali. Depois você vai lá para Mateus, para conhecer um pouco mais da história de Jesus. Mas Provérbios, ele vai desenvolver a sua sabedoria. Só lê. Deixa que o Espírito Santo, ele faz o que tem que fazer. Só construa o hábito. Todos os dias, pega a Bíblia e lê. E depois você me conta. Ah, Eli, eu não tô tendo direção. Bora construir esse hábito de se conectar com o Criador todos os dias. Esse é o primeiro passo. Ler, ouvir a palavra. Porque o ouvido são as entradas da alma. E se você está com dificuldade na intimidade, tem confusão na sua alma. Está confusa. Então, leia. Leia mais. Todos os dias. Ah, eu passo mais tempo na sala. Bota lá na sala a Bíblia para você. Gente, tem uma no meu carro, você acredita? Tem no carro, tem aqui no escritório, tem em casa. Todo lugar eu deixo. Tem um aplicativo no celular também, que às vezes eu tô confusa com alguma coisa. Fala, nossa, o que o senhor quer falar comigo? Para tudo e vai para o lugar que você tem certeza que vai ter resposta. Que é os braços de Jesus. É os pés dele que você vai ter a direção que você tanto busca. Qual que é a sua tarefa? E a minha tarefa é desenvolver esse hábito. Pasme, tem pessoas que é da igreja há muitos anos, só que ela não tem o hábito de se conectar com Deus todos os dias. Ela só vai aos domingos na igreja. Ela só lembra que é crente quando precisa ir cumprir com o protocolo de ir lá. Cuidado com o motivo do seu coração. Cuidado com a intenção dele. Que o bom resultado ele vem mediante uma boa intenção. Não é o que você está fazendo, é o porquê você está fazendo isso. Então, se conecte hoje com ele. Se conecte hoje. O Marcos fala assim, Eli, preciso desenvolver minha vida espiritual e profissional. Marcos, tá fácil, querido. Você tá no lugar certo e na hora certa. Que aqui na família Dore Mais. Baixa aí o aplicativo, se você não for ficar o tempo todo no Instagram ou no rádio. Tem muito de Deus pra você aqui ainda. Como eu disse, pra desenvolver a vida espiritual é passar tempo com Deus. Desenvolva esse hábito de passar tempo com Ele. Todos os dias. Quantas vezes você já ouviu isso? Que tal você agir? Que tal chegar a hora dessa ação e colher a recompensa disso? Colher os resultados disso? De você se sentir acolhido e amado por Ele? Nada mais é que desenvolver a sua vida espiritual. É você se sentir amado por Ele o tempo inteiro. E em tudo que você for fazer, convidar o Espírito Santo para te ajudar naquilo. E profissionalmente, vai ser só uma consequência. Vai ser só uma consequência. Porque tem uma receita, naturalmente falando, para o seu negócio funcionar. Tem. Agora, o que está por trás disso é o que vai definir se esse sucesso vai vir ou não. Lembra, né? Os passos. 3 passos para uma vida rica, próspera e saudável. Quem já leu aquele livro Pai Rico, Pai Pobre? Funcionou com você? Pense em riqueza. Deu certo? Você enriqueceu? Leu e enriqueceu? Por que não funcionou com você? É o que está por trás aí nas suas crenças, nos seus valores, nos seus princípios. E esse programa, Negócios com Propósito, é para te ajudar nisso também. Então, estamos caminhando para o final aqui do nosso programa. Mas eu quero dizer para você que toda quinta-feira a gente está aqui, às 5 da tarde, para batermos esse papo. E fazer com que você seja ativado. Jogar uma faisquinha aí. Tudo que eu falei aqui. Busca mais informação sobre isso. A minha intenção é ativar você. Gerar a sua curiosidade um pouquinho mais. E cair pra dentro. E ser a melhor versão que você possa ser aqui na Terra. Ó, seja firme, constante e abundante. Faça da sua história aquela que você se orgulhe muito mais do que aqueles que vão ouvir. E use isso para potencializar o nome de Deus, por onde você passar. Combinado? Gente, o programa chegou ao final, mas fica ainda aqui na nossa programação, você que está no FM 102.1, que tem muita coisa boa para você ainda. Cada programa é a continuação do outro. Por quê? Os pilares, inteligência emocional, espiritual e financeira. E você que é curioso, lá no canal do YouTube, Adore Mais FM, tá salvo. Os programas que são feitos ao vivo aqui, no estúdio, na Avenida Paulista. Você tem muito conteúdo lá também. Se inscreve no canal, ativa o sininho para você receber tudo que chega. O Pedro, o José tá falando aqui no YouTube. Você é benção, Eli? Sou de Osasco. Um beijo, Osasco! Que bom que vocês estão conectados aqui com a gente. Te espero lá no meu Instagram, Elisângela Gomes Aeli. A gente passa mais tempo juntos. Lá eu falo mais sobre negócio com propósito, compartilho um pouquinho da minha vida aí, agitado, como ser empresário, como ter negócios com propósito. Elisângela Gomes Aeli, te espero lá. Gente, um beijo no seu coração. E ó, de tudo que eu falei aqui, desenvolva o hábito de estar na presença do Senhor em todos os momentos. Ative aí o seu ouvido para ouvir o Espírito Santo toda hora com você. Combinado? Beijo no coração, tchau, gente!
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1: Desapego. A primeira palavra já começa assim, desapego. A segurança do verdadeiro cristão não é a sua vida, é a sua morte. É a morte para si mesmo. É a morte para tudo que te afasta de Deus e do propósito que Deus tem para a sua vida. Portanto, não se apegue a nada a não ser a Deus. E neste novo tempo, mais do que nunca, por favor, vamos soltar e vamos nos apegar a Deus acima de tudo. Homens têm arriscado a vida pelo nome de nosso Senhor Jesus Cristo. Quantos que arriscaram a vida? Meu Deus, quando você lê Hebreus 11, fala que o mundo não era digno daquelas pessoas. Que honra! Imagina eu levar o título de que o mundo não é digno da minha presença, de tão santa, reverente e comprometida a viver uma vida sacrificial. Porque eles foram comidos por feras, cerrados ao meio. Assim, viveram... Leia Hebreus 11. Nós precisamos ter a perspectiva da eternidade. Quando você tem a perspectiva da eternidade, quem que vai poder parar você? Quem pode matar você? Você já morreu. Você morreu para essa vida. O que, que podem tirar de você? Quando eu vejo uma pessoa com medo de morrer, eu logo olho. Ou pergunto, se eu tenho condições de perguntar, peraí, você não tem certeza da sua salvação? Porque quem tem certeza que o nome está no livro da vida, não tem medo de morrer. É tudo que ele não tem, porque ele sabe. Jesus falou o quê? O crente morre? O crente nunca morre. Se encerrar o tempo aqui, ele segue vivendo com Jesus. Então, pois nele vivemos, nos movemos e existimos. Ponto. Isso aqui tem que ser nosso lema. Pois nele, ó. Pois nele vivemos, nos movemos e existimos. Pronto. Você vive para ele, você se move por ele e você existe por causa dele. Então, chegou a hora de sacudirmos muitas coisas, porque Deus mudará muitas coisas. E nós não podemos ficar agarrados a coisas que não cabem mais neste novo tempo. Nossa mente precisa sair daquele ponto para esse novo ponto. Sabe, tem gente ainda com a cabeça muito lá atrás, e o senhor está dizendo, não, isso aí já foi. É para cá, ó. Depois disso, Paulo saiu de Atenas e foi para Corinto. Ali encontrou um judeu chamado Áquila, natural do Ponto, que havia chegado recentemente da Itália com Priscila, sua mulher, pois Cláudio havia ordenado que todos os judeus saíssem de Roma. Paulo foi vê-los, e uma vez que tinham a mesma profissão, ficou morando e trabalhando com eles, pois eram fabricantes de tendas. Todos os sábados, ele debatia na sinagoga e convencia os judeus e gregos. Você vê que não era uma tarefa fácil. Você vê que ele estava sempre sob pressão, porque não fala, aqui não está falando ele pregava, igual tem outras passagens, aqui está falando debatia. Muitos se convertiam, outros não, judeus e gregos. Depois de Silas e Timóteo, chegar, depois que Silas e Timóteo chegaram da Macedônia, Paulo se dedicou exclusivamente à pregação. Que ele antes, lembra? Que agora eles, com certeza, foram dar uma ajuda no custeio ali, para custear o ministério. Ele estava contribuindo na fabricação das tendas, ele até lidava bem com isso, mas o foco dele era ficar só, exclusivamente, para a pregação, porque ele acabava perdendo muito tempo, testemunhando aos judeus que Jesus Cristo era, que Jesus era o Cristo, o Messias que eles estavam tanto esperando e rejeitaram. Opondo-se eles e lançando maldições, Paulo sacudiu a roupa e lhe disse: caia sobre a cabeça de vocês o seu próprio sangue. Você vê, ele até estava indo, debateu, alguns se convenceram, até que chegou um momento que ele entendeu que aquilo era jogar pérolas apócrifas, quer dizer, algo precioso para porcos. Opondo-se a eles, lançando maldições, Paulo sacudiu a roupa e lhes disse: cai sobre a cabeça de vocês o seu próprio sangue. Estou livre da minha responsabilidade, porque ele vinha pregando. De agora em diante, irei para os gentios. Quer dizer, ele estava ali lutando. A gente tem que saber quando é hora de parar. Quando é hora de mudar o rumo. E eu gosto disso. Eu gosto porque eu até me identifico, sabe? Rapaz, lutei contigo até agora. Ó, já foi. Eu me identifico. Essa coragem de fazer um corte nas coisas. Entender. Espera aí, eu fiz o que eu tinha que fazer aqui. Agora eu vou seguir. A vida continua. Eu vou agora, de agora em diante, eu irei. Vai que cai o sangue sobre vocês, o seu próprio sangue. Eu estou livre da responsabilidade. Eu preguei para vocês. Vocês só vivem para se opor, ó, opondo-se a ele e lançando maldições. A vida desse povo era se opor, sabe, gente do contra? E ainda o que é pior, xingavam, lançavam maldições. Ele agora sacode tudo, porque entende que é hora de parar e ir para os gentios. Então Paulo saiu da sinagoga, onde ele estava pregando para eles, e foi para a casa de Tício, justo, que era temente a Deus e que morava de longe dali, né, gente? Não, morava ao lado da sinagoga. Morava ao lado da sinagoga. Ele foi para o lado da sinagoga. E não foi para longe, não. Ele foi para cá do Tício. Crispo, chefe da sinagoga, creu no Senhor. E ele, toda a sua casa e dos coríntios que o ouviam, muitos criam e eram batizados. Muitos criam. Até o dirigente da sinagoga, e eram batizados. Aí, certa noite, o Senhor falou a Paulo, em visão: não tenha medo, continue falando e não fique calado, pois estou com você e ninguém vai lhe fazer mal ou feri-lo, porque tenho muita gente nesta cidade. Então, ele está pregando em Corinto, E aí ele sai da sinagoga, porque ele entendeu que era hora de mudar, que aquele povo não estava absorvendo mais nada, só queria se opor, só queria lançar maldições. Sabe quando você tem que ter o discernimento que você já fez o que tinha que fazer em algo e que é hora de cessar? Vai dar oportunidade para outros. Foi isso que ele fez. E aí muitos foram salvos. E aí a pressão ainda estava grande, até porque ele foi muito corajoso, ele foi para a casa de Tício, do lado da sinagoga. Então, a palavra do Senhor, o Senhor veio e falou para ele, né? Porque talvez dentro da pressão, né? Será que é hora de partir? Não, ó, Não tenha medo, continue falando. Não tenha medo, continue falando, não fique calado. Pois eu estou com você e ninguém, porque as ameaças eram constantes, ninguém vai fazer mal ou ferido. Porque tem muita gente nessa cidade, quer dizer, ainda tem muita gente para ser salva aqui. Pode ficar onde você está, não se cale, continue falando. Então, observa que para o senhor está falando, ó, não tenha medo, continue falando e não fique calado, é que a pressão era o quê? Cala, cala a boca. E para Deus ter que falar com Paulo, porque talvez a pressão estava num nível que ele estava... Será que ele não estava intimidando? Porque pode acontecer, né? Muita pressão. E o senhor está falando, não, continue falando, não fique calado, pois eu estou com você, ninguém vai te fazer mal. Por que o senhor diria isso? Porque estava tendo ameaças. Ainda tem muita gente para ser salva aqui. Você tem que continuar insistindo. Então, são direções para a nossa vida que ampliam a nossa mente. O senhor me leva para um lugar, eu tenho que saber quando já esgotou, eu já fiz o que eu tinha que fazer, e para onde ele está me levando. Ele estava levou Paulo para uma coisa assim, que para eles era um absurdo, era algo novo. Pregar para gentios, quer dizer, se não é judeu, é gentio. Então, para todas as nações. Mas Jesus não tinha dito? Jerusalém até os confins da terra? Era para pregar em Jerusalém. Qual Jerusalém não foi a cidade onde ele foi mais atacado, maltratado e ferido de todas as maneiras? É para pregar onde eu fui massacrado. Vocês vão pregar aqui. Mas também vai chegar o momento que vocês vão pregar até os confins da terra. Não tem nação que o evangelho não deva chegar. Ele deve ir para todo lugar. Então, a pressão estava grande para ele calar. Quando chegou a hora, você tem que saber a hora de sacudir, porque não faz mais parte. O que que você vai sacudir? Tem que saber a hora de sacudir. Tem que sacudir? Eu vou sacudir. Deus está me levando para algo novo? Eu vou. A pressão está grande? Deus está falando, não cala, não fique calado. Deus não te botou aí para ficar calado. Eu estou com você. Parece que vão te fazer mal. Não vão te fazer mal. Porque, ó, tem muita gente nessa cidade. Você vai ter um resultado grandioso aqui. Tem muita gente para ser salva. Agora em Malta. Você conhece a história. Ele avisou o pessoal... Oh, se nós continuarmos, o comandante e o dono do navio, se a gente continuar, nós vamos ter um grande prejuízo. Mas aí a Bíblia diz que eles não quiseram ouvir o Paulo e o centurião que estava ali, não quis ouvir o Paulo, mas ouviu o capitão e o dono do navio. Ou seja, ficaram com os experientes e abandonaram o quê? A parte espiritual. Ouça a parte espiritual. Porque tem gente que rapidamente ouve a parte natural, o experiente. Você está ouvindo o que é limitado. Tanto que quando perdem tudo, e aí foi aquela tragédia, Paulo fala, vocês deveriam ter me ouvido. Vocês teriam evitado muito prejuízo. Mas tem gente que, infelizmente, caminha para prejuízos porque nunca ouve o que Deus está falando. Então, agora, em Malta, após o naufrágio, uma vez em terra, descobrimos que a ilha se chamava Malta. Os habitantes da ilha mostraram extraordinária bondade para conosco. Fizeram uma fogueira e receberam bem a todos nós, pois estava chovendo e fazia frio. Então, imagina, a Bíblia fala que ele ficou uma noite inteira no mar. E foi um sofrimento. Aí chega, tá, na ilha está chovendo, está fazendo frio. Então, fizeram uma fogueira. Paulo ajuntou um monte de gravetos. quando os colocava no fogo, uma víbora, fugindo do calor, prendeu-se à sua mão. Imagina ele, com os gravetos e uma cobra presa na sua mão.
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1: Mordeu, e fala víbora, venenosa, com uma peçonha mortal, até porque os habitantes conheciam aquela cobra, né, aquela espécie, e sabiam que ele ia inchar, ia cair, ia morrer. Quando os habitantes da ilha viram a cobra agarrada na mão de Paulo, disseram uns aos outros, certamente este homem é assassino. Porque, pois tendo escapado do mar, a justiça não lhe permite viver, não é possível. Um navio afunda, perde tudo, fica no mar, um naufrágio desse, aí chega aqui, chega vivo, agora uma cobra. Então, há momentos na vida que parece que uma coisa atrás da outra está chegando na sua vida. É um naufrágio, agora é uma víbora, e todo mundo vendo aquela cobra presa na sua mão. Aí todo mundo julgou que ele é um assassino, tem algo muito errado na vida desse homem. Não, era pressão espiritual. Era pressão. E você vai ver o que Deus, se você ler todo esse texto, você vai ver que uma obra muito grande foi feita em Malta. Muitas vidas foram, o líder daquele lugar foi curado, que estava enfermo, as pessoas foram libertas, foram curadas. Então, Paulo sacudindo, o que Paulo fez? Ele sacudiu a cobra no fogo, não sofreu mal nenhum. Se Paulo tivesse dado a importância que aquela víbora natural, de forma natural, tinha, talvez aquele veneno tivesse tido poder sobre ele. Mas observa que ele agiu a fé de tal maneira que ele simplesmente sacudiu ela como se aquilo não fosse nada. Certamente ele ficou machucado, só que não, aquele veneno não fez mal algum, não teve poder na vida dele. Por quê? Por que que muitas ações do mal têm poder sobre muitas pessoas? Porque elas dão ênfase, elas dão atenção para aquilo e elas acreditam no poder daquilo. Elas acreditam que aquilo vai realmente causar o dano à vida delas, vai matá-las, vai roubá-las, vai fazer mal. Às vezes tem. Com certeza, essa víbora tinha o poder, mas ele não depositou a fé no poder dela de matar, mas no poder de Deus de inutilizar, no poder de Deus de inutilizar aquele veneno. Então, leva isso para a sua vida. Ele sacudiu. Já parou para pensar se nós simplesmente sacudíssemos todos os problemas que chegam na nossa vida? Eu contei para você que quase a cólica que eu estava ontem, que vinha daqui, pegava as costas, que eu já estava até abaixada, eu não tinha posição, não tinha lugar para mim. Aquela dor, ela tinha o poder de me parar. Ela tinha o poder de me impedir de estar aqui. Mas ou você sacode, ou você coloca a fé, e essa palavra me ajuda muito, ou você coloca a fé no poder de Deus que pode te levantar, que é maior do que a dor, do que a cólica, do que o mal-estar, do que não sei o quê, ou você coloca no que você está sentindo. Você vai ter que tomar uma decisão, ou você sacode, ou isso toma conta de você. Aí eu contei para você que eu até tomei uma, orei, mas aí tomei um analgésico e tal, fui deitar. Não foi um cochilo. Eu já abro os olhos assim, que eu não estava suportando. E como eu disse, tarde da noite, não tem posição. Aí eu escuto o Fer passando mal, vomitando. Falei, ah, eu estou vendo que isso não é normal. Cato o azeite, eu estava com muita dor, eu fui agachadinha, até assim, né? Quando eu bato na porta, o Fer fala, mãe, vai dormir, eu estou bem. Eu falei, não, eles me conhecem. Nós vamos resolver isso aqui agora. Né? E resolvemos. E resolvemos. Quando, olha só, aí Deus me deu a visão. Quando eu volto, que eu deito de lado, e aquilo começou a dar aquele alívio, foi, sabe quando você começa a sentir que está aliviando, já não está aquele negócio tão insuportável? Eu sei que eu ainda não estava dormindo. Eu sei. Porque foi tão rápido que eu abri os olhos assim. Eu tive aquela visão daquela cobra, ela era mais ou menos desse tamanho, não era grande, nem era grossa, mas eu vi quando ela veio de uma vez e ficou entre o pergolado, que era antes de pintar, acho que ainda apareceu, não sei se ainda aparece, faz tempo que eu não olho ali. Aparece? Então... Aí ela estava entre ele, que é da fachada. E eu abro os olhos assim, com aquilo, eu falei, e tem aquela percepção do que o Senhor queria que eu fizesse. Ou seja, eu tinha acabado de levantar um clamor. Então o Senhor me mostrou o que estava acontecendo. Havia um ataque, ele não era grande, quer dizer, a cobra não era grande, mas era uma cobra. E ela era venenosa. Ela estava entre o pergolado ali. Quer dizer, tinha uma ação do mal, ainda que pequena, mas que estava tentando atrapalhar. Eu só estendi dali mesmo, eu estendi a mão e repreendi aquilo e desfiz com toda aquela obra e aí fiz aquela oração. Quando eu estendo a mão, que eu repreendo, eu, de repente, eu... Aquela visão continua, eu vejo como que... Eu não vi exatamente o fogo, mas eu vi ela sendo queimada e ela ficou como se fosse o carvão e caiu no chão da calçada. Não existia mais. E eu, graças a Deus, apaguei, pude dormir um pouco e levantei restabelecida. Óbvio que você sente, parece que uma... Mas nada, aquilo não voltou mais para a glória de Deus. Né? Porque foi uma dor mais forte. Eu ainda falei com meu irmão à tarde sobre algo. Eu falei, Júnior, está difícil de eu falar com você. Eu falei, eu demorei para te retornar, porque está difícil de falar. Não tinha, era um mal-estar, era uma dor mesmo forte, Marcone. Então, ali, a hora que eu vi, quer dizer, aquilo foi derrotado. Mas veja bem, se eu não entro no campo da fé, eu só fico no campo natural, do jeito que eu estava ontem, olha, eu ia lutar para estar aqui, talvez botasse uma cadeira, tentasse, mas com aquela dor eu não estava conseguindo falar direito. Então era para me atrapalhar. Então quando você entra numa luta espiritual, você está vendo que aquilo não está normal. O que você está fazendo? Eu vou dar vazão e ênfase a isso, importância para isso, ou eu vou sacudir? Eu vou sacudir, eu vou brigar contra isso. E você vai ter vitória. Toda vez que você se levantar contra uma força demoníaca, você vai ter vitória. Então, aqui, ó, Paulo sacudiu a cobra no fogo, mostrando que ele não deu a mínima importância para ela. Será que tem gente aqui dando muita importância para o que o mal está fazendo? Porque se você parar e ficar dando importância, a cobra, se ele tivesse dado importância para a cobra, com certeza, ela tinha condições de matar. Porque foi o que eles sugeriram aqui, eles imaginaram. Eles, porém, esperavam que ele começasse o quê? Ó, a inchar ou que caísse morto de repente. Então, era uma víbora com uma peçonha mortal. E Paulo simplesmente sacudiu. Você já parou para pensar a quantidade de coisas que poderiam ter sido ignoradas e você poderia ter se livrado se você não tivesse dado a atenção que você deu? A quantidade de pessoas que hoje estão sofrendo situações dramáticas porque elas deram uma importância para o que o mal estava fazendo? Paulo não deu a importância, Paulo sacudiu. E todo mundo ficou ali, ah, vai inchar, vai cair de repente, porque com essa cobra não brinca. Paulo só sacudiu, não deu a mínima importância. Ele creu. Qual foi? O que o moveu? A fé. Foi uma atitude de fé.

0: amanhecer o dia. Eu não admito mais. Eu não dou importância para isso. Eu não vou ceder. Eu não vou fazer corpo mole. Se eu estou sendo alvejada, eu vou atacar com mais força. Tem que ser mais forte do que o homem forte. Você não pode se entregar. E é o que eu vejo gente se entregando. Afrouxando. É para um sentimento. É para o físico. Não. Tem que ter uma atitude de fé. Tem que se levantar. Imagina se Paulo ficasse assim, eu estou deprimido, não é possível. É naufrágio, agora é cobra. E esse povo todo me julgando. Que nada, ele sacudiu e seguiu a vida. Ele simplesmente sacudiu e seguiu a vida. Que é o que está faltando em muita gente. Não é pouca. É parar de dar importância para o que o diabo está fazendo. Ele não vai parar. É você que tem que se levantar. Satanás não vai parar. Ele está decidido a nos parar. E qual é a resposta que nós vamos dar? Sacode isso no fogo. No fogo do Espírito. Sacode. Para de dar importância, para de falar de problemas, para de falar do que Satanás está fazendo. Paulo não abriu a boca. Gente, ele tinha acabado de sair do naufrágio. O que? Eu não consigo imaginar. Só de você ver imagens de naufrágios, dá uma aflição. É horrível aquilo. O homem sai de um naufrágio. E tem uma cobra, imagina uma víbora venenosa se presa à sua mão. Nos dias de hoje, com a fraqueza que a gente vê, eu não sei nem o que ia virar. A pessoa desmaia com a cobra ali. Morreu já. Antes, o veneno nem entrou ainda na corrente sanguínea. O que matou foi o apavoro. Não, nós precisamos fazer igual o Paulo, é isso que Deus está falando. Eles, porém, esperavam que ele começasse a inchar, ou que caísse morto de repente, mas tendo esperado muito tempo, e vendo que nada de estranho lhe sucedia, por quê? Porque ele já tinha feito o que tinha que fazer, ele sacudiu no fogo, ele teve uma atitude de fé, mudaram de ideia, é isso aqui, ó. Tem gente que nunca tem uma opinião formada, né? Mudaram de ideia e passaram a dizer que ele era um Deus. Agora mesmo ele era um assassino. Por isso você tem que tomar cuidado com as opiniões das pessoas. Um dia ser um assassino, outro dia ser um Deus.
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0: E quem vive desse jeito, ó, vive que nem um ioiô na mão dos outros. Um dia você é a pessoa mais maravilhosa. Gente, eu que não sou Paulo, quantas vezes já vivi isso? Um dia mãezinha, minha mãezinha querida, no outro dia Jezabel. Entendeu? No outro dia, já mudou tudo. Você pensa, mas que fiz eu, meu Deus do céu? Ai, minha mãe espiritual. Ai, minha mãe, minha mãe. Ai, Deus me livre. Eu não gosto nem de ouvir. Detesto aquela voz. Não gosto. Mas amou uma vida. Isso é demônio, meu filho, se estiver acontecendo. Me odiar é demônio. É verdade, é verdade, não te fiz mal nenhum, só preguei a verdade. Agora olha aqui, ó, Paulo e Barnabé em Antioquia, na Pisídia, eles sacudiram o pó de seus pés em protesto contra eles e foram para Icônio. E os discípulos continuaram cheios de alegria. Gente, eu fico imaginando o Paulo, olha lá os caras, vocês sobem daqui que não sei o quê. Tô indo! Tô indo!

0: eu tô indo. Então, assim, ó, sacudiram os caras em protesto. Quer dizer, mas pararam? Não, eu não vou levar nem o pó. Não foi isso, eles fizeram o que Jesus falou, que eu vou ler o próximo. Não leva nem o pó dessa cidade. Vocês fizeram o que tinha que fazer. Os discípulos continuaram cheios de alegria do Espírito. Eles sacudiram o pó dos seus pés em protesto contra eles e foram para Icônio. Os discípulos continuaram cheios de alegria do Espírito. Sacuda o que tem que sacudir, meu filho. E continue, ó. E os discípulos continuavam com alegria, apesar dos ataques. Cheios de alegria do Espírito Santo. Nada fazia eles pararem. Eles não paravam. E continuavam cheios de alegria e não melancolia. Mas quando entrarem numa cidade e não forem bem recebidos, saiam por suas ruas e digam, até o pó, Jesus, viu? Isso aqui quem falou foi Jesus. Até o pó da sua cidade, que se apegou aos seus pés, sacudimos contra vocês. Fiquem certos disto. O reino de Deus está próximo. Eu digo, naquele dia haverá mais tolerância para Sodoma do que para aquela cidade. Olha o que Jesus falou. Você pregou para aquela pessoa? Você pregou para aquele lugar? Vocês fizeram o que tinha que fazer? Eles desprezaram, escorraçaram vocês? Sacuda a poeira, não leva nem um pó daquele lugar. E fala para eles que o reino de Deus está próximo, que vai ter mais esperança para Sodoma. No juízo final, mais esperança para o povo de Sodoma do que para vocês. Porque eles receberam menos do que vocês. Então, olha as orientações de Jesus. Sacode a poeira, nem leva a poeira, mas continuem. Não parem. Vou sacudir os alicerces, Deus também sacode. Os alicerces das nações. E elas vão trazer para cá os seus tesouros, e encherei este lugar com a minha glória, diz o Senhor dos Exércitos. Quer dizer, ele ia sacudir nações para beneficiar o povo dele. Deus ia sacudir nações. O que isso quer dizer? Faça a sua parte, que Deus sacode vidas, sacode lugares para beneficiar você, para trazer os tesouros, para abrir portas para você. Ele sacode lá para trazer para você. Deus também sacode. Então é necessário sacudir o pó da desilusão, do apego às coisas, da ostentação, do cansaço, do medo, o medo de não atingir, de não chegar naquele resultado. Você tem que jogar isso tudo fora. O medo de não acontecer, medo de problema, sacode. Eu acabei de falar, problemas são o combustível para o progresso. Sacudir, dizer adeus a algumas coisas para poder seguir em frente. Eu penso que Deus já falou e está repetindo. Tem gente que ainda está com a cabeça lá atrás. E o Senhor está falando, deixa essas coisas, solta o que tem que soltar, sacode da sua vida um comportamento que nunca funcionou, coisas que não cabem para este tempo. Tem que sacudir isso da vida. Definitivamente, se nós não entendermos, nós vamos, ó, atrasar a nossa vida, protelar mudanças ou nem atingi-las. Porque nós não soltamos o que deveríamos ter soltado, nós estamos dando muita ênfase ao que o diabo está fazendo, ao invés de estarmos sacudindo e seguindo em frente. Sacuda para longe a sua poeira. Levante-se, sente-se entronizada, ó Jerusalém. Livre-se das correntes em seu pescoço, ó cativa cidade de Sião. Olha o que o Senhor falou para Judá. Sacuda para longe a poeira desses problemas, da vergonha, da humilhação. Levante-se, sente-se. Levante-se. Sente-se entronizada, ó Jerusalém. Levanta de onde você está. Livre-se das correntes em seu pescoço. Porque tem correntes, queridos, que Satanás põe e nós permitimos que um problema, é um problema que chega e eu abraço aquilo, eu acabo aceitando. Tem correntes que eu mesma pus na minha vida. E eu não posso aceitar isso mais. Você não pode aceitar. A gente sabe o que Deus está falando com a gente. Paulo em Roma. Portanto, quero que saibam que esta salvação de Deus é enviada aos gentios, eles a ouvirão. Depois que ele disse isso, os judeus se retiraram, discutindo intensamente entre si. Paulo, você sabe, foi levado para Roma, ficou 2 anos, alugou uma casa, e durante esses 2 anos, de forma inacreditável, ele foi como prisioneiro e ele pregava o evangelho livremente, sem oposição. Agora, tinha alguns judeus que tiveram a mesma atitude que tiveram lá em Corinto. Ele simplesmente parou e falou, eu fiz o que eu tinha que fazer. Citou uma escritura do profeta Isaías, a partir de agora. Ó. Eu quero que saibam que essa salvação de Deus é enviada aos gentios. Eles a ouvirão. Depois que ele disse isto, os judeus se retiraram discutindo intensamente entre si. Eles só sabiam brigar. Tem gente que só sabe brigar, só quer discutir. E você vai ter que tomar uma decisão. Não dá mais. Não quero isso. É hora de mudar. Você está vendo que Deus está falando muito sobre mudança. Paulo mudou. Ele aceitou, inclusive, mudar para algo que era um absurdo dentro do judaísmo. Mas às vezes Deus está nos levando para coisas que nós nunca nem pensamos. Imagina Paulo, que era um defensor, matava por conta da lei. Era o terrorista defendendo a lei. Esse negócio de cristianismo era a coisa mais... Ele queria exterminar, acabar, erradicar com aquilo. Agora, ele que foi, não erradicou nada. Ele é que se converteu, se curvou diante do Senhor. E agora ele não podia viver sem. Ele amava, os judeus amava, mas ele entendeu que ele já tinha feito o que ele tinha que fazer ali e ele tinha que seguir em frente. A gente tem que saber quando encerrou um tempo. A gente tem que saber quando é hora de sacudir o que tem que sacudir. Nós precisamos ter a coragem de fazer o que tem que ser feito, ainda que seja estranho e até desconfortável momentaneamente, porque eu não estava preparado para aquilo, eu não tinha mente para aquilo. Mas eu preciso continuar e continuar alinhada com Deus. E para eu continuar fazendo o que eu estou fazendo alinhada com Deus, eu vou ter que sacudir muitas vezes. Eu vou ter que abraçar algo novo para a minha vida que antes era impensável. Eu vou ter que ter a coragem de encerrar com o tempo, mas prosseguir fazendo o que eu estou fazendo numa outra direção como Deus está me pedindo. O que eu não posso é simplesmente aceitar que aquilo me domine, pare a minha vida, trave a minha vida, sendo que Deus está me dando uma direção. Se livra disso. Sacode, desapega do que tem que desapegar de vez. Porque tem gente que às vezes está apegado a um lugar, a um sistema, a uma mentalidade, a um hábito. A um hábito. Ele se habitua a coisa e ele não quer parar, ele não quer mudar. E Deus está mostrando, não. Você precisa seguir a minha direção. Tem que desapegar, tem que soltar, solta. Senão você vai atrasar a sua vida. Ou pode perder muito, perder o seu destino, perder tanta coisa, simplesmente porque não entendeu esses princípios. Amém?
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1: Nós saudamos a todos com a paz do Senhor Jesus. Este é o culto da Igreja Cristã Maranata e você que se encontra participando conosco é muito bem-vindo para estar conosco neste momento em que estaremos buscando o nosso Deus, desfrutando da presença do nosso Senhor nas nossas vidas. Nós vamos fazer uma oração de clamor pelo sangue de Jesus. Sinta-se à vontade, mas coloque-se em posição de reverência, porque Deus tem uma bênção para o nosso coração neste momento. Vamos orar. Senhor, clamamos pelo poder que há no sangue de Jesus. E o fazemos, Senhor, pela fé, suplicando que a tua bênção, a manifestação do teu poder esteja agora presente em cada coração alcançado. Perdoa, transforma, renova a nossa vida, nos dá acesso à tua presença. Que o teu nome seja glorificado neste culto. Oramos em nome de Jesus. Amém. Nós vamos agora louvar o nosso Deus com um hino de clamor. Participe conosco, cante o louvor, glorifique o Senhor.

Glória a Jesus, louvado seja o nome do Senhor. Agora nós vamos ter um momento em que nós estaremos louvando o nosso Deus, juntamente com as nossas crianças, intermediários, adolescentes. Participe com eles, esta alegria de poder louvar, glorificar o nosso Deus.

Glória a Jesus, como é maravilhoso podermos glorificar o nosso Deus. Nós vamos continuar nessa mesma bênção, nessa mesma alegria, glorificando o nosso Deus, cantando mais um hino. Participe conosco, o hino está sendo projetado na tela, glorifique o nome do Senhor, cantando e louvando o nosso Deus.

Louvado seja o nome do nosso Deus. Nós vamos agora ler a palavra de Deus e nós vamos meditar naquilo que o Senhor tem para falar ao nosso coração. Esse versículo se encontra em Cantares, capítulo 8, versículo 5. Você pode acompanhar, mas também estará sendo projetado para que você possa também entender e compreender o alcance dessa palavra para o seu coração. Nos diz assim o texto da palavra do Senhor. Cantares 8, versículo 5. Quem é esta que sobe do deserto e vem encostada tão aprazivelmente ao seu amado? Debaixo de uma macieira te despertei, ali esteve tua mãe com dores. Ali esteve com dores aquela que te deu a luz. Louvado seja o nome do Senhor. Meus irmãos, nós vivemos um momento especial para a igreja, porque o entendimento do momento profético, ele é para nós um entendimento essencial para a nossa fé, para a nossa caminhada. O Senhor nos tem chamado como igreja para anunciar esta mensagem de salvação, esta mensagem de transformação, mas a igreja tem um tempo no qual o Senhor Jesus vai colhê-la para levá-la para estar com Ele nas mansões celestiais. Nós vivemos uma experiência maravilhosa. A igreja tem compreendido através do entendimento da palavra, em especial, nós temos alcançado experiências a respeito do livro de Cantares, no qual nós temos conhecido a respeito de um Senhor, que é apresentado aqui como o noivo, o amado, que se manifesta com todo o seu carinho e cuidado para com a noiva amada, que é a igreja. Este noivo é Jesus e esta noiva é a igreja. E nós temos com isso uma experiência profunda daquilo que o Senhor quer fazer conosco. O Senhor tem uma obra a realizar em nosso coração, o Senhor tem uma bênção a manifestar a nossa vida. Mas a experiência da igreja é o que o texto aqui nos reporta. É a experiência de uma igreja a qual é vista, e há uma indagação, uma pergunta: quem é esta que sobe do deserto? É um mundo que não compreende as coisas do Senhor, mas nós temos uma experiência que nós temos manifestado diante deste mundo. Há uma igreja que está definida a respeito deste momento profético e ela sobe do deserto. Como igreja, nós somos chamados para entender e viver dependentes do Senhor Jesus. A palavra aqui diz, olha, quem é esta que sobe do deserto? E nós temos vivido e nós temos percebido como servos o que tem sido para nós diante deste mundo, que é como um deserto. Não nos permite subsistir dele. Não há como viver no deserto, tirar ali os recursos para a sua vida. Mas a igreja, ela tem um recurso maravilhoso. São os recursos da graça que nós encontramos em Jesus. E é por isso que o texto aqui fala de uma experiência que é importante para cada um de nós, que é a igreja que está encostada ao seu amado. Nós não nos encostamos na razão, nós não estamos apoiados na razão humana, no conhecimento humano, nos recursos que o homem pode ter, mas a igreja que sobe deste mundo, ela está encostada, ela está apoiada, ela está firmada naquele que é o Senhor da nossa vida, naquele que deu a sua vida por nós, naquele que tem uma bênção para o seu coração, naquele que é poderoso para sustentar. Quem se apoia, quem se firma em Jesus, se firma naquele que é a rocha eterna, o Senhor dos senhores, aquele que é poderoso para realizar todas as coisas, que pela sua palavra sustenta todas as coisas, pela palavra do seu poder. É por isso que a igreja, ela está firmada em Jesus. Sair deste mundo, sobe porque ela sai deste plano, deste mundo, para o plano da eternidade. Sai daquilo que está limitado às quatro medidas para alcançar aquilo que é a revelação, a medida da eternidade.
Sai daquilo que é terreno, daquilo que é deste mundo, para entender aquilo que é eterno, aquilo que vem dos céus. Esta é a igreja que sobe, a igreja que está vivendo essa experiência firmada em Jesus. Mas há um pequeno detalhe que nós gostaríamos de enfatizar. É que ela vem aprazivelmente encostada ao seu amado. Irmãos, o Senhor te chamou, o Senhor te traz uma palavra, o Senhor quer trazer ao seu coração um entendimento profundo disto. Jesus tem uma bênção pelo seu amor por nós, para te dar a alegria do Espírito Santo. A igreja não sobe sofrendo, a igreja não está vivendo um momento de aflição, sim, aflitos com este mundo, aflitos com aquilo que nós temos vivido. Mas a todos nós temos uma palavra, a igreja que sobe, a igreja que tem os seus olhos em Jesus, autor e consumador da nossa fé, ela tem prazer na presença do Senhor. Ela glorifica. Ela vê, muitas vezes até se entristece, né, chorando com os que choram, mas ela tem uma palavra para dizer: olha, eu sei que eu tenho crido e eu estou partindo deste mundo. Maranata. A igreja tem uma mensagem para este momento. E é importante que cada um de nós entendamos isso, dizendo: Senhor, eu preciso colocar a minha vida desta forma. Eu quero me firmar em Jesus. Você está firmado em conceitos humanos? Você está esperando a solução dos homens? Apoie-se, encoste-se com prazer, com gratidão, com alegria. Deixa Jesus ser o fundamento do seu coração. E certamente essa será uma experiência que te fará entender o significado. E essa é uma resposta que nós temos ao mundo. Quem é essa que sobe o deserto? É uma igreja definida, que ama o Senhor Jesus, que vive o seu amor e sabe da experiência que Ele nos tem dado e que está caminhando para a eternidade e que está tendo um testemunho diante deste mundo para aquilo que o Senhor tem para o nosso coração. Que o Senhor nos dê este entendimento, essa firmeza de propósito. E você que nos ouve, que você possa também tomar essa decisão e se colocar aprazivelmente encostada ao Senhor Jesus. Louvado seja o nome do Senhor. Nós vamos agora louvar o nosso Deus, glorificar com mais um hino de louvor.

0: Glória a Jesus, louvado seja o nome do Senhor. Como é bom louvarmos o nosso Deus e desfrutarmos da sua bênção, da sua direção. Nós vamos agora fazer uma oração final, encerrando este culto. Coloque-se em posição de reverência e vamos orar juntos neste momento, pedindo uma bênção ao nosso Deus. Senhor, clamamos a Ti, ó Deus, a Tua bênção sobre cada um daqueles que ouviram esta palavra. Mas que ela seja, Senhor, uma experiência de decisão para alcançar, Senhor, aquilo que de mais precioso o Senhor tem para nós, que é a salvação em Cristo Jesus. Que, ó Deus, Tu possas operar e que haja, Senhor, a gratidão em cada coração em desfrutar desta bênção de sairmos deste mundo confiados naquele que é o nosso Senhor Jesus. Assim recebe a nossa adoração. Dispensa a Tua bênção sobre cada um daqueles que estão diante de nós. Que o Teu nome seja assim glorificado. Assim oramos e em Teu nome dizemos que a graça maravilhosa do Senhor Jesus Cristo, o amor de Deus, nosso eterno Pai, as doces e eternas consolações, a comunhão do Espírito Santo, seja com todos vós, hoje e até a volta gloriosa do Senhor Jesus. Amém. Glória a Jesus. Nós gostaríamos agora de transmitir a você a informação sobre esses QR Codes que estão aparecendo aqui no pé da imagem. O primeiro deles diz respeito ao QR Code de atendimento para aqueles irmãos ou pessoas que estão ouvindo essa mensagem no exterior, fora do Brasil. Se você desejar fazer um contato, pode direcionar o seu celular e obter ali a informação para manter o contato conosco. O segundo QR Code é para você enviar a sua experiência. Você teve uma experiência, Deus falou com você neste culto, ou em qualquer um dos outros cultos, experiências da nossa igreja, transmita a sua experiência, que nós nos alegraremos em compartilhar dessa grande vitória. E por último, nós temos agora este número, né? 0800, é 0800-707-3076. Também tem um QR Code. Este aqui é para você que é o nosso visitante. Você que quer um contato, quer uma experiência, quer ter um contato conosco, receber uma oração, você pode fazer o contato que um pastor o atenderá para orar também por você e para podermos desfrutar de uma bênção para o seu coração. Amém? Nós estamos assim despedidos. A todos, a paz do Senhor Jesus.
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1: Oi, Guga.
2: Oi, Elo.
1: Você acompanha os vídeos da Igreja Cristã Maranata no YouTube?
2: Sim, não perco um.
1: Que bom. E dá o seu like em todos eles, né?
2: Quando me lembro, sim. Isso é mesmo importante?
1: Muito importante. Sabia que ao dar o seu like no vídeo, você ajuda a divulgá-lo e fazer com que outras pessoas o assistam também?
2: Como assim, Elo?
1: Dar like, que é esse sinal de joinha, é uma forma de dizer que você gostou do vídeo. Ao receber muitos likes, o YouTube entende que o nosso vídeo vai interessar a mais pessoas e mais pessoas vão conhecer as mensagens, louvores e outros conteúdos que estão no canal. Os compartilhamentos ajudam a impulsionar o conteúdo e alcançar milhares de vidas.
2: Puxa, vou dar o like sempre a partir de agora.
1: É isso aí, Guga. E vocês, meus irmãos, costumam dar like nos vídeos da nossa igreja? Faça isso e ajude a espalhar os conteúdos da Igreja Cristã Maranata e edificar muitas pessoas.
2: E aí, quem ainda não se inscreveu, se inscreva no canal e ative o sininho para receber todas as notificações. Assim, o YouTube pode notificar você sempre que tiver um vídeo novo.
1: É isso aí, Guguinha. E se você quiser enviar um culto ou um louvor para um familiar ou amigo, é só clicar no botão compartilhar e depois em copiar o link e ele já fica pronto para você colar no WhatsApp. Simples e fácil. Mas, Guguinha, se eu quiser rever uma aula das crianças ou ainda ajudar meu vovô a assistir a EBD da semana, como eu faço?
2: 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Quando você acessa o canal, você vai em playlist e lá está organizado. Pelos dias da semana, EBDs, programa anunciando o Evangelho Eterno, aula das classes e até os louvores de crianças e da igreja.
1: Guguinha, eu não sabia disso. Que legal! Agora fica muito mais fácil encontrar.
2: E você ainda pode usar a busca e digitar o que você quer procurar, Elo. A gente não perde nada.
1: Irmãos, para contribuir com o crescimento e a expansão do canal da Igreja Cristã Maranata, faça cada um a sua parte. Evite criar canais abertos e postar conteúdos em suas contas particulares.
2: Muito bem, Elo. Se cada um contribuir, nossa comunidade no YouTube vai ficar cada dia maior e mais forte, para a honra e glória do Senhor.
1: Amém, Guga. A paz do Senhor Jesus, irmãos. Até a próxima.
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0: Não é a palavra de Deus que garante a vitória. É a nossa fé nessa palavra que produzirão os resultados. Não é a palavra de Deus que garante a vitória. É a nossa fé nessa palavra que produzirão resultados. O conhecimento sem ação é uma mera ilusão. Se você aprender algo novo hoje, amanhã, depois e depois, você vai ficar apenas com esse conhecimento. Agora, se você não colocá-los em prática, todo o tempo investido, será que valeu alguma coisa? O que que você hoje precisa tomar de ações para o que você já aprendeu e está enrolando, está demorando para tomar essas ações? Faça isso hoje, não deixe passar mais tempo não. E prepare o seu coração para os resultados que serão produzidos na sua vida. Combinado?
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4: Você está procurando por Deus agora? Parece que Ele deixou você, mas se Deus está em toda parte, será que não foi você que deu as costas para Deus, mudou de rota? Essa é uma pergunta muito importante, porque em alguns momentos o relacionamento com Deus se torna uma coisa secundária, porque você tem outros planos e você quer conquistar seus planos. E você esquece que Deus é a vida, Ele te deu tudo. Ele é, de fato, a direção, a sabedoria, o amor. Ele é a sua própria história, Ele está na sua própria história. E aí você resolve seguir por conta própria, fazer suas escolhas. Escolhas que muitas vezes vão levar você a caminhos muito ruins, caminhos de destruição. E aí quando você está perdido, quando você fala assim, bom, cadê Deus na minha história? A pergunta é, por que eu deixei de lado Deus e por que eu estou vivendo uma vida isolada dEle? É muito interessante que Gênesis 3, 8 e 9 falam que Deus vai se relacionar com o homem que Ele criou e a primeira pergunta que Ele faz é, onde você está? E essa é a pergunta hoje que eu quero fazer com você, para você. Onde você está? Você se escondeu de Deus? Você se escondeu de você mesmo? Isso é importante, porque você pode se esconder de você mesmo e se tornar a pessoa que as pessoas queriam que você fosse, mas não é você. Você pode se tornar o sucesso que as pessoas projetam que você faça, mas não é mais você. Você se escondeu. Volta a ser você mesmo. Volta a criança que você é. Volta à essência, volta para Deus. Onde você está? Essa é a oração que nós vamos fazer hoje, um tempo de encontro. Senhor Deus, muitos de nós que estamos orando agora somos muito longe. Não porque o Senhor não está em toda parte, mas porque a gente resolveu se esconder da gente, se esconder da vida, resolveu escolher planos e sucessos e histórias que não são as nossas. Cura o nosso coração, cura a nossa história. Nós queremos dizer, eu estou aqui, Senhor. Por favor, vive na minha vida, transforma quem eu sou. É isso que nós estamos dizendo nesse momento. Eu estou aqui. Vive em mim, Senhor. Muda a minha história. Eu não quero me esconder mais. Em nome de Jesus, meu Redentor. Amém. Meu nome é Eli Moreira, pastor Eli Moreira. Compartilhe essa mensagem com outras pessoas. Isso vai abençoar muita gente.
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5: Quem não sabe se comunicar, perde oportunidade, sabia? Pois é. Por quê? É através da comunicação que você vai convencer investidores. Você vai fazer uma boa apresentação. Você vai fechar parcerias. É através de uma boa comunicação que você vai liderar equipes. Não apenas liderando essas equipes com boas ideias. Não, o bom líder não é aquele que traz boas ideias. Ou é também, né? Mas é aquele que consegue vender aquela visão com clareza e impacto. Olha só. Mas só é possível se você tiver uma boa comunicação. E aí você que está comigo aqui, todos os dias sabe do quanto de anos que eu tenho nessa área, né, gente? Desenvolvendo aí a comunicação, ensinando, trabalhando. E a gente, no meio do caminho, passou a compartilhar todos esses conhecimentos e tem sido incrível. Então, a gente tem aqui evento presencial, que é o Mais Transformação, onde a gente consegue, num grupo bem seleto, se conhecer e aprender juntos sobre esse tema, que é a comunicação assertiva. E tem gente, colocaram aqui alguns depoimentos do que eles têm aprendido comigo, né? Do que eles têm aprendido com todo o nosso conhecimento. Vamos ouvir o que o pessoal anda falando dos nossos eventos presenciais aqui.
6: Eu sou a Maria Helena Moreira Crispim, sempre digo que eu sou a filha mais amada de Deus. E hoje, para mim, é um privilégio estar aqui com a Eli. Aprendi muito. Será que eu anotei algumas coisas? Olha isso. Olha isso, meu Deus, como eu amo aprender. E aí ele falou muito sobre mindset, mentalidade, comunicação, o poder da comunicação, porque comunicar não é um nome, é um verbo. Existem várias formas de comunicar. Então ela falou também sobre como Deus comunicava, como Jesus Cristo, né? Ele conectava com as pessoas, porque conexão também é algo super importante. E falou também sobre as competências comportamental, técnico, e o técnico é dividido em habilidades e conhecimento, que é super importante, mas o que vai definir mesmo é o seu comportamento, é a sua atitude. Então, se você quer ter um ano incrível, a sua primeira atitude é se conectar com pessoas assim, ó, como Elisângela Gomes, para você ir para outro nível, porque você sempre será o reflexo das 5 pessoas que você mais conviver. Então, pode ter certeza que essa mulher é uma mulher com muita bagagem, com muito conhecimento, e você merece estar juntinho com ela. Um beijo.
5: Olha só, gente, que poderoso isso, né? Às vezes você acha que tem um problema, mas quando você vai estudar, você vê que tem 2, 3. E não tem como você se comunicar de uma forma assertiva se você não souber gerenciar suas emoções. E aí lá a gente ensina muita coisa. 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Outro pilar, olha só, para fortalecer aí os seus negócios, é uma cultura forte, uma liderança poderosa. Por quê? O jogo muda o tempo todo. Empresários, empreendedores de sucesso, eles sabem, têm certeza absoluta de que a única certeza do mercado é a mudança. É a mudança. E aí, eles se reinventam o tempo inteiro. Se reinventam diante dos desafios, se reinventam diante das dificuldades. E mais do que isso, eles transformam esses obstáculos em quê? Em oportunidades. 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Seja firme, seja constante e seja...
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5: Uou! Sejam todos muito bem-vindos aqui a mais um episódio nessa série Negócios com Propósito. Isso mesmo, Elisângela daqui, você daí. Olha, gente, esse programa ele é incrível, sabe por quê? Porque ele te faz ser melhor a cada dia. E na palavra já diz que o meu povo perece por falta de conhecimento. E para você que não me conhece, eu sou CEO da família Dori Mais. Aliás, o grande líder é aquele que serve, isso mesmo. E como CEO da família Dori Mais, é um prazer ter você aqui com a gente no 102.1. Estamos falando para mais de 23 milhões e meio de habitantes do estado de São Paulo. Gente, olha, hoje a gente vai falar para milhões de pessoas aqui, viu? Fora o FM, estamos ao vivo no Instagram, lá no meu Instagram, Elisângela Gomes, a Eli. Estamos ao vivo também no YouTube da Dori Mais FM. E o nosso tema de hoje, gente, tá incrível. Simplesmente incrível. São os 4 ciclos da formação de um hábito. Você sabia que você é a soma de hábitos que você tem todos os dias? Isso mesmo. Todos os dias e em todas as áreas aí da sua vida. Gente, Negócios com Propósito, olha só, vem para sua vida não ser mais a mesma. São vários desafios que nós enfrentamos no dia a dia, nas fases, nas nossas fases da vida. E falar de negócios, para mim, é bem natural, porque desde os 12 anos eu sou empreendedora. Então, desde os 12 anos eu tô empreendendo, eu tô tendo que desenvolver a resiliência. Eu tô descobrindo, aliás, tem mais de 25 anos como executiva de negócios, mas eu digo para você que eu só tô começando, porque a gente aprende todos os dias. Quando você acha que sabe algo, você descobre que você precisa aprender um pouco mais. Aí você fala, puxa vida, eu acho que eu não sei muito não, viu? E aí você começa a desenvolver o seu entendimento. E aí vem cada fase da vida. E eu amo falar sobre isso também, porque respostas que eu tinha com 12 anos sobre um problema, hoje com 40, eu daria outra resposta. Olha a importância de você se autodesenvolver. E quando falamos de negócios, quando falamos de business, quando falamos de propósito de vida, nada mais é que você ter que se autodesenvolver todos os dias. Buscar o autoconhecimento todos os dias. Então, a minha pergunta para você é: o que você aprendeu de algo novo hoje? Ai, que bom que você tá aqui, porque mostra que você é aquela pessoa que não se cansa de aprender. E saiba que você não tá aqui por acaso. Nessa série, na nossa programação aqui da Família Adore Mais, ele já tinha reservado esse tempo pra gente, esse encontro. Você que acha que as coisas acontecem do nada, elas não acontecem, não é do nada. No mínimo, você intencionou. No mínimo, você atraiu isso. No mínimo, você precisa ter autorresponsabilidade. Só chega na sua vida aquilo que você tá pronto para ver. Sabe quando alguém olha assim por um desafio e fala: Eli, eu resolveria dessa forma. Por que você resolveu desse jeito? E eu falo: gente, essa é a minha construção mental. Essa é a forma que eu vejo o mundo. Então, olha a importância, gente, de você parar para refletir, você parar para entender a fase que você vive. E mais que isso, olhar o que você vem repetindo. Porque se existem coisas na sua vida que você não gosta, que não está te gerando nada de bom, você precisa parar com isso. É, para que novas formas boas, novos resultados aconteçam. Então, dá tempo de você chamar todo mundo aqui para o nosso programa Negócios com Propósito. E essa série tá demais, porque a gente vem falando de vários aspectos atrelados principalmente aos pilares da sua vida. Aquilo que não vai te deixar desistir no dia difícil. Aquilo que não vai te deixar parar no meio do caminho. Aquilo que não vai impedir de você ser a obra incrível de Deus aqui na Terra. Quando ele fez o homem, ele disse: uou, façamos ele a nossa imagem. Que incrível o ser humano. E olha, já falamos aqui no programa sobre os pilares da identidade, os elementos da essência feminina, as 7 vantagens da autorresponsabilidade. Falamos sobre qual é o seu porquê, as 3 esferas da amizade. 6 ensinamentos eu trouxe para potencializar os resultados. Olha como é incrível esse programa. Não é incrível? Sim, gente. É, de tanto pessoal me pedir ali, compartilha um pouco mais os conteúdos, o que te trouxe até aqui, como que você chegou a ser uma empresária aqui no estado de São Paulo. Você sabe que empreender no Brasil é um baita de um desafio, minha gente. E Eli, como que você hoje tem um projeto desse da Adore Mais FM, fala para milhões de pessoas, você impacta aí não só os colaboradores, como os clientes, os ouvintes, uma geração inteira. Porque eu já até ouvi pessoas repetindo o que eu falo, e assim é você. Quando você muda, tudo muda ao seu redor. Quando você presta atenção em qual tipo de pessoa, de qual tipo, qual influência você quer fazer na sociedade, quem Deus te chamou para ser e fazer, você é uma pessoa incansável, você se torna incansável no descobrir a sua melhor versão, a você ser de fato a ferramenta que Deus pode ter a confiança em usar. Não diz que você vai ser perfeito, não é isso que eu estou falando, senão você não seria ser humano, porque o ser humano ele precisa desenvolver todos os dias um pouco mais. Mas eu disse que você sim pode ser a sua melhor versão. A minha pergunta para você hoje é: Deus pode contar com você ou não? Ou você só tá pensando no seu bem-estar? É, crescer dói. Você já foi pra academia? Ai, gente do céu, toda vez de treinar a perna, eu não gosto muito, não. Porque eu sei que vai doer. Eu vou ficar ali uns 3 dias com ela dolorida. Mas eu sei que eu preciso dos músculos da minha perna firme, porque eu vou viver até os 104 anos, gente. Olha isso, e essa perninha vai ter que me aguentar assim, até lá. Então, olha como é importante você trazer consciência em tudo aquilo que você faz e trazer os porquês. Então, Negócios com propósito. Vamos juntos hoje aqui falando então dos quatro ciclos da formação de hábito. Tô conversando com vocês aqui, mas dá tempo de você convidar, mandar, você que tá no Instagram aqui, chama, tem um aviãozinho que você manda e convida os seus amigos para poder ouvir aqui e estar com a gente. Afinal, negócio com propósito, né, tem o objetivo de desenvolver a sua inteligência emocional, a sua inteligência espiritual, a sua inteligência financeira. Percebe que tudo que eu falo está trazendo um link para desenvolver essas três inteligências. E assim é o nosso projeto aqui, a Família do Animais. Tem pastores, homens de Deus, mulheres de Deus, que todos os dias investem o que eles têm de mais precioso, que é o tempo. E esse tempo, ele não volta. Então, que tal você refletir também sobre isso? Como você tem enfrentado? Como você tem investido o seu tempo? Você está deixando a vida te levar? E olha, gente, aqui na Família Dore Mais, é rádio, é minutos, segundos. Então, passou, não tem como voltar, não tem como estocar o tempo. Se tivesse, eu estocaria. Ah, como eu estocaria, mas não tem. Então, que tal você viver da melhor forma que você pode viver? Daquela forma que Deus te fez para viver. Então, vamos lá falar um pouquinho sobre os hábitos? Gente, tudo na vida é um ciclo. Tudo tem começo, meio e fim. E aí o hábito, ele vem nos mostrando que todas as grandes coisas na nossa vida, ela vem de pequenos começos. Todas as grandes coisas, elas vêm de pequenos começos. Tem um outro programa aqui, o programa oficial da emissora, programa Dore Mais, que eu apresento. E aí eu venho com convidados num bate-papo de entrevista, todos os dias às 14 horas. E cada dia tem uma pessoa interessante. Por que interessante? Porque todas as histórias que nós carregamos, elas são interessantes. Porque precisamos passar por desafios, desenvolver a resiliência, desenvolver a paciência, o amor próprio, para poder continuar. E o grande empreendedor é aquele que pensa e age. E normalmente, quem chegou no sucesso incrível e que potencializa e abençoa vidas, ela passou por um processo. E ontem, aqui, numa das nossas entrevistas, foi com o Fernandinho. E aí foram várias perguntas incríveis. Mais uma me fez ficar assim, horas e horas pensando na resposta dele. Eu fiz assim, Fernandinho, o que é sucesso para você? Ele, olha, sucesso foi o que eu fiz ontem com a minha família. Nós, no nosso momento à noite, eu e a Paula e os filhos, a gente conversou sobre o dia e oramos. Isso para mim é sucesso. Falei, uou, eu já estava esperando ele dizer os milhões de seguidores que ele tem. Eu e mais um monte de pessoas, não é mesmo? Que estavam nos ouvindo. Muitas vezes a gente está deixando o simples, o que de fato preenche o nosso coração, por olhar para a vida ali do outro. Olha só, gente. Ah, não. A Eli é empresária, eu quero ser empresária. Incrível, isso mesmo. Você precisa almejar. Mas o que essa pessoa faz? O que ela faz? Ou o que ela fez para se tornar aquilo? Então, o hábito, ele vem para te tornar algo. Quer conhecer sobre uma pessoa? Faz algumas perguntinhas do que ela faz todos os dias. O que ela tem feito e que está se repetindo? Então, esse ciclo é sobre os estímulos. E esses estímulos causam desejo. Desejo, respostas e recompensas. Olha só. Hábito tudo aquilo que você faz com uma intenção ou não. Ou seu subconsciente vai fazer você resolver o problema. Porque aí tem um problema que gera a solução. E o hábito, ele vem para isso. Outra pergunta que eu fiz para ele foi, pro Fernandinho no programa foi, o que que te trouxe até aqui? E ele me disse assim, o servir. Falei, mas como que começou? Ele, quando eu tava na igreja, eu servia, eu cantava. Independente de quantas pessoas tinham ali, eu e a Paula, a gente ia lá e servia. Chegava na igreja local, eu ia pregar, a Paula ia cuidar disso e tal, servindo, servindo. E aí a minha música começou a ser conhecida. As minhas composições começou a chegar em lugares maiores. E foi assim que em todos esses anos de carreira, eu cheguei. Eu falei, uou, olha só, gente, o hábito dele foi servir. Qual que é o estímulo que ele teve para servir? O que que isso gerou de desejo? Qual foi a resposta que ele sempre teve servindo? E qual foi a recompensa? Pensa comigo. Toda vez que você serve, o que está ali te estimulando? Você fazer o que Cristo fez, no mínimo. Segundo, o desejo que isso te traz, você faz com o coração alegre ou você faz com o coração triste? O que que isso pode trazer de resposta para você? Transformar vidas? É o mínimo. E a recompensa disso? O impacto em pessoas. Uou! Olha só, esse hábito que eu trouxe para você, esse exemplo do Fernandinho, é um hábito bom. Mas tem aqueles que não são muito bons. Puxa vida, alimentação, ai, ai, ai. Eu quero me tornar uma pessoa saudável. Toda vez o seu cérebro vai trazer um estímulo de resolver o problema logo, que é o quê? Te manter vivo. E o que ele tem ali de registro que vai tornar o desejo? É saudável ou não? A resposta vai vir rápido. Você vai comprar um lanche ou comprar uma salada? E qual que é a recompensa? Um corpo saudável, uma mente cheia de energia. Então, olha só, uma outra coisa que a gente faz automático, que nem pensa mais, é escovar o dente. O que que você quer com essa, com esse comportamento? Eu não tenho dúvida aqui que você não é motivado. Ah, eu vou lá escovar o dente porque eu gosto de pegar a escova, botar na boca e fazer a espuma. É por isso? Claro que não. Normalmente, a gente quer o quê? O resultado disso. Você gosta de uma daquela sensação da boca limpa? Eu também gosto. Então, qual é a recompensa de você fazer algo? A gente foca muito aqui em falar de negócios nesse programa. O que que você desenvolveu, que você faz todo dia, que potencializa os seus negócios? Olha, teve uma fase na minha vida... Natan, pega uma aguinha para mim, por favor. Todos os dias, eu tinha uma regra. Isso eu tinha que pensar para fazer. Era falar com 3 novos clientes. 3 novos clientes todos os dias. Tinha dia que eu falava com 2, 3, chegava ali próximo de acabar o dia. Nossa, hoje eu falei só com 1 ou 2 novos clientes para gerar novos negócios. Eu parava na hora e ia cumprir essa regra. Cumprir esse objetivo, essa meta. Ah, obrigada, Natan. Até um dia que isso virou automático. A minha mente, ela já me leva automático para isso, independente do negócio que eu esteja fazendo. Independente, eu vou falar com 3 novos potenciais clientes por dia. É natural, faça chuva ou faça sol, eu nem penso mais. Eu simplesmente vou e mando mensagem. Puxa, esse aqui, não falei com ele ainda. Puxa, conheci fulano, o network de ontem. Ai, hoje eu já vou mandar mensagem. E assim vai. Então, tudo aquilo que é bom para sua vida, traga isso para sua consciência. E faça até se tornar um hábito. Tem alguns livros que a gente lê, estuda, que fala assim, um hábito para ele concretizar são 21 dias, são 90 dias, 120 dias. Depende. Depende. Se você precisa de um resultado rápido, durante o dia, você vai precisar fazer aquilo várias vezes. Várias vezes, e não só uma vez no dia. Então, depende do seu objetivo. Eu não sou muito fã de regras, porque nem sempre o que é bom para você, funciona com você, funciona comigo. Temos formas de aprendizados diferentes, totalmente diferentes. Tem pessoas que é mais auditiva, sinestésico, visual. Então, defina o que é importante para você. E faça isso até se tornar automático. E lembre sempre que a recompensa ela chega. Quando você faz consciente o caminho inverso, o que eu ganho com isso? Aonde que eu vou chegar com isso? Vai ser natural. Vai dar o estímulo, o gatilho que você precisa. E o que você vai fazer sem parar. O que importa é saber se esses hábitos aí, eles estão colocando você no caminho do sucesso. E aí eu pergunto, o que é o sucesso para você? É uma família incrível? É uma vida saudável? São negócios que lucram bastante? Ou você só está trabalhando para pagar a conta? Qual é o seu sucesso? Empilhamento. Quando você empilha hábitos de sucesso, empilha os hábitos que vão te fazer chegar nesse lugar desejado, você está pronto para crescer. O que fulano faz que eu também preciso fazer? O que eu preciso fazer para se tornar um novo engenheiro, um bom engenheiro, um bom empresário? Como eu preciso agir para se tornar? Gente, o sucesso não é o resultado de um evento só, de uma única coisa que você faz, não. São pequenas ações, ações diárias, ações constantes. Eu não sei o que você precisa aí refazer de rota na sua vida. Eu tô trazendo vários pensamentos para você hoje aqui. Vários. Eu abri várias portas. Fui intencional nisso. Para que você chegue na resposta que você tanto quer. Por que você está ouvindo a Dore Mais? Por que no seu rádio agora, você que está na Dutra, na Castelo Branco, no ABC, na Zona Norte, Zona Sul, Zona Leste, por que você chegou na frequência 102.1? O que o seu coração está precisando ouvir nessa tarde, hoje, aqui? Você que está no aplicativo, que baixou o aplicativo. O que você precisava ouvir? O que a sua alma está buscando? Gente, aquele que nos criou, ele quer nos dar vida e vida em abundância. Existem algumas ferramentas e hoje eu estou falando do hábito. E para você construir esse hábito, você tem que estar consciente. Olha, eu tô também no Instagram, Elisângela Gomes Aeli, ao vivo. E eu quero interagir um pouquinho mais com vocês hoje aqui. A Regiane diz, servir é bom demais. Com certeza, transforma mais quem faz do que quem recebe, não é? Aí ela comenta, Deus não me dará a oportunidade de um dia estar aí contando minha história de empreendedorismo para você, Li. Olha que lindo. Eu tenho uma mensagem para você, Rê. A história mais importante, de fato, é a sua. De fato, é a sua. Porque os seus desafios, será que eu conseguiria enfrentar? Os meus desafios ao longo dessa história, dessa trajetória, você conseguiria enfrentar e continuar? Será? Então, quando você se orgulha daquilo que você fez tanto tempo, você está pronto para o próximo passo. Porque, no mínimo, Deus só vai te dar aquilo que você está pronto para receber. E a gente está falando de um tema simples, né? Hábitos. Você já percebeu que eu adoro estudar pessoas, né? Comportamentos. E toda vez que eu tenho a chance de estar com alguém, eu faço perguntas. E é automático eu saber como ela pensa, como ela age, onde que ela quer chegar. Porque o que a boca fala, o que o coração tá cheio, não é mesmo? Então, toda vez que você quiser mudar algo na sua vida, comece. Onde que isso vai te levar? Para onde que isso vai te levar? O ambiente em que você vive, ele pode desempenhar um papel fundamental na criação desses hábitos que a gente está falando aqui. Se você está tendo resultados que você não gosta, será que não é o ambiente que está te influenciando? A gente acaba sendo resposta ali, do meio. Se você não está feliz, muda. Você querendo ou não, você vai ser influenciado por alguém. Você vai. Ah, como vai? Vai ser influenciado por alguém. Então, a igreja, por exemplo, é um ambiente onde existem pessoas bem intencionadas. Eu não disse perfeitas, eu disse bem intencionadas. Que estão buscando ali respostas. A presença de Deus. Direção. Eu costumo dizer que a igreja é o hospital. Onde existem pessoas que sabem, têm noção que estão doentes. E aí elas vão buscar a cura. Olha que lindo isso, gente. Ambiente. Você tem noção que está num ambiente tóxico? O que você está fazendo ainda nesse ambiente? Que você não mudou ainda? Está esperando mais o quê? E aí quando você faz essas pequenas mudanças diárias ali, do seu convívio, vai somando. Vai somando para o grande resultado. A identidade pessoal. Eu sou assim. Esse ambiente, ele não mais condiz com o que eu estou sendo hoje. Olha, se você não descobrir isso, vai ser impossível você criar hábitos que vai te levar à realização do seu sonho. À realização do seu desejo. Identidade. Aquilo que você é enquanto... Qualquer pessoa pode falar o contrário. Em Gênesis 1:26, vem trazendo um pouquinho disso, que você é quê? A imagem e semelhança do Criador. Essa é a sua verdadeira identidade. Aí alguém fala, ah, você é um imprestável. Não, que conversa é essa? Por que eu sou imprestável? Eu sou imagem e semelhança do Criador. Essa é uma verdade absoluta. E como é que vive? Qual é o hábito de uma pessoa que acredita, que tem essa verdade, essa identidade absoluta de imagem e semelhança do Criador? Ela vive triste? ela anda com dúvida? Ela está na insegurança? Ou não? Ela tem certeza? Ela tem um pensamento positivo? Ela tem fé? Ela não desiste? Quando você se sente amado por aquele que te criou, no mínimo, a dúvida, quando ela chega, você pega ela e fala, ô, peraí, eu já sei quem eu sou. E você cai para dentro, trazendo aí, muitas vezes, o refrigério naquele momento de dúvida. Puxa vida. Aí parece que é do nada, alguém manda

Só tem um tempinho. E ela não vai ficar salva no nosso canal do YouTube. O restante fica salvo lá. Agora, esse não. A gente vem compartilhando um pouco mais de conteúdo para potencializar os seus negócios, potencializar a sua vida. Porque não tem como você ter sucesso profissional se você não tem o seu sucesso pessoal. Não tem como. Então, bora cuidar desses pilares. E a gente está falando de hábitos aqui, gente. Hoje. O poder que isso vai te trazer, a repetição. E você estar consciente dessa repetição. Você tá intencional nessa repetição. Você saber para onde que isso está te levando. Facilita a sua vida. Na sua casa, ah, eu preciso beber água. Deixa o copo ou uma garrafinha. Quais são os lugares que você mais anda ali na sua manhã? Saiu da cama? Ali? É no banheiro? É na cozinha? É na sala? Sempre deixa ao alcance dos seus olhos. É uma alimentação saudável? Se você não comprar fruta e deixar ela à vista e deixar a bolachinha ali, ó, ali no seu balcão da sua cozinha, quando você entrar na cozinha, o que que você vai ver de primeiro? A bolachinha. O que que vai gerar em você? O gatilho, o desejo, a recompensa do prazer gerado em comer aquilo. Agora, se for uma fruta, pode sim ter esse gatilho da saúde. A resposta de longevidade, olha só. Longevidade. Para que que você quer ser saudável? Para viver mais? E qual que é a resposta disso? Vida longa. Olha que lindo. Facilita o seu ambiente. Facilita o seu ambiente. O que que você tem lido? Que tal? Olha, Eli, eu preciso desenvolver a minha área, a minha carreira. Você que é engenheiro, você que é advogado, empreendedor, o que de leitura você deixa ao alcance dos seus olhos na sua casa ou na sua empresa? Livros que falam sobre o quê? Cinema? Não, né, gente? Facilita para que você não tenha que pensar. Porque o nosso cérebro, ele sempre vai nos levar para onde é mais confortável, porque aí não precisa gastar energia. Então, quando você faz isso intencional, deixando ali no automático, no alcance dos seus olhos, é mais fácil que você vai desenvolver o hábito de ler sobre aquilo, de toda hora checar a informação sobre aquilo. Isso vai fazer você parar um pouco ali de procrastinar, né? Sabe aquela preguicinha? Ah, não, hoje eu não vou estudar sobre o meu mercado, sobre o meu negócio. Amanhã eu faço isso. Só que aí você só tem ao alcance dos seus olhos coisas que te relaxam. Um livro de romance ou o seu celular no joguinho. Tá fácil, você pega e faz. Será que você vai desenvolver informação na área que você precisa? Vai ser bem mais difícil. Vai ser muito mais difícil. Crie hábitos. Crie hábitos construtivos para o resultado que você tanto deseja. Para o resultado que você tanto, tanto quer. Tá pensando pouco no seu filho? Que tal você deixar uma fotinho dele na tela de descanso do seu celular? Por uma semana, 2 semanas, 3 semanas, até você criar o hábito de todo dia mandar uma mensagem para ele, ou para sua esposa, ou para o seu marido. Porque toda vez que você pegar o celular, vai vir a imagem dele. Ah, e você vai mandar a mensagem. Até que isso se torne um hábito. Faça repetidas vezes o que você quer que se torne o hábito.
seja intencional na

suas ações. Agora, se você não for um apaixonado por ser melhor a cada dia, você só vai sobreviver. Eli, tem algo errado nisso? Não, porque a vida é feita de escolhas. Você escolhe se você quer viver vida abundante como promete na palavra ou sobrevive. A nossa missão aqui é expandir a palavra de Deus e te trazer uma transformação de vida. Em qual área? Você sabe. O nosso foco aqui é negócios com propósito. Como eu disse, não tem como um negócio próspero se você não for uma pessoa apaixonada em trazer para o mundo a sua melhor versão. Não tem como! Ah, Eli, me ajuda num planejamento estratégico de crescimento. Vou montar uma franquia. Amo! Bora fazer! Vai ser muito fácil, inclusive, para mim. Mas antes, eu vou te fazer algumas perguntinhas. Se você está se sentindo amado por Deus, pela sua família, como é que está o relacionamento com eles? Por quê? Pilares. E esses pilares, quais são? Você ouve muito aqui nos nossos conteúdos. Deus, família, carreira. E por aí vai. Então, que bom que você está aqui, gente. Olha, um beijo para todos vocês. Estamos caminhando para o final do programa. Tem muita gente aqui, o Sérgio, tem coraçãozinho, ela adora demais, feliz de te acompanhar ao vivo, ela é advogada, futura advogada? Uou, o que você está fazendo todo dia? Tá lendo um artigo novo todos os dias, querida? Olha só, bora construir hábitos que te levam a prosperar, hábitos que te levam a crescer, a desenvolver, hábitos que te fazem ser uma pessoa incrível aqui na Terra. Se você tiver essa disponibilidade, deixa que o resto o Espírito Santo ele vai fazer. Então, você que está acompanhando a gente aqui no FM 102.1, não baixou o aplicativo da rádio ainda? Baixa aí, tá em Android, iOS. Adore Mais FM. Tudo que envolve inteligência emocional, espiritual e financeira tem aqui. A Regina tá falando, sou de Arujá. Eli, você é maravilhosa. Um beijo, querida. Que gostoso receber o seu carinho aqui. Uma honra para mim poder servi-los um pouco mais. No programa de hoje, qual área você vai focar hoje? É a sua intimidade com Deus? Qual hábito você precisa desenvolver para chegar mais perto dele? Que tal deixar aquela Bíblia que faz tempo que você não pega? Na sua cabeceira ali da sua cama e todo dia a hora que você levantar, você pega ela. Começa por Provérbios. Gente, que delícia que é ler Provérbios. É delicioso. Começa por ali. Depois você vai lá para Mateus para conhecer um pouco mais da história de Jesus. Mas Provérbios, ele vai desenvolver a sua sabedoria. Só lê. Deixa que o Espírito Santo, ele faz o que tem que fazer. Só construa o hábito. Todos os dias, pega a Bíblia e lê. E depois você me conta. Ah, Eli, eu não tô tendo direção. Bora construir esse hábito de se conectar com o Criador todos os dias. Esse é o primeiro passo. Ler, ouvir a palavra. Porque o ouvido são as entradas da alma. E se você está com dificuldade na intimidade, tem confusão na sua alma. Está confusa. Então, leia. Leia mais. Todos os dias. Ah, eu passo mais tempo na sala. Bota lá na sala a Bíblia. Pra você... Gente, tem uma no meu carro, você acredita? Tem no carro, tem aqui no escritório, tem em casa, todo lugar eu deixo. Tem um aplicativo no celular também, que às vezes eu tô confusa

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1: Quem não sabe se comunicar, perde oportunidade, sabia? Pois é. Por quê? É através da comunicação que você vai convencer investidores. Você vai fazer uma boa apresentação, você vai fechar parcerias. É através de uma boa comunicação que você vai liderar equipes. Não apenas liderando essas equipes com boas ideias. Não, o bom líder não é aquele que traz boas ideias. Ou é também, né? Mas é aquele que consegue vender aquela visão com clareza e impacto. Olha só. Mas só é possível se você tiver uma boa comunicação. E aí você que está comigo aqui, todos os dias sabe do quanto de anos que eu tenho nessa área, né, gente? Desenvolvendo aí a comunicação, ensinando, trabalhando. E a gente, no meio do caminho, passou a compartilhar todos esses conhecimentos e tem sido incrível. Então, a gente tem aqui evento presencial, que é o Mais Transformação, onde a gente consegue, num grupo bem seleto,